0: programa, o país registrou quedas nos crimes violentos e patrimoniais.
1: E ainda, anunciados R$500 milhões para fortalecer a saúde na Bahia.
2: Entre as ações está a entrega do novo Hospital Estadual Litoral Norte e a distribuição de veículos do Agora Tem Especialistas. Pablo Mundim.
3: Na educação, o governo do Brasil entregou 29 novos ônibus escolares, com investimento de R$13 milhões e R$200 mil pelo novo PAC.
1: Você vai ouvir também, Brasil Digital já levou sinal aberto e gratuito a mais de 10 milhões de pessoas.
2: O programa amplia o acesso da população brasileira à TV pública, educativa e legislativa. Márcia Fernandes.
4: Já foram instaladas 55 estações de transmissão pelo país. Para o segundo semestre, a meta é instalar outras 75 estações.
1: Hoje, na apresentação da Voz do Brasil, Mariana Jungmann e Luciano Seixas.
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1: Cultura e modernização de equipamentos culturais na Bahia.
2: O Teatro Castro Alves, em Salvador, reconhecido como Patrimônio Nacional e um dos principais palcos do país, reabre suas portas após passar por obras de restauração.
1: O presidente Lula e a ministra da Cultura, Margarete Menezes, participando da cerimônia de entrega que deve começar em instantes.
2: E o repórter Rafael Lopes acompanha a movimentação direto de Salvador, tá? E traz pra gente agora as informações ao vivo. Boa noite, Rafael.
5: Boa noite, Mariana, Luciano e ouvintes da Voz do Brasil. Noite de tapete vermelho aqui no Largo do Campo Grande para a entrega do novo Teatro Castro Alves. A programação oficial está marcada para começar logo mais às 8h15 da noite e contará com a presença do presidente Lula. Ele vai participar ao lado da ministra Margarete Menezes e de autoridades locais da entrega da terceira e última etapa do projeto de requalificação do Teatro Castro Alves. O local foi modernizado e restaurado após o teto da sala principal ter sido atingido por um incêndio em 2023. O edifício, de estilo modernista, contou com melhorias estruturais que seguem padrões internacionais, preservando o valor histórico e arquitetônico do complexo que é tombado pelo IPHAN como patrimônio nacional. O Teatro Castro Alves já abrigou momentos marcantes das artes cênicas do país e já foi palco de shows históricos como o de João Gilberto, Doces Bárbaros e Raul Seixas. As obras contaram com um investimento de mais de R$260 milhões, unindo recursos dos governos federal e estadual, e representa a maior intervenção já realizada no teatro desde a inauguração em 1967. Mariana, Luciano, eu volto com vocês no estúdio.
1: Obrigado, Rafael, pela participação ao vivo aqui na Voz do Brasil.
2: E o presidente Lula esteve mais cedo em Itaparica, também na Bahia. O local é a maior ilha marítima do Brasil, chegando a receber 300 mil turistas na temporada de verão.
1: Hoje foi dada a largada à construção de uma ponte que vai ligar a ilha à capital baiana, trazendo mais desenvolvimento e empregos para a região.
2: Ao todo, serão beneficiados pelo projeto de infraestrutura cerca de 10 milhões de pessoas de 250 municípios.
6: A ponte Salvador-Itaparica terá 12 quilômetros de extensão e vai reduzir o tempo de travessia de 1 hora para 15 minutos entre a capital baiana e a ilha. O projeto integra o novo PAC e contará com R$3 bilhões de investimentos federais. Nesta quarta-feira, em Veracruz, na Bahia, o presidente Lula participou da cerimônia que marcou o início oficial das obras.
7: A Bahia precisava de um outro escoamento da riqueza produzida pela Bahia. E se optou por fazer essa ponte e fazer uma estrada.
6: A ponte, que será construída sobre a Baía de Todos os Santos, será a maior da América Latina sobre o mar. 300 profissionais já atuam nos 3 canteiros de obras implantados para a execução do projeto. A expectativa é de que aproximadamente 28 mil veículos utilizem diariamente a nova ligação, que vai fortalecer também cadeias produtivas ligadas ao turismo, à indústria e ao comércio, de acordo com o governador da Bahia, Jerônimo Rodrigues.
8: Essa ponte, ela é estratégica. Quem vem do oeste com cargas de grãos, de algodão, de fruta, vai economizar até 200 quilômetros É economia, é o tempo dos motoristas, dos caminhoneiros.
6: Ao todo, 27 empresas brasileiras já foram contratadas para fornecer equipamentos, materiais e serviços. O empreendimento é resultado de uma parceria público-privada entre o governo da Bahia e a concessionária Ponte Salvador Itaparica. E a expectativa é que seja entregue em 2031. Reportagem Graziele Bezerra.
1: E ainda na Bahia, no município de Alagoinhas, o governo do Brasil entregou um novo hospital que estará preparado para atender mais de 500 mil pessoas de 34 municípios.
2: Também foram realizadas entregas de ambulâncias e ônibus escolares para atender o estado.
1: Um investimento de 500 milhões de reais só para a saúde.
3: O Hospital Regional Litoral Norte recebeu 76 milhões de reais em investimentos para a construção. A unidade conta com 190 leitos para atendimentos clínicos, cirúrgicos, pediátricos e obstétricos. A expectativa é beneficiar 544 mil moradores, ampliando a oferta de serviços de média e alta complexidade e reduzindo a necessidade de deslocamentos para outras cidades, explica o ministro da Saúde, Alexandre Padilha.
9: Vai ser muito importante esse hospital aqui, vai facilitar muito a vida das pessoas, poder se tratar aqui, perto da família, mas vai servir a 34 municípios da região.
3: Além da entrega da nova estrutura, o Ministério da Saúde garantiu recursos para o funcionamento do hospital. Serão R$ 92 milhões e 400 mil reais por ano para o custeio dos serviços. A Bahia também receberá um reforço de 18 milhões de reais anuais para ampliar a oferta de atendimentos especializados pelo Sistema Único de Saúde. Na educação, o governo do Brasil entregou 29 novos ônibus escolares, com investimento de 13 milhões e 200 mil reais pelo novo PAC. Segundo o ministro da Educação, Leonardo Barchini, todos os ônibus escolares são modernos, confortáveis e seguros.
10: Você anda em qualquer estrada, pode ser estrada de chão, pode ser na rodovia. Em todos os estados, você tem um ônibus amarelinho. E esse ônibus é melhor, porque esse ônibus é mais seguro. Esse ônibus tem ar-condicionado agora e dá todo o conforto e segurança para as crianças brasileiras.
3: Para o presidente Lula, os investimentos fazem parte da estratégia do governo do Brasil para ampliar o acesso aos serviços públicos, fortalecer a rede de saúde e educação e reduzir as desigualdades regionais.
11: Somos seres humanos, homens e mulheres, pretos e brancos, nascidos nesse país e precisamos ser tratados com decência e com respeito que todo mundo merece.
3: O governo do Brasil também destinou ao estado da Bahia 256 veículos do programa Agora Tem Especialistas Caminhos da Saúde. São 180 vans e micro-ônibus para o transporte de pacientes, além de 58 unidades odontológicas móveis e 18 novas ambulâncias do SAMU, reforçando a assistência à saúde em diversas regiões do estado. Reportagem Pablo Mundim.
2: São Paulo recebeu hoje o primeiro escritório do programa Brasil contra o Crime Organizado.
1: O objetivo é integrar as ações do governo federal, dos estados e municípios no combate aos crimes e às facções criminosas.
2: O programa, lançado no mês de maio, conta com investimentos de 11 bilhões de reais e já causou um prejuízo de 3 bilhões de reais às facções.
0: A União ainda mais presente no estado de São Paulo para combater o crime organizado. É o que acontece a partir de hoje com a implantação do Escritório Nacional Antifacção pelo Ministério da Justiça e Segurança Pública. O foco está na asfixia financeira ao crime organizado. O escritório é ligado à Secretaria Nacional de Segurança Pública. O secretário Chico Lucas explica que, na prática, aumenta a integração entre União, estados e municípios no combate ao crime.
12: A gente tem que ter essa proximidade com as forças de segurança estaduais, com as forças federais que estão localizadas em São Paulo e com todos os membros desse arranjo produtivo, sistema financeiro, os empresários, para justamente ter mais efetividade.
0: O primeiro escritório foi inaugurado aqui em São Paulo. O segundo vai ser no Rio de Janeiro, na próxima sexta-feira, e também na cidade de Foz do Iguaçu, no Paraná, região da Tríplice Fronteira. Os escritórios integram o programa Brasil contra o Crime Organizado. O programa já causou prejuízos de 3 bilhões de reais às organizações criminosas e já prendeu mais de 18.800 pessoas. O ministro da Justiça e Segurança Pública, Wellington César Lima e Silva, destaca que, com o plano, o combate ao crime organizado ganha um rumo ainda mais estratégico.
13: O importante é aumentar o volume de dados, ter esse diagnóstico cada vez mais detalhado e refinar as estratégias através da cooperação. Nós estamos realizando uma operação nacional e duas operações regionais todos os meses e vamos continuar assim até o final do ano.
0: Em menos de 2 meses de programa, o país registrou quedas nos crimes violentos e patrimoniais. Entre maio desse ano e maio de 2025, os homicídios dolosos caíram mais de 17%. Os latrocínios, mais de 14%. O roubo de carga recuou quase 32%. E o de veículos, 26%. Reportagem Vanessa Casalino.
1: Levar informações e conteúdo das emissoras públicas para todos os cantos do Brasil.
2: Com esse objetivo, o programa Brasil Digital tem ampliado o número de municípios beneficiados com a chegada do sinal.
1: Já foram instaladas mais de 50 estações de transmissão e até o fim do ano serão mais 75.
4: Mais de 10 milhões de pessoas já foram beneficiadas pelo programa Brasil Digital, que amplia o acesso da população brasileira à TV pública por meio de sinal digital aberto e gratuito. Segundo o balanço apresentado pelo Ministério das Comunicações, pela Anatel e pela empresa Brasil de Comunicação, a EBC, já foram instaladas 55 estações de transmissão pelo país, ampliando a cobertura para 147 municípios. Para o segundo semestre, a meta é instalar outras 75 estações. O ministro das Comunicações, Frederico Siqueira, destacou que o programa é uma prioridade do governo federal e falou sobre as vantagens de levar o sinal a mais municípios.
14: A gente precisa e precisava ampliar a capilaridade da comunicação pública nas áreas mais remotas do nosso país. E para esse ano, mais 75 estações na prioridade e com certeza a gente terá sucesso na execução até o final do ano. Em cada localidade atendida, a população ganha mais qualidade de imagem, estabilidade do sinal e acesso a um conteúdo público de qualidade.
4: As estações entregues até agora estão distribuídas por todas as regiões do país. O Norte e o Nordeste concentram 14 instalações cada. O Sudeste contabiliza 11 estações, seguido pelas regiões Sul, com 10, e Centro-Oeste, com 6. Para a presidente da empresa Brasil de Comunicação, Antônia Pellegrino, o programa leva mais cidadania aos brasileiros.
15: Esse evento marca um balanço do Brasil Digital, um programa vitorioso e também um marco da maior expansão de sinal da comunicação pública que já tivemos no país. Cultura, informação de qualidade e cidadania para milhares de brasileiros. Esse é o sentido do Brasil Digital, ampliar o alcance do sinal, mas com isso aumentar o alcance da cidadania.
4: Com investimento de 208 milhões de reais do novo PAC e do leilão do 4G, o programa Brasil Digital é viabilizado por meio de parcerias com instituições públicas nos municípios. Com isso, a população passa a ter acesso gratuito a canais como o Canal Gov, TV Brasil, Canal Educação, Canal Saúde, além da TV Câmara, TV Senado, TV Assembleia e onde houver canais das câmaras municipais. Reportagem Márcia Fernandes.
2: Jornalistas, influenciadores estiveram hoje na sede da empresa Brasil de Comunicação, em Brasília, para saber mais sobre a implementação da TV 3.0.
1: O encontro foi transmitido em uma live com participação da diretora-presidente da EBC, Antônia Pellegrino, e do secretário de Políticas Digitais da Secretaria de Comunicação Social da Presidência da República, João Brant.
2: A nova geração da televisão aberta, também conhecida como DTV+, terá mais qualidade de som e imagem, interatividade e integração à internet.
1: A EBC, definida como operadora da chamada plataforma comum da DTV+, é responsável por administrar a infraestrutura compartilhada, que vai permitir a oferta de aplicativos, serviços interativos e recursos digitais.
2: E a gente vai continuar falando de acesso à comunicação, dessa vez para quem vive no norte do país.
1: Um dos desafios para chegar a algumas localidades na região são florestas densas e grandes distâncias do território.
2: A saída para superar esses obstáculos foi o uso de cabos que passam por baixo dos rios.
1: Esse é o programa Norte Conectado. A maior rede de infovias subfluviais do mundo já beneficia mais de 6 milhões de pessoas na região.
16: O programa Norte Conectado prevê 9 infovias, com 13 mil quilômetros de cabos de fibra ótica instalados no fundo dos rios amazônicos. Quando concluído, vai conectar 70 localidades em 6 estados: Acre, Amapá, Amazonas, Pará, Rondônia e Roraima. Antes da chegada do programa, quase metade dessas áreas ainda não tinha acesso à internet de alta velocidade. Com investimento de R$1,3 bilhão por meio do novo PAC, 6 infovias já foram concluídas e outras 3 estão em implantação. A expectativa é de beneficiar cerca de 7,5 milhões de pessoas. Para quem vive na região, a conexão de internet representa novas possibilidades de acesso a serviços e educação. É o que conta Alzanir Fernandes Pinto, da comunidade indígena Filadélfia, de Benjamin Constant, no Amazonas.
17: Antes de a gente ter internet, a gente tinha que se deslocar daqui da nossa comunidade para a cidade para ter acesso. A gente alugava 1 hora, 2 horas e fazia os nossos trabalhos, da nossa aula, da universidade.
16: Além de conectar moradores, o Norte Conectado já disponibilizou mais de 900 pontos de acesso para escolas, unidades de saúde, órgãos públicos e espaços de inclusão digital. O ministro das Comunicações, Frederico de Siqueira Filho, destacou que a expansão da conectividade ajuda a reduzir desigualdades e fortalece a infraestrutura digital do país.
18: É o quanto a gente consegue impactar a vida das pessoas quando a gente aumenta a conectividade, né? Quando a gente instala uma antena de telefonia móvel, quando a gente conecta uma escola, quando a gente liga uma infovia, a gente está fazendo parte dessa grande integração de estratégia de inclusão digital do nosso país, mobilizando jovens, idosos e adultos.
16: Outra entrega do Ministério das Comunicações é a rede privativa de comunicação da Administração Pública Federal, uma estrutura que não usa o acesso comercial e assim garante mais segurança no compartilhamento de informações do governo. Reportagem Luciana Colares de Holanda.
2: Para rastrear embarcações, combater a pesca ilegal e principalmente atuar na segurança e preservação da vida dos pescadores, foi lançada uma sala de monitoramento em tempo real das vidas humanas no mar.
1: O acompanhamento permite uma resposta rápida em caso de emergências.
2: E dá mais transparência às ações do governo de combate à pesca ilegal, por exemplo. Foi o que destacou o ministro da Pesca e Aquicultura, Edipo Araújo.
19: Essa sala, ela é inédita, mostra o compromisso, né, do governo do Brasil com transparência, geração de dados e informações, mas também o compromisso do Brasil de combater a pesca ilegal, não reportada e não regulamentada. Uma infraestrutura para conduzir todos os processos e ferramentas de monitoramento e controle. É o governo do Brasil trabalhando em prol do fortalecimento, mas do desenvolvimento sustentável da pesca brasileira.
1: A entrega faz parte das comemorações da Semana Nacional de Promoção da Pesca Artesanal, celebrada esta semana.
2: Mas a autonomia econômica para as mulheres no campo.
1: Com o novo Plano Safra da Agricultura Familiar, lançado nesta terça-feira, as produtoras rurais passam a contar com juros mais baixos no Programa Nacional de Fortalecimento da Agricultura Familiar.
2: O valor foi reduzido de 3% para 2% ao ano, com um limite de financiamento de até R$100 mil.
1: Com isso, o governo quer garantir melhores condições às agricultoras para ampliar a produção de alimentos à mesa dos brasileiros.
2: A ministra do Desenvolvimento Agrário e Agricultura Familiar, Fernanda Machiavelli, destacou o avanço da participação das mulheres no acesso ao crédito rural durante o programa Bom Dia Ministra, produzido pela empresa Brasil de Comunicação.
20: Hoje eu tenho a alegria de dizer que nós, as mulheres, já são mais de 50%, 55% dos contratos que acontecem no microcrédito. Que nós já somos 40% do volume de crédito total do Pronaf e que nós dobramos o volume de crédito desde 2023 para cá, que chega para as mulheres. Mas a gente quer mais, a gente quer avançar mais, porque nós queremos que as mulheres tenham autonomia econômica.
1: A ministra do Desenvolvimento Agrário destacou ainda a ampliação do acesso ao crédito para a juventude rural.
2: Agora, o limite passou de 8 mil para 16 mil reais, no caso de dois jovens da mesma família acessando o financiamento.
1: Para ter acesso ao crédito, é preciso ter o Cadastro Nacional na Agricultura Familiar e entrar em contato com o órgão de assistência técnica e extensão rural do seu estado.
2: Três meses após o lançamento, o Mac Livros atingiu 1 milhão de usuários.
1: O Mac Livros é uma plataforma

0: Forma que funciona como uma biblioteca digital.
1: E funciona como uma biblioteca mesmo. Você pode alugar o livro por 14 dias e renovar pelo mesmo período. Tudo isso de graça.
0: A ferramenta foi atualizada com obras em espanhol e inglês. E com isso é possível acessar 25 mil obras nacionais e internacionais.
2: O Ministério da Educação ampliou o acervo do MEC Livros com a disponibilização de obras em versões originais em inglês e espanhol. Ao todo, foram incorporadas 7.832 publicações. Entre os autores disponíveis em inglês estão William Shakespeare e Virginia Woolf. Já em espanhol, os leitores poderão acessar obras de escritores como Gabriel Garcia Márquez, Frederico Garcia Lorca e Teresa Orbegoso. A atualização também traz novos títulos em português de diferentes gêneros publicados por editoras como Fósforo, Peirópolis e Ciranda. Com a atualização, o MEC Livros passa a ter 17.610 obras em português, 6.468 em inglês e 2.724 em espanhol, ampliando o acesso gratuito dos brasileiros a diferentes tradições literárias e culturais. A novidade ainda fortalece a experiência de aprendizagem oferecida por outra ferramenta, o MEC Idiomas, uma plataforma do Ministério da Educação disponível em versão web e aplicativo voltada ao ensino gratuito de inglês e espanhol. Atualmente, o MEC Idiomas reúne mais de 212 mil usuários ativos e oferece cursos do nível básico ao avançado. Reportagem Júlio César de Oliveira.
1: Para acessar a plataforma de leitura, basta ir no aplicativo MEC Livros ou no endereço meclivros.mec.gov.br. MEC Livros, MEC Livros.mec.gov.br.
0: Foi inaugurada a primeira Casa da Igualdade Racial na cidade de Itabira, em Minas Gerais.
1: A cidade possui mais de 70% da população negra e agora passa a contar com apoio psicológico, social e jurídico a vítimas de crimes raciais, além de incentivar o desenvolvimento pessoal e profissional.
0: Além de Minas Gerais, o Rio de Janeiro, Ceará, Rio Grande do Sul e Bahia já contam com Casas da Igualdade Racial.
1: E o governo do Brasil quer ampliar esse número. Está aberto até 15 de julho o prazo para que os estados e municípios participem do edital de chamamento público para os novos espaços.
0: Os critérios para participar podem ser conferidos no portal do Ministério da Igualdade Racial em gov.br/igualdade-racial.
1: E essas foram as notícias do Governo do Brasil.
0: Uma realização da Secretaria de Comunicação Social da Presidência da República.
1: Com produção da empresa Brasil de Comunicação.
0: Fique agora com o Minuto do TCU. Em seguida, as notícias do Poder Judiciário e do Congresso Nacional. Boa noite.
1: Boa noite. Até amanhã.
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6: Você vai ouvir agora notícias do Poder Judiciário.
7: STF encerra primeiro semestre com mais de 11 mil decisões colegiadas.
8: STJ realiza sessão de encerramento do semestre e apresenta balanço de desempenho da corte.
7: Justiça do Trabalho realiza audiência pública e estabelece metas para 2027.
8: Boa noite, eu sou Marcela Luiz.
7: E eu sou Walter Lima.
8: O Supremo Tribunal Federal encerrou o primeiro semestre com mais de 11 mil decisões colegiadas.
7: O ministro Edson Fachin Joaquim apresentou o balanço das atividades e reafirmou o compromisso da corte com a transparência, independência e pluralidade. Carolina Chaves.
9: Segundo Edson Fachin, a corte encerrou o período com os seguintes números: mais de 43 mil processos julgados, integrando quase 60 mil decisões, 11 mil decisões do colegiado do tribunal, 27 novos temas de repercussão geral analisados, o que liberou mais de 42 mil processos que aguardavam um entendimento. Edson Fachin reafirmou o compromisso com a transparência, com os julgamentos de repercussão geral e com o aperfeiçoamento da gestão.
10: Esta corte trabalhou e muito em favor do Brasil, do Estado de Direito e da democracia. Estamos sempre juntos na defesa do interesse institucional. Compreensões distintas de fatos e processos, e elas existem, como é próprio de uma corte plural independente, são expressões de saúde institucional e não de fraqueza. O diálogo entre diferentes perspectivas jurídicas é o que confere legitimidade às nossas decisões e profundidade à nossa jurisprudência.
8: O STJ também encerrou o semestre hoje, apresentando o balanço de julgados no período.
7: A sessão da Corte Especial foi conduzida pelo ministro Herman Benjamin, presidente do tribunal. Fátima Uchoa.
11: Na sessão de encerramento do primeiro semestre, o presidente do STJ, ministro Herman Benjamin, apontou um recorde de 260.220 processos recebidos no período, sendo quase 25 mil a mais do que de janeiro a junho do ano passado. Ele manifestou preocupação com o crescimento contínuo da demanda processual.
12: Os números são preocupantes. Nós já estávamos inviabilizados o ano passado e a curva da inviabilização continua ascendente.
11: O STJ julgou 291.280 processos. O número de julgamentos chega a 414.248 quando considerados agravos internos, agravos regimentais e embargos de declaração, e baixou 265.516. Os dados correspondem à média de cerca de 7 decisões por minuto para cada ministro.
8: Tribunal Superior Eleitoral faz balanço dos julgamentos e da preparação para as eleições 2026.
7: A sessão foi conduzida pelo ministro Cássio Nunes, presidente do TSE. Fábio Ruas.
13: O ministro Cássio Nunes Marques destacou que neste semestre o TSE realizou 88 sessões de julgamento. Foram 1.656 processos, sendo 336 em sessões presenciais e 1.320 virtuais. O TSE ainda lançou o Manual do Eleitor, com linguagem acessível e que vai ser traduzido para línguas indígenas.
8: Justiça do Trabalho realiza audiência pública e estabelece metas para 2027.
7: A proposta é aprimorar os serviços da Justiça do Trabalho. Mila Amaral.
14: Esse foi o assunto discutido hoje na audiência pública durante o debate realizado de forma online. Também foram estabelecidas as metas nacionais do TST para 2027, que aliás foram firmadas com o apoio da sociedade. Por exemplo, na consulta pública feita pelo TST, as pessoas pediram que aumente o número de processos julgados pelo tribunal, dando prioridade aos mais antigos, o estímulo à inovação no judiciário e pediram também para estabelecer o trabalho decente. O próximo passo agora é encaminhar essas demandas para o CNJ e, a partir da aprovação, colocá-las em prática.
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8: Uma boa noite.
7: E até amanhã.
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15: Está no ar o Jornal do Senado.
16: Eu sou Paula Groba.
17: E eu sou Humberto Pinheiro.
16: E estes são os destaques de hoje do Jornal do Senado, que começa agora.
17: Debate sobre o fim da jornada 6x1 divide opiniões no Senado.
16: Avança projeto que torna crime submeter pessoa indefesa à prostituição.
17: Comissão aprova a autorização para servidor público atuar como MEI.
16: Boa noite.
18: Boa noite.
16: Representantes do governo, dos empresários,

0: Não é uma PEC boca de urna.
1: Já o senador Jaime Bagatoli, do PL de Rondônia, criticou a proposta e citou a Argentina como exemplo a seguir.
2: Na Argentina, pode-se trabalhar até 12 horas por dia, não passando das 48 horas semanais. É isso que precisamos ter para nós avançarmos no Brasil.
1: O senador Rogério Carvalho, do PT de Sergipe, disse que a redução da jornada é uma questão civilizatória.
3: Essas 44 horas estão reservadas para os que ganham menos, para os que têm mais tempo de deslocamento, menos tempo de vida, portanto, pelo amor de Deus, é muita insensibilidade.
1: Para o líder da oposição no Senado, Rogério Marinho, do PL do Rio Grande do Norte, a jornada de trabalho deve ser negociada entre patrão e empregado.
4: A questão da preponderância do que é negociado sobre o legislado justamente para fortalecer os sindicatos laborais.
1: A sessão foi presidida pelos senadores Laércio Oliveira, do PP de Sergipe, e Paulo Paim, do PT do Rio Grande do Sul.
5: Antes da sessão de debate sobre o fim da escala 6x1, o presidente do Senado, Davi Alcolumbre, se reuniu com parlamentares e líderes de centrais sindicais para discutir a proposta de emenda à Constituição que reduz a jornada de trabalho. O presidente da Central Única dos Trabalhadores, Sérgio Nobre, classificou como excelente a reunião com Alcolumbre e afirmou esperar que a proposta tenha tramitação célere no Senado.
6: Já a líder do governo, senadora Tereza Leitão, do PT de Pernambuco, destacou que o calendário de votação do texto não tem caráter eleitoral e que os próximos passos serão definidos ao longo da discussão na Casa. A proposta de redução da jornada de trabalho já foi aprovada pela Câmara dos Deputados e aguarda análise dos senadores.
5: Pessoas sem condições de compreender o que acontece ou de oferecer resistência poderão ter proteção mais ampla contra a exploração sexual.
6: A Comissão de Direitos Humanos do Senado aprovou um projeto que aumenta a pena para o crime de exploração sexual de pessoas vulneráveis e prevê punição mais rigorosa quando o autor for um familiar ou tiver relação de confiança com a vítima. Repórter Rodrigo Rezende.
7: Submeter, induzir ou atrair para prostituição ou qualquer outra forma de exploração sexual pessoas vulneráveis que não tenham necessário discernimento sobre o ato, pode levar à prisão de até 16 anos. Esse é o objetivo de projeto aprovado pela Comissão de Direitos Humanos. A autora da proposta, senadora Jussara Lima, do PSD do Piauí, afirma que a medida busca ampliar o escopo previsto no Código Penal, que já incluía crianças e enfermos. E a ideia é dar ainda mais segurança aos diversos grupos vulneráveis no país.
8: O projeto, ele tipifica o crime de submissão à prostituição ou a outras formas de exploração sexual, inclusive nos casos em que a vítima, por qualquer outro motivo, ela não tenha condições de oferecer resistência. A medida busca preencher uma lacuna na legislação brasileira, ampliando a responsabilização de criminosos que se aproveitam de vulnerabilidade das vítimas.
7: O projeto também eleva para até 12 anos a pena quando a vítima for coagida por alguém próximo a ela. Como ressalta o relator do projeto, o senador Rogério Carvalho, do PT de Sergipe.
9: Merece destaque a previsão de agravamento quando a coação é exercida contra a vítima ou seus familiares, alcançando seu grau máximo de reprovação quando perpetrada pelos próprios familiares ou pessoas do círculo íntimo da vítima.
7: A proposta segue para análise da Comissão de Constituição e Justiça.
5: E trabalhadores cadastrados no Programa de Famílias Acolhedoras poderão fazer jus a 3 dias de folga remunerada quando precisarem acolher criança ou adolescente em situação de vulnerabilidade.
6: É o que diz um projeto aprovado pela Comissão de Assuntos Sociais do Senado e que segue para a Câmara dos Deputados. Repórter Marcela Diniz.
10: Por decisão judicial, após um episódio de violência em casa, por exemplo, crianças e adolescentes podem ser encaminhados temporariamente para as chamadas famílias acolhedoras. São pessoas cadastradas e selecionadas pelo poder público para essa função. O acolhimento tem caráter transitório e não se confunde com a adoção por durar no máximo 1 ano e meio. O projeto aprovado no Senado concede ausência remunerada de 3 dias consecutivos ao trabalhador ou à trabalhadora que acolher criança ou adolescente em sua casa. O senador Flávio Arnes, do PSB do Paraná, defende esse tempo como forma de dar atenção integral àqueles meninos em situação de extrema vulnerabilidade.
11: A pessoa que está trabalhando tem que ter pelo menos um momento, que a gente estamos colocando, de 3 dias para receber a criança, acolher, enquanto os trans trâmites judiciais acontecem também. E com isso, inclusive, dá contribuir para uma perspectiva nova de vida para a criança e para o adolescente.
10: O projeto é de autoria

0: do senador Alan Rick, do Republicanos do Acre, e precisará passar pelo crivo da Câmara dos Deputados.
1: O Senado aprovou a adesão do Brasil a um acordo sobre comércio de aeronaves civis.
2: Um dos principais pontos do documento da Organização Mundial do Comércio é a eliminação de tarifas de importação para todos os aviões desse tipo e determinados produtos destinados ao setor. Repórter Pedro Pincer.
3: Além da eliminação de tarifas, o acordo sobre o comércio de aeronaves civis trata da redução de barreiras não tarifárias, das decisões de compra de aeronaves civis, dos subsídios à exportação e de regras para evitar restrições comerciais incompatíveis com o comércio internacional. Para o relator, senador Nelsinho Trade, do PSD de Mato Grosso do Sul, o texto favorece a indústria aeronáutica brasileira e o sistema de transporte aéreo.
4: Podemos agregar ao contexto descrito circunstância de que o Brasil passará a participar de maneira plena e em igualdade de condições das deliberações do Comitê TCA, que cuida de temas relevantes para a aviação civil na esfera global. Isso inclui a aplicação do acordo a novos produtos do setor.
3: O comércio mundial anual dos produtos cobertos pelo documento alcança 3,73 trilhões de dólares em exportações e importações, considerando a média de 2018 a 2022. Os principais parceiros comerciais do Brasil nesse conjunto de produtos são Estados Unidos, China, Alemanha e Argentina. O texto segue agora para a promulgação.
1: E servidores públicos poderão ser microempreendedores individuais. É o que prevê um projeto aprovado na Comissão de Constituição e Justiça.
2: A proposta proíbe, no entanto, quem ocupa cargo em comissão ou exerça função de confiança de atuar como MEI. Repórter Bruno Lourenço.
5: A Comissão de Constituição e Justiça aprovou o projeto de lei que autoriza os funcionários públicos a se tornarem microempreendedores individuais. A legislação hoje veda a participação em gerência ou administração de sociedade privada e o comércio, exceto na qualidade de acionista ou cotista. O senador Esperidião Amin, do Progressistas de Santa Catarina, reforçou que as restrições impostas aos servidores públicos vão na contramão das necessidades do país de novos investimentos na economia.
6: Projeções indicam mudanças demográficas aceleradas devido ao envelhecimento da população, tornando essencial ampliar e não restringir o número de pessoas aptas a empreender, para preservar o nível de desenvolvimento econômico nas próximas décadas. Vale destacar que a atividade dos servidores como MEI não prejudicará a administração pública. Já existem situações em que servidores acumulam cargos ou mantêm empregos privados.
5: Amin ressaltou ainda que a proposta traz salvaguardas para não causar prejuízos à administração pública, como o impedimento de que ocupantes de cargo em comissão e funções de confiança sejam MEIs. Se não houver recurso para a nova votação no plenário, a matéria poderá seguir diretamente para análise da Câmara dos Deputados.
2: Com edição de Paula Groba e trabalhos técnicos de Eliseu Caires, o Jornal do Senado fica por aqui. Acompanhe agora as notícias da Câmara dos Deputados. Boa noite.
1: Boa noite e até amanhã.
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8: Câmara aprova a redução de benefícios fiscais para cacau importado.
9: Vai ao Senado proposta que protege o uso de emblemas da Cruz Vermelha.
8: Presidente da Câmara reforça apoio ao agronegócio.
9: Proposta discutida por deputados prevê número máximo de alunos em sala.
8: Boa noite. A Câmara aprovou medida provisória que reduz benefícios fiscais sobre cacau importado. O repórter Antônio Vital explica a questão.
10: O plenário da Câmara aprovou medida provisória que reduz o prazo de isenção de tributos sobre o cacau importado, utilizado como insumo em produtos como chocolate exportado pelo Brasil. Hoje, o cacau inteiro ou partido, bruto ou torrado, comprado de outros países, paga menos IPI, PIS/PASEP e COFINS. Essa operação, quando o produto importado é depois usado como insumo de produtos industrializados, é conhecida como drawback. No caso do cacau, até a edição da medida provisória, em março, essas isenções e reduções de tributos valiam por até 2 anos. Com a medida, passam a valer por apenas 6 meses, com possibilidade de renovação a critério do Ministério do Desenvolvimento, Indústria, Comércio e Serviços. Isso significa que empresas que exportam produtos fabricados com cacau estrangeiro terão prazo menor para usufruir de benefícios fiscais na importação da fruta. Ao editar a medida provisória, o governo argumentou que os produtores de cacau brasileiros serão beneficiados com um possível aumento de venda à indústria. Ficam de fora da redução do prazo de isenções a manteiga de cacau, o cacau em pó e o chocolate importados. A medida provisória foi criticada em plenário por deputados do Novo e do Missão. Para o deputado Kim Kataguiri, do Missão de São Paulo, reduzir benefícios fiscais para produtos que depois serão usados como insumo para exportações prejudica a indústria nacional.
11: O que a gente está falando é o seguinte: Brasil, exporte menos chocolate e exporte mais cacau. Agregue menos valor para a sua produção. Aquilo que mais se critica no desenvolvimento da nossa indústria. O raciocínio é muito simples. Se eu estou importando um produto, mas esse produto, na realidade, é para eu processar, agregar valor e exportar, eu tenho uma suspensão desses tributos porque eu estou agregando valor na indústria nacional. E o governo quer acabar com isso e enfraquecer a nossa indústria.
10: A medida provisória foi defendida por deputados da base do governo. Para a deputada Jandira Fegali, do PCdoB do Rio de Janeiro, os produtores brasileiros de cacau serão beneficiados.
12: Ela garante a proteção da produção nacional. O cacau é uma produção importante no Brasil, que não pode ser penalizada por prazos e questões tributárias. É importante que a gente proteja essa produção para não gerar crise no setor, particularmente na região do norte e do nordeste brasileiro.
10: A medida provisória que reduz o prazo de isenção de tributos sobre cacau importado, utilizado como insumo em produtos como chocolate exportado pelo Brasil, seguiu para análise do Senado. Da Rádio Câmara de Brasília, Antônio Vital.
7: Direitos Humanos.
9: Tabata Amaral, do PSB de São Paulo, defende a aprovação da urgência de projeto que criminaliza o ódio contra as mulheres. Relatora da matéria, a deputada alerta que a misoginia se organiza nas redes antes de aparecer nas agressões e nos casos de feminicídio.
13: Hoje, existe uma verdadeira indústria do ódio, que opera nas redes, que captura meninos muito jovens e os ensina a enxergar a mulher como inimiga, como objeto, como culpada. E o que nasce numa tela vira ameaça, vira assassinato. Chama isso pelo nome, misoginia, ódio às mulheres. Admitir que essa coisa tem contorno, que é concreta, que ela tem uma motivação e que deve ser punida. É um ato fundamental de proteção que uma sociedade deve oferecer para todas nós, começando pelas pequenas.
8: Tabata Amaral aponta que tem buscado o apoio de diferentes bancadas para construir um texto capaz de unir parlamentares de todos os partidos. Ela pede que a Câmara aprove a urgência da proposta como forma de mostrar compromisso com o enfrentamento da violência contra mulheres.
9: Carol D'Artora, do PT do Paraná, também defende a aprovação do projeto que prevê penas para a misoginia. Segundo a parlamentar, a medida faz parte das políticas do governo de enfrentamento à violência e ao discurso de ódio contra as mulheres.
8: Na visão de Carol D'Artora, a criminalização da misoginia é uma forma de garantir maior proteção jurídica às mulheres, inclusive nos ambientes digitais. Para ela, a proposta amplia a participação feminina na política, na cultura, na ciência e em diversos espaços da sociedade.
9: E Lacir Bicalho, do Republicanos, destaca as conquistas femininas nas Forças de Segurança Pública de Minas Gerais ao celebrar a nomeação da Coronel Cleide Barcelos dos Reis Rodrigues, primeira mulher a assumir o comando-geral da PM do Estado em mais de 250 anos da corporação.
8: E Lacir Bicalho cumprimenta também a comandante-geral do Corpo de Bombeiros, Coronel Jordana de Oliveira Figueiras Daldegan, e a delegada-geral da Polícia Civil, Letícia Batista Camboge Reis. Ele conclama os homens a unirem suas forças às das mulheres na luta por uma sociedade mais justa e igualitária.
9: Benedita da Silva, do PT do Rio de Janeiro, acredita que a Copa do Mundo deveria promover a integração entre os povos. No entanto, a deputada destaca relatos de racismo, xenofobia e tratamento discriminatório contra jogadores, árbitros e jornalistas durante o torneio.
8: Segundo Benedita da Silva, eventos esportivos internacionais devem ser marcados pelo respeito, pela inclusão e pela igualdade de tratamento entre os participantes. Ela acredita que a omissão da FIFA, entidade responsável pela organização da competição, contribui para a manutenção dessas práticas.
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7: Saúde. A Câmara aprovou regras para proteger símbolos da Cruz Vermelha. A repórter Daniela Lessa acompanhou a votação.
16: A Câmara dos Deputados aprovou o projeto que protege o uso dos emblemas da Cruz Vermelha usados para identificar pessoas e transportes de saúde em situações de emergência e de conflito armado. O projeto busca adequar a legislação brasileira às convenções de Genebra e a protocolos internacionais já ratificados pelo Brasil. Pelo texto aprovado, os três símbolos da entidade passam a ter proteção legal. A imagem mais antiga é a da Cruz Vermelha. Outro símbolo reconhecido internacionalmente é o crescente vermelho, adotado em muitos países. O terceiro emblema é um losango vermelho em forma de cristal. Esses símbolos são usados para indicar proteção a equipes de saúde, hospitais, unidades sanitárias e meios de transporte para atendimento de feridos, doentes e náufragos. As denominações Cruz Vermelha, Crescente Vermelho e Cristal Vermelho também serão protegidas. A deputada Érica Cocai, do PT do Distrito Federal, defendeu a proposta, destacando o alcance mundial da Cruz Vermelha na defesa da vida.
17: É fundamental porque é uma instituição que trabalha com um princípio humanitário. É uma instituição que está em por volta de 190 países fazendo esta função. E muitas vezes em momentos de calamidade, em momentos de guerra, a Cruz Vermelha, ela tem uma possibilidade ou uma atuação para defender sempre a vida.
16: Ao defender a aprovação, a deputada Adriana Ventura, do Novo de São Paulo, argumentou que esses símbolos não devem ser usados de forma comercial para evitar enganos em situações de atendimento de emergência.
18: O que esse projeto faz é internalizar obrigações internacionais que já foram assumidas pelo Brasil, e isso também faz com que não tenha uso comercial indevido para que entidades humanitárias legítimas não tenham confusão.
16: O Serviço de Saúde das Forças Armadas poderá usar a Cruz Vermelha sobre fundo branco para identificar seu pessoal, suas unidades e seus transportes sanitários. Profissionais de saúde civis, hospitais e transportes civis também poderão usar o emblema, desde que tenham autorização. A proposta proíbe o registro de associações, empresas, marcas, desenhos ou modelos industriais que usem indevidamente os emblemas ou as denominações protegidas pela lei. Quem reproduzir ou imitar esse símbolo sem autorização poderá ser punido com detenção de 1 a 3 meses ou multa. O juiz também poderá determinar o recolhimento do material e a suspensão das atividades comerciais. O projeto que protege o uso dos emblemas da Cruz Vermelha, incluindo o crescente e o cristal vermelhos, será analisado em seguida pelo Senado. Da Rádio Câmara de Brasília, Daniele Lessa.
8: Marangoni, do Podemos de São Paulo, cobra uma investigação sobre denúncias de irregularidades na análise de pedidos de exames, cirurgias e outros procedimentos feitos pelos planos de saúde. Ele denuncia que uma empresa contratada pelas operadoras pode estar prejudicando pacientes de maneira deliberada.
7: Marangoni exige providências da Agência Nacional de Saúde Suplementar diante dessas denúncias. O parlamentar reforça que cabe à ANS fiscalizar irregularidades e proteger os beneficiários. Relações Exteriores.
8: Bongás, do PT do Rio Grande do Sul, denuncia uma suposta ofensa à soberania nacional por parte de lideranças da oposição que teriam oferecido colocar uma equipe de transição à disposição de governos estrangeiros, caso vençam a próxima eleição presidencial.
19: Bongás ressalta que a proposta revelada por autoridades externas prevê o compartilhamento de informações estratégicas e diretrizes governamentais com uma potência internacional. O congressista avalia a possibilidade como o mais ultrajante golpe contra os 203 anos de independência do Brasil.
20: Eleições.
8: Aloysio Mendes, do Republicanos do Maranhão, denuncia o uso político do Judiciário Estadual para perseguir e barrar candidaturas de opositores, citando como exemplo casos de pré-candidatos de seu partido condenados em tempo recorde a penas desproporcionais aos supostos crimes cometidos.
19: Aloysio Mendes afirma que lideranças do Republicanos estão reunindo provas para acionar o Conselho Nacional de Justiça contra os envolvidos nos casos e recorrer às instâncias superiores para reverter sentenças, garantindo as pré-candidaturas prejudicadas.
20: Presidência.
8: O presidente da Câmara reforçou o compromisso dos deputados com políticas voltadas ao agronegócio. O repórter Luiz Gustavo Xavier acompanhou o evento no Planalto.
21: O presidente da Câmara, Hugo Mota, reforçou o apoio dos parlamentares à agenda e às pautas de interesse do agronegócio no país. Ele participou do lançamento do Plano Safra 2026-2027 no Palácio do Planalto, que prevê o aporte de R$ 525 bilhões de reais para o setor. O deputado afirmou que a Câmara está sempre de portas abertas a todas as propostas em defesa do agronegócio e nunca faltou aos projetos de interesse do setor.
22: É uma tarefa hercúlea de manter o equilíbrio fiscal tão necessário para o crescimento econômico, aliado à priorização de políticas como essa, que também são fundamentais para o país. Que esse é o grande fiel da balança que nós temos que perseguir. Nós do Congresso Nacional, o Poder Executivo, também o Poder Judiciário, que é termos a real noção de que precisamos sempre levar em consideração aquilo que deve ser priorizado como política pública para o nosso país.
21: Para Hugo Mota, todo o esforço do governo e do Ministério da Agricultura para renovar a política pública demonstra a importância do agronegócio para o nosso país. O presidente destacou a importância do setor na geração de emprego, de renda e na composição do produto interno bruto brasileiro. Da Rádio Câmara de Brasília, Luiz Gustavo Xavier.
20: Economia.
19: Valmir Assunção, do PT da Bahia, destaca a importância do lançamento do Plano Safra da Agricultura Familiar para os pequenos agricultores, assentados, quilombolas, indígenas e povos tradicionais. Ele lembra que esses segmentos produzem grande parte dos alimentos que chegam à população.
8: Valmir Assunção aponta que o Plano Safra fortalece a reforma agrária e amplia as condições de produção no campo. Ele parabeniza o Ministério do Desenvolvimento Agrário pela construção do plano voltado para agricultores de todo o Brasil.
19: De acordo com Luiz Lima, do Novo do Rio de Janeiro, a inflação dos últimos meses reduziu o poder de compra da população. O parlamentar relata o caso de um casal de idosos que, segundo ele, precisou abrir mão de uma das refeições do dia por causa do alto custo dos alimentos.
8: Luiz Lima também cita dados sobre o patrimônio da população para sustentar que o Brasil enfrenta perda de renda e de capacidade econômica. Ele atribui esse cenário às políticas adotadas pelo governo federal.
20: Educação.
19: A Comissão de Educação discutiu uma proposta que estabelece a lotação máxima de salas de aula. O repórter Luiz Cláudio Canuto nos conta como foi.
23: Um projeto em discussão na Câmara estabelece limites para o número de estudantes por turma na educação básica. O assunto foi discutido pela Comissão de Educação em audiência pública, com representantes do Ministério da Educação, de dirigentes municipais de educação e outros setores envolvidos no assunto. Segundo a coordenadora de formação do Ministério, Leda Regina Bittencourt, desde 2006, existem teses que mostram que a quantidade de estudantes influencia na qualidade da aprendizagem. E há um estudo da OCDE, um fórum que reúne países ricos focados em promover políticas públicas de desenvolvimento, que aponta o número de 23 alunos por sala como a quantidade ideal. Uma resolução do Conselho Nacional de Educação de 2024 estabelece o número de crianças que deve haver por turma. Para bebês de 0 a 12 meses, são 5 por turma. De 12 a 24 meses, 8. De 25 a 36 meses, 12 crianças por sala. De 37 a 48 meses, 18 por turma e 20 crianças de 4 e 5 anos de idade por sala de aula. Já o projeto de lei em discussão na Câmara estabelece um número máximo de 5 crianças por berçário, 10 no maternal, 15 por sala na pré-escola, 20 nos anos iniciais da educação fundamental, 25 nos anos finais e 30 no ensino médio. No ensino de jovens e adultos, o número de alunos por sala de aula no ensino fundamental seria de 20 e de 25 no ensino médio. Na educação especial, o limite máximo viria por regulamento. O debate atendeu ao pedido do deputado Tarcísio Mota, do PSOL do Rio de Janeiro, que é autor do projeto que estabelece parâmetros para a composição de turmas nas diferentes etapas e modalidades da educação básica. Ele presidiu o debate e deixou claro que o projeto deve se adequar às diretrizes estabelecidas pelo Conselho Nacional de Educação. Outros temas destacados por ele foram a criação de critérios de reduzir números de alunos por turma na educação especial e também a prioridade a turmas com professores com deficiência.
0: É claro que esse nível de aprimoramento a gente vai guardar aqui e apresentar tão logo o projeto tenha relatoria, para que o relator possa apresentar, quem sabe, inclusive no âmbito da Comissão de Educação, um primeiro parecer sobre isso.
23: O projeto acaba de ser apresentado e ainda deve ser juntado a outras propostas em análise na Câmara para votação em conjunto. Da Rádio Câmara de Brasília, Luiz Cláudio Canuto.
20: Desenvolvimento Regional.
8: Daniel Almeida, do PCdoB, destaca a agenda do governo federal na Bahia, com entregas e investimentos em saúde, infraestrutura e cultura. Ele reforça a importância da parceria com o Executivo Estadual e com os municípios na ampliação dos serviços públicos à população.
19: Daniel Almeida destaca a entrega do Hospital Regional de Alagoinhas, a retomada da obra da Ponte Salvador-Itaparica e a recuperação do Teatro Castro Alves. Ele avalia que as iniciativas fortalecem o SUS, a mobilidade regional e a preservação do patrimônio cultural da Bahia.
8: Hildo Rocha, do MDB do Maranhão, destaca o início da construção de condomínio com 384 apartamentos para famílias de Açailândia, como parte do Minha Casa Minha Vida. Ele assinala que as unidades contam com infraestrutura de lazer, estacionamento e sistema de segurança.
19: Hildo Rocha também ressalta a autorização de R$ 59 milhões de reais para conter erosões que atingem casas em Açailândia. Ele explica que a obra, executada pelo governo estadual com recursos do PAC, prevê a recuperação das áreas degradadas para uso da população.
20: Cultura.
8: João Daniel, do PT de Sergipe, destaca a força das festas juninas como expressão da cultura popular do Nordeste. O deputado ressalta que as celebrações mobilizam comunidades em todos os estados da região, valorizando as tradições mantidas pela população nos municípios.
19: João Daniel afirma que destinou cerca de R$ 1 milhão para apoiar a cultura junina no município de Estância. Ele afirma que essas manifestações fortalecem a identidade cultural de Sergipe ao reunir arte, memória e participação popular.
8: Termina agora o jornal Câmara dos Deputados, produzido pela Rádio Câmara, com trabalhos técnicos de Everson Urani e apresentação de José Carlos Andrade e Paula Bittar. Boa noite.
19: Uma ótima noite. A Voz do Brasil volta amanhã.
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3: 10 e 3.
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A paz do Senhor Jesus para todos os ouvintes do programa Voz da Libertação. Esse é o meu, é o seu, é o nosso programa, a Voz da Libertação, órgão oficial de evangelização da Igreja Pentecostal Deus e Amor. Tendo a sede mundial na Avenida do Estado, 4568, Baixada do Cicero, na cidade de São Paulo, Brasil. Responsabilidade da Mulher de Deus, missionária Ereni Miranda. E em Cascavel, a nossa Igreja Pentecostal Deus Amor, sede estadual, está localizada na Rua Paraguai, número 1302, Alto Alegre. A responsabilidade do homem de Deus, pastor Paulo César. E com vocês, na sua locação, seu irmão em Cristo, presbítero Josivaldo.

0: Neste momento, prepare o seu coração e preste bastante atenção numa palavra vinda do coração de Deus ao seu coração.
1: A palavra de Deus está aberta em Jeremias capítulo 6, verso de número 16. Assim diz o Senhor, ponha-vos no caminho verde e perguntai pelas veredas antigas qual é o bom caminho e andai por ele, e acharei descanso para a vossa alma. Mas eles diziam, não andaremos nele. Também pus atalaia sobre vós, dizendo, estais atento ao som da trombeta, mas dizia, não a escutaremos.
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1: E eterno Pai, Pai de nosso Senhor e Salvador Jesus Cristo, nesta hora, Senhor, eu quero te apresentar esta programação, ó Deus, nas tuas mãos, e a todos os ouvintes, ó Deus, do programa A Voz da Libertação. Queremos também, Senhor, te apresentar nesta hora, ó Deus, a campanha que se deu início hoje, Senhor, ali na sede, o clamor de Ana, Senhor. Meu Deus, queremos te apresentar os ouvintes que estão nos escutando através das ondas sonoras da 92.3 Estudo, Senhor, FM, Senhor, aqui da cidade de Cascavel, Senhor. Eu te apresento esse ouvinte, eu te apresento, meu Pai, este povo nesta hora, a todos que estão, ó Pai, em suas casas, aqueles que estão, ó Deus, em seus trabalhos, Senhor, a cada motorista, Senhor, de aplicativo que estão escutando esta programação, eu te apresento, meu Pai, nesta hora, a tua igreja, o pastor Paulo e a sua esposa, a sua família. Pai, tome em tuas mãos a toda a equipe de obreiro, obreira, presbítero, pastores, meu Pai, ali da sede. Senhor, eu te apresento todo o campo aqui da grande Cascavel, Senhor. Ah, Jesus, eu te apresento as sucursais, eu te apresento as regionais, eu te apresento as locais, eu te apresento as estaduais e as centrais, Senhor da Glória. Eu te apresento a todos os dirigentes, a todos os cooperadores, cooperadoras da tua obra, Senhor. Pai, toma a primazia, a direção desta programação. Eu te apresento o teu servo Jefferson, Senhor, nas tuas mãos. Espírito Santo, ó Deus, nos conceda nesta noite, Senhor, a sua graça. Ó Deus, usa-nos pela sua infinita misericórdia, Senhor da Glória, onde nós estaremos orando, Senhor, pelo teu povo, levando uma palavra, meu Deus, aos corações dos ouvintes nesta noite. Fica conosco, seja bem-vindo, Espírito Santo, em nome de Jesus.

É, diretos ouvintes do programa Voz da Libertação, são 22 horas com mais 16 minutinhos. É, queremos estar passando para vocês tudo o que está acontecendo ali no interior das nossas igrejas Pentecostal Deus Amor, aqui da sede estadual da cidade de Cascavel. Lembrando a todos os ouvintes que amanhã mesmo é quinta-feira de bênção, quinta-feira de vitória, onde nós convidamos a todos, povo de Deus aqui da Grande Cascavel, para se comparecer ali amanhã tarde, a partir das 14 horas, na nossa sede estadual, onde está acontecendo o culto da Fundação Reviver, isso mesmo, o culto da Fundação Reviver, com o nosso irmão presbítero Damaren, sua esposa, né, e uma equipe de obreiros vão estar ali auxiliando. E vocês que estão nos escutando, vocês que querem ir comparecer ali no culto da Fundação Reviver, né, é um órgão oficial das igrejas pentecostal Deus e Amor, né, e assim nós pedimos que vocês compareçam e leve também um donativo, um alimento, uma peça de roupa, né, para nós estarmos ajudando essas pessoas que necessitam de um milagre, que necessita também assim de uma benção, tanto ela espiritual como também ela material. Então, é amanhã, o culto da Fundação Reviver é voltado para ações voluntárias. E você que pode ajudar esta obra, você que pode ajudar essas pessoas que precisam de um agasalho, de um alimento, né? Compareça ali amanhã na nossa igreja Deus Amor, aqui da cidade de Cascavel, que tem a sua sede estadual na Rua Paraguai, número 302, Alto Alegre, isso mesmo. Esse é o endereço da nossa sede aqui. E se você tem esse prazer de conhecer esse projeto, que é o projeto da Fundação Reviver, vocês são os nossos CODEAS convidados para comparecer ali à tarde, a partir das 14 horas, e estar ali vendo como é o trabalho, né, feito pela diretoria da nossa igreja e feito também aqui pelos nossos irmãos, o nosso irmão Damaren, que estarão ali com sua esposa, né, auxiliando, mostrando, trazendo uma palavra de Deus, e vocês são os nossos convidados. Também lembrando a todos que à noite nós temos o culto do PEMU, o culto do PEMU, que é um projeto novo também da Igreja Pentecostal Deus Amor, aqui da cidade de Cascavel, onde o PEMU volta também a esta obra voluntária, né, a obra missionária, né. Então, venha estar conosco a partir das 19 horas, né, onde uma equipe de obreiro, onde uma equipe de voluntário, né, com nosso irmão pastor Edemir, né, ele está ali na frente desse trabalho do PEMU, e ele convida todos para que estejam ali adorando a Deus na noite ali, e também estarão ali uma equipe de voluntários do PEMU, incentivando, apoiando, né, e pedindo que todos compareçam para estar ali incentivando esse projeto, que também é um projeto voltado das igrejas pentecostal Deus e Amor, que foi implantada aqui na cidade de Cascavel. Então, vocês ouvintes, você que gosta de ajudar a obra de Deus, você não pode ir pela manhã, você pode ir pela noite, né? Se você não pode ir à noite, mas você pode ir à tarde. Então, venha estar conosco. Vai ser uma bênção receber a todos vocês ali na nossa sede aqui da cidade de Cascavel. Lembrando a todos também que na sexta-feira são 3 horários, irmão. 3 horários de bênção, 3 horários de vitória. Amanhã, pela manhã, na sexta-feira, irmão, estará ali um homem de Deus, um presbítero usado nas mãos do Senhor. E Deus assim estará fazendo maravilhas a todos que ali comparecer. Você não pode ir pela manhã, você pode ir pela tarde, a partir das 14 horas. Ele mesmo, pastor Paulo César, estará ministrando a palavra de Deus, orando ao teu favor e orando pelos mais excelentes dons do Espírito Santo, né? Que é a campanha das causas impossíveis, né? O Deus das causas impossíveis. Então vocês são os nossos convidados. Olha, eu não posso ir pela tarde nem pela manhã, mas você pode ir à noite.
O mesmo pastor Paulo César estará também ministrando a palavra de Deus no horário da noite. E vocês são os nossos CODEAS convidados. Aonde é que fica, irmão, esse endereço para que a gente possa estar ali? Se eu não puder ir pela manhã, se eu não puder ir pela tarde, eu quero estar ali à noite. Então, nós vamos passar o endereço, irmão, para vocês. Pega uma caneta, um papel, né? Se você não tem como você pegar uma caneta e um papel agora, anote no seu celular, né? Anote no seu celular, que é na Rua Paraguai, isso mesmo, Rua Paraguai, número 1302, Alto Alegre, próximo ao terminal rodoviário aqui da Grande Cascavel. Fica no centro da cidade de Cascavel, irmão. Na Rua Paraguai, número 1302, Alto Alegre. E lembrando também a todos os ouvintes, estacionamento, segurança, câmera de segurança ali, né? O seu carro vai ficar bem guardadinho, né? E você vai entrar ali no templo e vai receber a oração de Deus, né? O milagre de Deus, e vai ser abençoado não somente você, como também a sua família. Então será nessa sexta-feira também, esses três horários, a partir das 8 horas da manhã, a partir das 14 horas e a partir das 19 horas, vocês são os nossos convidados a comparecer ali na sede da Grande Cascavel. Lembrando também, queridos irmãos e ouvintes, no sábado temos também programação, tá? No sábado pela manhã é o Circo da Oração das Mulheres de Fé, ali no Circo de Oração, né? Às 14 horas, o culto com a nossa irmã, a irmã Maria, né? E a irmã Luísa vai estar ali, tá bom? Vocês são os nossos convidados. E você não pode ir nem pela manhã e nem pela tarde, você pode ir pela noite. À noite, a partir das 19 horas, é o culto do Expansão. O nosso irmão cooperador Daniel e a sua esposa, a irmã Bruna, vamos estar ali na frente, né? Estão na frente desse trabalho com toda a juventude aqui da Grande Cascavel. E vocês são os nossos CODEAS convidados a comparecer nesse dia. Ah, você que é jovem, adolescente, não fique de fora, né? Talvez você não tenha uma programação, você não sabe para onde ir. Venha estar conosco ali na sede. Jovens vão estar ali, vão estar recepcionando a entrada de vocês ali no templo da glória de Deus ali. E eu tenho a certeza que vocês vão ser bem recebidos e o nome do Senhor Jesus vai ser glorificado. Eu creio também que vai estar ali um homem de Deus, uma mulher de Deus, trazendo a palavra de Deus ao meu e ao teu coração. E se vocês comparecer, jovem, eu creio que vocês não vão se arrepender, porque vocês vão receber um abraço ali de toda a juventude. Os jovens estão ali nesse incentivo, incentivando vocês a estar conosco ali nesse sábado, a partir das 19 horas. São 22 horas com mais 25 minutinhos. Nós vamos ouvir um louvor, daqui a pouco nós voltaremos com mais algumas programações da nossa igreja Pentecostal Deus Amor aqui da Grande Cascavel.

É, queridos ouvintes do programa Volta à Libertação, que o Senhor acrescente a nossa fé, irmão. Porque a Bíblia diz que a fé é o firme fundamento das coisas que não se vê e a prova do que se espera, né? Porque sem fé é impossível agradar a Deus. É impossível, irmão. Por isso, Deus falou conosco através desse louvor, né? Desse lindo louvor. Acrescenta-nos a fé, né, irmão? Porque a fé, sem as obras, ela é morta. E a fé, ela vem pelo ouvir. Se nós, irmão, dissermos que a fé, a gente vai adquirir a fé em casa, irmão, não vai, irmão. A gente vai ler a palavra, mas acrescentar a nossa fé, aumentar a nossa fé, quando nós ouvimos a palavra de Deus sendo ministrada, sendo pregada, né, por alguém usado nas mãos do Senhor. E ali Deus vai acrescentando a nossa fé. Nós vamos ouvindo mais da palavra do Senhor, né, para a glória de Deus. Quero mandar a paz do Senhor para a nossa irmã Régis Deodero, que está aí ligadinho, sintonizado. A todos os irmãos ali da nossa igreja Deus Amor, bairro Itapuã, isso mesmo. Rua Otávio Vaz, 278, né? No Itapuã, Santa Felicidade, né? Mandar uma paz do Senhor para todos os membros. Hoje nós tivemos o culto com a juventude. Nosso irmão presbítero William trouxe uma palavra de Deus ao coração de todos que ali compareceu, né, na noite de hoje, né? Também amanhã ali na nossa igreja será o culto da Fundação EVV, a partir das 19 horas. Também quero mandar a paz do Senhor para a nossa irmã Salete, que está ali, lá de Lindo Oeste, né? Está ali sintonizada, ligadinho conosco também. Queridos, são 22 horas com mais 31 minutinhos. Também quero avisar os irmãos que domingo pela manhã tem ali na sede, né, a oração, né, a oração pela manhã. A partir das 8 horas da manhã começa ali o culto de oração. E às 14 horas, né, nosso irmão cooperador Rafael, né, e a nossa irmã Cristina estão ali na sede. Um bom trabalho ali. Deus tem usado o seu servo, a sua serva. E vocês são os convidados a comparecer neste domingo a partir das 14 horas, isso mesmo, na nossa sede estadual aqui da Grande Cascavel. E também queremos convidar você para o culto à noite, né? Culto à noite, que é o culto da família, e vocês não podem ficar de fora. Você que ama a sua família, você que quer o bem para a sua família, então domingo, a partir das 19 horas, será realizado ali no interior da nossa igreja, sede estadual, o culto da família, voltado à família, irmão. Porque é o que Deus constituiu, a família, né? A família é tudo para o homem, para a mulher, né? A família, porque nós sabemos que um certo jovem perguntou a Cristo, né, Senhor, o que faço para herdar a vida eterna? E Jesus disse, vende tudo que tu

0: mão, né? E ele disse: tudo isso eu tenho feito desde a minha juventude. Mas Jesus disse: ainda te falta algo, né? Ainda faltava algo nele, assim como falta em nós, irmão, né? Eu sei que não é fácil, irmão, estar na presença do Senhor. Jesus também não prometeu, irmão, que seria fácil. Jesus não disse que era fácil. Jesus disse que no mundo nós teríamos aflições. E são aflições que nos leva muitas das vezes a pensar, a raciocinar, né? A memorizar, irmão, que tudo coopera para o bem daqueles que amam a Deus, né, irmão? Então, se não tiver luta, se não tiver prova na nossa caminhada, irmão, nós não temos a certeza que Cristo está conosco, né? E por isso que vem a luta, vem a dificuldade, vem os problemas, e tudo isso faz com que a gente se aproxime-se mais dele, para que nós possamos alcançar as bênçãos do Senhor, em nome de Jesus. Nós vamos ouvir, irmão, os testemunhos que tem acontecido nos interiores das nossas igrejas pentecostal Deus Amor, e voltamos daqui a pouquinho com todos vocês.
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3: Esse testemunho, irmãos, é um, como eu costumo falar, eu nunca havia testemunhado na igreja, porque a gente tem um pouco de vergonha, né? Mas eu senti a necessidade de ir lá e contar a minha bênção. O pastor Paulo, um homem muito usado, nosso pastor aqui na sede estadual de Cascavel, que fica na rua Paraguai 302. Eu sou o cooperador Daniel. Eu queria deixar aqui o testemunho, porque pode edificar a vida de alguém e acrescentar a fé de um irmão ou de uma irmã. Irmãos, eu tinha um sonho de ter a minha casa própria. Em 2024, eu caí numa cilada, né? E o que aconteceu? Eu fiquei, me entristeci e coloquei na mão de Deus. Falei: Senhor, eu só vou comprar uma casa. Eu fiz um propósito com Deus. Falei: só vou comprar uma casa agora quando alguém me oferecer. E coloquei na mão de Deus, a gente orando aí, buscando. E o pastor Paulo, no dia 22 de dezembro, nós íamos começar uma campanha de 12 dias. A campanha começaria no dia 1º e no dia 22 ele nos entregou o envelope, um formulário, e o tema da campanha se chamava Meus Projetos na Mão de Deus. Este projeto, Deus havia revelado para ele, estava pedindo uma resposta de Deus, uma bênção para a sua vida. E Deus falou para ele, na madrugada, que ele queria alcançar o povo também. Então ele falou, então respondeu, né, a Deus e fez com a igreja. Ele contou o testemunho que Deus havia falado para ele fazer com a igreja. E nisso acrescentou a minha fé. E o pastor Paulo, um homem referência para nós ali na igreja, um homem muito abençoado. Então eu peguei, passando os formulários para os irmãos, e eu senti algo diferente. Eu senti que era real e verdadeiro. Eu falei: recebam, peguem, porque Deus vai trazer a resposta para o plano. Porque tudo que a gente consagra ao Senhor, tudo que a gente coloca nossa fé em ação, Ele responde. Então, eu coloquei lá, escrevi, né, meus projetos. Eu pedi a Deus somente que neste ano de 2026 eu conseguisse a entrada da minha casa. Porque a maior dificuldade hoje para comprar uma casa é a entrada. Então, eu falei: Senhor, eu quero pedir que o Senhor me ajude a juntar a entrada e final de ano eu posso tentar comprar uma casa. Irmãos, no dia 22 nós fizemos esse propósito. Passou 23, 24, quando foi na quarta-feira. Um cliente me ligou e, a respeito de trabalho, nós conversando ali, fechamos tudo, e ele falou assim: Daniel, deixa eu te fazer uma pergunta. Você mora numa casa própria ou alugada? Eu falei: olha, eu pago aluguel, mas eu tenho desejo de comprar uma casa, né? Ele falou: pois é, eu estou construindo uma e eu senti de perguntar para você. Você quer comprar uma casa? Aí eu falei assim, cheguei assim, parar na hora, já me lembrei na hora do propósito. Eu falei: mas Senhor, faz 2 dias, eu pedi apenas para... ia começar a campanha, mas não tinha orado ainda. Então, eu falei: quero sim. E nesse momento, ele me colocou no carro dele, a gente foi lá ver a casa, era do jeito que eu tinha sonhado. Então eu falei assim: olha, eu quero, porém eu não tenho a entrada. Eu não contei para ele que eu tinha feito um propósito com Deus. E ele falou assim: Daniel, faz 10 anos que você faz serviço para mim. Você não vai fugir de Cascavel, né? Até

0: Usou esses termos. Eu falei, não. Ele falou, então, vamos embora. Você quer a casa? Eu falei, quero. Ele falou, então ela é sua. Irmãos, e para a honra e glória do Senhor, daqui 3 meses nós vamos entrar na casa, porque eu comprei ela, estava tá sendo acabada. Nós estamos fazendo do jeito que eu queria, do jeito que eu sonhei. E o nome do Senhor foi glorificado. Como na palavra que nós lemos hoje, foi pela fé. Não foi por mérito meu, mas sim porque Deus é misericordioso. Tudo que a gente consagra na mão dele, nós crendo, nós receberemos, porque ele é fiel. E esse é o meu testemunho. Sou Daniel Jordão. E que Deus, assim como ele me alcançou, ele alcance os teus sonhos. Apenas você confiar. A palavra de Deus nos diz: tudo que pedirem em oração, crendo, recebereis. Tenha fé, somente creia. E você vai receber.
1: Por natureza, o homem é esquecido. Esquece de fatos, datas, pessoas e compromissos. Por outro lado, a tendência humana é para não esquecer certos fatos que ocorrem na vida, principalmente quando se trata de perdoar ou pedir perdão. Vemos e ouvimos muitas pessoas afirmarem: eu perdoo, mas não esqueço. Perdoo, mas não quero mais amizade com ele ou com ela. Isto não é perdão. O perdão que a Bíblia ensina é cheio de amor e misericórdia. E normalmente, se perdoando, se esquece, se sepulta no passado. E isso é possível se a pessoa experimentar o perdão divino, tornando-se revertida do grande amor de Deus. Deus, ele é onisciente, é onipresente, é onipotente, mas sem dúvida alguma, ele esquece dos nossos pecados. Pois eu mesmo, Senhor de Israel, apago as tuas transgressões por amor de mim, dos teus pecados, e não me lembro mais. O Senhor Deus lança os teus pecados perdoados para trás de suas costas e joga nas profundezas dos mares. Caro amigo ouvinte, o sangue de Jesus Cristo nos purifica de todo o pecado. Através do seu sangue, que temos a comunhão uns com os outros, e o sangue do Cordeiro de Deus, o Filho de Deus, nos purifica de todo o pecado. Isso se conhecemos a Jesus Cristo e sabemos que Ele é o Senhor. Mantemos a comunhão uns com os outros, e o sangue do Cordeiro nos purifica, e nos lava, e nos limpa de toda iniquidade. Amigo ouvinte, pare, pense, confesse os seus pecados e a partir de hoje, tu serás uma nova criatura em Cristo, Jesus, o Filho de Deus. Aprenda a perdoar e será perdoado, pois quem conhece a Deus sabe perdoar. 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
2: Diretos ouvintes, esses são os testemunhos de fé que move a mão de Deus, né? Um lindo testemunho do nosso irmão cooperador Daniel, do que Deus fez e está fazendo e vai continuar fazendo na vida dele, da família dele, né? Onde ele usou a fé, né? Através do voto ali, ele pôde tomar posse de uma grande vitória que é a casa, né, irmão? Hoje em dia, a pessoa que tem uma casa, irmão, ele está abençoado, né? A mesma coisa é os jovens, né? O jovem quer casar, quer namorar, né? Mas para namorar hoje com uma jovem, né? A filha de um irmão ou de uma irmã, você precisa ter um trabalho, você precisa ter uma casa, né? Porque quem quer casar, quer casa. Então, que Deus abençoe o nosso irmão Daniel pela sua história linda, pelo seu testemunho abençoado. E eu estou junto com você, Daniel. Estou nessa expectativa também de conseguir a minha casa aqui também, em nome do Senhor Jesus. Eu vou tomar posse também e vou também um dia relatar, vou contar, assim também, para aumentar a fé desses ouvintes que estão nos escutando aí no seu rádio, através do Facebook, né? Eu creio que quando Deus ele promete, ele cumpre, porque ele é fiel para cumprir como a sua palavra. Nós vamos voltar daqui a pouquinho, já vamos estar tá entrando na mensagem, na palavra de Deus, mas vamos ouvir um louvor rapidamente e vamos entrar entrando na palavra, irmão.

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1: Jesus, a palavra de Deus nesta noite está no livro de Apocalipse, capítulo de número
2: 1, verso de número 4 em diante. E João e as sete igrejas que estão na Ásia, graça e paz seja convosco da parte daquele que era e que há de vir, e dos sete espíritos que estão diante do seu trono, e da parte de Jesus Cristo, que é fiel testemunha, o primogênito dentre os mortos e o príncipe do rei da terra, aquele que nos amou e em seu sangue nos lavou dos nossos pecados e nos fez reis e sacerdote para Deus e seu Pai. A ele glória, poder para todos sempre. O amém. Eis que venho como as nuvens, e todo olho o verá, até os mesmos que os ultrapassarem, e a todas as tribos da terra se lamentarão sobre ele. Sim, amém. Eu sou o Alfa, o princípio e o fim, diz o Senhor, que era e que há de vir, o Todo-Poderoso. Glória seja dada ao Senhor. Queridos ouvintes, uma palavra bastante conhecida, mas o que me chama a atenção é o propósito. Deus tem a sua maneira de trabalhar com cada um de nós, irmão. Às vezes a gente se acha que estamos só, né? Que Deus nos esqueceu, que as pessoas nos esqueceram, mas tudo tem um propósito, irmão. Tudo tem uma determinação do próprio Deus. Vou trazer alguns exemplos aqui para que os irmãos possam entender o que Cristo, o que Deus quer falar com o seu povo aqui nesta noite. Lembra de José? José foi vendido para o Egito. Mas antes de José ser vendido para o Egito, Deus havia dado a ele um sonho. E esse sonho foi que ele estaria governando diante dos seus irmãos e diante dos seus pais. Só que os seus irmãos o zombaram, o criticaram, não entenderam, né? Mas isso me traz a entender que Deus tem a sua maneira de trabalhar. Deus tem uma forma de trabalhar diferente. E João aqui, irmão, também não é diferente. João vai ser levado para uma ilha de Pátimo, e ele vai ficar lá exilado. Ou seja, quem sabe o que levou João para a ilha, certamente disse, agora acabamos com ele. Porque fizemos de tudo, mas nós não conseguimos. Mas para ele se calar, para ele deixar de adorar esse Deus, de falar de Jesus, vamos levar ele para uma ilha deserta, vamos deixar ele lá. Mas não sabendo eles que lá na ilha deserta, quem vai aparecer? O próprio Senhor, né? Que vai arrebatar ele, né? Vai arrebatar ele. Vai arrebatar ele, irmão. Para ele ver coisas inefáveis que o homem não era digno de ser falado, como Paulo ali. Ele disse que conhecia um homem e esse homem foi arrebatado ao terceiro céu. E o que me chama a atenção também é que João, lá na ilha de Pátimo, ele vai ter esse encontro com Jesus e o mesmo vai revelar a ele as coisas futuras, as coisas que estão também acontecendo justamente em nosso tempo, né? Então, para uns não tem mais jeito, para um acabou. Mas para Deus, irmão, está começando, né? Então nós vemos aqui que João, ele está lá na ilha de Pátimo, exilado, sem comunicação. Naquela época não tinha o que nós temos hoje, a tecnologia que nós temos hoje, a tecnologia avançada, né? E João está lá na ilha de Patmos, né? Aonde o Senhor, né, vai levar ele em espírito e vai mostrar coisas poderosas, né? Aí ele diz: João, as sete igrejas que estão na Ásia, graça e paz seja convosco da parte daquele que era e que há de vir, e dos sete espíritos que estão diante do seu trono, e da parte de Jesus Cristo, que é fiel testemunha e o primogênito dentre os mortos, e dos príncipes do rei da terra, aquele que nos amou e em seu sangue nos lavou dos nossos pecados. Então João está tendo aqui algo divinamente, algo tremendamente que Deus estava fazendo com ele ali, algo que para muitos, não, nós jogamos ele lá na ilha e esqueça dele lá. Ô irmão, você pode estar esquecido pelo homem. O homem pode virar as costas para você. As pessoas podem te abandonar, mas Deus não abandona não, irmão. O barco pode estar balançando, é. A situação pode estar difícil, os problemas podem estar grandes, mas quem está no controle do universo, irmão? Quem está no controle da mim e da sua vida? Jamais ele vai te abandonar, porque é na hora mais difícil, irmão, é na hora que a gente que achamos que nós estamos sozinhos, é a hora que ele chega. E aqui o que me chama a atenção é que João está lá nessa ilha, sozinho, né? Na visão humana, não tinha mais jeito para ele. E agora me diz, irmão, o que é que ele está tendo aqui diante de Deus? Ele está tendo coisas gloriosas. Ele foi arrebatado para o céu, irmão, e passou a ver coisas lindas, maravilhosas, né? Os sete espíritos de Deus, né? Ele está vendo aqui que diz que a palavra que nós acabamos de ler, dizendo que aquele que era e que há de vir. Quem é que há de vir, irmão? Nós sabemos que é Cristo. A qualquer momento Cristo vai surgir. A qualquer momento Cristo vai aparecer. Isso mesmo, irmão. A qualquer momento. E aí ele diz: e sete espíritos que estão diante do seu trono, da parte de Jesus Cristo, que é fiel testemunha e o primogênito dentre os mortos. Ou seja, Cristo é o primogênito, porque ele era o filho único de Deus, né? E ele era o primogênito. Então, ele foi morto, mas ressuscitou. O príncipe do rei da terra, aquele que nos amou, em seu sangue nos lavou os nossos pecados. Hoje, nós somos imperfeitos, somos falhos, somos pecadores, mas o seu sangue, irmão, o sangue de Cristo nos lavou, irmão, de todos os nossos pecados. É por isso que a própria palavra de Deus diz: aquele que confessa e deixa, alcança a misericórdia. Só que as pessoas acham, irmão, as pessoas acham que Deus não vai perdoar. Se o homem falhou, se o homem errou, irmão, nós não fomos chamados para julgar, nós não fomos chamados para apontar, nós somos chamados, irmão, para perdoar, fomos chamados para amar, fomos chamados para termos uma experiência com ele. Ele moldou a nossa vida, ele mudou o nosso caráter. É por isso que o seu sangue nos lava, nos purifica. E por isso nós estamos vendo aqui João tendo essa intimidade particular com o Senhor, justamente lá na ilha de Patmos, aonde o mesmo foi arrebatado. E o que me chama a atenção é no capítulo 10 aqui de Apocalipse, capítulo 1, versículo de número 10, diz: eu fui arrebatado em espírito no dia do Senhor. E vi dentre mim uma grande voz como de trombeta, que dizia: o que vê, escreve em um livro e envia às sete igrejas que está na Ásia: Efésios, Esmina, Pérgamos, Tiatira, Sardes, Filadélfia e Laodiceia. As igrejas que ele está falando da Ásia aqui, né? Nós sabemos que é a igreja de Cristo aqui na terra, né? Ele foi arrebatado, irmão. Ele viu coisas gloriosas, irmão. Agora imagine se eu e você tivéssemos essa intimidade que João teve ali na ilha. Hã? Mas para isso acontecer, irmão, temos que buscar. Hoje a igreja não quer mais buscar, o povo não quer mais buscar. Agora mesmo o pastor Paulo César colocou a campanha ali na sede, a campanha, o clamor de Ana, das 9 às 10 horas. E convoca todos os membros para estar presente nessa campanha de oração, em prol da igreja, em prol do ministério. Mas o povo não quer, irmão. O povo não quer saber de compromisso, o povo não quer saber mais de orar. E acha que para quando Jesus voltar, eles não precisam estar orando, eles não precisam estar em vigilância. Sim, irmão, tem que estar em vigilância, tem que estar orando, tem que estar clamando. Mas o povo não quer mais orar, irmão, infelizmente. O esfriamento está aí, as heresias estão aí, as fábulas estão aí. O povo esqueceu do Criador, estão adorando a ídolos, né? Coisas que só Deus pode ter misericórdia. As pessoas estão deixando de dar glória a Deus pelo um gol. Estão deixando de adorar o Criador pelos ídolos, que são os jogadores. E esquecendo que Deus tem que ser acima de todas as coisas, irmão. Infelizmente, nós estamos vendo que Jesus está voltando. Eis que venho nas nuvens, todo olho o verá, até os mesmos que os ultrapassaram, ou seja, até mesmo aqueles que já morreram vão ter que ver, né? Porque a própria palavra de Deus diz que primeiro os mortos e depois nós que ficamos vivos seremos arrebatados. Porque as pessoas hoje, irmão, têm deixado o esfriamento tomar conta de vocês. Estão olhando para o problema de A, para o problema de B, para o problema de C. E estão esquecendo de olhar para a letra J, que é a letra de Jesus. É, irmão, olhar para Jesus. Ele mesmo diz na sua palavra, olhai para mim e sede salvos. Se nós não olharmos para Jesus, nós não vamos vencer esse mundo tenebroso, esse mundo que aos nossos olhos parece ser bom. Mas se nós olharmos, irmão, tem um inimigo tentando de todas as formas debriar a sua mente, tentar tirar você do foco que é Cristo. Por isso ele é o caminho, ele é a verdade e ele é a vida. Tá bom, igreja? São 23 horas, irmão. Mas que Deus em Cristo abençoe. Nós vamos ficar por aqui. E na próxima quarta-feira, se Jesus não voltar, estaremos aqui com vocês. Tá bom? Nós vamos voltar. Vamos ali e voltamos para fazer a oração em nome de Jesus.
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2: Grande Deus e eterno Pai que está no céu. Pai, eu oro pela nossa irmã Ana Carvalho, que pede oração. Ó Senhor Jesus, eu te apresento, Senhor, a nossa irmã Regi, a nossa irmã Salete, Senhor. Eu te apresento os ouvintes, nosso irmão Antônio, ó Senhor, o pastor José, Senhor, a irmã lá do Itália, os irmãos lá do Presidente, os irmãos lá do Periolo, Senhor, os irmãos do Jardim, ó Deus, Veneza, Senhor, eu te apresento os irmãos ali do Canadá, te apresento os irmãos do Esmeralda, Senhor, eu te apresento, Senhor, o povo ali, Senhor, do Periolo, eu te apresento, Senhor, o povo lá do Paicambu, Senhor, te apresento nesta hora, Jesus, a todos os ouvintes. Ó, Senhor, te apresento nesta hora, Senhor, a tua igreja ali do bairro Itapuã. Senhor, te apresento a igreja do Santa Felicidade, os irmãos lá do 14, os irmãos lá do Parque São Paulo, Senhor. Te apresento, meu Deus, nesta hora, a cada igreja, Senhor, do Interlago, Senhor, do Brás Madeira, Senhor, do Tarumã. Espírito Santo, te apresento nesta hora, Senhor, em nome do Senhor Jesus Cristo, a todos os ouvintes, meu Pai. Senhor Jesus, dá vitória para cada um deles.
3: Senhor, eu te apresento nesta hora, Jesus, a sua igreja, o teu povo que te clama. Senhor, ajuda o teu servo, pastor Paulo, a toda a equipe de obreiro que estão ali apoiando, incentivando o trabalho do teu servo, Senhor. Senhor, em nome do Senhor Jesus Cristo, meu Pai, eu te apresento nesta hora a diretoria. Te apresento, meu Pai, nesta hora todas as pessoas que necessitam de um milagre. Toca nessa enfermidade, toca nesse caroço. Senhor, te apresento o nosso irmão Fernando, Jesus, o seu irmão do Carmo, as suas esposas, meu Pai, nas tuas mãos. O nosso irmão Natalino, Jesus, toma em tuas mãos nesta hora. O nosso irmão Rafael, cooperador Jean, Senhor, te apresento nesta hora a tua igreja, Senhor. Pai, eu te apresento nesta hora todo o povo, Senhor, que pede nesta hora, ora por mim. E nós estamos orando por ele, Senhor, pedindo, Senhor, a sua bênção e a sua vitória, meu Pai. Leva-nos em paz, nos cobre com teu sangue, em nome de Jesus.

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É, amados ouvintes do programa Voz da Libertação, por aqui nós vamos encerrando. Amanhã tem uma programação, sim, amanhã com o nosso irmão pastor Arildo, vai estar aqui com vocês, o nosso irmão Arildo, presbítero diácono Arildo, vai estar aqui com vocês amanhã. E esse que vos despede nesta hora é seu irmão em Cristo, presbítero Josivaldo. Tenha todos uma boa noite, fiquem todos na paz.

0: repente amanhã poderemos estar de novo. Nós temos de descobrir os grandes tesouros do deserto. Os grandes tesouros do deserto. E através da tentação de Cristo, nós, a primeira coisa que nós vemos aqui, meus irmãos, é o tesouro chamado a palavra de Deus. Uma igreja não pode crescer embasada em ideias humanas. Uma igreja não pode crescer, quando eu digo igreja, estou dizendo você. Ela não pode crescer embasada no eu vi, eu sonhei, eu revelei, eu entendi. Qualquer igreja para crescer, qualquer povo para crescer, tem de conhecer o tesouro chamado a palavra de Deus. Palavra de Deus. Desde o primeiro capítulo de Gênesis, a Bíblia fala que no princípio, quando Deus fez tudo, todas as coisas, Deus usou a palavra. Não foi do nada, foi a palavra. No princípio era o verbo, e o verbo era Deus. O profeta fala no capítulo 55 do livro de Isaías: palavra que sair da minha boca não voltará para mim vazia, antes prosperará em tudo para que seja enviada, ela haverá de prosperar. Que palavra era essa? Essa palavra era a mesma palavra do Evangelho de São João, que fala que o verbo se fez carne, habitou entre nós e prosperou, levando a palavra, curando enfermos, dizendo: eu sou o Filho de Deus, eu sou o elemento da vossa redenção. E foi concluído o seu projeto quando morreu na cruz do Calvário, cumprindo sim o porquê foi enviada a palavra. Se você quer crescer, descubra, nem que seja no deserto, o tesouro chamado a palavra de Deus. Você não vence o mundo por você mesmo, você não vence o inimigo por você mesmo, você não tem argumentação contra nada, espiritualmente falando, com seus próprios argumentos. Você precisa da palavra. Esse é o primeiro tesouro. E observe você que o inimigo chegou para o Senhor Jesus se utilizando da palavra, e se utilizou da palavra até o fim. E o Senhor Jesus respondeu ao adversário também se utilizando da palavra. Você precisa descobrir o segredo da palavra. Essa palavra que você está ouvindo, essa palavra que você pode ler todos os dias. Às vezes deixamos de ler a Bíblia Sagrada para ler algo que não edifica nada. Às vezes se deixa de ler a Bíblia para ler revistas semanais. Às vezes se deixa de ler a Bíblia, buscar conhecimento, fazer um curso bíblico para se ler revista de fofoca. E olha que essas revistas de fofoca trazem cada uma que dá até, sei lá, fulano de tal tomando sorvete na Barra. Faça-me o favor. Faça-me o favor. E o que é que eu tenho a ver com a vida do fulano de tal tomando sorvete na Barra? Mas é famoso, eu não quero saber. Tem muita gente que quer fazer o quê? As pessoas são assim. Mas você que é servo de Deus, deixar de saber o que a Bíblia fala para saber a respeito do ator que está tomando sorvete na barraca da Barra da Tijuca, faça-me o favor. Aí o diabo chega e faz das suas insinuações. A pessoa chega e coloca: eu estava domingo passado num recinto, a minha esposa entrou no local para comprar um negócio, e chegou um evangelista de uma igreja e começou a mandar a palavra. Eu comecei a ouvir. Nem tudo estava correto, mas parece que está correto. Estou falando do inimigo. Em Gênesis, a primeira coisa que o inimigo fez acontecer no entendimento de Adão e Eva foi: não é bem isso que Deus quis falar. Depois o questionamento: será que foi isso? Depois, além de colocar a dúvida, aparentemente diz: Deus está mentindo. Olha, disse que vocês vão morrer, mas não vão morrer nada. Se você não tem como refutar biblicamente, se você não tem como responder se utilizando do tesouro da palavra, você será derrotado. Você será enganado. Porque se o inimigo chegar para você e falar: olha aqui, eu sou da magia negra, aqui está o livrinho de São Cipriano, eu queria bater um papo com você, você já vai logo: vá de retro, Satanás, sai, capeta, cão do inferno, não é verdade? Mas ele vem para você usando a palavra que você deveria conhecer, e às vezes não conhece porque você não medita, você não a reconhece como um tesouro. Agora, meus irmãos, o deserto é preciso, porque quando você está no deserto, nem que seja a força, você procura conhecer esse tesouro, a palavra, o grande tesouro, número um, a palavra de Deus. Segundo o grande tesouro, meus irmãos, da estrada do deserto, é a confiança. O diabo transportou o Senhor Jesus à cidade santa e o colocou sobre o pináculo do templo. Falou: se joga, tem anjo aqui que vão te guardar. Usando a palavra, basicamente o que o inimigo disse foi: olha, você tem que confiar, você tem que confiar. A confiança, quando você lê a palavra, quando você entende a palavra, não duvide, creia. Tenha confiança que essa palavra é fiel, ela é verdadeira. Pode confiar, porque o que Deus fala e ponto final. Se está escrito na palavra, está escrito na palavra. Se não está escrito na palavra, não serve. Mas se está escrito na palavra, pode confiar, porque Deus é poderoso para fazer cumprir a sua palavra. Claro que Jesus poderia chegar e falar: não, mas eu vou então saltar, porque eu sei que está cheio de anjo aqui. Não fez, porque Jesus nunca obedece ao adversário, não é verdade? Nunca obedeceria, e você também não. E de mais a mais, pela própria palavra, Jesus poupou o trabalho. Para que tentar? Eu não preciso pular, eu não preciso passar por isso aí. Você precisa confiar. O primeiro tesouro então é a palavra, o segundo tesouro é a confiança. Aí eu volto, meus irmãos, para o deserto. Por que que nós temos que mostrar confiança? No deserto, ou na vida do crente, você confia mesmo em Deus? Então, veja isso. Às vezes, Deus não permite você acumular nada para o amanhã. Quando Deus colocou, ou permitiu, perdão, a Bíblia Sagrada fala que Deus mesmo colocou mesmo, e tipo, as intenções do Senhor era saber se o povo realmente era povo, né? A Bíblia Sagrada nos diz que depois que o homem passou lá as suas dificuldades, Deus mandou maná. Para explicar o maná, vamos dizer que era como se fosse alguns flocozinhos de pão, bem levezinho. E a palavra de Deus, meus irmãos, ela nos afirma que Deus não permitiu o armazenamento do maná. Você não precisa acumular. Você precisa exercitar a confiança de que o mesmo Deus que está te dando hoje te dará amanhã. No deserto nós aprendemos a confiar em Deus. Podemos dizer: mas o povo de Israel tinha algum tipo de opção? Talvez não, problema deles. Mas tiveram de aprender a confiar. Está lá no livro de Êxodo, no capítulo 16, a Bíblia Sagrada fala que Deus mandava uma porção suficiente para cada dia. Não adiantava guardar, não adiantava pegar saco e encher cantinhos, porque não servia. Tinham de esperar e confiar de que o Senhor haveria de alimentá-los no próximo dia. Quando você estiver no seu deserto, exercite, descubra esse tesouro chamado confiança em Deus. Pode confiar. Tem um hino que alguém fez, não sei nem quem fez, eu gostava muito de cantar: nele a gente pode confiar, nele a gente pode confiar. A gente pode confiar em Deus. Talvez eu não tenha confiança plena. Eu já contei para vocês a história da confiança, não sei se custa contar mais uma vez. Posso contar para quem não conhece? Muita gente conhece, já sabe até que eu vou repetir, mas isso é educar, eu vou repetir. Você conhece, já viu falar no Grand Canyon, né? Dizem que tem uma parte lá que dá para colocar uma corda, esticar uma corda e você passa 100, 200 metros se equilibrando. Caiu, morreu, porque aquilo é muitos metros de altura, caiu, não sobra nada. Quem está entendendo a história aí, está vendo? E o camarada atravessa o Canyon. Quando ele vai e volta, quando ele volta outra vez, ele fala: bom, gente, o negócio é o seguinte, eu me equilibro mesmo, sabe de uma coisa? Eu sou capaz de atravessar do outro lado com um saco de 60 quilos nas costas, e quem acredita que eu consigo fazer isso? Todo mundo: eu também. Ele disse: tem alguém aqui que pesa 60 quilos para ser voluntário? Ninguém quis ir nas costas dele. Acreditar, meus irmãos, a gente acredita, confiar é que a gente não confia, não é? Você confia em Deus? Porque quem sabe Deus permitiu para você esse deserto que você está atravessando para conhecer não só a sua intenção, mas conhecer também a extensão da sua confiança. Você confia que Deus haverá de ser a sua providência? Você confia que Deus haverá de dar a você o pão conforme a sua necessidade? Você confia que Deus haverá de proteger a sua vida quando você tiver de passar por locais perigosos, por situações cinzentas na sua vida? Acreditar, meus irmãos, se você perguntar quem crê em Deus, o diabo é o primeiro: eu. Eu quero saber, e Deus quer saber se você realmente confia de que Ele vai ser a sua providência, o seu socorro, a sua ajuda, sem que você tenha que acumular, buscar por antecedência ou fazer reservas. Terceira coisa importante, maravilhosa, nós vamos nos ater um pouquinho mais nessa outra parte, é a questão da adoração. Por várias vezes Deus se dirigiu a Faraó, e através de Moisés a palavra foi simples, curta, pequenininha, sem muito lenga-lenga. Deus quer que o povo vá adorar no deserto. Deus falava a Faraó através de Moisés: deixa o meu povo ir para o deserto para que me adore no deserto. Não foi uma, duas vezes, foram várias vezes. E eu acredito que nós podemos, meus irmãos, eu gostaria de ler com vocês, perdão, do versículo 9 para frente. Capítulo 4 de São Mateus, quando a Bíblia fala que o inimigo, ele diz, mostrando toda a glória do mundo, os reinos do mundo, a glória deles, quem gosta do mundo aí, está vendo? Disse: olha, eu te dou tudo isso, se você prostrado me adorar. E a Bíblia Sagrada diz que Jesus falou: olha, está escrito, ao Senhor teu Deus adorarás e só a Ele servirás. Então o diabo chegou, e eis que chegaram os anjos e o servirão. Normalmente, quando nós vamos para o deserto, nós queremos transformar o deserto num vale de lamentação. Ai, ai, ai, ai, ai, ai, porque me dói isso, me dói aquilo. Ah, Deus está com raiva de mim. Outro chega até exagerar: Deus não existe, se existisse eu não estaria nessa situação, não é? Como pode um Deus tão bondoso me deixar nesse deserto? Adorar a Deus, meus irmãos, na primavera da vida, na abundância. Adorar a Deus quando nós estamos de barriguinha cheia. Adorar a Deus quando nós estamos empregados, está tudo bem, sob controle, não tem nenhuma doença na nossa vida, é a coisa mais fácil. E a gente ainda acha que adorar a Deus é ficar levantando a mãozinha, engrossando a voz: oh, meu Senhor, mas Deus quer que você adore no deserto. Deus quer que você, não estou falando louvar, eu estou falando adorar. Adorar, vale a pena dar uma paradinha maior aqui e estudar esse conceito com cuidado, mas com muito cuidado. Você se lembra da mulher samaritana, né? Vou resumir. Havia questão da adoração em Jerusalém, desde os tempos que começou é longa a história, né? Porque teria que falar de onde surgiram os samaritanos e tal, divisão das tribos, Jeroboão para um lado, Roboão para o outro, não vai a Jerusalém, adora em Samaria, e adora onde? Onde adoramos? Coisas de tradições, coisas de formalidades, coisas que foram se acumulando com o passar do tempo. rituais, locais, cerimônias, e as coisas foram se acumulando de tal modo. E a mulher chegou e, tocando no assunto, depois de um papo de Jesus com a mulher, dizendo: nossos pais adoraram nesse monte, e Jerusalém, não sei o que lá e tal. E Jesus falou: não, mas peraí, adoração não é uma questão de local. Os verdadeiros adoradores, eles adoram em espírito e em verdade. Esse conceito vale a pena nós nos aprofundarmos nele. A adoração não depende de um lugar físico. Você pode adorar a Deus em qualquer lugar que você estiver. Os verdadeiros adoradores, Deus é espírito, e importa que aqueles que o adorem em espírito e em verdade. Não é necessário o local físico. Segundo, você tem que saber quem você está adorando. Tem muita gente adorando o que não sabe. O inimigo tentou arrancar de Jesus uma adoraçãozinha de qualquer jeito aqui, não é? Adoração é em espírito e em verdade. Adoramos somente o nosso Deus. Ao Senhor teu Deus adorarás, e somente a Ele servirás. Quando falamos em adoração, meus irmãos, nós temos, escolhi para trazer rapidinho assim as questões do porquê nós adoramos. Você sabia que quando Abraão saiu para sacrificar Isaac, a Bíblia fala que ele disse aos seus servos: fique aqui para baixo um pouquinho, que eu vou subir com o moço para adorar a Deus mais para cima um pouquinho. A adoração pressupõe sacrifício. Adoração também, meus irmãos, quando falamos de adoração, nós temos também que colocar a questão da gratidão. Cito um ponto bíblico, tem vários. Certamente adoramos a Deus por todas as coisas boas que dele recebemos. Cada coisa que Deus faz na nossa vida maravilhosa, que nos deixa de alegria, adoramos ao Senhor. Quando o servo de Abraão, que estava procurando a noiva para Isaac, quando ele viu Rebeca, aquela jovem linda, não é? Ela deu água para todos os camelos, e ele perguntou: escuta aí, você quem é? Ela falou: sou filha desse e tal. Ele entendeu, era exatamente aquela que ele estava procurando, e a Bíblia fala que ele então adorou, em gratidão por ter encontrado, agradeceu. Bendito, ele disse, é o Senhor. Adorou a Deus dizendo: bendito é o Senhor. Gratidão. E a questão da fé: não se adora a Deus sem fé. Porque se uma pessoa adora a Deus sem ter a fé verdadeira, não estou falando de fé fingida, estou falando de fé verdadeira, sem duvidar, se faz isso, essa adoração é vazia e não é a Deus. Quando Jesus, meus irmãos, ele ressuscitou, a Bíblia fala que ele apareceu no meio dos discípulos, e aqueles que ouviram e acreditaram nele o adoraram, mas alguns duvidaram. Os que duvidaram não o adoraram. Vamos adorar a Deus? Aí a gente... vamos, aí dá um dó maior. Vamos adorar. Bonito. Quando a gente fala, meus irmãos, em louvor, o que nós estamos falando? Nós estamos falando em elogio, nós estamos falando em falar bem, estamos falando em falar das atribuições, estamos louvando. E louvar não é o mesmo que adorar. Inicialmente, presta atenção nisso. Presta atenção, porque, meus irmãos, no caminho do deserto nós temos de aprender, e tem uma coisa aqui que eu quero que vocês prestem atenção, porque pode fazer toda a diferença. Toda a diferença pode acontecer na sua vida. Falamos da fé, da gratidão, falamos de adorar em espírito e verdade. Agora, meus irmãos, observem vocês, que quando Satanás se dirige ao Senhor, ele queria ser adorado, mas ele não queria ser adorado de qualquer jeito. E eu quero que você descubra no deserto, no caminho do deserto, como ser um adorador em espírito e em verdade. Um adorador que tem o agrado do Senhor e, consequentemente, tem as grandes bênçãos de Deus na sua vida. Porque Satanás impôs ao Senhor uma forma de adoração e disse: olha, mostrando os reinos do mundo, isso aqui eu te dou, tudo. Agora presta atenção, versículo 9, se prostrado. Originalmente a palavra adorar significava prostrar-se, ajoelhar-se até colocar a cabeça no chão. Quando Satanás quis a adoração do Senhor, ele não quis uma adoração qualquer. Ele foi aquilo que era original, aquilo que era. É claro que hoje nós podemos entender que não é, não há, não sei se a questão de para mostrar reverência ao Senhor, não necessariamente nós temos que colocar a cabeça no chão ou coisa assim, mas se quiser colocar também, não vejo mal nenhum. Mas de qualquer maneira, a palavra prostrar-se, curvar-se, significa respeito profundo, reverência, reconhecimento de que você é melhor do que eu. Mas é interessante, percebam vocês, que o inimigo está dizendo, até há uma certa redundância na tradução bíblica em português, porque se prostrado me adorares, na verdade a adoração já estava significando prostrar-se perante mim. Agora, a pergunta é, por que nós, às vezes, como crentes, nós não queremos prestar ao Senhor uma adoração legítima e verdadeira? Nós achamos que adorar é chegar na igreja, fazer gritos estridentes, tocar guitarra, teclado, bateria, formar coral, orquestra e fazemos um grande ruído, um grande movimento, e achamos que estamos adorando, quando na verdade, meus irmãos, nós precisamos voltar aos originais e entender que Deus quer realmente ver na nossa adoração aquilo que é a essência da adoração, ou seja, Deus quer ver a nossa reverência. Deus quer ver o nosso respeito por Ele. Deus quer ver o nosso reconhecimento de que Ele é grande e poderoso, e nós nos prostramos e nos curvamos a Ele, porque Ele é Senhor, Deus Criador de todas as coisas, o melhor de tudo, de todos, e não há maior do que Ele. Mas não, nós não temos de repente essa questão de mostrarmos nenhuma reverência ao Senhor, principalmente em nossos dias. Não faz 3 ou 4 anos, um grupo de adoradores foi fazer um culto num determinado local, e alguns se chamam de levitas, né? Levitas é que sai levitando, sai flutuando, e começaram a fazer um ruído, e o pastor acompanhando o movimento de adoração, o pastor estava se condoendo, porque a coisa começou a tomar proporções de Rock in Rio, proporções de Rock in Rio, e o negócio que começou devagarinho, de repente começou, e sabe aquela bobeira que está até crente falar, tira o pé do chão, tá, vou tirar o pé do chão, e começa a puta daqui, tá, e o pastor está lá, Senhor, o que eu faço agora? Quando a coisa chegou a um ponto que o pastor não suportava mais, o pastor falou, minha gente, eu lamento, mas não, isso aqui é a casa do Senhor. Sabe o que aconteceu? As pessoas que estavam na igreja vaiaram o pastor. Aí eu pergunto a você, que tipo de adoração é essa? Adoração requer reverência, requer joelho dobrado, cabeça no chão, reconhecimento da superioridade absurda, absoluta do Todo-Poderoso. Nós vemos, meus irmãos, movimentos de adoração onde não há nenhum tipo de mover de Deus no sentido de respostas. E no caminho do deserto nós podemos aprender como adorar a Deus verdadeiramente. O Senhor Jesus está dizendo, ao Senhor teu Deus adorarás, é o que está escrito. E imediatamente nós vemos, e só a Ele servirás. Ou seja, eu entendo que existe uma conexão na adoração e no servir de verdade. Eu entendo, meus irmãos, que nós, como seres que podemos dizer que acreditamos na questão do tricotômico 3, é corpo, alma e espírito. Se vamos fazer algo de espiritual, se é no espírito, nós não podemos fazer na carne. Nós não podemos, meus irmãos, viver de emoções ou de decisões e de conhecimento, que eu diria que é aquilo que nós entendemos como a nossa alma, que nos faz entender coisas ou coisas. Nós devemos, para adorar a Deus do Espírito, estar também no Espírito adorarmos ao Senhor. E quando nós estamos no Espírito, certamente vamos fazer coisas que são agradáveis a Deus, porque estamos sendo movidos do Espírito. Quando nós
1: nós queremos adorar, meus irmãos, a ponto de nós reconhecermos o nosso Deus como Deus poderoso e reconhecermos também as suas respostas nas nossas vidas, nós fazemos cumprir aquilo que a Bíblia fala em Romanos capítulo 12. Rogo-vos, pois, irmãos, pela compaixão, pela misericórdia de Deus, que apresenteis os vossos corpos, o que vos apresenteis ao Senhor, como me fala um pouquinho o versículo, eu faço questão de ler. Acompanhe comigo, por gentileza, porque, meus irmãos, é impossível nós ficarmos, quando eu digo nós, não estou dizendo necessariamente eu, você, mas algumas pessoas, é impossível tanta gente parecer ser tão adorador, mas nunca consegue nem agradar a Deus, nem receber nada de Deus. Rogo-vos, pois, irmãos, pela compaixão de Deus, que apresenteis os vossos corpos em sacrifício santo e agradável a Deus, que é o vosso culto racional. E não vos conformeis com este mundo, mas transformai-vos pela renovação do vosso entendimento, para que experimenteis qual seja a boa, agradável, perfeita vontade de Deus. Nós não estamos falando aqui, meus irmãos, de nos apresentarmos a Deus de forma agradável a nós mesmos. E cada vez que nós tocamos nesse tipo de assunto, que se tem a sensação de que não é só doutrina, é só... isso é o que Deus está falando. Parece que existem pessoas que criam barreiras entre elas e nós, dando a sensação que nós estamos tirando delas o direito de se divertirem na casa de Deus. Apresenta-te a Deus, mesmo na dificuldade na sua vida, mesmo no momento mais estranho e mais cinza da sua existência, aprendendo a reconhecer os tesouros que Deus está fazendo conhecer, fazendo você conhecer nesse momento difícil da vida. E posso dizer a você, se você conhecer a Deus verdadeiramente ao ponto de poder louvá-lo, de poder exaltá-lo e de poder adorá-lo no momento mais difícil da sua vida, o inimigo nunca, ele vai fugir, ele vai desaparecer, ele não vai entender a sua atitude, porque já vai estar, eu diria, tudo misturado nessa sua atitude de adorar no deserto, a sua gratidão, a sua fé, o seu amor, o seu respeito para com Deus, a sua reverência para com o Todo-Poderoso. Esse é o caminho do deserto, e nós colhemos os tesouros que Deus colocou para nós na nossa passagem por esse deserto. A Bíblia Sagrada diz, meus irmãos, que a última tentativa de Satanás foi essa: me adora. De qualquer jeito, não. Prostrado. Você que vai adorar a Deus, adora a Deus, mas prostrado. Deus não é seu tio. Não me leve a mal, meus irmãos. Estou falando com amor no coração. Deus não é seu primo. E Deus não é seu brother. Deus é seu Deus. Ou ele é senhor da sua vida, ou ele não é senhor da sua vida. Ou a sua adoração é legítima em espírito e em verdade, ou a sua adoração está caindo num vazio completo. Vazio completo. Que já tem isso. Ô, pai, brother. Brother o quê, rapaz? Respeito.

0: Deus está falando comigo. Eu vou ser um crente melhor, eu estou me sentindo mais fortalecido. Agora o inimigo está perdido, porque quando ele vier eu saberei como responder.
1: Não dá para adorar a Deus de qualquer maneira. Tem pessoas que querem adorar a Deus, meus irmãos, do seu próprio jeitão, da sua própria forma, de uma forma natural, de uma forma humana, de uma forma carnal. Adora a Deus e viva. Se o inimigo colocou, o impôs, só aceita a adoração se for prostrado. O inimigo impôs isso para o Filho de Deus. Se vamos adorar a Deus, vamos adorar a Deus prostrados. Eu não acho demais me prostrar aos pés de Cristo, não. Eu falei que, tipo, sabemos que é a questão da reverência, sabemos que é a questão, enfim, do entendimento da soberania de Deus, não é verdade? Sabemos que é o respeito, tudo isso, claro. Mas eu vejo tanta gente, meus irmãos, às vezes se prostrar diante de tantas outras. Alguns se prostram diante do homem, dão um beijinho na mão do homem, recebe lá de lá, sei lá, e fica lá. E outros vão lá, por que não perante o Senhor? É interessante como o homem tem aquela coisa de viver realmente pelas coisas que ele enxerga, pelas coisas que ele vê. Isso não explica necessariamente as questões da fé. É tão maravilhoso quando a pessoa consegue compreender que você não precisa ver. Se você tem fé, você não precisa enxergar. Você sabe que o seu Deus é maior do que todos os poderosos desse planeta juntos e muito mais, porque você se curva diante do homem, mas você não se curva diante de Deus. Porque você quer levar Deus na brincadeira, Deus na conversa, se apresenta a Deus, às vezes de formas até escandalosas, e perante o homem, você quer tipo mostrar um certo respeito, só porque você está enxergando. Então onde está a sua fé? Eu não acho demais a gente se prostrar perante o Senhor, não. Eu não acho demais a gente prestar reverência a Deus, não. Eu não acho demais nós entendermos o nosso Deus como Deus poderoso e prestarmos a Ele a nossa obediência de jeito nenhum. Eu não acho demais nós respeitarmos a Deus como Deus deve ser respeitado, se é que nós podemos fazer isso. Não acho demais, não. Mas, meus irmãos, a verdade é que nós estamos acomodados, o nosso culto não é mais aquele culto inteligente, não nos apresentamos mais a Deus como um sacrifício vivo, e levamos as coisas de Deus na conversa. Participamos de cultos como se não estivéssemos participando. Ouvimos a palavra, mas nós não absorvemos nada da palavra. Às vezes, se perguntar para o irmão depois do culto qual foi o texto inicial, meu pai fazia isso comigo, meu pai fazia. Eu achava que meu pai era cruel. Meu pai ficava sentado no púlpito, eu lá embaixo, ele me dava a Bíblia, eu tinha uma vergonha de andar com a Bíblia, vocês imaginam? Naquele tempo que falar que era crente, só bastava falar que era crente, isso era motivo de gozação. E eu não levava a Bíblia, tinha vergonha. E o meu pai tinha aquele prazer, quando meu pai terminava o culto, você estava lá em casa, passava uma ou duas horas do culto, às vezes nós via meu pai, ele tinha o costume de, né? Quando ele vinha para o meu lado, eu já sabia o que ele ia perguntar. Onde foi que o pastor leu hoje? E eu tinha que saber. Se eu não soubesse, eu achava que era crueldade, mas não era. Era amor mesmo. Talvez o processo, talvez a forma, porque hoje nós estamos cheios das coisinhas, não é? Dos politicamente corretos, as questões do eufemismo, estamos hoje, as questões, eu diria, novas, se aprenderam como se lidar com isso ou com aquilo, pode ser, mas o que meu pai queria é que eu estivesse prestando atenção no que Deus estava falando. Se perguntar para metade da congregação, onde foi que eu li semana passada, metade da congregação não sabe. Fala, mas irmão, que coisa mais antiga falar uma coisa dessa. É amor mesmo, meus irmãos.

0: palavra de Deus é um tesouro, e quem despreza esse tesouro, despreza o próprio Deus. Você vem à igreja, então que você venha adorar. Você está na igreja, então que você esteja na presença de Deus. E não olhe para mim, tipo assim, devo reverenciar o pastor? Sim, deve me respeitar, eu respeito você como seres humanos, servos de Deus. Claro que tem que existir aquele respeito entre um outro, irmãos em Cristo somos. Mas a verdade é que você tem que entender que Deus está aqui. Você veio aqui para adorar a Deus. Você veio aqui para sentir a presença de Deus. Você veio aqui para comer a palavra de Deus. Você veio aqui para adquirir cada vez mais confiança no seu Deus vivo e poderoso. Você veio aqui para agradecer a Deus, e agradecendo a Deus, prestar a sua adoração. Você veio aqui em nome de Jesus para fazer com que Deus ficasse feliz com você, se apresentar a Deus. Mas chega, não tenha mínimo, e não adianta reclamar, e não adianta falar, porque mais um dia faz falta. Então, meus irmãos, olha, quando Satanás disse, você é prostrado, Jesus falou, não, pode sair, vai embora. Porque está escrito, ao Senhor teu Deus adorarás, e só a Ele servirás. E a Bíblia diz que então o diabo deixou. Adora que o diabo, adora Deus que o diabo deixa. Adora Deus que o diabo sai. Adora Deus que as mazelas da vida vão embora. Adora Deus que você vai progredir. Mas continua nessa sua vida medíocre, esse seu espíritozinho sindicalista, que você vai ver, você nunca vai sair dessa mediocridade que você está vivendo. Pastor, que dureza de palavra é essa? Não, é amor mesmo. Deus quer que você prospere. Como pastor, eu quero que você prospere. É um prazer ver você abençoado. É um prazer ver Deus levantando você. É um prazer ver Deus abençoando a sua família. Eu estava no rádio ontem à noite e um rapaz ligou e disse, pastor, eu era assaltante, eu fui preso pelo artigo 157, e depois teve um problema, saímos e houve crime e tal, 21 anos de cadeia, mas o Senhor me libertou, e eu, enfim, conheci Jesus há 15 anos, e Deus falou, você não volta mais não, deixa que eu providencio tudo. E o irmão disse, olha irmão, estou bem espiritualmente, Deus me abençoou, eu que roubava para comprar chinelo, agora eu tenho tudo, tenho loja, tenho casa. É uma maravilha ver quando a pessoa se volta a Deus Espírito e verdade para adorá-lo, para reverenciá-lo, e a mão de Deus começa a operar na vida dele. Mas meus irmãos, não é que enfim assim, tipo, não é que eu fico depressivo a ponto, vou morrer de ver a tristeza do irmão. Mas tem tantos irmãos que você conhece, eu conheço, que nunca saem daquela vidinha miserável, e nunca sairão, porque não são verdadeiros adoradores, porque não entenderam a questão da adoração, não são agradecidos a Deus, são reclamões, maldizentes a cada dia. Adora a Deus, porque o inimigo vai sair da sua frente. Adora a Deus direito, em espírito e em verdade, é direito. E o inimigo vai sair, você vai ter autoridade de dizer o que Jesus disse, vai-te Satanás, porque está escrito, eu aprendi no tesouro da palavra, aprendi no tesouro que encontrei no deserto, a palavra que somente ao Senhor teu Deus adorarás, e a Ele servirás. Essa é a palavra de Deus no caminho do deserto. Tesouros que nós encontramos no deserto. Palavra de Deus, confiança e a verdadeira adoração. E que assim sejamos vitoriosos, em nome de Jesus Cristo. Deus abençoe você, igreja. Espírito de Deus, siga falando da sua vida. Não repare não, meus irmãos. Tem uma irmã que toda vez que eu prego com entusiasmo, ela diz que eu estou bravo. Eu não estou bravo, não. Não. Pregar é isso. Pregar é essas intercalações, e às vezes você fala mais devagar e tal, mas tem que ter essas entonações, esses ritmos, isso é pregação. Não é braveza, não, é amor de Deus mesmo. Deus abençoe você. Vai ser um prazer ver você cada vez melhor, cada vez mais abençoado, cada vez mais cheio da graça e da glória de Deus. Amém? Que Deus nos abençoe. Coloquem-se de pé. Vamos agradecer a Deus em oração, Senhor meu Deus. Obrigado por essa palavra, obrigado por esses corações, ó Deus, férteis. Esses corações que receberam a sua palavra, esses corações, Senhor meu Deus, que aprenderam, ó Deus amado, no deserto,
1: que ali existem tesouros e estão assimilando essa palavra. Senhor meu Deus, que a bênção do Senhor esteja sobre nós. Nós queremos ter autoridade, Senhor, e que essa autoridade venha do Senhor e da sua palavra, para repreender o mal, para repreender o adversário, para saber a quem estamos adorando. Senhor meu Deus, em nome de Jesus, seja conosco, seja com essa igreja, seja com esse povo, abençoando grandemente, repreendo todo o mal, toda a enfermidade. Repousa sobre nós a tua paz, as tuas bênçãos, o teu poder, em nome de Jesus Cristo. Que essa gente, meu Deus, seja uma gente adoradora, adoradora, que esse povo seja um povo adorador sempre, Senhor. Que esse povo, meu Deus, tenha entendido, Senhor, esse conceito, que esse povo, ó Pai, no momento mais difícil, no momento mais, eu diria, tenebroso da vida, possa se levantar, ó Deus, e adorar o Senhor, exaltar o nome do Senhor, reverenciá-lo, dobrar-se, prostrar-se, ajoelhar-se perante Ti e glorificar o nome do Senhor. E assim, ó Deus, eu sei que a autoridade do Senhor virá e o inimigo fugirá e não mais voltará, deixará o inimigo todo tipo, Senhor meu Deus, de proposta, oferta, tentação, e o Senhor enviará certamente os seus anjos para servir o seu povo, para servir a sua igreja, para abençoar, Senhor. Abençoa, Senhor, abençoa grandemente, grandemente, grandemente, grandemente todas essas pessoas que estão se compromissando contigo para serem verdadeiras adoradoras, em nome de Jesus Cristo. Amém, Senhor. Amém, amém. Podem bater as palmas para Jesus. Olha, nós vamos ungir vocês com azeite. Vocês que estão aqui, que ainda não se entregaram para Deus, entregue as vossas vidas na mão de Deus, para que vocês possam adorar a Deus em espírito e em verdade. Vocês que estão aqui, estão afastados dos caminhos do Senhor, reconsiderem o vosso posicionamento perante o Senhor. A distância que existe entre vocês e Deus, Deus não quer essa distância. Você que por alguma razão se apartou, saiu da presença de Deus, reconcilia-te com Deus. Deus ama tanto você. Deus não tem prazer no seu sofrimento, na sua dor e nem na sua perdição. Entrega o teu caminho, ou seja, entrega a tua vida ao Senhor. Deixa Deus cuidar de você. Garanta-se, ou seja, tenha garantia que o seu nome está no livro da vida. Deus quer escrever o seu nome lá, fazer o seu registro, a sua inscrição, para você morar na glória, quando o Senhor assim fizer a chamada. Receba esse Deus, receba o nosso Senhor Jesus Cristo como seu Salvador pessoal, e tenha a esperança de uma vida tranquila, também de uma morte tranquila. Quem tem Jesus não tem medo de nada, porque Jesus venceu tudo para nós e por nós na cruz do Calvário. Receba esse Deus como Deus da sua vida, receba esse Senhor Jesus como seu Senhor e Salvador, e seja feliz.
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Que Deus abençoe, queridos irmãos, aceite a paz do Senhor Jesus. Hoje, dia 1 de julho de 2026, deste lado comunicando com vocês, seu irmão em Cristo, Rivair Silva, estamos ao vivo e direto do Templo da Glória de Deus.

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1: Por natureza, o homem é esquecido. Esquece de fatos, datas, pessoas e compromissos. Por outro lado, a tendência humana é para não esquecer certos fatos que ocorrem na vida, principalmente quando se trata de perdoar ou pedir perdão. Vemos e ouvimos muitas pessoas afirmarem: eu perdoo, mas não esqueço. Perdoo, mas não quero mais amizade com ele ou com ela. Isto não é perdão. O perdão que a Bíblia ensina é cheio de amor e misericórdia. E normalmente, se perdoando, se esquece, se sepulta no passado. E isso é possível se a pessoa experimentar o perdão divino, tornando-se revertida do grande amor de Deus. Deus, ele é onisciente, é onipresente, é onipotente, mas sem dúvida alguma, ele esquece dos nossos pecados. Pois eu mesmo, Senhor de Israel, apago as tuas transgressões por amor de mim, dos teus pecados, e não me lembro mais. O Senhor Deus lança os teus pecados perdoados para trás de suas costas e joga nas profundezas dos mares. Caro amigo ouvinte, o sangue de Jesus Cristo nos purifica de todo o pecado. Através do seu sangue, que temos a comunhão uns com os outros, e o sangue do Cordeiro de Deus, o Filho de Deus, nos purifica de todo o pecado. Isso se conhecemos a Jesus Cristo e sabemos que Ele é o Senhor. Mantemos a comunhão uns com os outros, e o sangue do Cordeiro nos purifica, e nos lava, e nos limpa de toda iniquidade. Amigo ouvinte, pare, pense, confesse os seus pecados, e a partir de hoje, tu serás uma nova criatura em Cristo, Jesus, o Filho de Deus. Aprenda a perdoar e será perdoado, pois quem conhece a Deus sabe perdoar. 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
4: Meia-noite e dois.
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2: 00h27.
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4: Meia-noite 53.
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7: 1:20.
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3: 1h48.
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2: 2:19.
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4: 2h48.
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2: 3:18.
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3: 3h47.
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3: 4 e 16.
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5: 4h46.
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4: 5:13.
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5: 5h46.
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12: E a gente conversa agora com o advogado criminalista, Dr. Gabriel Fonseca. Doutor, uma denúncia de violência doméstica gera consequências imediatas, mesmo sem provas?
14: Quando uma mulher faz a denúncia por violência doméstica, se aquele fato ocorre em flagrante, o agressor ele pode ser preso naquele momento. Muitas vezes, não se tratando de algo muito grave, de lesões muito graves, ele pode pagar a fiança e sair. Mas, geralmente, se for lesões graves, ele continua preso. Agora, não tem nenhuma prova. O que a mulher pode fazer? Se se tratar de lesão corporal, ela vai até a delegacia, faz exame de corpo de delito, demonstra ali todos os machucados que ela tem. Se não tiver nenhuma lesão corporal, ela pode ir atrás de testemunhas, vizinhos que ouviram a discussão, vizinhos que sabem do histórico de agressão do agressor e fazer alguma denúncia. Eu friso aqui que muitas vezes, até sem prova, pode existir um processo, porque a palavra da mulher tem muito peso nesse tipo de caso.
12: Pois é, né, doutor? Denunciar é um direito. Já apurar os fatos é um dever da justiça.
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6: 6h20.
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4: 6h50.
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14: Olá pessoal, sejam todos muito bem-vindos, estamos abrindo mais uma edição do Direto ao Ponto pela Rede Mercosul FM de Comunicação, Curitiba 92.9, Caraíma 94.7, Cerro Azul 90.5, Campo Mourão 106.7, Guaíra 91.7, além, é claro, de Londrina pela Rádio Clube 95.7 FM e Cascavel, Rádio Estúdio 92.3 FM. Estamos ao vivo para todo o estado do Paraná para trazermos as principais notícias do que acontece na política paranaense e na política brasileira. Também estamos ao vivo no YouTube e no Facebook, no meu YouTube, no meu Facebook, arroba Henrique Gílio JR, arroba Henrique Gílio JR. E o Instagram é @henrique.giliojr. Estamos ao vivo também na TV Alvorada, em Colorado, no interior do Paraná. E você participa conosco pelo 419-9587-4735. É o WhatsApp aqui do Direto ao Ponto. Manda o seu recado de áudio para cá. Seja um dos nossos comentaristas e faça a sua análise. Um minutinho, né, Rafa? Não pode ser mais que isso.
15: Ah, não mais que isso.
14: Um minutinho e você já comenta aqui as notícias que vamos trazer. Hoje tem a honra de receber o Rodrigo Reis, maior comentarista da história do planeta. 1,98m de altura, o Rodrigo Reis, que será o substituto do nosso G-Book aqui durante as eleições, durante a campanha eleitoral de 2026. Boa noite, Rodrigo, tudo bem?
16: Boa noite. Primeiro, uma satisfação, um orgulho muito grande de estar aqui junto com Henrique Giglio, que eu sempre acompanho no futebol, um dos maiores comunicadores do futebol aqui, obrigado, do estado do Paraná. E também meu querido amigo Ogê Book, o qual eu já conheço há muitos e muitos anos. Eu fiz por vários anos programa na Bandeirantes, na TV Bandeirantes aqui, fiz programa na RIC TV. Fiz programa durante quase 10 anos na Rádio Colombo, aqui do estado do Paraná. Então a gente tem uma amizade muito grande, que eu conheci, claro, o Ogê quando tinha o programa nacional lá na CNT.
14: Em Brasília.
16: Em Brasília. É. Era um programa sensacional e eu tive a oportunidade de ficar amigo do Ogê nessa época e uma satisfação muito grande substituí-lo nesse momento.
14: Obrigado, Rodrigo. Rodrigo estará conosco aqui todas as segundas e quartas-feiras, é isso?
16: Isso aí. Segunda e quarta eu vou substituir o G-Book aqui falando da nossa política do jeito que ela é. Exato. Aqui não é para agradar um lado, não é para agradar outro, é para falar as verdades do que acontecem no nosso dia a dia. E por isso a importância da participação de você que está nos ouvindo, de fazer uma política séria. Porque fazer política de youtuber sem vergonha não dá.
14: Não dá. E pessoal, já que estamos com um novo canal, a gente não pode transmitir pelo canal do G via YouTube, se inscreva lá então no meu canal, arroba Henrique Gílio JR. Se você puser só Henrique Gílio, não aparece. Então tem que ser Henrique Gílio JR. Você tem canal no YouTube também, Rodrigo?
16: Não, tenho só no Instagram.
14: Então fala que teu Instagram também.
16: O meu Instagram é Rodrigo Braga Reis. Braga, com muito orgulho, da família do Ney Braga, foi um dos grandes governadores aqui do estado do Paraná. E é Rodrigo Braga Reis no Instagram e Rodrigo Braga Reis lá no Facebook também. Só abrir, eu tenho o canal no YouTube, mas não estou usando, mas agora
14: vamos
16: com a rádio...
14: Vamos começar a transmitir aqui também.
16: Vamos começar a transmitir também pelo meu canal também.
14: É isso aí.
16: Mas o meu Instagram é bem grande lá, me sigam, Rodrigo Braga Reis, é importante para a gente bater um papo.
14: Com certeza. Pessoal, então não se esqueça de se inscrever no canal lá, arroba Henrique Gílio JR. Faça a sua inscrição, acione o sininho para a gente chegar cada vez mais longe. Só no programa de ontem eu ganhei 50 seguidores, viu, Rafa? Só no programa de ontem. Então, pessoal, muito obrigado e vamos se inscrever para o Direto ao Ponto chegar cada vez mais longe. Vamos lá, seu Rafael.
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14: Rodrigo, o Wilson Nolli tá dizendo aqui, Rodrigo Reis, comentarista raiz.
16: Raiz, não tenha dúvida disso.
14: É igual a Rádio Mercosul.
16: Eu já respondi processo, até o sindicato aqui, esse sindicato dos professores entrou com uma ação contra mim, mas eu falo a verdade. E eu acho que quem tá na rádio ouvindo um programa de rádio também tem. E critico, inclusive, outros candidatos da própria direita, porque a gente tem que mostrar como as pessoas realmente são. Eu já fui do PFL, fui do Democratas, fui do PSL que elegeu o Bolsonaro. Sim. Fui coordenador das duas campanhas do Bolsonaro em 2018 e 2022 aqui no estado do Paraná, sendo que em 2018 fui candidato a senador junto com o Bolsonaro e viajei junto com o Jair Bolsonaro. E um dos assuntos que nós vamos tratar o primeiro aí, nós já vamos tocar fogo no parquinho.
14: Exatamente. Vamos lá então, pessoal. A ex-primeira-dama Michele Bolsonaro anunciou que deixou a presidência nacional do PL Mulher. A decisão foi comunicada após uma reunião com o presidente do partido, Valdemar Costa Neto, em Brasília. Em nota, Michele Bolsonaro afirmou que vai se dedicar integralmente aos cuidados do marido, o ex-presidente Jair Bolsonaro, que cumpre prisão domiciliar após condenação, e também da filha do casal. A saída acontece em meio a um desgaste na relação entre Michele e o senador Flávio Bolsonaro, que é pré-candidato do PL à presidência da República. A crise ganhou repercussão após a divulgação de um vídeo em que a ex-primeira-dama afirma ter sido maltratada e humilhada por Flávio Bolsonaro durante uma ligação sobre divergências envolvendo alianças políticas no Ceará. Aquela questão do Ciro Gomes que a gente comentou bastante na semana passada. Apesar de deixar o comando do PL, Michele segue sendo considerada uma das principais lideranças do eleitorado feminino conservador. O partido ainda avalia a possibilidade de lançá-la como candidata ao Senado da República pelo Distrito Federal. Na mensagem de despedida, Michele destacou que durante sua gestão, iniciada em 2023... o PL Mulher foi ampliado em todo o país, com uma criação de diretórios estaduais e municipais, e agradeceu o apoio das lideranças femininas do partido. O presidente nacional do PL, Valdemar Costa Neto, disse que respeita a decisão da ex-primeira-dama e classificou as divergências internas como naturais em uma legenda do tamanho do Partido Liberal, que hoje é o maior partido do país. É um duro golpe na direita esse, não acha, Rodrigo?
16: Veja, vamos começar. Eu sou do PL, você sabe disso, sim, né? Eu fui vereador aqui em Curitiba pelo PL, não sou mais vereador. Hoje eu sou administrador da regional Portão Fazendia, que é uma das maiores subprefeituras aqui de Curitiba, junto com o Eduardo Pimentel. Mas eu conheço bem os filhotes, ok? Eu fui candidato a senador em 2018 na chapa do Bolsonaro. Nós viajamos o Paraná inteiro e não é fácil. Gente, ouça o que eu vou falar para vocês. A Michele Bolsonaro foi uma grande primeira-dama do Brasil. Ela é uma primeira-dama respeitada, ela se tornou uma líder muito grande aqui no nosso Brasil. E te digo mais, é uma líder tão grande quanto o Flávio Bolsonaro, quanto o Eduardo Bolsonaro. Se não for maior, ela tem que ser ouvida. Por quê? Porque as mulheres gostam muito da Michele. A Michele tem uma postura muito grande. E sabe o que me surpreende? São os comentários que eu vi esta semana a respeito desse caso. Teve um debilóide que botou lá que a Michele era de esquerda, que era um absurdo, que ela virou coxo, que ela virou lulista. Olha o tamanho das barbaridades que a direita burra ainda escreve. Nós temos que trazer a Michele de volta. E o Flávio vai trazer a Michele de volta. Hoje eu já ouvi uma nova conversa lá em Brasília, que o Flávio tem o jeitão dele, né? Olha, eu tenho defendido muito o Flávio Bolsonaro, muito, porque eu acho o Flávio Bolsonaro mais inteligente do que o Jair Bolsonaro. O Jair foi um grande presidente, mas o Jair, todo mundo sabe que ele tinha uma língua afiada, né? E aí eu sempre digo que se o Jair tivesse levado a facada na língua e não no bucho, tinha ganhado a eleição. É, se você discorda de mim, escreve aí, eu discordo disso, um desrespeito com o presidente. Mas nós perdemos a eleição para nós mesmos. Não foi o Lula que ganhou a eleição. Se você discorda do que eu estou falando, eu não sou a voz da sabedoria. Se você acha que eu estou errado, escreva aí para a rádio agora e diga: o Rodrigo Reis está errado. Mas eu acho que nós perdemos a eleição para nós mesmos, porque o Jair fez aquela porcaria daquele chiqueirinho na saída lá do palácio. E aquela saída do palácio, cada vez que ele falava alguma coisa lá, a gente tinha que ficar uma semana defendendo ele nas redes sociais. Às vezes tem que ficar quieto. E o Flávio, eu sempre achei até o presente momento que o Flávio, nesse sentido, ele era muito melhor do que o Jair Bolsonaro. Porque ele é um cara mais polido, ele teve um estudo muito melhor que o pai. Eu fui no documentário, no lançamento do documentário do Jair Bolsonaro, que nós fizemos aqui em Curitiba, lá no Shopping Jardim das Américas. E uma coisa que me surpreendeu no documentário, que é um documentário bem feito, não é um filme, é um documentário que foi feito do Jair, eles não colocaram a Michelle Bolsonaro. Fala a irmã do Jair, os irmãos do Jair Bolsonaro, fala os três filhos, falaram, fala o Jair,

0: seus amigos dele de infância, mas a Michelle Bolsonaro não aparece no documentário que foi para o cinema. Então isso já me causou uma estranheza lá atrás. Então isso daqui não foi um impulso que a Michelle teve. Eu acho que já estavam tratando ela de um jeito que ela não estava gostando. E eu concordo com ela. Ela tem que ser respeitada. Sim. Ela é a mulher que dorme junto com o Jair Bolsonaro. Ele deve estar feliz, né? Que um mulherão daquele lá voltar para casa para ficar cuidando do velhinho. Ele deve estar bem doido, velho, em casa, né? Com a mulher de volta em casa. É, respeito, então... seu Jair Bolsonaro. O senhor tem meu respeito de ter uma mulher dessa. Agora, se o Flávio passou do limite e tratou ela mal, nós temos que respeitar ela. Como é que pode ter uma direita que é tapada igual os petistas que já começaram a atacar ela nas redes sociais, dizendo que ela era oposição? Vão plantar batata, vocês estão pensando o quê? Eu também, na campanha, se me desrespeitasse na campanha, eu não levo desaforo para casa,
1: claro que Henrique. Não.
0: Eu não levo desaforo para casa e ela não levou. Por isso que eu respeito a Michelle Bolsonaro. Esse é um problema passageiro. Eles vão trazer a Michelle de volta para a campanha. É importante a candidatura dela para o Senado. Eu acho que ela tem mais chance de se eleger por Brasília senadora do que o Carlos Bolsonaro por Santa Catarina. Eu, sinceramente, eu tenho essa impressão. A Michelle, as mulheres gostam muito da Michelle Bolsonaro. Ela tem uma pose e ela sempre foi leal, ela nunca falou besteira, ela nunca saiu atacando ninguém. Agora, se trataram ela que nem uma cadela, aí ela tem que botar a boca no trombone.
1: Exatamente. Olha só, Rodrigo. Boa noite, Henrique e Rodrigo Reis. Sou Jones, do JSF Jipeiros de Santa Felicidade.
0: Porra, meu, eu sou jipeiro de Santa Felicidade.
1: Um grande abraço, Rodrigo. Eu concordo com ele. O Jair falou demais, não falou a linguagem do povo. Rodrigo é jipeiro, gosta de barro, tem barro na veia.
0: Tem o barro na veia e barro na língua também. Que puta, que a gente come de lama e pedaço de galho andando. Eu tenho um Jeep Willys. Uhum. Né, o meu é todo transformado também. Um abraço para todos os jipeiros de Curitiba, que é uma comunidade muito unida. Um pessoal muito bacana.
1: Você já arrumou o teu carro para parar de andar?
0: Não, tô andando de jipe ainda. Eu bati o carro, o meu carro normal, e tô andando de jipe pela cidade inteira. Você vê um Jeep Willys verdão aí pela cidade com capota, é o meu.
1: Verdão, mas você é atleticano.
0: Eu sou atleticano, mas aqui o Jeep é por causa do mato. Não tem nada a ver com coxa branca.
1: Entendi. Tem recado dos ouvintes, né, Rafa? Vamos ouvir os primeiros recados que chegaram para nós. Primeiro do Marcos.
2: Boa noite, pessoal. Tô direto ao ponto. O Marcos aqui do Hour. Boa noite ao Rodrigo Reis aí, o convidado de hoje. E esse Rodrigo Reis, pra mim, ele tem a voz de um dos leprevô lá, do Alexandre ou do Ney.
0: Tem o fiofó.
2: Ou eu tô louco. Abraço a todos. Boa noite.
1: Ô, Marcos, entra lá no meu YouTube, @henriquegiliojr. E daí você vai ver que não tem nada a ver com o Leprevô.
0: Nada a ver. Absolutamente nada a ver.
1: Apesar de ser amigo deles, né?
0: Sou amigo deles, claro. Alexandre foi um grande vereador, inclusive.
1: Pois é. É, o Dirceu aqui, ó. Boa noite, amigos do Direto ao Ponto. Henrique, você é um cara respeitado, gosto da sua opinião firme. Valeu, obrigado, Dirceu, por sua participação. E mandem os recados de áudio pra cá, viu, pessoal? 419-9587-4735. Qual é o próximo recado, Rafa?
3: Boa noite, Gílio. Boa noite, Rodrigo. Luiz Afonso do Capão Raso. Já que tá, esse programa é transmitido no Face, no YouTube, cara, que vergonha. Que vergonha o estado da Bahia. O Jax, o ladrão, acabou de aparecer roubando, desviando milhões. Está em primeiro lugar nas pesquisas para senador pelo estado da Bahia. Me perdoe os baianos, mas gostam de miséria e adoram fome. Outra coisa. Desculpa aí, mas não tem como aguentar e ver isso no Facebook e nas redes sociais.
1: É, Luiz Afonso, eu vi essa pesquisa do Jax Wagner, tá com 50%. Tá,
0: mas posso contestar?
1: Fique à vontade.
0: Olha, você tá falando do Jax Wagner, candidato a senador pela Bahia.
1: Isso.
0: Eu fui candidato a senador pelo estado do Paraná naquela eleição que elegeram o Oriovisto Guimarães, que o Oriovisto enganou todo mundo dizendo que era de direita e não era, nunca foi, ele era afiliado ao PCdoB, aquele professorzão cabeludo, depois ele ficou bilionário e mudou. E o Flávio Arnes, eu fui candidato. Os institutos de pesquisa foram no nosso escritório, era do PSL, vocês lembram disso? Sim. Que foi o partido que o Bolsonaro se elegeu. E eles perguntaram lá no meu escritório quanto que eu queria gastar na pesquisa. Então, gente, não confia em pesquisa, porque as pesquisas são tudo paga. Se o governador é lá da Bahia, é do PT, os caras do PT vão estar sempre na frente nas pesquisas. Você pode ver isso no Brasil inteiro, é tudo pago, pesquisa é paga. E pior, aí sim, aí o que nós temos que criticar é que tem muita gente que vota em cima da pesquisa. Aí eu não vou votar naquele que vai perder a eleição.
1: É verdade.
0: A pesquisa última de senador do Paraná, o Paulo Martins estava em terceiro lugar, estava o Álvaro Dias em primeiro, estava o Sérgio Moro em segundo e o Paulo Martins em terceiro. E sempre, até o final.
1: Sim.
0: E daí o que aconteceu no final? O Sérgio Moro ganhou por um tiquito de voto do Paulo Martins e o Álvaro Dias estava lá embaixo. Como é que pode o Álvaro Dias estar em primeiro lugar nas pesquisas para senador naquela época, se ele ficou em terceiro lugar longe do segundo e o Paulo Martins encostado no Sérgio Moro e o Sérgio Moro levou a vaga de senador aqui pelo estado do Paraná? Não acredite nisso. Isso é pago, é tudo pago. Como é que você acha que o Instituto de Dinheiro ganha de pesquisa ganha dinheiro? Eles vendem as pesquisas. Fale o que quiser, mas é verdade. E se eu estiver mentindo, liga aqui, manda pra rádio. Rodrigo Reis é mentiroso.
1: Mas se quiser fazer pesquisa séria, faz.
0: Não, a pesquisa séria tem a interna.
1: Sim.
0: Mas eles só divulgam aquilo que eles querem. E tem mais, a pesquisa do jeito que você faz, dependendo do jeito, você tendenciona a pesquisa para um determinado lado. Entendeu?
1: Dependendo do lugar que você fizer a pesquisa.
0: É, se você chegar e começar a falar, pesquisa para presidente, o Jair Bolsonaro. O Jair Bolsonaro, aquele das vacinas, aquele de não sei do que, aquele que fez isso, aquele que era não sei o que. O cara diz, não, então eu vou votar no outro. Daí fala, vota no outro.
1: Sim.
0: Eu presenciei aqui, em Curitiba, um instituto famoso de pesquisa, que estava entrevistando gente na Rua 15, e daí uma pessoa falou, eu vou votar nesse candidato. Daí ele falou, não, mas é que desse já tem muito.
1: Assim, mas já, não é possível.
0: Você já tem muito, você tem que pôr mais um que está querendo votar nele.
1: Exato.
0: O cara estava tendenciando a pesquisa para o jeito que eles querem. Pesquisa é uma fraude. Devia ser proibido pesquisa no Brasil, ainda mais pesquisa de véspera de eleição, o que é uma vergonha. Vote no cara que você acha que é bom. Tantos candidatos bons ficaram de fora por causa da porcaria da pesquisa.
1: É isso aí. Vamos para a próxima notícia. Já já a gente coloca mais ouvintes. Tem bastante recado chegando para nós aqui. Porque o pré-candidato Flávio Bolsonaro, ele repudiou as declarações do Paulo Figueiredo sobre as mulheres. O aliado do senador disse que mulher vota muito mal e Flávio tratou de se distanciar de Figueiredo. Para quem não ouviu o que o Paulo Figueiredo disse numa live... se eu não me engano, foi no final de semana, foi no domingo ou na segunda-feira. Vamos soltar um trechinho, Rafa, do que disse o Paulo Figueiredo para a gente mostrar bem a notícia aqui.
4: Mulher vota estatisticamente muito mal. Principalmente mulheres solteiras. Mulheres casadas, em geral, tendem a acompanhar o voto do marido. Mulheres solteiras, não. Isso que eu estou dizendo. Pode arrancar os penteiros das calcinhas. Pode fazer o que você quiser.
1: Pegou mal, né?
0: Veja.
1: Só um pouquinho. Vamos ouvir o Flávio.
0: Tá, boa. Põe o Flávio aí.
1: O Flávio falou, se manifestou. E de acordo com o pré-candidato, Figueiredo ajuda nas articulações com o governo americano, mas Flávio negou ter responsabilidades sobre o que o aliado diz. Ele acrescentou que se sentiu ofendido com o tom usado por Paulo Figueiredo. Vamos ouvir o que disse o pré-candidato à presidência da República, Flávio Bolsonaro.
5: Eu quero repudiar veementemente a fala do Paulo Figueiredo sobre as mulheres. Não concordo com o que ele falou. Completamente equivocado. Ele não faz parte da nossa campanha. Óbvio que uma pessoa... que nos ajuda muito lá nos Estados Unidos, nas pautas que nós temos nos Estados Unidos junto com meu irmão. Ele trabalha, ajuda, tanto é que estava em diversos momentos importantes ao nosso lado lá, e em função disso as pessoas tentam colocar no meu colo uma fala que não é minha. Eu não tenho responsabilidade sobre o que ele fala, mas tenho a obrigação de falar aqui que eu me senti ofendido com a fala, a partir do momento que ele generaliza e fala das mulheres, inclusive da fala da minha esposa. A minha esposa também está incluída nesse pacote de mulheres que não sabem votar. E nunca eu poderia dizer que é culpa das mulheres. E eu vou explicar por quê. Porque se as pesquisas mostram que tem muitas mulheres que ainda não estão votando conosco, é falta de competência minha. É a falta de comunicação que nós, todos as leis, temos que acabar com essa falta de comunicação. Nós temos que melhorar a nossa comunicação. Porque a partir do momento que a gente conseguir ter esse diálogo aberto com todas as mulheres, mostrar que as pautas que elas são favoráveis são as mesmas pautas que a direita defende, é assim que a gente vai resolver, não é?
6: Tá aí, Rodrigo, foi então, o que disse o Flávio Bolsonaro.
0: Ele falou tudo certinho. Primeiro é o seguinte, que se eu fosse o Flávio, não teria falado, porque a repercussão só teve depois que o Flávio comentou. Ele não precisa...
6: mas ontem a repercussão estava grande.
0: Tudo bem, mas vamos lá. Primeira coisa, é mimimi. Ah, porque falou que as mulheres votam mal. Eu falo que as mulheres trans votam mal. Né? Mulher trans vota pior do que a mulher solteira. Mas ele tem uma certa lógica, porque assim, ele estava falando em cima, é que a gente tira a coisa do contexto. É que eu acho que o que ele quis dizer, já teve outros comentaristas que falaram, que às vezes a mulher vota no cara que é bonito, né? Não é o cara que é competente, ele gosta do vídeo do cara, acha o cara bonitão e vota no cara porque é bonitão. Isso acontece, né? Eu acho que é uma coisa menor isso, mas o Flávio tem uma razão numa coisa, que é a questão da falta de comunicação. E não é só com relação às mulheres, porque eu lembro que as mulheres, as moças que a gente conversa, falavam, porra, teu presidente, como é que fala uma coisa dessa? As mulheres gostam de pessoas talvez um pouco mais polidas, mas a gente tem que entender que o Jair Bolsonaro foi eleito presidente porque foi o único presidente da direita que conversa com as classes C e D. A classe C e D gosta de palavrão, ela gosta de que fale coisa feia, enfim.
6: Fale bobagem.
0: Fale bobagem. Lembra aquela briga do Bolsonaro com a Maria do Rosário? Eu não estuprava você nem a pau. Né? A galera se matava de dar risada. E o povo do Pará, aquele que toma cachaça todo dia, gosta do jeito que o Bolsonaro falava. Mas houve uma falta de comunicação com as mulheres na campanha e houve uma falta de comunicação com o público LGBT. Eu entendo que existe, eu, por exemplo, eu sou evangélico, eu sou da Igreja Presbiteriana do Sim. Brasil, a minha Igreja Presbiteriana da Silva Jardim, eu sou um evangélico, mas nós temos que entender que na política os homossexuais chegam em torno de 8%, mas se você analisar que tem mais os familiares e mais aquelas pessoas que são simpatizantes, eles merecem ser ouvidos, porque eles são pessoas que nem a gente. Mas, ao mesmo tempo, eu também discordo da questão da sexualização de crianças com livros infantis ou da ideologia de gênero, que é dizer para a criança que ela nasceu menino, mas tem direito de ser menina. Então, a gente pode contestar isso. Mas a campanha do Jair Bolsonaro não soube dialogar com o público LGBT, que é o gay normal. Eu, no meu prédio, tenho dois casais lá, que são homossexuais, mas são bacanas, eu me dou muito bem com eles, a gente claro. Discute, e eles não são de esquerda. Agora, atacar o público LGBT, como atacaram na campanha que deixou o Jair Bolsonaro com aquela pecha de ser homofóbico, e não era. Eu estava na campanha do Jair Bolsonaro e nunca teve pauta contrária ao público LGBT. O que tinha era contra a sexualização de crianças e contra a ideologia de gênero, que é você dizer para a pessoa que ela nasceu menino e que a criança pode dizer que ela é uma menina. Isso eu sou absurdamente contra, como sou contra também de sexualização heterossexual para criança. Deixa a criança no mundo dela. A gente tem que proteger as crianças. Mas a falta de comunicação proporcionou que a esquerda taxasse os Bolsonaro como sendo homofóbicos. E nós não podemos permitir isso, porque não existia isso na campanha do Jair Bolsonaro, de programas contra os homossexuais. Nunca teve. Mas as próprias mulheres também não se sentiam prestigiadas. E essa é a questão da Michelle Bolsonaro, era uma bela oportunidade de trazer ela de volta e mostrar que nós erramos e que a Michelle Bolsonaro merece o nosso respeito. Eu quero que alguém comente essa questão, né, de ser homofóbico, que o Jair era homofóbico. Eu sou alto, bonito, hétero, de direita, aí carnívoro, tá cristão e gente boa. Mas é verdade, o que você tá botando essa risada aí?
6: Como é que é?
0: Alto, bonito, hétero, de direita, carnívoro, cristão e gente boa.
7: E tem o selo imbrochável.
0: Não, o selo eu não sei se eu tenho. Esse eu não tinha pensado ainda, você passou agora. Nós vamos estudar. Mas veja, eu sou uma raridade nos dias de hoje. Tudo na mesma pessoa. Hétero e carnívoro e gente boa e cristão. Não tem mais. Alto e hétero já tá difícil no mercado aí.
6: É verdade. Vamos para mais recado. Não, antes... O senador Flávio Bolsonaro, antes dos recados, ele também comentou...
0: Meu Deus, nós vamos ter que dar uma facada na língua do Flávio Bolsonaro. Não, mas, também.
6: Pois é, mas ele comentou também sobre o imbróglio que está tendo entre ele e a Michelle Bolsonaro. A fala de Flávio mostrou uma tentativa de conter a crise. Vamos ouvir o que disse, então, o Flávio Bolsonaro com relação a Michelle Bolsonaro.
8: Falar, ela é a esposa do meu pai, respeito demais a Michelle, e eu tenho a convicção que a gente vai superar mais esse momento difícil e que ela vai estar caminhando junto com a gente, porque ela sabe que o Brasil não suporta mais 4 anos de PT, ela sabe que mais um governo do PT nessa família vai ser ainda mais perseguida, e ela sabe que a única alternativa que tem para a gente mudar esse país é por Flávio Bolsonaro ou indicado do presidente Bolsonaro. Então, eu quero, na frente de todas vocês aqui, parabenizar a Michelle mais uma vez pelo trabalho que ela fez no PL Mulher. Muitas que estão aqui são representantes do PL dos estados, se interessaram por política, resolveram ser pré-candidatas, inspiradas no que a Michelle falou, no que a Michelle defendeu, e tem que ser reconhecido esse trabalho dela, e já reconheci uma vez, estou reconhecendo aqui de novo, mas o que ela fez, eu acho que é algo que ela agora está sendo induzida ou não dá para entender muito bem. Quando ela pega um vídeo do garotinho, quem é do Rio de Janeiro conhece aí o garotinho, bota na rede social dela, insinuando que eu posso estar numa festa de Morcaro, ela está completamente desinformada. Eu quero garantir a todas vocês aqui. A única relação que eu tenho com Morcaro é sobre o filme do meu pai. É a única. Qualquer reunião que eu tenha tido, qualquer conversa que eu tenha tido, tudo que apareça de celulares, os milhares aí que estão sendo desbloqueados para ter acesso, qualquer diálogo meu e conversa minha dele foi sobre o filme do presidente Bolsonaro. Vocês não vão ver eu em festinha de Morcaro, vocês não vão ver eu em entrevista de Morcaro. Vocês não têm que ver de avião para Londres, que sabe de para Paris, para tudo quanto é lugar. Nunca entrei em avião desbocado.
6: Rodrigo, é uma situação muito importante que a gente tem que falar aqui também com relação a essa suposta festa que aconteceu em Nova York com dançarinas e tudo mais. Foram 3 dias de festa. E aí a Daniela Lima fala... E aí o Anthony Garotinho, quem que dá bola pro Anthony Garotinho? Meu Deus do céu, esse cara foi preso, ex-governador do Rio foi preso.
0: Mas é que ser preso no Brasil...
6: Como é que alguém escuta
0: desse? Ser preso no Brasil não é uma coisa assim que influencia numa carreira política.
6: Ah, entendi. Não,
0: porque o STF deixou isso claro para nós.
6: Ah, sim, é.
0: Né?
6: Catou um presidente lá da cadeia.
0: Se você for um deputado... daquele sem vergonha, que vai lá e desvia dinheiro, você vai lá, conversa com o ministro do STF, o cara te descondena, ele diz, o cara sozinho no STF, ele some com o teu processo, ele acaba com o teu processo, e não é só com esse aí, no Brasil inteiro, gente, nós estamos num descrédito tão grande, porque o nosso judiciário, ele é muito pior do que a política, o pessoal mete muito pau, mas os políticos são os mais... visados, são os mais fiscalizados, porque onde o cara vai, tá todo mundo filmando, tal. Mas o ministro do STF, você não sabe o que o cara faz durante o dia lá. Você imagina, os caras soltaram um traficante de drogas e prenderam uma senhora de 80 anos de idade, uma mãe de família lá com as crianças do lado de fora, ficaram presas no 8 de janeiro. O que nós esperamos do nosso poder judiciário? É isso que eu quero saber. Agora, e outra coisa que o Ministério Público também faz, primeiro escracha a pessoa. Sim. Às vezes já aconteceu com vários deputados aí, tem até um do Rio Grande do Sul que eu não vou lembrar, antigamente, isso de muitos anos atrás, que escracharam ele e depois descobriram que o cara era inocente. Acabaram com a vida do cara. Uhum. Primeiro eles escracham, para depois ver se o cara é inocente ou se não é inocente. Aqui em Curitiba nós estamos com dois casos aí na Câmara Municipal que são muito diferentes. Tem um que tem um vídeo, aparece lá a pessoa recebendo o dinheiro, que tem que ser investigado que dinheiro era aquele. E tem um outro de uma acusação, que apareceu a acusação do nada, que eu fui verificar e fui pesquisar sobre essa determinada acusação e que ela é anônima.
6: Sim.
0: Então, mas já escracharam o cara. O cara é presidente da Câmara Municipal, já escracharam ele em tudo que é canal.
6: Já está condenado, né?
0: Já está condenado, mas não, eu não vi vídeo dele recebendo dinheiro, nada. Primeiro escracham a pessoa para depois saber se recebeu ou se não recebeu. Isso é muito perigoso. Isso é perigoso quando o Ministério Público e o Poder Judiciário começam a se meter nas eleições. A gente lembra lá na Venezuela, não era nem o Maduro, era o Chávez antes. A primeira coisa que o Chávez fez antes de se tornar ditador, ou logo que se tornou ditador, foi afastar os ministros do STF e colocar os caras dele dentro do STF. Até parece que o Brasil está fazendo igual, eu não sei se é verdade isso ou não, mas ouvi falar que eles estão fazendo igual aqui no Brasil, colocando gente de quinta categoria no STF. E pior que o STF, o nosso ouvinte aqui sabe do STF, eu não vou ficar comentando porque todo mundo sabe o que aconteceu. Começando pelo 8 de janeiro lá, que foram os maiores absurdos contra a Constituição Federal. Mas pior que o nosso STF, quem que é o pior? O Senado. Senadores bunda mole. O Paraná tem senadores bunda mole.
6: É verdade.
0: E você que está em casa dizendo, ah, realmente, é bunda mole. Você não votou em mim em 2018, você votou no Oriovisto Guimarães. Porque o Oriovisto Guimarães é dono do positivo. O Oriovisto votou tudo contra o Bolsonaro. E o Flávio Arnes, pior ainda, porque o Flávio Arnes já era de esquerda. Sim. E a gente já sabia disso. Por que que você votou no cara? Olha, daí vamos. E isso é muito atual, essa questão do Oriovisto, porque as pessoas votam de impulso. Eu já vi 5 candidatos que têm milhões de seguidores nas redes sociais, milhões. Candidatos a deputado federal aqui no Paraná dizendo que são de direita e não são de direita. O Gebuc sabe disso. Eles não são de direita. Tem partido político que fica se dizendo de direita e que não sei o que lá, que quando o Flávio fez qualquer coisa lá, tem um governador de Minas Gerais que já atacou o Flávio na primeira oportunidade. O Zema era cotado para ser vice do Flávio Bolsonaro. A primeira coisa que a imprensa acusou o Flávio Bolsonaro, o Zema já veio para cima do Flávio Bolsonaro com tudo. Sou eu que vi isso, você que está em casa, você não percebe essas coisas? Você não percebe, você que ouve a rádio aqui todo dia, você não percebe que tem malandro que nunca foi de direita e que agora virou ícone da direita? E está acontecendo isso no Brasil inteiro e no estado do Paraná está acontecendo isso. Curitiba está acontecendo isso, Cascavel está acontecendo isso, Londrina está acontecendo isso. Candidatos que são, eu sou da direita, que eu faço isso, que faço aquilo, faz vídeo em Brasília, faz vídeo em Curitiba, briga com não sei o quê, e que nunca foram, que nunca ajudaram em nada. Eu sei, porque eu estava em todas as manifestações, porque fui eu que ajudei a organizar todas as grandes manifestações do Bolsonaro aqui em Curitiba. Da direita, contra a Dilma, cassação da Dilma, foi a maior da história de Curitiba. Nós colocamos 200 mil pessoas na rua, que tem gente que nunca participou de nenhum comício do Bolsonaro, não foi na motossiata, não foi em comício do Bolsonaro, e agora é candidato a deputado estadual e deputado federal, se dizendo de direita e que é a favor do Flávio Bolsonaro. Bom, eu não pode falar palavrão.
6: Não pode.
0: Tá bom.
6: Vamos ver os ouvintes. Primeiro, o Fernando.
9: Muito boa tarde para vocês, é o Fernando Bairro Portão, sempre na escuta no Direto ao Ponto. Eu moro aqui no Portão e gosto muito da Rádio Mercosul, ok? Eu sou um cara que vota na direita, mas se a direita continuar brigando com ela mesmo, vai continuar os canhotos vão perpetuar o resto da vida. Porque, veja bem, o atual presidente ganhar é a última dele, né? Porque daí acabou a esquerda no Brasil. Essa é a realidade. Se a direita continuar brigando entre ela, ela vai ficar de telespectador. Tá bom? Obrigado, boa tarde.
6: Valeu, Fernando. Obrigado. Próximo recado do Alessandro.
10: Boa noite, Henrique, Rafa, Rodrigo. Aqui é o Alessandro. Analisando assim de uma forma meio atravessada essa questão do PL, da Michelle Bolsonaro, já que é para pôr fogo no parquinho, será que não corria o risco dessas coisas que estão acontecendo, principalmente com a Michelle, ter o

0: dedo podre do Alexandre de Moraes por trás disso, tipo, ele está barganhando para o Bolsonaro permanecer na prisão domiciliar se a Michelle se afastar das coisas. Será que não corria esse risco? Um abraço a todos.
1: Eu acho que não. Talvez se a Michelle fosse candidata a presidente,
2: aí podia ser.
1: aí
2: Mas não,
1: até, mas eu acho que não.
2: eu também acho que não, porque assim, eles são família, né? É,
1: Claro.
2: mas a briga da direita não envolve só. Porque a gente tem a mania de falar que a família da direita só envolve o Jair Bolsonaro. Mas vamos trazer aqui para o estado do Paraná o Jacobo, que era presidente do PL, ele nunca foi de direita, nunca foi bolsonarista, né? E ele era o presidente do PL aqui. Agora que o Felipe Barros está começando a colocar ordem no negócio, porque o Felipe é um cara de confiança do Jair Bolsonaro e nosso candidato ao Senado aqui pelo estado do Paraná, né? Nós temos o Felipe. Eu acho que o Deltan não vai ser candidato, me parece que o pessoal de dentro do próprio Poder Judiciário já passou isso. Então nós temos de direita que nós podemos votar aqui contra a Gleisi. Hoje é o Felipe Barros e o Alexandre Cury, né?
1: Claro.
2: Que vai ser candidato. E o Alexandre, fale o que você quiser, é um cara que tem 300 prefeitos na mão. É um
1: Sim.
2: cara muito forte. Então é melhor votar no Alexandre do que deixar. Né, vamos votar no Alexandre e no Felipe Barros para não deixar a Gleisi ganhar. Mas para deixar a direita com o Senado no estado do Paraná, nós temos que tirar pelo menos mais dois candidatos. Nós só podemos ter dois candidatos. No pau da goiaba, três.
1: Sim.
2: Se nós tivermos quatro candidatos ao Senado ou cinco candidatos ao Senado, uma das vagas é da Gleisi Hoffmann. Por quê? Porque o PT, não esqueça, gente, ponha isso na cabeça, o pessoal não é bom de dado. Na última eleição, o Paraná foi 60% Bolsonaro e 40% Lula. Nós não somos Santa Catarina. O Paraná deu 40% para o Lula. Se por acaso os dois, desses 40%, fosse uma eleição assim normal e os 40% votassem num senador deles, eles elegem a Gleisi.
1: Sim.
2: Então, por isso que nós temos que ter pelo menos, no, desculpe, não é pelo menos, é no máximo três candidatos. No máximo três. Se nós tivermos quatro candidatos ao Senado ou cinco, a Gleisi Hoffmann leva uma das vagas, porque ela vem com muito dinheiro para a campanha, dinheiro do governo federal, que todos nós sabemos de onde vem.
1: Exato. Vamos para mais um recado, Altair, e depois para o intervalo, Rafa.
3: Boa noite a todos da mesa, tudo bem? Que é o Ribeiro da MG Transporte, Vila Fani, Curitiba, Paraná. Sou ouvinte de vocês direto. Temos que acabar com essa galera do PT.
2: Ele levou meia hora para falar só isso. Porra, liga e fala alguma coisa que preste. Porra, fico aqui 2 horas para ouvir você. O cara levou meia hora para falar isso, para dizer
1: Mas
2: que a
1: calma,
2: partida.
1: Olha, o Altair é gente boa.
2: Meu amigo, gente boa. Vila Fani, meu filho joga lá no clube, lá no
1: Vila
2: clube do
1: Fani?
2: Vila Fani. Lá.
1: Então. Vamos pro
2: Tô
1: intervalo,
2: zoando
1: Rafa.
2: dele.
1: Vamos lá, vamos pro intervalo, a gente já volta.
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5: 7:33.
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6: Muito bem, pessoal, estamos de volta. Vamos com mais ouvintes, Rafa, antes da próxima notícia, porque a Glênis mandou um recado aqui. Vamos ouvi-la.
7: Boa noite, pessoal da Rádio Mercosul. Primeira vez que eu estou falando com vocês. Uma pena que hoje agora não está no programa. Mas eu quero mandar um abraço muito grande para o meu amigo Rodrigo Reis. É um amigo muito...

0: em cima, como
1: tira a causa e pisa em cima.
2: Vamos lá, Bruno Daniel. Henrique, Rafa, Rodrigo, todos os ouvintes do Direto ao Ponto, falando aí da capital do Rato Gordo, Paranaguá. Então, vamos lá, vou fazer mais um comentário aqui, uma crítica, né? Paranaguá é lembrada por todo mundo agora, né? Todo mundo lembra que existe Paranaguá, que existe o Porto, que só não lembro que existe rua precária, só não lembram que existe ali uma parte de Paranaguá que é um lixo, um nojo. Aí todo mundo é amigo do prefeito agora, é candidato à reeleição, é pré-candidato, né, melhor dizendo, à reeleição, pré-candidato ao primeiro mandato. Agora todo mundo lembra que Paranaguá existe. Vamos lembrar que tem uma cidade para cuidar, um município que precisa ser reestruturado. A malha viária de Paranaguá é uma porcaria, é um lixo. É só quem anda aqui todo dia que pode falar. E eu posso falar.
0: Tá bravo, Daniel.
1: Não, gostei, mas ele é culpado também. Não vem com essa conversa pro meu lado. Eu sou administrador da regional Portão Fazendinha aqui em Curitiba, que é uma subprefeitura, certo, que tem 200 e poucos mil moradores. Todos os moradores que se organizam e procuram a prefeitura e pressionam a prefeitura...
0: Mas o Daniel não é de Paranaguá, o Daniel é de São José dos Pinhais.
1: Não, tudo bem, mas lá Paranaguá, São José, todos os moradores que se organizam, eles conseguem as coisas. Mas tem muito manifestante de sofá. Eu lembro a gente lutando lá pela direita, na Rua 15, na Cândido de Abreu, fazendo manifestação, e gente reclamando em casa, assistindo televisão, sentadona no sofá, e a gente tendo que botar trio elétrico na rua, brigando na rua. O G tava lá com a gente em cima dos caminhões, o G-Book. Então eu valorizo muito gente assim, gente proativa. Sim. Gente que só reclama não dá. Eu não sei se é o caso dele. Gostei, não. Mas já gostei que ele ligou e reclamou. Isso é importante, porque tem gente que reclama em casa, que fica reclamando dentro de casa, sentado no sofá.
0: O Daniel é nosso amigo querido e é bem atuante.
1: Ou sentado no trono lá, o cara senta no trono lá, fica lá fazendo o que tem que fazer e fica lendo mensagem no WhatsApp.
0: No WhatsApp, exatamente. Rodrigo, eu queria que você desse sua opinião nessa notícia. Você que já foi um legislador, não foi um legislador lá em Brasília, mas aqui em Curitiba. E o presidente do Senado, o senhor Davi Alcolumbre, que para mim é um dos principais responsáveis pelo estado que se encontra a República Brasileira hoje, é por causa deste canalha chamado Davi Alcolumbre, ele criticou integrantes do governo federal e afirmou que autoridades que antes acusavam o ex-presidente Jair Bolsonaro de atacar as instituições, agora adotam a mesma postura contra o Congresso Nacional. Durante uma sessão do Senado, Alcolumbre reclamou das críticas dirigidas à casa por causa de projetos que aguardam votação e defendeu que o processo legislativo ocorra sem pressões externas. Vamos ouvir o que disse o Davi Alcolumbre.
3: Uma observação. E faço questão de fazer esse registro com muita calma. Não está bom, não é adequada a maneira que algumas autoridades da República estão tratando alguns assuntos que estão pendentes de apreciação no Senado Federal. Não está normal as agressões, as ofensas e os ataques que o presidente do Senado Federal está tendo a todo instante em relação ao processo de deliberação das pautas que estão pendentes de apreciação. Porque quando outras autoridades subiam em cima de um trio elétrico em uma avenida para ofender as instituições, eles estavam atentando contra o Estado Democrático de Direito e contra as instituições. Passaram alguns anos, essas mesmas autoridades que ofenderam um ex-presidente da República dizendo que ele estava atacando as instituições democráticas, são as mesmas de outros partidos políticos que estão subindo em cima dos mesmos trio elétrico e ofendendo a instituição Senado da República, Presidência do Congresso Nacional, senador Davi Alcolumbre. É a mesma coisa. Diziam e falavam que estava errado e hoje estão fazendo absolutamente a mesma coisa com a instituição Senado da República. E isso eu não vou permitir e eu não vou aceitar. Eu vou...
0: Rodrigo, por que eu pus essa sonora para o povo ouvir? Ele estava falando sobre o Jair Bolsonaro.

0: Ele citou o Jair Bolsonaro primeiro. Só que a culpa de ele estar sendo atacado é dele mesmo. Por que que ele não bota o impeachment do Alexandre de Moraes para ser votado?
1: Exatamente.
0: É ele quem decide. Por que que ele não bota impeachment do Gilmar Mendes para ser votado? É ele quem decide.
1: Então, mas é que a gente vive num falso presidencialismo, né? Você veja, o Jair Bolsonaro foi eleito lá, a primeira vez lá com 52 milhões de votos, fez o decreto das armas e de repente vem um ministro sozinho do STF e derruba o decreto das armas. O cara foi eleito por 52 milhões de votos. O Senado a mesma coisa. O cara, o presidente decide o que vai ser pautado. A Câmara Municipal de Curitiba, o presidente decide o que vai ser pautado.
0: Isso é um absurdo.
1: Completo. Quando eu estava lá como vereador, o Ezequias Barros, que era vereador, pautou um projeto de lei para proibir banheiros neutros nas escolas públicas de Curitiba. O projeto ficou 452 dias lá pautado, lá protocolado, e não foi pautado para votação. Um projeto de lei para proibir banheiros neutros em Curitiba. Se imagina o poder que um cabeça de repolho desse tem sendo presidente do Senado Federal.
0: E ele estava reclamando do PT. E por que que ele estava reclamando do PT? Porque o PT está insistindo para que seja votada a PEC 6x1, para acabar com o 6x1 e se torne a escala de trabalho 5 dias trabalhados, 2 de folga. E ele está segurando, porque já foi aprovada na Câmara dos Deputados. E ele está segurando. E é isso que o PT está reclamando. E o PT está fazendo uma campanha pesada contra o Davi Alcolumbre, que é culpado, que eu não estou inocentando. Pela primeira vez vou concordar com o PT aqui. Isso é uma coisa muito rara de eu fazer.
1: Ah, muito rara, eu ia falar a mesma coisa.
0: Muito rara.
1: É a mesma coisa quando eles não aprovaram o ministro do STF.
0: Exatamente.
1: Lá, como é o nome dele?
0: O Bessias.
1: O Bestias, esse bestial aí. Esse Bestias que não aprovaram.
0: Mas esse é uma coisa que tinha que mudar no país.
1: Claro, imagine, o presidente...
0: Chegou lá, entra na fila e vai indo pra votação.
1: Não, e o cara põe ministro do STF que não tem a mínima condição intelectual. Nós temos o Toffoli que não passou em concurso de juiz e o cara é ministro do STF.
0: Sim.
1: Aí vem aquele outro do STJ, que é aquele morenão lá, que vem dizer como é missão dada, é missão cumprida.
0: Benedito Gonçalves.
1: Esse tipo de gente que é, hoje, comandam o Poder Judiciário. Esse Alcolumbre também é um cara de quinta categoria, sim, virou presidente do Senado.
0: E aí o PL tem culpa também.
1: Tem culpa
0: porque votou no Davi Alcolumbre.
1: O PL votou nele também.
0: Sim.
1: E os senadores, a grande maioria, é um bando de bunda mole. E por que que os senadores protegem o STF? Porque eles têm tanto processo no STF que eles fazem meio que um acordo branco. Olha, o negócio é o seguinte, a gente não enche o saco de vocês aqui no Senado e vocês não votam os processos contra os senadores. Aí quem é que eles ferram? Eles ferram os deputados federal, ferra vereador, ferra prefeito do interior. Tinha uma época que não dava para ser prefeito no interior, porque qualquer acusação que tinha contra o prefeito, acusação, não era prova, acusação contra o prefeito bloqueava todos os bens dos prefeitos no interior. Estava uma situação difícil. Aí a pressão foi tão grande que o Congresso teve que mudar a tal da lei de improbidade, porque ninguém mais conseguia trabalhar.
0: Exato.
1: E os caras que tinham que ser punidos, que eram esses senadores que estavam achincalhando o Brasil, até hoje não foi resolvido esse problema.
0: Bota as coisas para votar, Davi Alcolumbre, que a coisa melhora, que ninguém fala mal de você, nem de um lado, nem do outro. Agora, ficar segurando o projeto, aí você vai apanhar que nem cachorro, meu filho. Vamos para mais recados, Rafa? Quem que são os próximos ouvintes?
1: O ouvinte tem que entender que tem que ter prazo aqui.
2: Ponto. Aqui é Iniberto Merchimit, sou ouvinte assíduo desse programa. E eu gostaria de dizer ao Henrique Gílio que o Rodrigo Reis, estou gostando da participação dele. Só queria fazer um adendo a respeito da Michelle Bolsonaro. Eu acho ela uma grande representante do PL Mulher, mas eu estou achando que ela está fazendo charminho aí, porque o Flávio Bolsonaro não xingou ela, não foi maldoso com ela, ele apenas disse que estava assistindo o jogo do Brasil e hoje era dia de jogo e ele tinha que torcer pelo Brasil, apenas isso. Eu acho que ela está querendo ganhar pontos nesse aspecto e não concordo que ela tenha sido desonrada pelo Flávio Bolsonaro.
1: Não, é, veja, o Heriberto. É que não foi. É que a gente, você só pegou uma ponta do negócio. Esse troço já está vindo de vários, já de muito tempo
0: ela
1: atrás.
0: Ela falou que ela foi ofendida. Achincalhada e ofendida em uma ligação que o Flávio Bolsonaro teria feito a ela.
1: É, mas não é só isso, eu já vem de muito tempo atrás. Eu conheço bem o Flávio, conheço bem o Carlos, a gente trabalhou junto na campanha de 2018 e na de 2022, sim, que eu trabalhei aqui na campanha do... Em 2018 foi o Francischini, que era o coordenador, e de 2022 foi o Paulo Martins, que foi, sim, o coordenador. Eu trabalhei nas duas campanhas, então a gente sabe como é que eles são, entendeu? Eu digo bem claro, eu gosto muito do Jair Bolsonaro. Eu tenho uma expectativa muito grande pelo Flávio Bolsonaro, porque eu entendo que o Flávio Bolsonaro teve uma educação melhor que a do Jair, então a inteligência emocional dele, para mim, deve ser melhor. Mas ele acabou de pisar no tomate, para mim, mas é uma coisa que não é definitiva. Ele tem que conversar com a Michelle e trazer a Michelle de volta para a campanha, porque a Michelle é essencial na campanha para presidente.
0: Inclusive, pisar no tomate o Lula faz todo dia, né?
1: Imagina, o Lula é o mais debilóide do mundo.
0: Pois é.
1: Todo dia ele fala uma barbaridade diferente.
0: Todo dia é um absurdo.
1: E vem dizer que daí o Bolsonaro era homofóbico. É. O cara que mais atacava os homossexuais foi o Lula a vida inteira.
3: Por favor. Me ajuda.
1: Não te ajuda. Te ajuda a dar uma bifa na tua orelha, é isso que eu vou dar.
0: Emerson, fala aí, Emerson.
4: Boa noite, Henrique. Boa noite, tudo bom? Rafa. Hein? Rodrigo Reis. Primeira coisa. Ontem foi difícil achar vocês, não consegui achar agora. Hoje eu achei, consegui achar vocês. Tá louco, hein?
1: Só por pilha, põe pilha no rádio.
4: Assistir vocês.
0: Valeu. Entra lá no meu canal.
1: Se tu entrar no canal, eu também sou contra. Eu sou hétero de direita, não,
0: carnívoro. Eu também. Ah,
1: então tá, então fala direito.
0: Se inscreve lá no
1: isso,
0: meu canal.
1: Então. Só de entrar no canal não pega bem na rádio.
0: É verdade. Se inscreve lá no canal Henrique Gílio JR. O show da sucesso! Henrique Gílio JR. Se inscreve lá no canal no YouTube. Porque a gente, infelizmente, devido à lei eleitoral, eu não posso transmitir pelo canal do G aqui o Direto ao Ponto da Mercosul FM, da Rádio Clube de Londrina e da Rádio Estúdio 92 de Cascavel. Rodrigão, obrigado.
1: É isso aí. Quero que o pessoal me siga no Instagram, Rodrigo Braga Reis no Instagram. É importante, eu gosto de conversar. Mande mensagem para mim de assuntos que você quer que a gente traga na rádio. Eu, a partir de hoje, estou toda segunda e quarta-feira junto com o Henrique Gico.
0: Muito bem, muito obrigado, Rodrigo. Sempre uma honra ter você comigo aqui. Vamos lá, Rafa? Amanhã estaremos de volta com mais uma edição do Direto ao Ponto. Fiquem todos com Deus.
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11: 7:55.

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0: bem, são 8 horas e 2 minutos na sua manhã, manhã de quinta-feira, dia 2 de julho. Sejam bem-vindos, obrigado pela sintonia sempre. Você ouvinte, você internauta, você ligado aqui na Estúdio 92.3 FM de Cascavel, a mais libertária.
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0: 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Então o espaço está liberado. Participe com a gente. WhatsApp 45 998 421195. 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
0: Vamos juntos até às 10 e aqui com a gente, sempre Copavel. 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Eu sou Emerson Bittencourt e quero apresentar aqui a bancada hoje, aqui completinha para os principais debates das notícias das últimas 24 horas, dos últimos dias. Osmar Júnior, Ismar Pavilac, Gilson Pessoa, o convidado desta manhã também aqui de toda quinta-feira, na verdade, professor Vander Piaia, que é o primeiro a dar um bom dia para nós aqui. Seja bem-vindo, Piaia.
3: Bom dia a essa grande bancada, né? Essa importante bancada. Bom dia aos nossos ouvintes que nos toleram e têm nos tolerado nas quintas-feiras. Vamos ter um ótimo dia novamente.
0: Sem dúvida.
4: Bom dia, Bittencourt. Bom dia, Vander, Osmar, Ismar. Bom dia, ouvintes 92.
5: Bom dia, Bittencourt e amigos da Estúdio 92. Um ótimo programa a todos. Bom dia em especial ao Vander Piaia, ao Gilson, ao Dr. Ismar também. Estamos aí.
6: Bom dia aos colegas de bancada e sempre em especial a quem nos dá o prazer e a graça da companhia.
0: Exatamente, são 8 horas e 5 minutos, 8 e 5 nesta manhã. Como falei, daqui a pouco o professor economista Vander Piaia tratando de assuntos importantes. Teremos também daqui a pouco o empresário do agronegócio, ex-presidente da Cassiopar, Fernando Gomes, um dos coordenadores do movimento Procriação do Estado do Iguaçu, junto com o doutor Edicili Prandi. Ele vai estar conosco aqui também ao vivo, falando de sua trajetória e o que o movimento emancipacionista trouxe aqui para a região. Vamos receber também a visita do deputado federal paranaense Geraldo Mendes, ele também que é aí um defensor do agronegócio, vai estar conosco aqui. Hoje é dia de A Hora da Boca. Hoje tem Igor Siqueira, A Hora da Boca. Bem, a participação ainda do empresário Duca Siliprandi com sua crônica nesta manhã, com sua crônica aqui no Independência, tá bom? Ele vai falar sobre uma visita que fez ao deputado Márcio Pacheco, né? Ele vai falar também sobre outros assuntos envolvendo o PL. O PL, Partido Liberal, hoje é o maior partido do Brasil, né? Mas por que será que não tem um representante aqui, um candidato do PL em Cascavel para a Câmara Federal? O que está acontecendo, né? A gente vai tratar desse assunto também hoje aqui no Independência 92. Pelo que tudo sinaliza, aí o PL tá apoiando o candidato do Novo aqui, que seria Henrique Mecabô. Queremos saber por que o PL não tem um candidato próprio aqui em Cascavel. Estes e outros assuntos vamos tratar daqui a pouco ao vivo no Independência 92.
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7: Quinta-feira de mudança no tempo no Paraná. Áreas de instabilidade associadas a uma frente fria mantém o risco de pancadas de chuva e trovoadas, principalmente na metade sul do estado. A partir da noite, uma nova massa de ar frio começa a avançar e derruba as temperaturas para sexta-feira. Curitiba mínima de 14, máxima de 24. Londrina de 14 a 25 graus, enquanto Maringá registra 16 de mínima e 26 de máxima. Cascavel, temperaturas não passam dos 23 graus. Foz do Iguaçu, máxima de 21. No noroeste, o calor continua mais intenso, com Paranavaí chegando aos 29 graus. Já no sul e sudoeste, a chuva pode vir acompanhada de trovoadas. A recomendação é acompanhar as mudanças no tempo e se preparar para a chegada de uma nova onda de frio. De Curitiba, Mauro Conte, com informações da Rede AERP.
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0: Vamos lá, amigos, 8 horas e 8 minutos na sua manhã, manhã de quinta-feira, dia 2 de julho já, hein? É, já passamos aí para o segundo semestre do ano. Será que muda alguma coisa nesse segundo semestre, doutor Vander Piaia? Bem, você que é da área aí da economia, né? Eu gostaria que você falasse um pouquinho sobre aí o Plano Safra que foi anunciado, né? O agronegócio, tão falado no agronegócio, tão falado, tão pujante, né? É uma, tem uma publicidade muito grande e um trabalho muito grande em todo o planeta, né? O nosso agronegócio é muito bem falado em todos os lugares. Mas aqui dentro parece que existe aí, né, sempre um embate, governo petista e agronegócio. Agora anunciaram o Plano Safra 26-27. Alguns setores do agro estão criticando esse Plano Safra, né? Como é que você está acompanhando também essa questão, Piaia?
3: Olha, eu tenho acompanhado, sim. E o volume que foi disponibilizado é um volume que suplantou o ano anterior. Então, nesse aspecto, ele é bem razoável. Existe, na verdade, uma briga, digamos, vamos usar assim, com o agronegócio, com o governo, porque o agronegócio se critica muito o alto grau de endividamento a que ele está submetido em função de políticas econômicas, em função daquilo que a gente tem conversado muito aqui, que é a taxa de juros. Então, as entidades que representam o setor, elas estão parcialmente satisfeitas, porque atrás disso existe uma crítica macroeconômica, uma outra crítica que é uma crítica estrutural, né? Mas o valor em si, ele vai atender pontualmente muita gente. Então é importante a gente saber por que se critica, né? Porque tem gente que diz, está criticando porque a oposição está criticando, porque o governo representa um determinado ideário político e o agronegócio tende a ter uma outra visão política. Mas o que se critica de fato, quando você olha os documentos dessas entidades, é o contexto que a gente chama de macroeconômico e que eu não sou alarmista nem pessimista, mas eu também observo analistas nacionais. Toda manhã eu me dedico uma hora ou duas a entender um pouco de economia, o que está acontecendo no dia, na semana, e vejo que mesmo aqueles setores jornalísticos que estavam mais afáveis com a política econômica do governo começam a lançar farpas mais constantes, mais poderosas, porque eles sabem que essa combinação de crescimento de dívida pública com a manutenção da alta de juros, e que não parece que não cai, porque justamente nós temos sempre aí uma compulsão da nossa inflação, ao invés de decrescer, crescer. Então, forma o que eu estou chamando de cenário, para ficar um pouco mais explícito a quem está nos ouvindo. Então, não é um cenário bom, de fato. Não é um cenário agradável. E as instituições fazem a sua parte. Se as instituições não criticarem, não é? O governo vai dizer que está tudo bem, nós estamos num ótimo caminho. Mas tem notícias boas também, que eu gostaria de citar, que é a medição feita pelo DERAL do valor bruto da produção agropecuária do Paraná, que atingiu em 6 anos, ela aumentou em 110, 115%, porque são dados ainda extraoficiais. E o que significa isto para nós, que somos uma região agropecuária, uma região de grande capacidade produtiva? Significa que, não obstante todos os problemas, o setor ele consegue se superar. E esse setor é um setor muito amplo, né? Quando eu falo esse setor agropecuário, é o setor da produção de grãos, é o setor da produção de proteína animal, é o setor florestal, é o setor da produção de frutas, de flores e tudo mais. Por que que isso é importante? Porque quando você olha determinado setor e percebe que ele está sendo apenas arrastado, digamos assim, que ele está só tendo um crescimento nominal baseado, a inflação deu 5%, o setor cresceu 5%. Significa que não cresceu nada, porque ele foi zerado pela inflação. E nesse caso, não. Eu analisei câmbio, porque a gente pode dizer, não, cresceu porque o câmbio subiu muito, analisei câmbio, analisei a inflação, porque você tem que descontar a inflação, e mesmo assim, o crescimento real dessa produção aí, ela chegou assim, se você descontar esses fatores, ela chega a 70%, porque isso é o crescimento nominal, você tem que descontar a inflação, taxa de câmbio. Então, demonstra que ainda está havendo uma criatividade, uma capacidade de produção muito grande. Porque a gente tem que lembrar que nós não podemos mais produzir no Oeste do Paraná através do que a gente chama de produção extensiva. O que é isso? Você vai abrindo. Você tem, por exemplo, você tem, sei lá, 100 hectares que você planta soja. Agora eu vou abrir mais 100 hectares. Não existe mais isso. Você pode comprar a propriedade do lado, mas não existe mais uma área para você crescer, porque todas as áreas já estão ocupadas, né? Já estão no limite do que a legislação florestal permite. Então, quando você tem um crescimento real desse produto, é porque está havendo um crescimento vertical, ou seja, está havendo uma melhoria do trabalho, da genética, da melhora técnica das culturas, produzindo em épocas certas e tudo mais. E o Oeste do Paraná representa um peso muito grande nessa composição, né? Porque como nós temos muitas macro e micro regiões no Paraná, não podemos dividir apenas um quadrante norte, sul, leste, oeste, claro, isso é bem bacana também, mas quando você deduz um pouco mais em micro regiões, você vai perceber a importância que teve o Oeste do Paraná. Por exemplo, Toledo foi a maior produção. Desses 210, 220 bilhões, acima de 200, enfim, Toledo produziu 5 bilhões, né, um pouco mais de 5 bilhões, e Cascavel um pouco mais de 4 bilhões. Toledo em primeiríssimo lugar, aí Cascavel, aí eu tenho a impressão que nós temos aquela bacia leiteira lá do...
0: Chamada Castro.
3: De Castro, que você conhece muito bem, é a tua região.
0: Parece,
3: né,
0: que é a terceira.
3: E aí volta novamente para a região oeste, com Santa Helena, se não me engano. Aí temos Assis Chateaubriand, nós temos Marechal Rondon, nós temos aqui dois vizinhos que estão no meio caminho, oeste e sudoeste, ele é mais sudoeste do que oeste. Mas isso é um bom sinal de que, não obstante toda essa crítica que é feita, e não obstante os grandes problemas estruturais que estão se avizinhando aí na questão dos problemas macroeconômicos do Brasil, o nosso produtor, as pessoas ligadas ao agronegócio, aquele homem que levanta cedo lá para ordenhar sua vaca, aquele cidadão do campo, ele está aumentando sua produtividade, ou seja, ele não tá desistindo, Osmar, ele está enfrentando, e tudo bem. Ah, temos problemas externos, temos problema de crédito, temos problema de inflação, temos problema de taxa de juros, eu vou baixar a cabeça e vou trabalhar. Então, isso é um grande exemplo de nossa capacidade produtiva, e isso é um sinal de que quem mantém realmente o Brasil são as pessoas que, não obstante essas tempestades nas questões econômicas e também políticas, eles falam, eu vou trabalhar porque eu preciso manter meu sustento, e não só o dele, mas o dos outros também, né?
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0: 8 horas e 16 minutos. A bancada aí fica à vontade para questionamentos ao Vander.
10: Ah, já que estamos falando de valor bruto da produção, Vander, o plano Safra 26-27 diz que o que está disposto é um volume recorde, cerca de 610 bilhões. Mas não basta o governo dizer, eu tenho à disposição, quando ele não favorece o homem e mulher do campo, o trabalhador rural, o produtor, com linhas de crédito acessíveis para grandes produtores, passa de 12% ao ano. Para os menorzinhos, na faixa de 7%. E aí, como estamos falando do estado do Paraná, que cresce o valor bruto da produção ano a ano, a gente tem que lembrar que o seguro rural não está chegando a quem precisa. Se não me engano, 68% dos agricultores não conseguiram fazer um seguro. E aí fica por conta própria. Arrisca no plantio, perde a safra e corre o risco ainda de perder a propriedade para o banco, Vander.
3: Isto é uma realidade incômoda, que é o que as instituições que representam o setor criticam muito. Isto aqui faz parte daquele grau de endividamento, porque tem gente que diz o seguinte: ah, mas o meu vizinho, aí eu conheço lá, as pessoas do campo estão vivendo bem, estão trocando de caminhonete, estão comprando apartamento na cidade, etc. Eles estão olhando uma realidade de algumas pessoas, de alguns produtores. Eles não estão olhando a realidade de todos os produtores desses, por exemplo, que não conseguiram obter seguro, Gilson. E aí há uma tempestade, granizo. Essa semana tivemos um granizo que se caiu nas áreas de plantações e destruiu a plantação existente, né? Foi uma faixa pequena, mas acontece. Então, quando você tem essa intempérie, entre outros fatores, ou uma praga incontrolável na lavoura ou algo assemelhado, esse sujeito perde tudo e o grau de endividamento aumenta, porque exatamente não foi possível ele acessar o seguro. Essa é uma das razões, não é a única, né? A principal razão continua sendo o alto custo do dinheiro, de modo geral, porque o agricultor não precisa de dinheiro só para a lavoura em si, ele precisa de fontes de financiamento para a sua vida cotidiana, ele precisa de muitas outras coisas também. E aí isto vai se somando àqueles índices que vão batendo recordes do grau de endividamento, não só na cidade, não só das famílias, mas também no campo, não é? Então, isto que você falou é muito importante, é que as pessoas entendam como é que eu vejo meus vizinhos, volto àquele ponto inicial, tenho amigos agricultores, estão indo muito bem, você está olhando aqueles de sucesso, você não está olhando aqueles que estão com a corda no pescoço e que pesam, obviamente, para que se faça essa crítica, aliás, muito correta, para que a gente consiga criar um mecanismo. O governo federal tem todas as condições de criar esse mecanismo para evitar essas distorções. E, por exemplo, que se amplie o seguro geral completo a todos os produtores.
0: Bem, são 8 horas e 20 minutos. O debate já começou no passado sobre a questão da jornada, né? A tal jornada 6x1, para finalizar ela e entrar a 5x2. Mas aí também se questiona, muitos setores questionando, mas e aí? E a produtividade do Brasil está tão boa assim que dá para dar uma segurada? Olha aqui, produtividade da economia brasileira voltou a apresentar desempenho negativo no primeiro trimestre de 2026, permanecendo abaixo do nível registrado antes da pandemia de Covid. São dados levantados aqui pelo Observatório da Produtividade Regis Bonelli, que é do Instituto Brasileiro de Economia da Fundação Getúlio Vargas. E aí, Vander, muito se fala nessa questão aí. Bom, vai passar. Nós sabemos que não vai ter como retroceder, né? Mas e a preocupação com a produtividade? Ela realmente tem fundamento?
3: O que hoje está havendo uma grande pressão lá no Senado é justamente por essa questão, não é? Porque se reconhece que a produtividade é baixa. E a gente já teve em algum momento falando sobre isso nas últimas semanas aqui. E ela envolve pelo menos outros 8 fatores que eu destaco ao longo do tempo dos estudos que a gente faz sobre o que é a questão da baixa produtividade do Brasil. E entre esses 8 fatores, só um tende a obter uma melhora, não agora, daqui a um ano, nos próximos 6 anos, que é o fator do alto custo da estrutura tributária no Brasil, que vai ser minimizada pela reforma tributária. Não vai baixar impostos, mas vai baixar o custo do empreendedor, no sentido de que ele vai ter uma equipe menor para gerenciar toda essa complexa estrutura tributária aí, que hoje compreende mais de 1.400 normas tributárias em diferentes estados e tal, que é uma loucurada. Mas nós temos outros 7 pontos para encarar. E um deles inclui a baixa produtividade do trabalho, que a rigor é muito, tem que entender que não é exatamente o causada pelo trabalhador, mas pelas condições de trabalho dele, não é? Um pouco, sim, já falamos aqui do paternalismo do nosso sistema de proteção ao trabalhador, né? que exagera um pouco em algumas situações. Outro é a baixa qualificação desse trabalhador. Outra é a estrutura onde ele está inserido, na fábrica, no local de trabalho, que também gera baixa produtividade devido à ineficiência mesmo, a muita locomoção, etc. Então, temos que enfrentar mais 7 fatores fundamentais da questão logística, enfim, da questão dos juros, Todos esses fatores contribuem para a nossa baixa produtividade. E isso vai ser um problema a mais que está se agregando ao baixo desempenho do Brasil. Então, no médio e no longo prazo, nós não temos solução. Por exemplo, aqui nós somos trabalhadores, né? Todos nós somos empregados e nós entendemos como é importante isso para o trabalhador. Mas ele veio no pior momento. Ele veio no pior momento. E a gente sabe que nesse momento ele é apenas político. Ele não tem outro viés. Então faz o seguinte, eu vou criar um problema agora, depois lá na frente a gente vê como é que a gente vai resolver. Então ele vem se somar, porque não está te dando uma solução efetiva, Emerson, a diminuição ainda da produtividade que isso vai acontecer. Agora, o que está se fazendo, está se pagando para ver. E isto pode significar que o efeito seja pequeno ou o efeito seja muito grande. Mas, sob o ponto de vista, eu uso a palavra macroeconômico, porque isso envolve todos os mecanismos e setores da economia. Nesse momento, ele vai apontar uma piora na nossa produtividade.
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5: Wander, bom dia. Você citou dados do crescimento da nossa produção, não obstante a falta de incentivo do governo federal e não obstante a ideologização da nossa política pública para o agronegócio. Ou seja, e inclusive a nossa região oeste, a nossa região sudoeste, a nossa sonhada região do Iguaçu, que daqui a pouco vem o Fernando Gomes falar sobre o movimento da criação do estado do Iguaçu, a nossa região toda aqui, ela poderia... esses números poderiam ser bem maiores, inclusive, se tivéssemos uma política pública direcionada para o nosso agro.
3: Com certeza. A gente costuma dizer que no Brasil, isso se aplica especialmente à região sul, sem demérito, mas por situações específicas que a gente poderia nominar num outro momento aqui, porque são várias, é de que o Brasil cresce apesar do governo. Ou seja... O governo não é um mecanismo, o nosso governo, ele não é um agente, digamos assim, que facilita isso. Ao contrário, ele tem vários empecilhos. Basta ver que, a nível de, doutor Ismar, a nível de competitividade, nós todos os anos entramos nos índices de competitividade medidos pelos órgãos assim seríssimos, mundo afora. Nós somos... estamos lá atrás, estamos, como se diz assim no popular, estamos na rabeira. Número 95, número 107, dependendo a forma de cálculo. E isso é um absurdo. Ou seja, por que a gente olha o médio e longo prazo com pessimismo? Por causa disso. Veja, o Brasil, o PIB nominal está crescendo do Brasil. Está crescendo. Mas está crescendo muito aquém do que deveria ser para um país em desenvolvimento. Ou seja, ele está se mantendo, mas não temos nenhuma luz no fim do túnel. Nós vamos perder muito do nosso PIB nos próximos anos. Para quem? Para aquelas economias mais dinâmicas que estão se adaptando melhor e que estão resolvendo os seus problemas domésticos, né? Coisa que nós não estamos fazendo aqui. Então, por isso, essa perspectiva pessimista de médio e longo prazo. Mas a gente cresce apesar do governo que temos. E isto se aplica ao longo de décadas, inclusive em municípios também. Não obstante, o governo... né? Cascavel nunca parou de crescer, enquanto em certos momentos o Paraná era afetado por governos terríveis, o Cascavel não deixava de crescer. Isso é um exemplo muito claro do que eu digo, que apesar do governo, as pessoas só fazem o que elas sabem fazer, que é a cultura do trabalho, que é trabalhar, que é produzir.
0: 8:26, amigos. Pois é, estava dando uma rápida, um Google rápido aqui, né? Entre 69 países avaliados, Brasil, em competitividade mundial... 2025, 58ª posição, quase lá no fim, né? De 69 está em 58.
3: Mas se você incluir todos os países do mundo,
0: sim,
3: aí você cai lá para...
0: Fica pior ainda.
3: Bem pior, bem pior. Né?
0: Wander Piai, a semana que vem tem mais. Muito obrigado, nosso grande parceiro aqui, que analisa sempre os números conosco, também, né, fazendo um link com a política. Bacana, viu, Piai? Obrigado.
3: Foi um prazer novamente. Agradeço especialmente àqueles que nos ouvem e que nos toleram. Bom dia.
0: Ótimo.
3: A todos.
0: Até a próxima. Bom final de semana já, né? Daqui a pouco. Bem, gente, daqui a pouco, inclusive, vamos voltar, depois do nosso break, falando sobre aqui... Olha só, é um empresário do agronegócio, o Fernando Gomes, tá? Um dos coordenadores do movimento Procriação do Estado de Iguaçu, vai estar com a gente aqui depois do nosso break na bancada do Independência 92. O Alexandre está aí? Então, o Alexandre Garcia vai dar um bom dia e já já voltamos. Bom dia, Alexandre Garcia.
9: Bom dia. No nosso encontro de hoje, um juiz sensato derrubou uma tentativa de liminar exigindo cotas na residência médica, onde vidas contam. Vou falar também sobre a demora da apuração dos fatos e dos responsáveis pelo roubo de 6 milhões de idosos da Previdência. E também sobre busca e apreensão de dinheiro de gente ligada ao líder do PL na Câmara, Sóstenes Cavalcante. E acharam mais dinheiro também guardado em casa, até dentro de livro de direito oco. Livro oco e direito oco também, né? Detalhes daqui a pouco no nosso encontro diário. De Brasília, Alexandre Garcia.
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11: 8h29.
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0: Voltando aqui, 8 horas 34 minutos nesta manhã de quinta-feira, Independência 92, aqui na Estúdio 92 de Cascavel. E você, onde estiver pelas redes sociais e no rádio, muito obrigado pela companhia. Com muito prazer estamos recebendo na bancada do Independência nesta manhã o empresário Fernando Gomes, empresário do agronegócio, ex-presidente da Cassiopar, um dos coordenadores do movimento Procriação do Estado do Iguaçu. Seja bem-vindo aqui. Fernando Gomes, bom dia.
23: Bom dia, muito prazer. Eu me sinto toda vez que eu venho a Cascavel, que estou longe de há 26 anos daqui. Eu sinto uma alegria enorme de vir aqui. Fico admirado com o progresso que a cidade teve. E me sinto até um certo ponto gratificado por ter ajudado nesse progresso. Eu cheguei aqui em Cascavel em 1975, na flor dos meus 29 anos. Fui recebido pelos pioneiros de braços abertos. Fui induzido na sociedade, principalmente a empresarial de Cascavel. Escolhi essa cidade para ser minha cidade. Tenho o maior orgulho que meus filhos são cascavelenses. Mas, na realidade, com a minha chegada aqui, com os primeiros contatos que tive com pioneiros, com empresários, nós sentimos que nós estávamos abandonados. Abandonados. Era Curitiba, Londrina, Londrina, Curitiba e oeste para esse centro político e social de Paraná era abandonado. Tanto Cascavel, tanto oeste do Paraná, como Pato Branco, do sudoeste do Paraná, como Chapecó, oeste de Santa Catarina, nós estávamos abandonados por Florianópolis e por Curitiba. E aí tive o prazer e a honra, que me sinto muito orgulhoso, de ter conhecido o Edir Librandi. O entusiasmo do Edir me contagiou. Ele me passou algumas informações que eu ainda não tinha. Tá? Inclusive, em 7 de abril de 1946, nós éramos um território. A imprensa era o Iguaçu, editado em Laranjeiras, onde se falava sobre território de Iguaçu, não se falava estado do Paraná. Como era aqui, Cascavel, era Chapecó e era Pato Branco também. Não era estado de Santa Catarina, não era estado do Paraná, era território de Iguaçu. E todos esses que vieram, desde a criação do território até a extinção, eles vieram para o território de Iguaçu. Escolheram como terra deles, aqui foram recebidos de braços abertos. Aqui eles se estabeleceram, aqui eles criaram sua família. E voltado nisso, era um direito que as pessoas que nasceram na região, no território de Iguaçu, repetindo, Cascavel, Pato Branco e Chapecó, eram moradores, eram cidadãos do território do Iguaçu. Não eram de Paraná e Santa Catarina. E isso me entusiasmou de que eu realmente abraçasse, junto com o Edir Librandi, essa ideia.
5: Fernando, você abraçou essa ideia, como você muito bem disse, em 1975, se envolveu através, inclusive, da Cassiopar. Você ajudou a reestruturar o associativismo em todo o nosso estado do Paraná, em toda a nossa região oeste. E você, através da sua função como empresário, como presidente da Cassiopar, se enganjou nesse movimento pró-criação do estado de Iguaçu. E você foi muitas vezes até perseguido, né? Politicamente, financeiramente, na maneira fiscalizatória, por conta desse seu ideal em prol do movimento de criação do estado de Iguaçu. E aí eu lhe pergunto, mesmo assim, valeu a pena toda essa luta, todo esse enfrentamento, que nós infelizmente não conseguimos o nosso ideal, que seria a criação do estado, mas valeu a pena, Fernando?
23: É mesmo. Isso me faz pensar. Para mim, não. Para mim, não valeu a pena. Para mim, Fernando Gomes, não valeu a pena. Mas, para toda a população de Cascavel, do oeste do Paraná, do sudoeste do Paraná, do sudoeste de Santa Catarina, valeu. E valeu muito. Como disse no início, nós estávamos abandonados. A partir daí, começaram a olhar para nós. A partir daí, começaram a olhar para nós. A partir do movimento, do incentivo, do crescimento, do movimento do esbanjamento. Esse movimento elegeu o Idi, que não era político. Não tinha nenhuma ligação política. Tá? E elegeu, esse foi o movimento que elegeu ele. Não foi o partido dele, os colegionários dele que elegeram. O movimento, ele se elegeu sozinho pelo movimento, pela bandeira do estado de Iguaçu. Tá? Eu tive a graça, como você falou, de chegar em Cascavel em 75. Dois meses depois que eu estava em Cascavel, eu já estava fazendo parte da SIC. Que a Cassiopar surgiu dentro da SIC. Tá? E logo em seguida, alguns anos depois, nós começamos, fui homenageado agora em Foz do Iguaçu no dia 10 de abril, como um dos presidentes da Cassiopar. Tá? Completou 50 anos. E quando se criou, foi para se criar a Cassiopar, o Willio Bresolin, que foi um dos criadores, foi um dos primeiros a ser participada da coordenação da Cassiopar, fui incumbido de, em função de ter um conhecimento regional, de agregar novas associações. A Cassiopar, estou fazendo um parênteses da Cassiopar para voltar ao estado de Iguaçu, porque é uma das grandes conquistas hoje. A Cassiopar tinha 6 associações na fundação.

0: pessoas, fazendo para não cometer alguma injustiça, nós abraçamos esse movimento. Inicialmente, nós queríamos não o Estado, não criar um governador. Até muita gente brincava, ah, o Dica quer ser governador. Não era isso. Criar um governador, uma assembleia legislativa, secretários estaduais, num Estado com território longo. Nós queríamos que olhassem para nós, que atendessem as nossas reivindicações. Porque Londrina tinha lá IBC, rodovia duplicada, tinha tudo, e nós aqui não tínhamos nada disso. O único asfalto que nós tínhamos era Curitiba, para Foz de Curitiba. O resto não tinha um palmo de asfalto para qualquer lugar que a gente quisesse ir. Corbella não tinha asfalto, Toledo não tinha asfalto, Rondônia não tinha asfalto, Sudoeste, então nem se fala. Tá? Eu vim da última cidade minha, antes de vir para Cascavel, era São Borja. Para vir para cá, para Cascavel, quando precisava ir a São Borja para fazer alguns negócios, eu não ia pelo Brasil. Eu ia pela Argentina. Atravessava Porto Iguaçu, a cidade Jardim, São Borja, porque não tinha estrada para ir. Eu demorava mais do dobro do tempo para fazer esse caminho. E aí eu, com esse envolvimento com o Di, mais alguns que colaboraram com a gente, nós fizemos uma campanha muito grande nisso aí. E isso acabou, por isso que eu disse que para mim não valeu a pena, tu falou bem, isso acabou criando um certo temor que realmente o movimento crescesse mais, e o Di não se atingiu, mas começaram, como era o suporte, começaram a me perseguir, com fiscalização, com tudo o que podiam fazer. Em cima tinha uma empresa, além da lavoura, de ser agricultor, eu tinha uma empresa, começaram a me perseguir politicamente, socialmente, fiscal, de toda maneira começaram a me perseguir, inclusive subsidiando órgãos de imprensa na época aqui, para me denegrir a imagem. E isso que eu disse que para mim não valeu a pena, mas para essa região toda, valeu.
1: Você falou, então, de obras que vieram para cá por causa do movimento do Estado do Iguaçu. Cite algumas delas aí, bom, em especial.
0: Quando a gente não conseguiu incluir a criação do Estado na Constituinte, tá? Inclusive tive Brasília, participei de reunião já junto com o IDIA, antes para tentar agarrar mais alguns deputados e tal, mas o poder político dos governadores de Santa Catarina e do Paraná era maior do que o nosso movimento. Nós não conseguimos. Aí, quando o Di voltou, um governador da época disse que tinha enrolado a criação do Estado do Iguaçu. E nós achamos que ele não enrolou. E não íamos aceitar isso. E não aceitamos isso. Então, diz assim, bom, já que nós não conseguimos o Estado, vamos àquele objetivo principal. Vamos dizer que nós existimos. Que nós somos importantes. Que nós estamos crescendo. Que nós temos produção. Que nós temos pessoas aqui que vieram aqui adotar isso aqui como terra deles, não como Paraná, como Iguaçu. Mas já que não temos Iguaçu, então que o Paraná nos dê o que nós precisamos, do que nós temos direito. E assim começamos com vários movimentos que tiveram êxito. Primeiro, a Festival. Era Festival. Uma escola, tendo Maringá tinha, Londrina tinha, Ponta Grossa tinha, Universidade Estadual, nós não tínhamos. Por quê? O que que eles são melhores que nós? Aí se criou a UNUESC, que sabe da importância que isso aí teve para toda a região aqui. Nós paramos de ser uma cidade de agricultores para ser uma cidade de cultura. Em cima, depois vieram outras faculdades também. Isso é muito importante. Aí, para registrar uma empresa, fazer um contrato social de uma empresa, tinha que ir a Curitiba, 500 quilômetros. Aí nós trouxemos a Associação Comercial, a Junta Comercial, dentro da SIC. Funcionou dentro da SIC, a Junta Comercial. Aí o empresário, quem quisesse partir para a iniciativa, tivesse algum assunto a resolver com a Junta Comercial, era Cascavel. O que que fez isso? Tornou Cascavel um centro regional. Aí vinha o Sudoeste, vinha o Oeste, vinha para cá. Isso começou a atrair, e por isso que nós não éramos a principal cidade do Oeste, e hoje nós somos disparadamente a maior cidade do Oeste. E aí vieram outras coisas mais. A rodovia, a ferrovia da produção, a duplicação, os asfaltos. Eu lembro bem que num dos encontros que nós tivemos em Curitiba, numa reunião em Curitiba,

0: Requião, governador, ele disse assim, pá, o que vocês querem com uma ferrovia? Não tem lá, vai ajudar o quê? Ferrovia, não sei o quê. Aí nós argumentamos que não era para Cascavela, a ferrovia era para o Estado, como realmente está, pelo Porto de Paranaguá, pelo crescimento regional. E para encerrar nesse assunto das nossas conquistas, desde que se criou o Estado do Paraná, especificamente no Paraná, a nossa representação política era mínima. Nós tínhamos lá deputado, mas não havia nada. Não sei se o que eles pensavam na época, qual era o interesse deles. Com esse movimento, nós tivemos um governador do Estado.
1: Você falou em governador de Estado, Mário Pereira, né, que foi o governador do Estado, único até hoje, que saiu de Cascavel para governar o Estado do Paraná. E eu me lembrei agora, nós falávamos agora há pouco, da reinauguração da rodoviária de Cascavel, que agora foi reinaugurada a rodoviária com pompas, com gastos, e na verdade foi apenas uma reforma da rodoviária. Mas a verdadeira inauguração da rodoviária, você participou, inclusive o movimento de criação do Estado de Iguaçu esteve presente lá e você, inclusive, participou ativamente comprando faixas e movimentando o pessoal lá quando o governador era Álvaro Dias. Você lembra desse fato?
0: Lembro. Eu não queria fazer nome, mas tudo bem. Dentro do nosso plano de divulgação, nós encontramos uma certa resistência no empresariado da região, Cascavel e região, porque não queriam se atritar com o governo, o governo estadual, o governo, não queriam se atritar com isso. E eles estavam nitidamente não a fim de que nós reivindicássemos o Estado. Então, aproveitamos o embalo que via o governador para a inauguração do terminal rodoviário, e eu patrocinei exclusivamente com meus gastos, com meu trabalho, ali convenci 200 pessoas da minha garagem, que é próxima da rodoviária, onde eu morava ali, saí com pirulitos de queremos Estado de Iguaçu é nosso, território do Iguaçu é nosso, queremos Estado de Iguaçu. E quando o governador começou a falar, todo mundo levantou aquilo, e isso criou uma decepção muito grande para o governador. Mas é um fato que, depois disso, teve mais um desenrolo, e aí o governador quis saber quem que estava liderando esse movimento. Não tinha dúvida, estava claro que era eu. Outra coisa que nós fizemos, que muitas das pessoas que têm mais idade lembram, lá no Rio Cavernoso, quem vinha de Garapuava, de Laranjeiras para de Garapuava para Laranjeiras, no passar a ponte do Rio Cavernoso, tem um monte na frente, que a curva faz uma curva, nós colocamos uma placa lá de 10x3, com bem-vindo ao Estado de Iguaçu. E isso, o governador passou, os secretários passaram por lá, viram isso aí, e depois foram atrás, quem que fez? Fernando Gomes que fez. Então, por isso não valeu a pena, mas para João valeu, porque graças a esse movimento que teve esse progresso grande, e se pode ver que todas as coisas importantes e de maior expressão aconteceram depois desse movimento.
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3: Nossa audiência, conhecendo um pouquinho mais desta fantástica história, né, que envolve aqui muitas personalidades, e uma delas está conosco aqui hoje, que é o senhor Fernando Gomes, que eu tenho o prazer de conhecê-lo, né, não conheci ainda, ouço algumas histórias sobre todo esse movimento, né, muito bacana saber de todo esse trabalho, apesar do senhor, como o senhor mesmo disse aqui, para o senhor não valeu muito a pena porque sofreu na pele, né, com estas questões, mas para a região foi ótimo, né? Eu que estou conhecendo mais a região agora, que não sou de Cascavel, mas estou vendo realmente que os frutos ainda estão aí nascendo.
0: Perfeitamente, eu acho que isso é gratificante. Então, tudo que respondi não valeu a pena, para mim pessoalmente, mas para o meu ideal, para a minha vontade, para mim valeu a pena. Porque não precisa que o público reconheça isso. Mas eu sei o canto que eu fiz por essa cidade, por esse estado e por essa região.
3: Tá certo. Parabéns, viu, por todo o empenho. Tá certo. Com toda certeza, muita gente é grata.
0: Acredito que sim. até recentemente conversando com pessoas que nasceram depois de 45, tá? Temos pessoas ilustres em Cascavel, fazer nome para não cometer erro, deixar alguém de fora, importantíssimos hoje no cenário estadual, do país, até com representação fora do país, que nasceram no território do Iguaçu. Não sei o que está no documento dele, mas eu sei que eles nasceram, tive amizade com eles, porque quando cheguei aqui eles tinham praticamente a mesma idade que eu, fizeram parte de movimentos, fizeram parte de tudo, e vindo de pessoas que hoje são ilustres, dizer apenas o seguinte: eu nasci no território do Iguaçu. Eu não tive essa honra, mas fui abraçado pelo território do Iguaçu.
4: A grande maioria das pessoas que nos ouve, inclusive eu tenho essa curiosidade, eu pergunto para o senhor. Nós ouvimos falar muito do estado do Iguaçu, eu também tive a honra e o prazer de conhecer e conviver com o doutor Edi e a família, sou amigo de todos, mas para aqueles que não sabem, onde que estariam as linhas de divisa desse estado do Iguaçu? Ele começaria em que local, digamos assim, aqui para o lado de Guaíra, por onde seriam as divisas? O senhor pode nos explicar o formato disso, por gentileza?
0: Guaíra, o Rio Cavernoso, entre Garapuava e Laranjeiras, descia Palmas, e depois lá no sudoeste, pegando Chapecó, Palmas, Chapecó, esse canto aqui, com Argentina e o Argentina e o Paraguai, essa região aqui.
4: Então viria por Guaíra, mais ou menos,
0: descia
4: passando ali
0: pelo Rio Cavernoso.
4: Pelo Rio Piquiri, por ali, por aqueles lados?
0: Descia em torno do Rio Piquiri, a Nova Isso. Aurora pertencia para nós aqui.
4: O Biratã já não era... do outro lado do
0: Exatamente,
4: rio, então
0: não
4: estaria
0: era
4: fora.
0: Aí descia, passava, por cobria Laranjeiras. Lá tem um nome de uma cidadezinha que não lembro. Mas
4: Sim,
0: pegava o Rio Cavernoso.
4: Marquinhos.
0: O Rio Cavernoso
1: Candói.
0: Era... Candói. Candói era fora.
4: Candói é fora, porque é depois do Cavernoso.
0: Não, aí então... descia, ia para Palmas. Tá? Não, Palmas é, não, é... Pegava Chapecó, tá?
4: Daí
0: é,
4: até
0: Pato
4: o Rio,
0: Branco.
4: Até o Rio Uruguai, daí
0: aí,
4: descia.
0: Até Palmas, descia para lá, para o Uruguai.
4: Aí pegava, descia pela divisa, então, do,
0: Palmas
4: de Santa Catarina com o Rio Grande do Sul.
0: Exatamente. Daí. O Rio Uruguai lá é Argentina. É, Palmas era a última cidade mais, digamos assim...
4: Mais ao, seria mais ao leste
0: exatamente.
4: Do nosso estado.
0: Bom, nós na época fizemos um levantamento. O que, que seria o estado de Iguaçu? Nós teríamos, na época... não sei hoje, talvez esteja mais, 30%, olha o número, 30% da carne de frango era produzida aqui.
4: Eu acredito que hoje mais, inclusive suínos também.
0: É, nós pegamos frango porque estava em evolução o frango, com o mercado, começou árabe comprar, primeiro era o árabe e tal. Então nós tínhamos todos a avicultura do oeste, do sudoeste, muito forte no oeste de Santa Catarina. Então era a importância, nós passaríamos a ser... o quinto ou sexto estado da federação na época. Mas a ideia do estado, quando não se criou, nós aceitamos. Nós aceitamos, não deu. Não vai ser o estado, mas vamos compensar o que nós precisamos, o que nós merecemos, o que aqui se prometeu quando aqui chegaram os primeiros imigrantes, os pioneiros, e aqui um direito dos filhos deles que aqui nasceram. O direito deles. Esse que nós queríamos garantir e, graças a Deus, a gente conseguiu, porque hoje a região nossa é talvez mais importante que outras regiões do país.
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3: Senhor Fernando, foi um prazer.
4: Eu nasci no estado do Iguaçu. Então.
3: Olha aí que bacana, que honra.
4: Capanema,
3: né?
4: O senhor está
3: só de...
0: território.
4: Sim,
0: o estado não chegou
4: estado.
0: A existir, era
4: território.
0: É
4: o território do Iguaçu.
3: O senhor está só de passagem por aqui, como o senhor disse, né?
0: Sim, eu tenho ainda alguns negócios aqui, venho muito esporadicamente.
3: Mas quando voltar, por favor, aqui o espaço estará sempre aberto para continuarmos esse bate-papo, para conhecer sempre um pouco mais dessa história aí, tá bom? Muito obrigado.
0: Eu peço desculpa do meu entusiasmo,
3: Imagina.
0: Porque quando falo estado do Iguaçu, eu saio de horto.
3: Nós realmente... notamos aqui a sua emoção.
0: Tá, ok, muito obrigado.
3: Mas foi um prazer.
0: Muito obrigado.
3: Grande abraço. Vamos ao nosso intervalo, ao nosso break rápido aqui, já voltamos. Vamos continuar aqui com muitos debates ainda importantes nesta manhã no Independência 92. Hoje tem Hora da Boca, hein? Com Igor Siqueiro, presidente da Boca Maldita, conosco também aqui no Independência. Voltamos já, bom dia.
4: 71.
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5: 8h56.
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3: De acordo com o Instituto de Planejamento e Tributação, o brasileiro trabalha em média 149 dias por ano, quase 5 meses, apenas para pagar impostos. Em 1988, eram 2 meses e 13 dias, ou seja, a carga tributária mais que dobrou em 37 anos. Para manter cada emprego, a empresa pode gastar o dobro do salário em encargos. É como pagar outro ano inteiro só em impostos e obrigações que não vão para o trabalhador, mas para sustentar a máquina pública. De acordo com o Índice de Retorno ao Bem-Estar da Sociedade, o governo arrecada como país rico, mas devolve saúde, educação, infraestrutura e segurança de país pobre. E tem quem acredite que a solução para o Brasil seja aumentar ainda mais os impostos.
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0: 9h, vamos lá. Na sequência, por aqui nesta manhã de quinta-feira, na sequência do nosso Independência, vamos ouvir, neste momento, o relato de Duca Siliprandi com sua crônica.
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2: Estive visitando o meu amigo Márcio Pacheco, dia desses, na Assembleia Legislativa. Pacheco, lembro-me muitíssimo bem, fora um vereador completamente atuante no Parlamento Legislativo de Cascavel. Enfrentou grandes batalhas contra a bancada da esquerda. Suas pautas, a do atualmente deputado estadual Márcio, continuam baseadas no espectro da direita. Vide a relatoria pela qual Pacheco tem se destacado no caso mais cabeludo, literalmente falando, do irracível e explosivo Renato Freitas, invasor de cultos, supermercados ou quaisquer coisa que remeta à propriedade privada. Um contumaz desrespeitador da privacidade alheia. Pacheco agora parte para uma nova empreitada. Pode ser um dos eleitos para a Câmara Federal, uma vez que está na condição de pré-candidato. Algo que o evidencia, entre outros posicionamentos, não menos importantes, é estar sempre atento contra qualquer forma de censura. Esteve, Pacheco, sempre alerta com relação às ações criminosas do famigerado MST, movimento liderado por setores da Igreja Católica e gentalha do naipe de João Pedro Stedley, comunista caviar, cirandeiro e outros quejandos. Pacheco teve o peito em se posicionar ferrenhamente contrário ao absurdo da obrigatoriedade da vacina da Covid em crianças, típico de espíritos autoritários e cretinos. Como pré-candidato a uma cadeira no Congresso Nacional, é uma importante expectativa, pois Pacheco provou que tem firme seus pontos de vista e postura séria. Boa sorte, Márcio Pacheco. Outra questão que causa certo espanto e que afora o jornalista Miguel Dias do Preto no Branco a ver interrogado é a nítida ausência, misteriosa até, do nome do PL de Cascavel para concorrer a uma vaga para deputado federal. Realmente, no mínimo curioso, uma vez que entre alguns nomes de envergadura, um em especial teve até aceno positivo da presidência nacional do partido. O empresário João Cunha, de tradicionalíssima família cascavelense, envolvido desde sempre nos temas da sociedade paranaense, teve carta branca da cúpula nacional, mas pelo visto esbarrou devido a figuras do baixo clero que pelo visto resolveram exercer as chamadas pequenas autoridades. Se tem alguém que poderia sanar este imbróglio, com certeza seria o pré-candidato a vice-governador de Moro, o também cascavelense Edson Vasconcelos. Se o Vasconcelos interferisse, quem sabe Cascavel pudesse contar com mais um nome de peso, principalmente ligado efetivamente ao agro. Nós, da 92, desejamos que o PL local ao menos reveja esta falha. Seria de ótimo alvitre. Força, João!
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0: 9h04, 9h04, Duca Siliprandi em sua crônica, né, falou sobre a visita ao deputado Márcio Pacheco, depois entrou assim, aqui nessa questão, amigos, o PL, poderoso PL, maior partido do país, não vai lançar nenhum candidato aqui a deputado federal de nossa cidade, é isso mesmo?
3: Pois é, Bittencourt, o PL, que já teve aqui o prefeito Leonardo Paranhos, que já teve aqui o prefeito Renato Silva, que agora ambos saíram do PL, Giacobbo, que seria candidato à reeleição, abriu mão de sua candidatura, continua no PL, aliás, saiu, né? Saiu também. Do PL. Então, o PL tem essa lacuna dentro de Cascavel, e surgiu o nome do empresário, ex-presidente da Sociedade Rural do Oeste do Paraná, hoje vice-presidente da ProSoja do Paraná, Associação dos Produtores de Soja do Estado do Paraná, que tem uma ligação íntima com todas as cooperativas e todas as associações rurais aqui do oeste do Paraná, e tem, é um nome fortíssimo para substituir o

0: Fernando Jacobo e para ser o representante do maior partido do Brasil aqui em Cascavel para a disputa na Câmara Federal. Tanto é que ele teve o apoio do presidente nacional do partido, Valdemar da Costa Neto, teve o aval do Valdemar, teve o aval do Felipe Barros, pré-candidato ao Senado e presidente paranaense do PL, e também do próprio pré-candidato Sérgio Moro. Então, me estranha ouvir essa informação, muito bem colocada pelo Duca, de que Edson Vasconcelos não estaria dando o apoio necessário para a pré-candidatura de João Cunha à Câmara Federal para apoiar ao candidato do Novo, do Henrique Mecabô, ou seja, o PL sendo um partido forte, tendo como o pré-candidato ao governo do Estado o Sérgio Moro na cabeça de chapa, não ter um candidato aqui em Cascavel. E a informação foi de que o coordenador das candidaturas da deputada federal do Estado do Paraná no Partido Liberal, o Marcelo, que estaria, de alguma forma, atravancando essa candidatura. E eu gostaria de saber, vamos tentar o contato com o Marcelo? Vamos ver se ele já está conosco.
1: O Marcelo é o quê no PL do Paraná?
0: O Marcelo é o coordenador do PL no Paraná das candidaturas a deputado.
1: Então ele está ligado diretamente aí à direção do PL.
0: Exatamente.
2: O João Cunha, ele se dispôs a pôr o nome dele ao pleito?
0: Ele filiou-se ao PL com essa promessa de que teria vaga para disputar o pleito para deputado federal após a desistência de Fernando Jacobo de disputar o pleito.
2: Bom, a troca seria maravilhosa, porque eu conheço bem o João Cunha há muitos e muitos anos. E, em contrapartida, a gente tem o histórico público e comportamental do Jacobo. Então, para Cascavel, seria um ganho absurdamente grande. João Cunha, um cidadão cascavelense. Jacobo, um paraquedista que veio de Pato Branco, daí diz ser de Cascavel, diz ser de Foz do Iguaçu, diz ser de qualquer outro lugar onde ele tenha algum benefício. São pessoas completamente distintas. E seria um benefício muito grande para a nossa cidade, uma conquista enorme.
0: Sem dúvida nenhuma. Já está na linha conosco o Marcelo? Não?
1: Não está atendendo a isso? Não está atendendo a ligação? Estamos tentando aí.
0: Coordenador das campanhas, das candidaturas do PL, do PL no estado do Paraná.
1: Ligado, então, ao Felipe Barros.
0: Ligadíssimo ao Felipe Barros, né? E nós vamos conversar, inclusive, hoje não, mas vamos conversar com o presidente municipal do PL, que é o vereador Fernando Bolsonaro, para saber também a posição dele. O que é que está acontecendo com o PL de Cascavel?
1: Atualmente, o PL de Cascavel estaria apoiando o candidato do Partido Novo aqui, Henrique Mecabô, é isso?
0: É o que parece.
1: A princípio é isso que está
0: dando a entender, porque o PL esteve presente no lançamento da pré-candidatura do Henrique Mecabô.
1: Bom, o PL e o Novo estão coligados, né? Aqui no Paraná a gente sabe disso, mas realmente nos estranha porque o PL, o todo-poderoso PL, não pode ter um candidato dele mesmo, do PL, aqui em Cascavel.
3: Me entristece, porque nós precisamos de representatividade. Vou pegar um gancho aqui, nós estávamos falando do território do Iguaçu, que infelizmente não deu certo, bateu na trave. Mas deixou uma lição muito clara para todos nós aqui do Oeste, do Sudoeste e lá de parte de Santa Catarina, de que o político, ele é movido à pressão.
0: Sim.
3: Bastou apresentarem o projeto do território para que os nossos políticos lá em Curitiba passassem a ter melhores olhos para a nossa região. Tanto que o rapaz aqui falou de grandes investimentos que vieram posterior a isso. Agora, se nós não tivermos representatividade na Câmara Federal, já tivemos até cinco, nós vamos continuar capengando do jeito que viemos até agora.
1: Pelo que eu entendi, amigos, desculpa, doutor Ismar, pelo que eu entendi, governador Álvaro Dias era contra o movimento?
2: Sim,
1: isso?
2: Completamente contra a emancipação e a criação do Estado. Álvaro Dias, nenhum governador se posicionou esses favorável. A verdade era essa, eles não queriam perder vamos usar um termo pejorativo, a galinha dos ovos de ouro. Ou seja, o Oeste Paranaense, Oeste Sudoeste Catarinense, são sim a maior área produtiva de proteína hoje, tanto vegetal quanto animal, nos dois estados. E nenhum deles queria perder isso. E aqui, Gilson, infelizmente, eu tenho que fazer uma parte. nós ainda somos preteridos, somos ignorados e somos desprezados. Quantas vidas se perderam entre Foz do Iguaçu e Curitiba nessa 277 que nunca foi duplicada? É uma vergonha. Emerson, você não costumava vir para essa região antes de vir aqui para assumir a função.
1: Antes de me estabelecer
2: exatamente.
1: Aqui.
2: Exatamente. Tanto e que eu a te nossa... pergunto, que vergonha para nós aqui não termos uma rodovia duplicada que nos leve pelo menos até ali na região de Ponta Grossa, onde ali já está alcançada pela duplicação.
3: Nós chegamos ao nível de tratar a nossa malha rodoviária, a BR-277, de rodovia da morte.
2: Sim.
3: Tantas
2: e legítimo
3: o
2: argumento, legítimo.
3: Tantas vidas que se perdiam. Por quê? Porque a gente tem mania de não escolher bem o nosso político. E aí, meu irmão, tem que fazer cortesia com o chapéu dos outros.
2: Mas uma coisa, os nossos governantes não nos esquecem. Isso nós temos que reconhecer. O que choveu de praça de pedágio nessa nossa região oeste aqui é uma grandeza. Vamos contar. Santa Terezinha de Itaipu e São Miguel, Céu Azul, aqui em Lindo Oeste, Pato Branco, Beltrão, Cascavel, Toledo, Guaíra,
3: Corbélia,
2: Guaraniaçu.
1: Pô, já deu umas 10, hein?
2: Que maravilha, né? Nós somos cravejados pela exploração, porque a cada ponto nós temos um gargalo.
3: É porque a produção está aqui, né?
1: E aquele que se chama, né? Se autoproclamou de tocador de obras, né? Foi responsável por isso aqui também, né?
2: Um dos candidatos ao governo.
1: Quer ser governador.
2: Sim. Quando questionado por que desses preços, porque estão menores do que antes. Eu não quero saber se é menor do que antes ou maior do que antes. O de antes era uma vergonha, uma exploração, um absurdo, um abuso com a cara do cidadão da região oeste, do Paraná num todo. O valor anterior ao que está sendo cobrado agora já era um absurdo, já sempre foi brigado para que fosse diminuído. Aí agora eles colocam maior ainda e ainda vem falar que é menor que antes.
1: Nós temos que parabenizar o governador catarinense, Jorginho
3: Melo,
1: né? Porque ele parou o pé lá com essa história de pedágio lá que o Lulis queria fazer a mesma coisa lá.
2: Né? O Lulis queria dar o golpe no catarinense dizendo que ia trazer 24 bilhões de reais de investimentos para Santa Catarina. O Jorginho Melo foi a público e falou assim, mentiroso, sem vergonha.
3: Ele ia trazer, não. Ele disse que o governo recusou-se a receber os 24
2: bilhões. Mas era privatização das rodovias para colocar praça de pedágio. Quem que ia pagar a conta? Nós aqui estamos pagando a conta aqui no Oeste.
1: O catarinense lá se livrou.
2: Se livrou.
1: Graças ao governador.
2: Ao governador que tem culhões, desculpa o palavreado e o termo. Mas lá tem homem no governo.
3: E falou ainda mais: se tiver um dinheiro desse lá, me avisa que eu vou correndo buscar.
1: Amigos, infelizmente nós não conseguimos aí, né, produção? O contato com o Marcelo do PL, que é o coordenador das campanhas, das candidaturas aí no Paraná, para a gente saber por que Cascavel não tem um candidato do PL à Câmara Federal.
0: Pois é, vamos agendar com o Felipe Baus e também com o fundo Bolsonaro para esclarecer essa situação.
1: Alguém precisa falar alguma coisa.
2: Posso sugerir, se a gente
1: conversasse
2: com o João Cunha também, para que ele nos trouxesse a posição, que as informações que ele recebeu, o que foi ofertado a ele para que ele se dispusesse a isso. Seria interessante também, até para poder levar a esses outros... O Fão, por exemplo, que é pré-candidato a deputado estadual, o Fão é pré-candidato.
1: Ele continua, porque o presidente da Câmara desistiu, né? O presidente da casa aqui, né?
2: Sim, mas o Fão, até onde a informação desistiu que nós temos, ele continua ainda pleiteando.
0: Pois é, nós até pensamos em convidar, num primeiro momento, o João Cunha, mas esperamos um pouco por conta da legislação eleitoral,
2: porque
0: o João Cunha é pré-candidato. Mas agora, segundo informações já colhidas pelo Emerson Bittencourt, há a possibilidade, sim, de, para uma entrevista, chamar pré-candidatos aqui. Então,
1: exato,
0: nós vamos fazer.
1: A legislação impede de que profissionais da comunicação, pré-candidatos, continuem no ar, né? Então, entrevistas com outros pré-candidatos, no caso, se o João Cunha, ele tiver disponibilidade, ele terá o espaço aqui. Amigos, 9h15, nós estamos aguardando a assessoria do deputado federal Geraldo Mendes, do União Brasil, que se dispôs a bater um papo conosco aqui, pediu desculpas, vai atrasar um pouquinho, ele pode estar chegando a qualquer momento aí para a gente bater um papo com ele. Ele que é, inclusive, defensor do agronegócio. E olha só o que aconteceu com o agronegócio novamente em Cascavel, né? 30 mil frangos na madrugada da última terça-feira morreram. É, após a interrupção no fornecimento de energia elétrica num aviário na colônia Melissa. Os amigos conhecem a colônia Melissa?
2: Isso, fica próximo à Corbélia.
1: É, inclusive. Área rural de Cascavel, bem próximo à Corbélia.
2: Fica bem próximo à Corbélia. Uma comunidade pujante, área de agricultura forte.
1: O proprietário ali, o produtor, né, estima aí mais de 120 mil reais de prejuízo, né, devido à paralisação dos equipamentos de ventilação, né, essenciais para manter a temperatura.
2: É um lote inteiro ali de uma
1: unidade. Você já pensou?
2: É um lote inteiro, Emerson. São todas as aves que estavam dentro de um galpão,
1: e
2: dentro
1: agora,
2: de um aviário.
1: Quem é que paga isso?
2: Ah, a Copel vai dizer que ela tem um prazo, um tempo para restabelecer o fornecimento e que o agricultor teria por obrigação que estar precavido e ter um gerador apartado para gerar energia. Eu conheço porque o escritório tem várias ações contra a Copel, então, de repente, e a contestação deles é essa. Sempre a culpa é do consumidor, nunca do fornecedor
1: de energia. A Copel deu aqui uma resposta, né, dizendo que foi devido ao rompimento de um cabo, né, provocado por um raio, e esse raio rompeu esse cabo e não afetou só lá esse produtor, afetou diversos outros consumidores, e aí a culpa é do raio. O raio arrebentou o cabo, Gilson, não adianta fazer cara feia.
3: Tá, quando eles não culpam o raio, eles culpam a queda de galhos de árvores na rede.
2: Quem tem que fazer a manutenção?
3: Quem tem a obrigação de fazer a poda, a limpeza? Copel! Viu, tem que ter algum jeito desse produtor entrar na justiça contra a Copel e tentar reaver o prejuízo.
2: Existe essa possibilidade, mas o argumento é esse. Infelizmente, nós temos uma linha de entendimento jurisprudencial já, inclusive, de que devem ser respeitados os prazos de religação que a ANEEL institui através de portarias. Ou seja, para uma linha, eu estou falando de uma parte do sistema judiciário, uma parte dos juízes, desembargadores, ministros, eles entendem que uma portaria da ANEEL ou uma instrução normativa da ANEEL tem mais força e mais poder do que a legislação, em especial a legislação consumerista, o Código de Defesa do Consumidor. Porque nós temos que olhar por um viés amplo que o proprietário rural, o proprietário urbano, o cidadão que tem na sua residência uma ligação de energia elétrica ou de água que venha do serviço prestado por uma empresa pública ou concessionária, ele é consumidor, ele tem sim que ser respeitado aos moldes do que a legislação consumirista determina. O Código de Defesa do Consumidor impõe condições bem diferentes do que as portarias da ANEEL, por exemplo.
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2: Tem que ser respeitada a lei. E, sim, é direito do agricultor discutir judicialmente isso. Infelizmente, é como eu te falei, uma parte do judiciário tende a entender que não há responsabilização porque não se ultrapassou um limite temporal lá de horas que ficou sem energia. Só que, peraí, vamos olhar por outro viés. Qual o tempo que uma ave, por exemplo, num estágio já mais avançado, que tenha uma ocupação quase que plena do aviário, qual o tempo que ela consegue sobreviver sem energia, sem a geração de vento, por exemplo? São pouquíssimas horas. O tempo aí de 2 ou 3 horas elas começam a definhar e morrer. Tá, daí vem a ANEEL com uma portaria que foi elaborada por alguém que está lá em Curitiba, lá em Brasília, lá não sei onde, e dizendo porque se ficar até 6 horas sem energia não há problema nenhum, não pode ser penalizado por isso. É absurdo, é ridículo isso, é inaceitável isso.
3: Doutor, nada é tão ruim que não possa piorar. Nós tivemos recentemente um aumento de 21% na conta de energia no estado.
2: Sim, no Paraná.
3: Beleza, 21%. Aí...
2: entrou em vigor semana passada.
3: Isso. Sim. Aí aumentaram em 21%, a Copel já pegou um balaio de dinheiro, dividiu entre acionistas...
2: 1,3 bi de reais.
3: E pelo que eu estava olhando aqui, Copel abriu um plano de demissão voluntária. Um
2: PDV.
3: Viu? Plano de demissão voluntária. Um dos nossos problemas, da falta de manutenção nas redes, de poda de árvore, para evitar esses problemas todos, já é por falta de pessoal.
2: mão de obra capacitada.
3: Aí a direção da Copel disse, olha, temos dinheiro, sabemos o que tem que ser feito, mas ninguém estava fazendo. Fez uma troca de diretores. Pelo que eu entendi da troca de diretores, tiraram o salto alto e os gola fina, que são diretores de escritório e de computador, para colocar quem realmente conhece do sistema, quem está no sistema há muito tempo e sabe tudo o que tem que fazer. Se for para melhorar essa troca de diretores, ó, que venha e venha logo. Agora, aumentar o valor da nossa conta, abrir demissão de funcionário e dividir dinheiro com acionista, ainda estamos mortos.
2: Mas é o caminho que vai continuar sendo trilhado. Por quê? Porque quem comprou a Copel e os outros que já eram acionistas privados e não públicos antes querem dessa venda, querem dinheiro. Gilson, eles não estão preocupados se aquela senhora ali entre Cascavel e Toledo, ali perto de Alvorada, perdeu mais de 250 mil reais em peixes nos seus tanques. Não estão preocupados com esse agricultor aqui da Colônia Melissa, que teve um prejuízo aí com 30 mil aves que vieram a óbito pela falta de energia. Eles não estão preocupados com um casal de amigos meus que na noite do casamento a energia faltou a partir das 11 horas e só voltou às 3 e meia da manhã. Eles não estão preocupados com um empresário aqui do nosso bairro, aqui do lado, ali na Neva, que teve o seu supermercado sem energia por um período de 8 horas e perdeu todo o produto que ele tinha refrigerado ou congelado. Eles não estão preocupados com o cidadão que está internado e que, por oscilação na rede elétrica, queimou os equipamentos que mantinham o suporte de vida dele. Eles não estão nem um pouco preocupados com ninguém. Eles só estão preocupados com o bolso e o dinheiro deles. É só isso que eles pensam. E aqueles diretores que você nominou e identificou como gola fina e salto alto, eles só estão olhando planilhas e números e não estão olhando a realidade da outra ponta, do consumidor final. A Copel está vendendo toda a estrutura física de ativo imobilizado, os imóveis dela. A Copel está pensando em vender as unidades de geração, ou seja, as usinas. É isso mesmo, Gilson. Ela pensa em vender as usinas.
3: Aquilo que nós pagamos para fazer.
2: Exatamente. O que ela quer? Ela só quer ficar com o filé mignon. O rabo da vaca vai sobrar para o povo. O casco, o chifre, vai sobrar para o povo.
3: É, infelizmente, quem deu esse presente para nós foram os nossos deputados estaduais.
2: E o nosso governador de estado que está aí fazendo das tripas coração para querer eleger seu sucessor, dizendo que o trabalho no estado deve continuar. Eu acho que nós devemos repensar essa ideia dele aí. Continuar em que direção? Na direção dos pedágios? Na direção da infraestrutura deficitária? Na direção da privatização da Copel com os prejuízos?
3: Calma, que para nossa felicidade ele não vai fazer o sucessor dele.
1: É? Não vai. Quem? Não vai. O Ratinho?
3: O Sandro Alex?
0: Você tem certeza disso?
3: Tem certeza. Eu tenho certeza absoluta.
1: Então, atenção.
2: O pedageiro?
1: Já que você tocou nesse assunto, uma resolução do diretório do PSD do Paraná está obrigando filiados a apoiarem a pré-candidatura de Sandro Alex ao governo do estado e ameaça punir quem declarar, manifestar, solicitar ou induzir apoio ou voto em favor de candidato adversário.
3: Mas
1: rapaz,
3: isso não pode.
2: Mas a justiça
3: não estava parando o pé esses dias aí contra empresários que faziam reuniões e aí o funcionário diz, mas ele estava pedindo voto pro candidato dele. Peraí, se a empresa privada
1: é uma outra história. Resolução de partido é uma coisa.
3: Não, mas não pode.
2: Tá, Gilson, mas peraí, meu caro. Nós não estamos numa democracia.
1: É outro caso.
3: Não, então eu sugiro que quem está nesse partido pede para sair.
1: Não estamos defendendo, mas é um outro caso.
3: Mas não pode, homem. Como é que você vai obrigar o cara?
2: Mas é que partido político pode. O que não pode é o empresário conversar com os seus colaboradores. Você aqui, vamos dar nomes aí da família do grupo Irani, por exemplo, do grupo Beal. Você não pode reunir dentro da sua rede supermercadista seus colaboradores no momento de intervalo ou de folga e convidar que o Osmar é candidato a deputado estadual. Você não pode convidá-lo,
1: lembremos,
2: porque senão você está induzindo ao voto.
1: Isso aqui pode enquadrar o cidadão ali do PSD né? No caso, é por infidelidade partidária. Eles podem enquadrar por isso. Agora, o cara também tem a liberdade de falar, peraí, eu não quero saber disso, estou saindo do partido.
3: É, dá baixa na minha ficha aí.
2: Eu tenho um amigo de infância, um empresário, não é do Paraná, é lá de Goiás, ele tem uma indústria de equipamentos e instalações para sanitários, banheiros, torneiras, essa parte hidráulica aí. Tem uns 400 colaboradores na empresa dele lá. Ele foi multado pela Justiça Eleitoral porque ele fez uma reunião com os colaboradores e convidou um candidato para estar na empresa dele. À época, o candidato que ele levou para a empresa dele era do Partido Liberal, do PL. Aí foi multado pela Justiça Eleitoral. Passado alguns 2 semanas, mais ou menos, ele soube que uma outra empresa de outro ramo, empresarial, outra atividade comercial lá, fez o mesmo com o candidato da esquerda. Adivinha o que aconteceu? Nada. Não teve punição nenhuma.
1: A resolução número 55/2026, de 15 de junho, agora 15 de junho, os filiados estão proibidos, segundo o artigo 2º, de participar de campanha, ato político, reunião eleitoral, comício, gravação, publicação, propaganda ou divulgação em favor de candidatura adversária. Está aqui na resolução do partido, no estatuto do partido e...
3: Do PSD?
1: Sim, e cada partido tem o seu, né?
3: Então, se você é filiado ao PSD e não vai votar no candidato do governador, pede para sair, porque eles vão arrumar para tua cabeça.
2: Nós tivemos aqui aquela reunião da MOP, lembra? Com o lançamento da pré-candidatura aí do Sandro Alex, que veio governador, dizem que reuniram 54 prefeitos.
0: No clube comercial?
2: Isso, são 56 municípios, se não me engano, 54 prefeitos estavam ali. Desses 54, dizem que todos estariam apoiando o Sandro Alex. A bem da verdade, de 3 prefeitos que eu conversei pessoalmente, um sim está apoiando abertamente. Os outros 2 já me confirmaram, Gilson, que eles vão jogar de acordo com as regras próprias. Não importa se o governador é o dono da bola, no campo deles, exteriormente, eles vão falar, eu estou apoiando o candidato do governador. Mas internamente,
1: mais,
2: não. Não vão
1: cada
2: apoiar.
1: Vez mais eu acredito no Luiz Inácio quando ele disse que a democracia é relativa, né? Tá aí, a democracia dentro do PSD ou de qualquer outro partido, quando quer fazer isso aqui, né? Quando quer obrigar que cada ali filiado apoie o seu candidato, é o fim da democracia. A democracia é relativa.
3: É o Partido Social Democrático?
2: PSD.
1: Amigos, uma pergunta aqui, olha, uma pergunta de uma ouvinte. Alguém sabe se a Copel realizou pesquisa para discutir as tarifas? Não, com o povo não é discutido isso, né?
2: Não. Que pesquisa? Pare. Desculpa a nossa ouvinte aí, perdão pela minha ignorância, mas esse tipo de postura, ela é impositiva. Não existe consulta, não existe pesquisa, não existe interação com o consumidor.
3: A Copel,
2: existe a imposição.
3: A Copel pesquisou junto à ANEEL. Eu posso aumentar o valor da energia? A ANEEL disse, pode. É, porque foi a ANEEL que liberou.
1: Sim, a ANEEL que libera.
2: O meu questionamento
1: é... A ANEEL libera e o povo paga.
2: Justifiquem a razão de ter aumentado 20%, um pouco mais, se nós estamos hoje com sobra de energia. Nós temos sobra de energia no sistema, nós não temos falta. Outro dia eu vi algumas imagens de um dos vertedouros de Itaipu sendo aberto. Porque a água está jorrando, está sobrando. A chuva nas cabeceiras dos rios tem mantido os níveis dos lagos acima da média normal. Então está sobrando energia. E digo que está sobrando água, inclusive, Gilson, porque a Copel tem um plano de ampliar 2 unidades de geração de energia. Foz do Areia e Salto Segredo. Eles vão ampliar. Dizem os projetos deles que Foz do Areia eles querem dobrar a capacidade de geração de energia e Salto Segredo aumentar 50%. Aí a indagação é muito simples. O que eles vão fazer? Vão ampliar o número de unidades de geração? Vão substituir as unidades que estão lá? O que vai ser feito para que eles consigam esse milagre? Como é que você vai converter uma unidade que gera lá 10 megawatts de energia para 20? você tem um limite de capacidade de água. Você não pode ampliar esse limite. Você não faz chover onde você quer. Então, como é que eles vão fazer isso? Propaganda é fácil fazer, Gilson.
3: Ah, fácil fazer.
1: Senhores, são 9h30. Vamos fazer o nosso break rápido aqui, porque já já tem a Hora da Boca, né? A Hora da Boca com Igor Siqueira, presidente da Boca Maldita, e outros assuntos, especialmente envolvendo a política paranaense. Voltamos já aqui no Independência 92. Olha, infelizmente, o deputado que estaria conosco aqui, ele vai precisar reagendar, tá? Teve um compromisso aí, um imprevisto, e ele não vai poder estar conosco aqui. Eles mesmo que pediram o espaço, né? Deputado federal Geraldo Mendes, mas iremos reagendar com ele, ok? Voltamos já, 9h31.
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7: 9h32.
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1: 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Às vésperas de viajar para os Estados Unidos, o governador Ratinho Júnior intensificou a agenda política na tentativa de consolidar apoios ao projeto do PSD para as eleições 2026. Nas últimas semanas, o Palácio Iguaçu recebeu dirigentes de diferentes legendas, mas até agora, nenhuma delas oficializou a adesão à pré-candidatura de Sandro Alex ao governo do Paraná, o que deixou o governador agoniado e um tanto preocupado de que as maiores definições serão somente no mês de julho. 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
1: Nove horas e 36 minutos, 9h36. Já estamos com ele, já estamos com Igor Siqueira. A Hora da Boca, começando aqui no Independência 92. Bom dia, Igor.
19: Bom dia, Emerson. Bom dia, amigos da mesa e nossos diletos ouvintes da Rádio Estúdio 92.
1: Que prazer. Para nós é sempre uma satisfação. Inclusive, temos aqui mais um nobre componente a partir de agora conosco na bancada do Independência, doutor Willimar Irber. Seja bem-vindo.
20: Boa tarde a todos. Bom dia a todos da mesa e os ouvintes.
1: É que chegou um pouquinho mais tarde, por isso, mas não tem problema, tá tudo certo. Doutor Igor Siqueira, e aí, quais são as novidades? Você não pôde participar com a gente semana passada, né? Mas, devido aí a questões de viagem, mas e aí, alguma novidade para nós nesta semana?
19: É, Emerson, na verdade, semana passada eu pedi desculpas aos nossos ouvintes aí que nos aguardam com os comentários semanais, mas é que há um problema de logística na aviação, né? Que dizem aí que as coisas estão andando bem, né, dentro da aviação, mas não estão, não. A Azul me deixou praticamente 2 horas dentro da aeronave, trancado, sem água.
1: Caramba!
19: Sem direito a nenhum tipo de resposta, nenhum tipo de indicação. Ficamos 2 horas dentro da aeronave, preso no pátio do aeroporto de Confins. Mas vamos em frente, né? Segue o baile. Acompanhando a rádio aí, como a gente faz diariamente... Amigos, eu fiquei atento aos comentários aí do nosso doutor Ismar a respeito da Copel. Nós já falamos em outras datas, em outros momentos, e eu sou um crítico a esse assodamento às privatizações, né? Acho que privatizações são importantes, mas algumas não são tão fundamentais e não deveriam ser feitas dessa forma como foi feita, principalmente a da Copel. Porque nós sabemos, e a história já mostrou, as privatizações nessas áreas essenciais de serviços não deram certo no Brasil. Infelizmente, esta é a realidade. Vamos olhar para São Paulo, quando começou esse processo, veja a Enel, os diversos problemas que têm aparecido. Toda época que há um problema de chuva, há um excesso de questões climáticas, a Enel entra em parafuso. Claro, a visão qual é de uma empresa privada? Lucro total, entendemos, é perfeitamente plausível, isso é normal, só que o serviço é essencial à população. Se você diminui a sua equipe de manutenção, se você diminui a sua equipe técnica, o serviço vai ficar a desejar, óbvio. E aí acontece o mesmo caminho está acontecendo com a Copel. E, infelizmente, eu tenho exemplos aqui na própria cidade lá de Telêmaco Borba. O que aconteceu? Houve um problema sério na região, de energia, de condução de energia, houve um corte, levou quase 7 dias em alguns locais para ser religado. Perguntado, questionado como fui fazer, disseram que as equipes foram diminuídas em 1/3. Ou seja, não tem como, né, amigos? O serviço prestado dessa forma, não tem como. A população, acho que os nossos representantes, principalmente, deveriam questionar isso e exigir que a Copel, no mínimo, mantenha o mesmo número de equipes de manutenção. Isso é o mínimo que possa ser feito para prestar um serviço razoável. Veja bem, razoável.
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1: 9 horas e 41 minutos, 9h41, pois é. Estamos aí com essa luta, né, contra a Copel. E eles, né, sempre têm algum argumento, né? Agora aqui, né, teve o um problema aí na granja do cidadão aqui na Colômbia.
19: Mais um, né?
1: Mais um problema. E o argumento foi o que? Não, mas é que aconteceu um raio

0: A questão partidária é uma questão de diretórios, né? A questão assim, dentro do grupo político, né? Claro que a gente pode chamar isso de uma certa ingerência à democracia, né? Obviamente. Claro que os prefeitos que são coligados, que estão dentro do mesmo grupo, têm os seus interesses pessoais. A gente sabe que há muito tempo, desde esse ano aí, tem acontecido as questões dos convênios assinados, os famosos convênios, né? O que os prefeitos, a gente sabe isso em conversas paralelas, dizem que assim, eles esperam até agora, julho no máximo, para os convênios sejam assinados. E, pelo que nós temos visto, os convênios estão sendo com essa velocidade toda que foi prometido. E aí, meu amigo, o que vai acontecer? Vai ter uma debandada, não tenho dúvida disso. Porque o prefeito tem que pensar no seu cidadão, no seu munícipe. Tem que pensar nos interesses da sua cidade, não nos interesses políticos de um grupo específico. O prefeito, ele é prefeito de uma cidade para os munícipes, não para um partido. Independente de quem esteja ali à frente, ele tem que fazer a sua gestão, ser executivo, prestar os seus serviços para a coletividade. Aquilo que for melhor para a população, o prefeito tem que sempre buscar. Vamos aguardar, porque eu acho que no máximo em 30 dias aí muita coisa vai acontecer nisso e essa união, entre aspas, do entorno da campanha de Sandro Alex, o nosso candidato paraguaio, vai ter muita coisa que vai acontecer ainda e muita coisa vai ficar para trás ainda.
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2: Emerson, agora, só dando um passo
0: Diga.
2: atrás,
0: Pois não.
2: falando em, eu comentei antes a questão que a ANEEL determinaria lá alguns horários que as empresas de energia teriam para restabelecer o fornecimento. Vejam o que uma das diretrizes da ANEEL diz, que se o corte de energia acontecer numa área urbana e não for por evento climático, a ANEEL considera tolerável 4 horas para religação se for área urbana e 8 horas para área rural. Vejam o absurdo. E se o evento de corte de energia for por problemas climáticos, como tempestade ou raio, ela considera 24 horas para área urbana e 48 horas para área rural. Esse agricultor da colônia Melissa, que teve os frangos que vieram a morrer, a ANEEL considera que, por ter sido um raio, então a Copel teria 48 horas para religar o fornecimento
0: Ou
2: de
0: seja,
2: energia. Ou seja, lasque-se o consumidor.
3: Completamente sem planejamento e sem coerência nenhuma.
2: Aquele que escreveu isso lá na portaria da ANEEL é aquele cidadão que está lá atrás do computador. Como é que é mesmo, Gilson, que se nominou ali
4: Os gola fina?
2: e os salto alto, né?
4: É.
2: São esses aí que criam esse tipo de absurdo e que acaba prejudicando a ponta produtora, a ponta consumidora, o agricultor aqui, o empresário aqui na área urbana. 24 horas de uma rede supermercadista grande, eles estão precavidos. Mas e o pequeno, esse ali do bairro, o comerciante ali, o dono da sorveteria, por exemplo, que precisa do equipamento funcionando? Uma sorveteria pequena, se não tiver uma geração de energia, em 24 horas não sobra nada. Estraga
0: Menos
2: tudo.
0: disso, doutor.
2: Mas
0: Menos de 24 horas.
2: então veja que se acontecer até em 24 horas, nada a Copel vai ter que fazer. Ela está isenta por essa portaria da ANEEL.
0: E, doutor Ismar, nessas 24 horas também não acontece a religação. Nós sabemos disso. Eu citei um caso há um tempo atrás aqui, pessoal meu, por um motivo de viagem, um imóvel ficou por uma conta, ficou passada, foi pulado um mês de pagamento da conta, foi feito o corte, ok, por falta de pagamento especificamente. Foi feito o pagamento imediato, foi religado 6 dias após. Seis. São 24 horas.
3: Só uma
0: Seis
3: pergunta
0: dias.
3: com relação à demanda por aquisição de estatais viáveis, né? Desde 1980 foi da CSN, uma das primeiras que foi privatizada, foi vendida ou aberto capital, né? A demanda por ninguém quer comprar a empresas que não são viáveis do governo. Então, a demanda é por empresas viáveis que dão resultados. É uma coisa que deve ser revista.
2: Aconteceu uma venda aí de uma empresa no Paraná, de uma empresa pública, uma estatal aqui, se não me engano, acho que é Telecomunicações, né, que foi vendida agora há pouco tempo. E interessante que quem comprou, olha que coisa legal, quem comprou foi o sócio do irmão do nosso governador. Que legal isso, né? Ele foi que arrematou.

0: a empresa. Eu não me lembro, eu já vou pesquisar aqui para não ser tão leviano assim, mas foi agora, há pouco tempo. Aí, inclusive, o Tribunal de Contas está de olho nessa negociação e o Ministério Público também.
1: O governo prepara, quando fala o governo, é a União, prepara as empresas, adequa tudo, deixa certinho e vende. Quem não quer comprar um negócio que não precisa nem tempo de maturação para chegar ao lucro? Já sai lucrando desde o primeiro dia do negócio.
2: Até porque a própria venda da empresa, o valuation da empresa é mal calculado, né? Haja visto aí da Celepar, por exemplo, o processo da Celepar que está andando a toca de caixa, é mais um, né? É mais um processo andando a toca de caixa, onde o valuation da empresa aí, nós fizemos aí uma análise desses atrás, em outros programas anteriores, que há contratos da própria Celepar muito maiores que o valuation da venda da empresa. Isso não existe, né?
1: Isso é
2: um negócio da China.
1: Isso é verdade, porque eu gosto de trabalhar muito com o VPL, valor presente líquido, e geralmente de 5 anos...
0: É justamente da Celepar.
1: Geralmente de 5 anos eu faço o cálculo de algumas empresas, e na Europa é 15, 20 anos o tempo para retorno. No Brasil, uma que eu falo... O Igor falou aí, é pura verdade. É uma desvalorização para pôr no mercado para vender as empresas.
2: A propaganda, assim, veja só, é feita uma avaliação, um valuation abaixo do mercado, mas a propaganda que a empresa ela é extremamente saudável, né? Então, ou seja, você avisa, ou para vender, você diminui o seu produto, fala que o produto não é viável, que deveria ser vendido, mas para o mercado se fala que é melhor a galinha dos ovos de ouro. Então, peraí, então para vender é a galinha dos ovos de ouro, mas para o mercado, a necessidade, você diz que não, temos que vender porque ela não é uma empresa que seja saudável. Então, que conversa fiada, né?
1: É um antagonismo ao extremo.
0: A empresa Línea Tecnologia e Comunicação pertence a Rodolfo de Souza Aires, que é sócio do irmão do governador do Paraná. É sócio de Gabriel Martínez Massa, irmão de Ratinho Júnior. E essa empresa Línea tem contratos milionários com a Celepar, inclusive é uma das adquirentes na privatização da Celepar.
3: Meu detalhe, antes de ter o irmão do governador como sócio, os negócios com a Celepar eram da casa de 8 milhões. Depois da sociedade, 80.
0: Nossa, mas é a capacidade, Gilson, não vamos ser levianos. É a capacidade administrativa do irmão do governador. Ele agrega, assim como o filho do Lula, lá o Lulinha agregou. Ele não saiu lá do Zoológico de São Paulo para virar um mestre nas telecomunicações do Brasil, nas empresas de telefonia? Nós temos que reconhecer a capacidade. Isso é tudo, Gilson. Isso é tudo coincidência, meu caro.
2: E amigos. Conveniência, né, doutor?
0: Ah, meu caro. Olha, vamos ser sérios. Vamos deixar a hipocrisia de lado. Isso é uma vergonha. É igual falar que os 129 milhões de contrato com a mulher do Moraes não tem nada a ver com o fato de ele ser ministro do STF. É dinheiro de compra de voto no STF.
2: E principalmente as trocas de mensagens que foram publicadas, né, entre a... Vamos falar agora desse assunto que é importante. As trocas de mensagens publicadas entre a senhora do ministro e o Daniel Vorkara são aberrações, eu diria. São aberrações. Isso é um escárnio para a população. Essas trocas de mensagem literalmente são um escárnio.
0: Não, é o país que não respeita o cidadão, é o país, quando eu digo país, a administração pública. É um sistema administrativo que só se preocupa consigo. Você vê uma pessoa vir a público, um servidor que deveria cumprir a palavra nominada como servir, como servidor, vem falar que R$ 144.000 por mês não é suficiente para ter dignidade como salário. Que isso, gente? A pessoa teria que...
2: É um deboche.
0: Teria que sumir, teria que desaparecer, simplesmente deixar de existir. Porque a média salarial é R$ 2.500 no Brasil. O indivíduo vem aqui e fala, mas eu ganhar R$ 144.000 por mês não é suficiente, não é digno. Aí vem outra que ganhava R$ 90.000 falar que tem que tirar dinheiro do bolso para pagar o cafezinho, para usar para o transporte. Eu vim para cá hoje e vou para o meu trabalho todos os dias com o meu automóvel, com o dinheiro do meu bolso. Eu não estou reclamando com ninguém. Eu já fui servidor público e fiz a minha parte quando lá estive. E não ficava reclamando disso. Agora vem esse bando de vagabundos, sem vergonhas, exploradores, que só extraem do nosso povo, roubam o nosso dinheiro, somem com o nosso imposto, para dizer que R$144 mil por mês não é suficiente? Ah, vão para a pedra que partiu, pelo amor de Deus.
2: Sem
0: desculpa,
2: falar, doutor Osmar, que os penduricários estão de volta, né? Aos pouquinhos,
0: sim, acabaram de liberar lá.
2: Vão sendo STF. Liberados.
0: Ah, desculpa aí a minha indignação, mas é absurdo.
4: 9h51.
0: Ter que viver nessa condição é vergonhoso.
4: Diga lá.
5: Não tem mais o que dizer, né? Tá certíssimo, doutor Osmar. Agora, meu caro Igor Siqueira, não sei se você ouviu o nosso debate aqui a respeito do Partido Liberal. Você que está acompanhando, inclusive, o pré-candidato do Partido Liberal ao governo do Estado, Sérgio Moro. E, inclusive, Sérgio Moro esteve aqui para prestigiar o pré-lançamento de um candidato a deputado federal de outro partido que está coligado estadualmente, né? Está coligado,
2: Partido Novo, né?
5: Que é o Partido Novo. No entanto, o PL de Cascavel, inclusive tem um pré-candidato do PL de Cascavel ligado ao agro, ex-presidente da Sociedade Rural, que colocou o seu nome à disposição, que teve o seu nome avaliado pelo Valdemar da Costa Neto, pelo próprio Sérgio Moro e pelo Felipe Barros, e que está sendo barrado internamente no PL do Paraná. Você está sabendo disso? O que é que você acha dessa situação? Você não acha que Cascavel, uma cidade da pujança de Cascavel, não teria que ter um candidato dentro do maior partido do Brasil, que é o PL hoje?
2: Mas sem dúvida nenhuma, Osmar. Acho que isso seria mais do que plausível. Acontece que eu vejo que depois da cisão que houve do partido PL, com a saída do Jacobo e demais outros nomes, essa transição não está sendo feita tão rapidamente. Eu acho que aí é com um partido muito grande, com muitos diretórios nos municípios, acho que essa transição está sendo feita a conta-gotas. E isso está prejudicando, principalmente alguns nomes como esse que foi citado, do seu João, que é um bom candidato, entendo, não conheço pessoalmente, mas de nome e das pessoas que, como vocês comentaram a respeito, e eu acredito muito naquilo que foi dito, que seria um nome bastante importante para a região como representante. Cascavel é uma cidade que precisa ter muito mais candidatos com capacidade. É o que eu sempre falo, amigos. Muitos dos nossos problemas estão naqueles que nos representam. Que nós colocamos expectativas nessas pessoas e elas não correspondem. Infelizmente, é a realidade. Comentei isso há dois programas atrás, a respeito da incapacidade daqueles que nos representam. Este é o problema. Nós votamos mal. E os bons candidatos, infelizmente, acabam sendo afastados. Por quê? Porque não são, e não são convenientes para aqueles do status quo deixarem participar. Porque não vão entrar no jogo, provavelmente. Porque não vão participar daquele esqueminha tradicional dos velhas raposas políticas. E aí acontece isso. De repente, o seu João pode não ser uma pedra no nosso sapato, vai atrapalhar os nossos projetos pessoais. Porque vamos lá, amigos, os projetos são sempre pessoais. Ninguém está pensando no resto. Vida agora, dia desses atrás, passou uma PEC no Congresso Nacional, a toque de caixa, dando mais isenção para as igrejas e templos. E pasmem, amigos, dessa vez era para quê? Aquisição de aeronaves, ou seja, aviões e helicópteros. Ah, amigo, chega, né? Já deu, né? Já tem isenção de IPTU, IPVA, agora isenção de tributos para aquisição de aeronaves e helicópteros para templos e igrejas evangélicas, inclusive. Amigo, é um escárnio, é um tapa na cara da população.
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5: Isso, mas é porque o seguinte, vai beneficiar o Silas Malafaia.
4: É que eles, né, não são anjos, né? Porque anjos têm asas, eles precisam de aviões.
0: Isso me lembrou, sabe do quê? Acho que foi o BNDES ou o BRDE dando dinheiro para o Luciano Huck comprar a aeronave, lembram? Que estava financiando o avião?
1: BNDES.
0: Estava financiando a aeronave do Luciano Huck. Banco Nacional do Desenvolvimento Econômico.
1: Social.
0: Aí eu pergunto, Banco Nacional de Desenvolvimento, o que vai desenvolver uma aeronave para um indivíduo que nem Luciano Huck? O que vai trazer de benefícios para a sociedade? Que nós temos que considerar que BNDES é um banco público. O dinheiro que ele utiliza para as transações e negociações é dinheiro nosso, do povo.
4: O senhor Luciano Huck, ele é empresário? Que a gente sabe que ele é apresentador, mas ele tem empresas, ele empreende, ele dá empregos, o que, que ele faz? Eu não sei.
2: Ele foi sócio, inclusive, do Madeiro, né?
0: Isso, período, exatamente, né? É o que eu ia dizer, a sociedade dele no empreendimento do Grupo
2: Parece
0: Madeiro.
2: Que não há mais, parece que o proprietário do Madeiro, o majoritário, parece que diluiu essa sociedade, aí ela foi desfeita, né? Inclusive, foi, se não me engano, me falei a memória, era para expansão internacional. Do Grupo Madeiro.
0: Isso.
2: Mas, a que me consta, esta sociedade foi desfeita.
0: Mas a expansão aconteceu, porque eu estive...
2: Aconteceu.
0: Aconteceu porque eu estive alguns dias passados no Shopping China, ali em Ciudad del Este, e o Madeiro está instalado lá.
2: Mas também está em Miami, Estados Unidos, também está em outras cidades
0: sim,
2: fora do Brasil.
0: Sim,
2: também.
0: Sim. É, o Luciano Huck queria fazer a mesma prática de Ratinho Pai. A intenção dele nessa sociedade com o pessoal do Grupo Madeiro era ele emprestar a imagem dele como se ele fosse uma pessoa
2: Exato.
0: Que influenciaria.
2: Garoto propaganda, né?
0: Exatamente. E em troca disso ele receberia uma cota de participações. Ele não ia comprar.
2: Mas comprar aeronave não condiz com o BDS. Nós temos pleno conceito disso, que isto não faz parte do, ou não deveria fazer, pelo menos, né?
0: Sim,
2: parte
0: do portfólio, do BNDES, portfólio, né? De trabalho do BNDES. O BNDES é Exato. Para empresas, indústrias, para o agricultor também, em larga escala, para agricultura em maior escala também, o BNDES atua.
4: Assim como não deveria ser, né? De mandar, por exemplo, dinheiro lá para Venezuela, para Cuba, o dinheiro não voltou, né?
0: Os portos, os aeroportos, os metrôs, as linhas férreas...
4: Ou eles pagaram a conta? Até onde eu sei, não pagaram, né, Igor?
2: Não pagaram, a conta ainda está pendurada e agora provavelmente não vão pagar, né? Porque Venezuela não está pagando nem promessa mais, né?
0: Não, mas tem um avalista bom agora. Tem Donald Trump, ele levou o presidente, ele que se vire com a conta agora, né?
1: E o avião do Luciano só custou 17 milhões só, tá?
4: Então nem foi grandes coisas.
1: É, 17 milhões e 300 mil reais.
2: Ah. Não. E aí, amigos, não, e aí mais uma notícia que chegou ontem, que nós acompanhamos aqui com mais profundo pesar, que agora o famoso... Crivella também agora está disponível, já virou elegível novamente.
0: Verdade.
2: Não, uma decisão monocrática do ministro André Mendonça, que também sempre gosta de dar decisões particulares e pessoais com os seus, digamos assim, mais chegados religiosos, liberou agora o senhor Crivella, um sujeito que tem uma ficha corrida tamanho de vai de Cascavel a Curitiba, mais ou menos, para se candidatar a senador. Vejamos.
4: Exatamente. E o povo se contentando com pé de meia, com vale gás e com todas essas questões aí dos benefícios, né? Essa cortina de fumaça. Enquanto vão dando algumas migalhas para o povão e o povão fica feliz da vida, né? Eles estão arrumando a vida deles lá.
2: Se organizando e repassando as coisas e o povo só olhando, né? Como diz, né? É aquele fiscal de cachoeira, né? Só vê a água passando.
4: Exatamente.
0: Mas uma grande parcela de culpa disso é nossa também. Porque a gente.
2: Claro
0: não,
2: que é.
0: A gente não se fica indignado, mas não toma uma atitude. E o que é pior, permite, pela omissão, nós permitimos que esse tipo de situação se perpetue.
2: Mas, doutor Ismar, vamos lá. Nós vamos agora. Vamos pedir para quem no próximo mandato? Vamos pedir para o Caneta Azul?
0: Justamente aí é que está, é permitir Pronto. Que esse tipo de aberração acesse o sistema público e entre no mundo político. Mais um tiririca da vida.
2: Ele vai nos representar lá, você vai pedir para o Caneta Azul agora questionar todo esse processo licitatório aí, todas essas vendas estatais, todo esse mau serviço, toda a questão da malha viária nossa, sucateada, como nós conversamos aí, respeito a 277 e demais BRs aqui pelo Paraná, que já deveriam ser duplicadas há muitos e muitos anos, mas o Caneta Azul vai nos representar agora e vai lutar por isso. Tenho certeza, doutor Ismar e amigos da estúdio, o Caneta Azul vai ser o nosso representante no Congresso Nacional. Veja.
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4: Nós temos um grande representante também que está comentando o futebol, né? Que é o Romário.
0: Assim, eu assisti um jogo onde ele era o comentarista. Eu tomei por cautela, eu assisti o jogo todo. Ele foi provocado pelo locutor, pelo narrador da partida, ele foi, pelos outros comentaristas, ele foi provocado 4 vezes a se manifestar sobre a partida de futebol. Eu vou fazer uma crítica e não quero que venham falar que é misoginia ou homofobia ou qualquer coisa assim. A minha esposa, ela não gostava de futebol, mas como eu estou assistindo a Copa do Mundo, ela tem sentado ao meu lado. Os comentários que ela faz durante a partida são N vezes mais produtivos e demonstram maior conhecimento do que o Romário.
4: Mas o Romário, pelo menos, ele é um representante do povo honesto. Depois da pressão que teve, ele falou que, olha, os dias que eu estou aqui nos Estados Unidos, eu não vou cobrar lá do Congresso.
5: Agora ele pegou licença. Ele pediu licença no Senado. Ele está recebendo mesmo assim, mesmo não estando no Senado.
2: É uma licença remunerada?
4: Ele disse que vai devolver.
0: Ele não estava de licença, senhores. Eu aqui comentei outro dia, quando a Copa começou, que ele continuava trabalhando e votando de lá.
4: Mas aí com a pressão que teve, obviamente, né? Ele não queria essa pressão. Está lá na televisão de todo mundo, o povo se ligou, né? Peraí, mas o que esse senador tá fazendo lá? Aí diz ele, não, se cair na minha conta, eu vou devolver.
2: Mas virou moda, amigo, a questão do parlamentar online, né? Lembra, há pouco tempo atrás, nós tínhamos um deputado online, morava nos Estados Unidos e fazia votava, mantinha o seu gabinete. Tinha outro deputado na Itália que mantinha o seu gabinete, tava, aliás, preso na Itália, e mantinha o seu gabinete no Congresso. Então, assim, isso é... E é claro, né?
4: Perdão, na Itália, quem era?
2: Né? O presidente do Congresso passa a mão, né?
4: Lá na Itália, perdão, eu não lembro quem era.
2: A Carla Zambelli.
4: Ah, a Carla Zambelli. Ah, mas... ela estava votando de lá?
0: No início, não, por um período, sim.
2: O seu gabinete está funcionando.
0: Mas quem somos nós para falar alguma coisa desse tipo de situação? Porque o Romário vai devolver porque criticaram. Aqui no Paraná, nós temos deputado que era presidente da Assembleia que fez acordo de não persecução penal para devolver o dinheiro que ele recebeu de propina, de corrupção.
2: E vários outros deputados também. Vamos lembrar que tem mais gente nesse
0: balaio. Aí o cara, vou roubar. Se me pegarem, eu devolvo, faço um acordinho depois e fica tudo bem.
4: No mesmo pacote do Traiano estava o Plauto Miró, né?
0: Sim, exatamente. Eram dois.
4: Aí temos os nobres vereadores. Agora, o presidente agora apareceu
0: da Câmara de Vereadores.
4: Também... e apareceu agora um nobre vereador aí da região metropolitana, não vou lembrar agora, será que é Fazenda Rio Grande?
2: Fazenda Rio Grande, que era contrabandista de cigarro no Paraguai.
4: Exatamente, olha só que maravilha.
2: Aliás, Fazenda Rio Grande pródiga, né, em escândalos, né? Aliás, Fazenda Rio Grande tão pródiga em escândalos que agora o prefeito foi reconduzido ao cargo. O STJ reconduziu o prefeito que tinha sido afastado ao cargo. Aliás, prefeito esse... que está envolvido em diversos escândalos, inclusive é um prefeito que gosta muito de cultura, porque, se não me falha a memória, quase 10 milhões de reais do município de Fazenda Rio Grande foram disponibilizados para cachês de cantores e para festividades.
5: Aliás, foi lá,
2: segundo município do Paraná em quantidade de valores gastos com cantores.
5: Aliás, foi lá, o Igor, foi lá em Fazenda Rio Grande que o Fernando Abrelino Gomes, o ex-locutor esportivo aqui de Cascavel, foi preso por associação com esse prefeito.
2: Em mais um escândalo de serviços médicos prestados aos munícipes.
0: É lá que tem o secretário aquele de obras que obrigava o povo a pagar propina também, ou é outro município da metropolitana de Curitiba?
2: Aí eu não sei dizer.
0: Que eu vi isso ontem, inclusive, aí está sendo veiculado os áudios e vídeos do secretário municipal, que foi preso na madrugada anterior, né? Dois dias atrás.
2: Mas o importante é que o STJ reconduziu o prefeito Fazenda Rio Grande. Então, o que acontece, amigo? É aquela velha história, não adianta, chegou lá em cima, chegou no STJ, no STF, as coisas se resolvem. E nós,
4: 10 e 5,
2: infelizmente, deixamos e ficamos só como... meros espectadores.
4: Exatamente.
0: Mas o motivo é que eles lá em cima eles ganham pouco. Eles não podem. Eles
2: não
0: têm que, Igor, eles têm que trabalhar de acordo com o que ganham. 144 mil por mês.
4: Igor Siqueira, direto aqui para o Independência 92, direto da Boca Maldita, né? Bom, não sei exatamente onde você está hoje, mas eu digo direto da Boca Maldita como presidente da...
2: Perfeitamente.
4: Da instituição. Para nós foi um prazer mais uma vez. Tá bom?
2: Prazer é meu, mais uma vez, estar aqui com vocês. Só lembrando, né, que quando tiver a próxima festa do Astronauta 2, me convidem, vá.
4: Tá tudo certo. Senão o garotinho vai mostrar o vídeo.
2: Ah, vai.
4: Grande abraço.
2: Um abraço a todos, um bom final de semana. Quintou, amigos.
4: É isso aí, até a próxima. Até nem deu tempo da gente trazer nessas questões envolvendo... a festa do astronauta, as questões envolvendo aí a ex-primeira-dama com o enteado. Que barbaridade. São 10h06, amigos. Amanhã a gente volta aqui, tá? Às 8, agradecendo a sua companhia. Também Copavel, feita para somar no campo e na cidade. Amigos da bancada, foi um prazer.
3: Até amanhã, bom dia.
5: Um abraço e até amanhã.
0: Até semana que vem, os senhores, que hoje já estamos aí, né, batendo portas para o fim de semana.
4: Na sequência, Alexandre Garcia, e a todos um forte abraço.
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8: Bom dia. Um amigo veterano advogado, 50 anos de política e de trabalho em tribunais superiores de Brasília, me contou que fora procurado por dois advogados amigos pedindo conselho. Eles disseram que haviam sido sondados pelo líder do PL na Câmara, deputado Sóstenes Cavalcante, para que o ajudassem, né? Naquela descoberta, na casa dele, de quase R$470 mil em dinheiro vivo, moeda corrente, que denota greve bancária, falta de confiança nos bancos, né? Ou necessidade de não registrar o dinheiro. Meu amigo me contou que os aconselhou a não entrarem nessa que seria uma fria. Meu amigo conta que mesmo assim eles entraram, certo? Não resistiram à oferta de honorários, pois acabam de ser objeto de busca e apreensão. E ainda encontraram dinheiro com eles. Tem gente que fala em 400 mil, não sei. O que eu vi foi uma foto de um suposto livro de direito oco. Direito oco? Não, o livro oco. Talvez direito oco também. E lá dentro, dois maços, cada um com 100 notas, 100 cédulas de papel, uma de 50, o que dá 5, e outra de 100, o que dá 10 mil, dá 15 mil. Que se fosse só isso, seria pouco, né? 15 mil dá pouquinho mais de 0,1% do valor do contrato de Vorkaro com a família Moraes, né? Mas está aí, envolvimento. Né? O meu amigo lamentou que os seus amigos advogados, seus colegas, não tivessem ouvido o conselho. Eu lembrei que uma vez pastores ou bispos da Igreja Renascer, ao entrar nos Estados Unidos, estavam com $56 mil dentro de uma Bíblia oca. 2007 foi isso. Mais uma outra conta aqui. A Polícia Federal, bom, ainda sobre essa busca e apreensão, né? Todo mundo dizendo, não é o objetivo, não é o deputado Sóstenes Cavalcante. Mas claro que é, ele é o peão disso, né? É o eixo. Operação Rent-a-Car, ou seja, autolocadora. Uma autolocadora está sendo usada para lavar o dinheiro, ou seja, tornar legal o dinheiro que fica em casa, de coisa de verba de cota, de verba de gabinete, essas coisas. Essa é a investigação da Polícia Federal. Mas há uma outra investigação da Polícia Federal que me deu um susto agora. É aquela em que se investiga o Lulinha, se investiga o careca do INSS, né? Se investiga, enfim, aquela crueldade que fizeram com milhões de aposentados e pensionistas idosos que tiveram desconto sem ter sido autorizado o desconto, o que deu aí ao redor de R$6 bilhões ao longo do tempo. Está numa informação de bastidor que um relatório da Polícia Federal respondendo a uma cobrança do ministro relator André Mendonça sobre urgência nas apurações, que responderam que só são 11 policiais trabalhando com 1.700 indícios de provas, etc., e que cada um desses indícios, os 11, levam 6 dias. Né? Numa operação aritmética rapidinha, dá, em dias corridos, 954 dias. Tirando feriado, sábado e domingo, significa uns 3 anos para chegar a uma conclusão. Terrível isso, né? Outro fato que eu preciso registrar é que o juiz da 8ª Vara Civil de São Paulo negou uma liminar pedida pelo Ministério Público Federal para obrigar o Hospital Einstein, que é um hospital de referência, de excelência, a abrir cotas para residentes negros, quilombolas, trans, indígenas, deficientes. E aí, como é que fica o preceptor? Né? Cada residente tem um preceptor que fica observando. Às vezes, o preceptor vê que o residente não conseguiu fazer uma sutura, né? Não conseguiu identificar um órgão. Né? E depois tem essa, né? Essa questão das cotas. É incrível como contrariam a Constituição na cara da gente, dos alfabetizados que leem. O principal artigo da Constituição, o caput do principal artigo, que é o quinto, diz: todos são iguais perante a lei, sem distinção de qualquer natureza. De Brasília, Alexandre Garcia.
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7: 10 e 13.
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7: E a gente conversa agora com a especialista Érica Xisto. Érica, nas redes sociais, muitas propagandas prometem resultados rápidos e aquelas transformações quase milagrosas, né? Como que a gente percebe quando uma promessa é exagerada?
9: É aí que mora o perigo. Porque quando a gente fala de medicina, de estética, a gente já tem os conselhos falando que isso é proibido. Cada corpo é um corpo, cada organismo reage de uma forma. Então, eu já trago como alerta. Prometeu demais, trouxe resultados específicos. Quando a gente fala de medicina, vale repensar várias vezes e buscar essa formação real do profissional. A gente precisa de entender onde ele veio, qual é o resultado que ele está prometendo, porque não é uma fórmula mágica que vai funcionar para todo mundo.
7: É importante ficar atento, né, Érica? Quando a promessa parece boa demais, o cuidado precisa ser ainda maior.
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2: 10h37.
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10: Dica de hoje, o uso do gerúndio. Aquela forma nominal do verbo terminada em NDO. Está errado? Não, não está errado. Mas se usado em excesso, empobrece o nosso vocabulário, tanto escrito quanto falado. Além de parecer que estamos enrolando para dar uma resposta ou uma solução para um problema. Então, o que fazemos? Melhoramos a nossa escrita e a nossa fala, diminuindo o uso dessa forma nominal, o que a gente chama de gerundismo. Por exemplo, em vez de usar vou estar encaminhando o e-mail, nós usamos vou encaminhar o e-mail. É mais simples, é mais fácil, é mais direto. Viu só? Fácil, não é? Para mais dicas, continue aqui na 92.3 FM. Eu sou a professora Eleandra Toscano.
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5: 11 e 4.
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4: 11:33.
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0: Bola na Rede, já é hora de falar de futebol. A Inglaterra sofreu, mas carimbou a vaga. Jogando em Atlanta, o time da Inglaterra venceu a valente seleção da República Democrática do Congo por 2-1. Os africanos pressionaram até o fim, mas o peso da camisa e o talento individual de Harry Kane falaram mais alto. Com o triunfo, a Inglaterra segue viva no Mundial e agora vai encarar o embalado México nas oitavas. É o mata-mata pegando fogo na Copa do Mundo.
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4: Meio-dia e três.
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1: O Departamento do Tesouro dos Estados Unidos anunciou ontem sanções contra dois brasileiros, três empresas sediadas no Brasil e uma companhia em Portugal por supostos vínculos com o PCC, primeiro comando da capital. É a primeira medida efetiva após o governo norte-americano reconhecer a facção criminosa brasileira como uma organização terrorista. O PCC foi apontado pelos Estados Unidos como a maior organização criminosa transnacional do hemisfério ocidental, com atuação também no Reino Unido, Turquia e Japão. Segundo o Escritório de Controle de Ativos Estrangeiros, o grupo explora o sistema financeiro dos Estados Unidos para lavar recursos provenientes do tráfico de drogas. Para Estúdio 92 FM, Emerson Bittencourt.
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6: Meio-dia e 30.
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5: Uma e um.
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2: O senador e pré-candidato a presidente Flávio Bolsonaro aproveitou um encontro com mulheres apoiadoras de sua campanha de vários estados do país para repudiar uma declaração do jornalista Paulo Figueiredo considerada machista. Flávio chamou a fala do aliado de completamente equivocada. O senador e pré-candidato à presidência desautorizou o correligionário em meio à repercussão da declaração que ganha força desde a última terça-feira nas redes sociais, quando Figueiredo declarou que as mulheres votam mal. Ainda no encontro com as mulheres, Flávio assumiu a responsabilidade por uma eventual falha de comunicação e declarou, abre aspas, se as pesquisas mostram que há muitas mulheres que ainda não são nossas eleitoras, é falta de competência minha, é falta de comunicação. Nós, da direita, temos que acabar com isso, temos que melhorar nossa comunicação, fecha aspas. Para Estúdio 92 FM, Emerson Bittencourt.
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3: 1:31.
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4: 1h59.
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2: Investigadores que acompanham o caso Banco Master avaliam que a defesa de Daniel Vorcaro mudou de estratégia e passou a concentrar esforços na tentativa de invalidar as provas reunidas pela Polícia Federal. Sem sucesso nas negociações para um acordo de colaboração premiada com a Polícia Federal e com a Procuradoria-Geral da República, os advogados do ex-banqueiro buscam identificar eventuais falhas na cadeia de custódia dos celulares apreendidos durante a investigação, para fundamentar um pedido de nulidade do processo. A principal aposta da defesa, segundo a coluna de Malu Gaspar, do jornal O Globo, é verificar se houve alguma irregularidade na preservação da cadeia de custódia dos 8 celulares de Vorcaro apreendidos pela PF. Para isso, especialistas foram contratados para revisar a documentação do inquérito, examinar os procedimentos adotados pelos investigadores e, se necessário, realizar perícias no material recolhido. Para Estúdio 92 FM, Emerson Bittencourt.
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4: E a gente conversa agora com a médica mastologista, a doutora Cauana Caetano. Doutora, muitas mulheres só lembram da saúde das mamas quando surge algum problema. Por que esse cuidado precisa fazer parte da rotina e como isso impacta também o bem-estar da família?
13: É muito importante esse cuidado com a mama, que às vezes passa despercebido. Então, um caroço, né, um nódulo, se ele percebido antes, ele pode ter um tratamento mais tranquilo. Isso impacta para toda a família, né? A gente, como mulher, a gente sabe que nossos filhos dependem da gente, e marido também. Então, é um cuidado muito importante que às vezes é negligenciado pelo nosso dia a dia, né? Nosso corre-corre. Então, é um lembrete que deve ser lembrado, assim, pelo menos uma vez no mês. A gente tem que se preocupar com a saúde das mamas.
4: Pois é, doutora. Quando a mulher cuida da própria saúde, ela também fortalece toda a estrutura da família.
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4: 2h24.
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0: Voltamos a falar de futebol. Que jogo em Seattle! Bélgica e Senegal fizeram uma das partidas mais eletrizantes desta Copa do Mundo. No tempo normal, igualdade, muita intensidade. Mas na prorrogação, a badalada geração belga mostrou poder de reação para vencer os senegaleses por 3 a 2. Com futebol ofensivo e muita emoção, a Bélgica avançou para as oitavas de final e consolida seu status de candidata ao título, enquanto o Senegal se despediu de cabeça erguida, aplaudido de pé pela torcida. Daqui a pouco, tem mais destaques do mundo da bola.
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1: De acordo com o Instituto de Planejamento e Tributação, o brasileiro trabalha em média 149 dias por ano, quase 5 meses, apenas para pagar impostos. Em 1988, eram 2 meses e 13 dias, ou seja, a carga tributária mais que dobrou em 37 anos. Para manter cada emprego, a empresa pode gastar o dobro do salário em encargos. É como pagar outro ano inteiro só em impostos e obrigações que não vão para o trabalhador, mas para sustentar a máquina pública. De acordo com o Índice de Retorno ao Bem-Estar da Sociedade, o governo arrecada como país rico, mas devolve saúde, educação, infraestrutura e segurança de país pobre. E tem quem acredite que a solução para o Brasil seja aumentar ainda mais os impostos.
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2: 2h56.
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1: A advogada Viviane Barsi, mulher do ministro do Supremo Alexandre de Moraes, encaminhou diretamente ao ex-banqueiro Daniel Vorcaro a minuta de um contrato de honorários que poderia alcançar 129 milhões de reais. A informação consta de mensagens obtidas pela Polícia Federal no celular de Vorcaro e reveladas pelo jornal O Estadão. Segundo o jornal, Viviane enviou ao empresário uma mensagem com o texto, abre aspas, bom dia, segue a minuta do contrato, abraço, fecha aspas. 5 dias depois, Vorcaro respondeu perguntando como deveria proceder para a assinatura do documento, indagando se ela preferia assinatura eletrônica ou física. O contrato previa a prestação de serviços jurídicos ao Master perante o Banco Central, a Receita Federal e o Congresso Nacional. Assinado em 2024, estabelecia pagamento de 3 milhões e 600 mil reais por mês durante 3 anos. As mensagens foram extraídas do celular de Daniel Vorcaro, apreendido pela Polícia Federal em novembro de 2025, durante a primeira fase da Operação Compliance Zero. Para Estúdio 92 FM, Emerson Bittencourt. 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
4: 3:22.
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8: Dica de hoje, verbo fazer impessoal, quando indica tempo transcorrido ou temperatura. Esse verbo, nessas circunstâncias, não combina, não concorda com o numeral, ou seja, fica sempre no singular. Por exemplo, faz 5 anos que moro aqui. Lá fora, faz 30 graus. Veja, independentemente do número, não há concordância. Sempre no singular. Simples, não é? Eu sou a professora Eleandra Toscan. Para mais dicas, continua com a gente na 92.3 FM.
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10: 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A polêmica sobre a Lei Rouanet deixou de ser apenas uma disputa ideológica, revelou o levantamento de Manuel de Souza Neto. Segundo ele, o Tribunal de Contas da União confirmou a existência de graves falhas estruturais na gestão do sistema. A auditoria identificou um passivo de cerca de 30 mil processos, envolvendo mais de 22 bilhões de reais, além de constatar que a Ancine levava, em média, 1.168 dias para analisar prestações de contas cujo prazo regulamentar é de apenas 180 dias. Diante das irregularidades, o TCU determinou que o Ministério da Cultura implemente mecanismos de controle, gestão de riscos e combate à prescrição dos processos, além de priorizar imediatamente os casos mais críticos.
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5: 3h54.
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0: Luiz Inácio Lula da Silva chamou o senador Jacques Wagner do PT de irmão durante evento realizado nesta quarta-feira, 1º de julho, em Alagoinhas, Bahia. A declaração foi interpretada como um gesto público de apoio ao parlamentar que recentemente deixou a liderança do governo no Senado depois de se tornar alvo de investigações da Polícia Federal relacionadas ao Banco Master. A agenda foi a primeira em que os dois apareceram juntos desde que Jacques Wagner deixou o posto de líder do governo no Senado. Agentes da Polícia Federal realizaram buscas em endereços ligados ao senador e apreenderam $55 mil e €33 mil em espécie. A apuração também envolve a compra de um apartamento avaliado em quase R$2,5 milhões em Salvador, negociado com o empresário Augusto Lima, ex-sócio do Banco Master. Para Estúdio 92 FM, Emerson Bittencourt.
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Ladies and gentlemen, está começando o Rock History na Estúdio 92.3 FM Cascavel, no Paraná, no oeste maravilhoso do estado fantástico, lindo, que é o estado do Paraná, primeiro estado do sul. Nós temos para dizer para você que está 21 graus agora. Obrigado às pessoas que pedem. Pô, fico, pelo menos eu fico sabendo da temperatura por causa de você. 21 graus. Está encoberto, está bem encoberto, na verdade. A gente vê as nuvens pesadas, heavy clouds, que estão ao norte da cidade, praticamente, e elas estão bem pesadas. Mas só tem 9% de chances de chuva ainda hoje. Obviamente, eu estou falando do centro da cidade, da região metropolitana. Mas, a qualquer momento, inclusive hoje e amanhã, não tem, no sábado pior ainda, é 5%. Mas como eu falei para vocês, amanhã é 8 graus, hein? Pela manhã já é 8 graus. Isso que eu quero dizer, vai chover em algum lugar, senão não fica tão frio assim, né? Mesmo nós estando no nosso querido, nós estamos já no nosso querido inverno aqui no sul do mundo, na segunda, por exemplo. É muita chuva mesmo, 9 graus e depois 5 graus, então preparem-se. Hoje pela manhã, por exemplo, eu estava falando com um amigo meu lá no Maranhão, lá em Carolina, no Maranhão, eu estava conversando com ele, brincadeira assim à parte, daí ele falou assim: "Ei, Vitor, como é que tá o tempo aí?" Aí eu falei: "Rapaz, tem chovido pra caramba, tem chovido muito, mas a gente sabe que o El Niño, ele tá chegando, ele já está entre nós, mas ele está descendo, está chegando e vai ser pior ainda." Ele falou assim: "Pois é, rapaz, sou nascido aqui no Maranhão, mas eu nunca vi uma quentura dessa no começo de julho. Nunca é tão quente no começo de julho. Sempre tem águas, né, como eles dizem, no começo de julho." Então, é isso aí. Na questão de intempéries, vamos se preocupar um pouco, porque realmente a gente não tem anuência da natureza. A natureza faz o que quer, né? Mas a gente tem que ter algo bem proeminente, que tudo depende da natureza. Então a gente se cuidando já é excelente para muita gente. Dia 2/7/2026. Hoje, como eu falei ontem para vocês, hoje é o dia 183, então faltam 182 para acabar esse ano de 2026. Agora nós estamos na segunda metade do ano, 182 dias apenas para acabar esse ano, e vai sair assim, ó, gente, desse jeito, com estalo de dedos, tá? Que a gente fala aqui de dedos, mas não é, sabe que o estalo não é no dedo, né? O estalo é na mão. A gente só dá um flick no dedo, mas ele bate na mão. Hoje é o dia dos bombeiros. Parabéns aos meus queridos amigos bombeiros. Parabéns mesmo a todos vocês. Que profissão linda, né? Qual foi o menino que nunca sonhou ser um bombeiro, não ganhou um carrinho de bombeiro, né? Dia dos bombeiros hoje. Hoje é o dia do hospital, que também é uma profissão maravilhosa, profissão linda, que cuida de cada um de nós, de manhã, de tarde e de noite. Parabéns a todos vocês mesmo. E hoje é o dia da Bahia, meu irmão, meu rei. Hoje é o dia da Bahia, hoje é o dia da independência da Bahia. Pra quem não sabe, eles estão todos os baianos em festa, muita festa mesmo, meu rei. E para eles, tem, em alguns lugares não acabou nem o carnaval ainda, eles já estão celebrando a nossa Copa do Mundo. Que vamos falar sério, hein? Vamos falar sério. Aqueles jogos de ontem, eu tô com aquilo engasgado até agora. A Inglaterra, a gente sabe que seria muito difícil, mesmo tomando 1-0 no primeiro tempo, seria difícil eles perderem. Mas eu achei que pelo menos iria pro não pênalti, mas prorrogação, um jogo bem pegado. Mas, como eu disse ontem, o pessoal do Congo decidiu sentar dentro da pequena área deles, né? Não foi nem na grande área, dentro da pequena área deles, e achar que, pô, é só defender, igual o Japão fez. Não vem com essa historinha, não. O Japão fez a mesma coisa contra nós. E depois acabaram perdendo de 2-1. Harry Kane, fantástico. A gente vai escutar muito desse cara ainda. Assim como a gente vai escutar de Kylian Mbappé, 6 gols. Lionel Messi, eu acho que é amanhã, Argentina, 6 gols também. Erling Haaland, ou Rola, como diz o Jefferson, 5 gols, e a gente tem agora, inclusive já está, não, ontem teve, viu, me descreve aquilo, por favor. O nosso querido Senegal, Senegal, ganhando de 2-0 até os 41 minutos do segundo tempo, tomou uma virada histórica
de 3-2 para a Bélgica. E vamos ser sinceros, a Bélgica não é tudo aquilo. Era para nós quando a gente foi desclassificado por eles, né? 2018, acho que foi. Mas não é tudo aquilo. Agora os caras viraram para 3-2. Ridículo, meu. Ridículo. Tomem cuidado com os Estados Unidos, porque os Estados Unidos meteram 2 na Bósnia, jogando com 10 jogadores. Meteram 2 na Bósnia. E se eu não me engano, vai ter um México e Estados Unidos aí pela frente. E a coisa vai ferver. O bagulho vai ficar louco lá nos Estados Unidos, cara. But this is sport, this is football. Daqui a pouco eu tenho um negócio para contar para vocês sobre os investimentos publicitários em TV aberta. Isso é no Brasil, tá? E internet. Vocês vão ficar de boca aberta. Eu consegui essa pesquisa, fui... Pega um jornal, lê outro jornal, transfere para cá, coloca em português. E também o fiasco dos argentinos dos Estados Unidos ontem. 6 estão presos, 2 tinham dinheiro e conseguiram pagar $2,500 de fiança. Mas os outros 4 estão presos ainda pedindo, por favor, que me saque de la calle, mira que estoy acá, que não tengo plata para pagar. Se você não tinha plata para pagar, ô desgraçado, o que você foi fazer lá? O que você foi invadir estádio do jeito que invadiram? Para que fazer isso? Para que fazer os... como é que chama o que vai no peito, lá pendurado no peito? Os crachás. Mandaram fazer uma gráfica, um migué. Um miguecito argentino para entrar no estádio, tio. Agora estão presos lá. Estão presos os 4. Os outros 2 que são influencers conseguiram pagar R$2.500 para tirar eles da cana. Agora os outros estão lá presos. Daqui a pouco a gente fala sobre isso. Primeiro, acho que vocês vão conhecer esse som aqui. Isso aqui é Rival Songs. É o nome da... Rival Sons, perdão. É um som de 2016. É em estúdio. É live em Duke Joint Studio. Do Unplugged, inclusive, deles. Chama-se As Long As I Can See The Light. Depois vem Ira para todos nós. Vamos lá. Okay, let's go.

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1: Estúdio 92, que maravilha. Cara, eu amo esse álbum aí. Esse álbum é ira, claro, a gente sabe disso. Essa versão, na verdade, é remasterizada em 2009. Mas isso aí é do Entre Seus Rins, que é aqueles das girafas da Caba, que tem duas girafas. É muito legal, sentimental, é muito sentimental. Milhas e milhas do Ira. As long as I can see light, the rival suns. Obviously, a música não é deles, é do Johnny Fogerty. Mas a gente conseguiu essa versão aí, live in Duke Giant Studio. E é muito legal. É um unplugged, é um unplugged que eles fizeram. Você escutou um som ao vivo, os caras tocando com altíssima qualidade. Um som ao vivo pra todos nós. Primeiro vamos falar da Bia, né, cara? A Bia Haddad, não sei o que lá, a tenista brasileira, que a gente botava tanta fé, né? Inclusive ela começou antes, assim, talvez um ano antes do Fonseca. E ela ontem foi jogar a primeira partida dela em Wimbledon, que é uma coisa que todo mundo se prepara, porque ela é muito boa na grama, né? Na grama de Wimbledon. E ela perdeu de 2-7-0, acho que foi 6-2, 6-3. E tem, cara, tem microfone em tudo que é lugar no mundo hoje em dia, você sabe disso. Tem câmeras em todos os locais do mundo. Aqui dentro do nosso estúdio tem 1, 2, 3, 4, 5, 6, 6, 6 câmeras dentro do nosso estúdio. Imagina em Wimbledon. Bom, o que aconteceu? Ela perdeu o último set e ela fez um erro de saque. Ela estava sacando e ela simplesmente gritou o seguinte, abre aspas. Por favor, Bia, vai para sua casa e para de jogar essa merda desse tênis, desse esporte, perdão. Pô, ela falou em português, tudo que é câmera e microfone captando aquela. E a ESPN tava, eu vejo em um outro canal, na verdade, hoje eu estava vindo antes de vir para cá. Mas ela captou essa fala dela e como ninguém entendeu o que ela falou, porque ela falou em português, os caras jogaram literalmente no ar ela falando, porra Bia, para de jogar essa merda e vai pra casa. E agora ficou viral, cara, viralizou, ela tá até chateada que ela falou assim, por favor não coloquem mais no ar, porque não param de me encher o saco falando que eu desisti, que eu parei com 20 e poucos anos e tal, não é assim. Sim, mas aparentemente, eu vi, ela falou, realmente falou. Agora é o seguinte, eu vou falar para vocês, primeira dos argentinos, nuestros irmãos, porque isto é uma vergonha, tá? Que eu vou contar para vocês agora. 6 influenciadores argentinos foram presos nos Estados Unidos, tá? Por quê? Por burlarem a segurança e tentarem invadir um estádio da Copa do Mundo. E não era nem jogo da Argentina, ladies and gentlemen. Não era nem jogo da Argentina. Em um dos casos mais recentes, essa dupla... Aparentemente eles são famosos, pelo menos na Argentina, né? Mas para vocês que curtem mais essas coisas aí, vocês devem relembrar o do nome. Benny Marmol e Pato Berrota. Esses são os dois grandes influenciadores que foram presos. Eles foram detidos...

Unidos, no Hard Rock Stadium, Hard Rock Café lá em Miami, olha só, usando crachás e credenciais, esses dois caras, crachás e credenciais referentes a outros jogos para tentar produzir conteúdo sem ingressos válidos. Quer dizer, tá fácil, né? Pô, tem gente aí vendendo carro, vendendo bicicleta, vendendo moto para ir lá, que também é problema deles, hã? Tem gente que deve ter vendido rim mesmo, ou pelo menos, não a pronta entrega, né? Viu? Um dia eu te pago aí. É, um dia eu te pago, quando eu voltar eu te pago. Pois é, a segurança do estádio, eles têm, na verdade, eles são bem rigorosos, a gente tá vendo tudo isso. Já sabia, sem ver a internet, a gente sabe que eles seriam muito rigorosos, né? A gente sabe que tudo que tá acontecendo no mundo. E essa tentativa de invasão dos caras resultou em consequências severas para os envolvidos. Os influenciadores conseguiram ultrapassar 3 pontos de controles antes de serem interceptados pelos agentes de segurança. Pela legislação da Flórida, porque lá tem leis, cada estado é uma lei diferente, o crime pode resultar em até 5 anos de prisão. Pois é, após a audiência deles, de custódia desses dois, foi fixada uma fiança de $2,500, ou seja, $2,500 para cada um, e eles foram liberados após o pagamento. Ó, vocês têm que pagar essa fiança aqui. Os caras foram lá e falaram, ó, passa aqui no crédito aí, velho. Passou lá e saiu os dois. Pois é, eles foram liberados após o pagamento, mas receberam uma medida restritiva que os proíbe de se aproximar de qualquer estádio da Copa do Mundo de 2026. Ou seja, você só foi lá para cobrir a porcaria da Copa, agora você não pode entrar em nenhum estádio. Na verdade, você tem uma distância lá para ficar do estádio. Isso não é nada. Sabe por quê? Outros 6 argentinos foram presos sob circunstâncias semelhantes durante o torneio, com a implantação dos acordos binacionais que proíbem a entrada de torcedores com pendências judiciais da Argentina. E de qualquer país, não é só da Argentina, não. Inclusive, o capital inicial não pôde ir para os Estados Unidos, porque algumas pessoas, não da banda, mas do crew, né, do roadie deles, tinham pendências policiais, então eles não puderam viajar. Aí adiaram um contrato que o dia que eles receberam esse contrato, eu estava junto com o Kiko Zambianchi. Kiko Zambianchi me mostrou na mesa, a gente estava almoçando. Ele falou, olha aqui, Vitão, $2 milhões para a gente tocar nos Estados Unidos. Eu e o capital inicial. Não só nos Estados Unidos, era México, United States e Canadá. O Kiko foi, o Kiko conseguiu ir. O Kiko é só ele, o violão dele, ele faz a festa. Mas os caras não foram, né? Não tô dizendo que a culpa foi da banda, porque não foi. Você pode ler na internet aí que você vai ver o que aconteceu. Mas esses caras aqui, eles tinham pendências jurídicas, cara, pendências judiciais, e eles foram mesmo assim. Alguns se infiltraram lá e conseguiram papéis e etc, e conseguiram, mas agora estão aqui. Esses aí estão ferrados, tá? Esses aí estão ferrados. Se tiver papel que eles não deveriam estar em algum lugar se não fosse no país deles, eles vão ficar lá por algum tempo, pelo menos até acabar a Copa do Mundo. Aí os caras falam assim, quer saber, vai embora para o seu país. Nós não queremos ficar sustentando vocês aqui. Isto é uma vergonha. Vamos de música? Isso aqui é Nothing But Thieves. É simplesmente um lançamento para você, tá bom? Essa banda maravilhosa, Evolution.

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1: 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Eu lembrei dessa música do Immigrant Songs, porque exatamente Valha Loli or Something We Are Coming, que é exatamente o som dos Vikings, ou do Vikings, que é aquilo que a Noruega tá fazendo até domingo, de Row, Row, Row. É até domingo, filho, é até domingo, porque agora vocês vão encontrar o Brasil.
2: Brasil!
1: Brasil, Brasil, Brasil, acima de tudo. A gente vai fazer, hein? Precisamos fazer para manter aí pelo menos uns 4, 5 dos grandes clubes, nações do Brasil, do mundo, entre as 5 mais, né, cara? Porque o Brasil já subiu a posição hoje. Já subiu para a 5ª posição no ranking da FIFA. E a França já voltou para o primeiro lugar. A França tinha descido para o segundo, agora já voltou para o primeiro lugar hoje. Mas a gente tem que fazer, gente. Os caras estão comendo a bola, meu compadre. Estão comendo a bola. Mas aqui é Brasil e a gente vai conseguir fazer. Vamos de aniversário? Ah, não, peraí, antes do aniversário. 99842-1195. Tá valendo, hein? Tá valendo os prêmios aqui, o Kit Copa, para você. Qual será o resultado do Brasil versus Noruega no domingo, 5 horas da tarde? E na segunda-feira a gente vai saber quem ganhou aqui de vocês. Então mande agora o seu palpite. Brasil tanto, Noruega tanto. Ou whatever, whatever you wanna do. Qualquer coisa que você queira falar, pode mandar, que a gente recebe com muito amor.

0: Happy birthday to you, ladies and gentlemen. Porque hoje é o seu aniversário, meus parabéns, muita saúde, muita paz, dia 2/7/2026. Hoje é o seu aniversário, é o dia 183 do ano e é a edição de número 1265 do nosso programa aqui no Estúdio 92. Desejando a vocês parabéns, são 1265 dias que a gente fala parabéns para vocês aqui, porque vocês merecem. Deixa eu falar, hoje o Rocky Gray, que era, eu acho que ele era o baterista do Evanescence, ele não é mais não, faz 52 anos de idade hoje. Johnny Cola era o baixista, eu acho, do Huey Lewis and the News, ou era o baterista também, não lembro, mas ele faz 74 anos de idade hoje. Hoje, vocês vão lembrar com muita tristeza, porque todos nós lembramos, devido à circunstância, devido àquilo que aconteceu, de uma maneira tão inócua, né? Não deveria ter acontecido nunca com ninguém, na verdade. Mas na Copa dos Estados Unidos, de 1994, ganha por nós, com o erro do Massaro. O Massaro chutou, o Taffarel pegou. O Baresi, o Taffarel pegou. E o último foi o... com o cabelinho pendurado lá, o Roberto Baggio, ele chutou por cima da trave, que aquela bola até hoje não caiu, eu acho, certo? Taffarel! Vocês lembram disso, né? É tetra! Pois é, nessa Copa, gente, teve um jogo entre Estados Unidos e Colômbia, que tinha um zagueiro que chamava-se Andrés Escobar. Ele era um puta zagueiro, cara bom pra caramba. Mas com toda infelicidade do mundo, cara, toda infelicidade do mundo, ele deixou um gol prominente. Prominente por quê? Importante para os Estados Unidos. Ele foi defender uma bola, ele era zagueiro. Ele pulou na frente da bola e infelizmente ela fez o gol e os Estados Unidos classificou a Colômbia. Quando que ele morreu? Exatamente no dia de hoje. Ele estava já na Colômbia, porque eles voltaram cedo, né, para casa. E ele estava entrando em um restaurante na Colômbia e um cara sacou uma arma e falou assim: isso aqui é pelo aquele gol contra. E deu um tiro nele, cara. O cara matou um zagueiro, 20 e poucos anos ele tinha, 24 anos, eu acho, lá na Colômbia, porque ele cometeu um erro de trabalho. Agora, você imagina todo mundo tomar um tiro porque cometeu um erro no trabalho, cara. O Corinthians já não ia existir. Na verdade, o Corinthians já tá quase não existindo, mas não é por essa razão. Você viu que ontem a festa do Belo já cancelaram, né? E o Belo ia fazer uma puta festa no final de semana lá no Corinthians, mas aparentemente alguém foi preso ontem, inclusive pelos Estados Unidos. Tá séria essa história aí, cara. E ele falou assim: aí galera, é o seguinte, eu não tenho mais a grana pra mandar pros seis não, tá ligado, Belo? Você tem que fazer a festa aí no 0800. O Belo falou assim: o quê? Eu fazer festa 0800 pra Gaviões? Negativo. Mas eles vão arrumar a grana, eles vão arrumar pro Belo, eles vão arrumar pra pagar lá. Senão o Belo também já cai na desgraça da Gaviões, ele tá ferrado. But anyway, a gente fala de uma forma chocosa, mas não é. Foi muito triste o que aconteceu com o Escobar, porque ele tomou um tiro por ele ter cometido um erro e a seleção dele... Você sair da Copa, saiu porque foi eliminada pelos Estados Unidos, né? É muito triste isso, cara. Neste dia, em 1566, o matemático Nostradamus falecia, em 1566. Olha só quanto tempo, né, cara? E outra coisa, nesse dia, René Lacoste, acho que vocês vão adivinhar o que ele era, né? O René Lacoste, ele era um tenista e empresário francês. Só que ele jogava tênis todo dia com uma camisa diferente e tal, dele suava muito, dele tinha problema no braço e tal. E ele falou assim: pô, eu tenho que inventar uma marca pra tenista. E o apelido dele era Lacoste, né, que é o jacaré. E ele francês, ele falou assim: pô, tem que inventar uma roupa. Foi lá num alfaiate e falou assim: eu quero uma roupa assim, assim, assim, com elasticidade e tal, pra mim jogar tênis. E o cara criou a camisa pra ele, num alfaiate de esquina, criou pra ele. E ele jogou tão bem com aquilo que ele mandou o cara produzir várias. E ele deu de presente alguns jogadores de tênis. E os caras falaram assim: caraca, era tudo que a gente precisava para desenvolver, inclusive, o esporte, a nossa forma de jogar. E ele transformou isso numa marca, que é uma marca até o... Bom, ele nascia nesse dia em 1904 e ele morreu em 96. E ele transformou de uma das maiores... Ele transformou numa marca, não só de esporte, mas uma marca de rua. Eu adoro, gosto muito de Lacoste. Vamos lá? Isso aqui é Mr. Joe Ramone, pra você cantar junto. What a Wonderful World. Depois vem Paralamas. Vamos lá.
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3: 4h41.
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7: Rock History, Estúdio 92.3, seu programa diário de rock, de resenha, de muita coisa que acontece por esse país afora, por esse mundo afora, e aí você fica sabendo aqui nesse horário nobre da 92.3 FM, de todas as coisas, de todos os aspectos que a gente puder fazer para você, para deixar o seu dia mais agradável. A gente vai fazer ainda mais com essas músicas maravilhosas. Você começar com As Long As I Can See The Light, depois o Milhas e Milhas, a nova do Nothing But Thieves, Evolution, que sonzeira. A gente estourou aqui as caixas do estúdio. Immigrant Song, fantástico, gente. Paralamas, Bela Luna, essa música é do Jorge Israel, pra você ter uma ideia. Jorge Israel era do Kid de Abelha, o saxofonista do Kid de Abelha. E eu encontrei o Jorge Israel uma vez em Londres, porque eu tinha um grupo de amigos e a gente, perto de Oxford Street, e a gente se reunia no final de tarde, sempre nesse pub, chama-se Timpan Alley, é um pub de mais de 500 anos, e a gente se reunia lá. E um dia nós chegamos e tinha esse casal de brasileiros com um filho e uma mesa, a gente passou por ele, viu que eles estavam falando em português, e nós sentamos na nossa mesa usuária, que sempre a gente sentava. E eles começaram a falar, e o cara começou a reclamar: pô, mas que mancada, né? Eu não trouxe meu saxofone, eu sou um saxofonista e não trouxe meu saxofone. Aí eu virei e falei assim: ô, compadre, qual que é aí ele que você tá falando? Ô, vocês são brasileiros? Sim. Rapaz, eu sou o Jorge Israel, eu toco no Kid de Abelha e tal. Eu falei: pô, eu não reconheci o cara, mas também não faz diferença. Aí ele falou assim: eu vim tocar aqui numa homenagem aos Beatles, aqui no Astoria, que era do outro lado da rua, e eu esqueci o meu sax. Aí eu fiquei pensando assim: pô, o guerreiro vai pra guerra sem o fuzil, né, cara? Não faz sentido, né? Eu falei assim: espera um pouquinho aí. Peguei meu telefone, liguei para um amigo meu que é saxofonista lá em Londres. Inclusive, ele tá fazendo show na Bahia agora. E eu falei assim: aí, papinha, você tem um sax aí para emprestar? Porra, Vitor, você nem toca sax, cara. Eu falei: não, não é para mim, é pro Jorge Israel. Ô, louco, cara! Eu falei: ele tá na minha frente aqui. Me dá 15 minutos que eu chego aqui. O

tem que ficar. Se não fica, fica muito fácil no segundo, vamos dizer, segundo turno da Copa do Mundo, tá entendendo? É, pra também a Áustria e a Espanha, né? Vamos ser sinceros, né? But anyway, daqui a pouco a gente fala, porque tem um negócio de publicidade aberta aqui no Brasil que eu preciso contar pra vocês, porque é uma coisa que eu não diria preocupante, mas pra alguém na televisão vai ser. Primeiro nós vamos escutar Oingo Boingo, We Close.

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1: Fala, Vitão, beleza? Boa tarde. Cara, eu lembro nitidamente dessa morte do Escobar em 94, cara. Foi um absurdo, né? Só para te dar mais detalhes do que aconteceu, o cara que matou ele ele deu 12 tiros. Cada tiro que ele dava, ele falava, ele fazia o um gesto de como se fosse o narrador gritando gol. Pagou, pagou, pagou! 12 vezes, cara. Aí tem esse cara foi condenado a 43 anos de prisão, só que só cumpriu 11 e saiu fora. Bom comportamento, essas coisas, né? E as versões que foram dadas não ficou bem claro, né? Muita gente diz que foi ligado ao narcotráfico porque ele era motorista lá de traficante, dessas coisas, mas tem gente que diz que foi por encomenda de apostadores que perderam muito dinheiro na época, porque a Colômbia saiu com o status de mega favorita, né, na época. Eu lembro que até virou meme, né? Na época não falava essa palavra meme. O Pelé, né, falou que a Colômbia era candidata ao título, né? Aí virou a famosa frase do o Pelé é bom, só que o Edson Arantes calado é um poeta, né, do Romário. É por aí mais ou menos a história.
2: É isso aí, nosso querido participante aqui, o Carioca, tá sempre com a gente, mora aqui em Cascavel, torce pro América ou pro Volta Redonda, que ele falou que não é nem Flamengo nem Vasco. Então ele deve torcer pra esses times aí, lá da Baixada. Mas é o seguinte, a história dele é real, gente. Isso aí aconteceu hoje, fazem 32 anos que o Andrés Escobar foi assassinado entrando num restaurante na Colômbia depois de voltar da Copa do Mundo de 94, perderam pros Estados Unidos de 1 a 0 e foi um gol contra dele. E essa aí é a história. Oh, obrigado, Carioca. Eu não sabia de metade dessa história aí. Eu só achei legal ele falando que pá, tchum, pá, e gol, e pá, e gol. Ficou muito legal a tua narração aí dos tiros do colombiano lá. Mas isso é rock history, gente. Isso é rock history, isso é feedback das pessoas que escutam o nosso programa com alegria, como a gente mostra para vocês todos os dias. Isso aqui é Los Hermanos, chama-se O Vento. Depois, Bidê ou Balde.

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1: Rock History 92. Ontem, inclusive, alguém tava comentando, pô, eu adoro aquela voz que fala Rock History 92, que é do Didio, né? Didio tá lá em Foz do Iguaçu, tá na Itaipu, fantástico. Esse cara é um grande amigo nosso aqui da rádio, que fez essas vinhetas pra nós. Hã? Gente finíssima. Conheço ele desde Londres, hein? Eu fui na despedida, quando ele saiu de Londres, ele fez na minha casa, ele fez, ele disse, pô, não tem um lugar onde fazer, cara. Eu nem conhecia. Ele conhecia amigos meus, eu falei assim, cara, vai na minha casa. Você tem casa? Eu falei, tenho. E ele fez a despedida dele lá em Londres, na minha casa. Muita gente boa demais. Eu esqueci de falar, eu tenho que falar isso aqui, gente. Pela primeira vez na internet, primeira vez na história da internet, olha só isso. A internet recebeu mais investimentos publicitários do que a TV aberta no Brasil. Ficou sabendo disso? Pois é, dados divulgados pelo Fórum de Autorregulação do Mercado Publicitário, olha para isso, cara, mostram que a publicidade digital movimentou 2,1 bilhões no primeiro trimestre desse ano, só trimestre, tá? 2 bilhões, que corresponde a uma alta de 24,3% em relação ao mesmo período no ano passado. Só que, olha só, o avanço tá aí, ó. A internet passou a concentrar 38,3% de todas as verbas destinadas à mídia nesse país. Passou a televisão. Ultrapassou a TV aberta, pelo menos, né? Que a TV aberta, eles receberam 3 bilhões. A TV aberta recebeu 1 bilhão e 75 milhões. Na verdade, 1 milhão e 750 milhões. 1 bilhão e 750 milhões. Que o que vale é 31,3. 38,3 contra 31,3. Em comparação, os trimestres de 2025, os investimentos da TV aberta foram de 0,25% no total. Os anunciantes investiram 5,5 bilhões em publicidade entre janeiro e março desse ano, que é um crescimento, gente, é muito, 18,3%. É muito, o crescimento é muito. Então, a liderança da internet sobre a TV aberta está aí, ó. É o resultado, na minha visão, de uma mudança gradual. A gente sempre fala isso aqui, na verdade, de um mercado publicitário brasileiro. Pra você ter uma ideia, em 2023 a internet concentrava 33,9% de todos os investimentos de mídia, enquanto a TV aberta era 47%. Olha para isso, cara. As coisas estão mudando, estão mudando. Vamos nos concentrar porque realmente não é fácil, não é fácil mesmo. Espanha ganhando ainda de 1 a 0 da Áustria, eu acho que a Áustria também, que não devia nem estar ali, essa porcaria, esse time. Mas a Espanha vai passando para frente aí, vamos ver como é que fica. Ladies and gentlemen, amanhã é o último dia, 99842-1195, para você colocar o seu betting. Betting, você vai ganhar um prêmio aqui, o acertador, né? O primeiro que acertar o resultado, que é um kit Copa da 92 do Rock History para você. Tem muitos resultados aqui, mas eu já vou adiantar para vocês. Tem muitos resultados aqui, mas a maioria dos resultados, diria eu que quase 90%, tem muitos gols para a Noruega. Não estou dizendo que os resultados são da Noruega ganhar. É muitos gols, estão colocando muitos gols. Então, para quem quiser, amanhã é o último dia de falar, o Brasil vai ganhar de tanto, a Noruega vai fazer tantos gols. E o resultado de 90 minutos será esse. Aí você ganha, o primeiro a acertar o resultado ganha um kit Copa. Pra gente ficar mais feliz, ficar mais tranquilo. Semana que vem é meu aniversário mesmo, inclusive já fiquem sabendo, no dia 7 é meu aniversário. A gente vai fazer uma hora e meia de programa no Rock History, na 92.3. E vai ser muito legal, porque é alegria para todos nós. A alegria de vocês vem todos os dias, a minha também. A gente faz exatamente para vocês. Agora, no dia do meu aniversário, para quem já escuta o programa há muito tempo, eu gosto de ficar 100% muito feliz. Continue na 92, tem muita coisa boa para você ainda. Amanhã a gente volta às 16 horas, às 15 para as 6 aqui tem um programa que é exclusivo da nossa rádio para você escutar tudo que está acontecendo em Brasília, ou como eu sempre coloco, ou aquilo que deixa de acontecer em Brasília é exclusivo aqui nessa rádio, na 92.3. Vamos deixar uma última para vocês, que para mim ele é o rei do rock and roll. Esse cara, para mim, pessoalmente, é o rei do rock and roll. Existe um tal de Elvis Presley, mas para mim ele é o segundo nessa listagem. Mas isso é pessoal, como eu falei para você. Esse som estava num filme que você vai lembrar também, é de 57, Mr. Chuck Berry, You Never Can Tell, So Keep Rock Alive.

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6: 5 e 13.
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10: Dica de hoje, escrever corretamente. Na pressa de digitar em aplicativos e redes sociais, erros de escrita se tornam hábito. Tem uma dica muito simples. Pare um segundo, releia o que escreveu e desconfie das palavras que parecem certas. Atenção para isso. Escrever bem não é perder tempo, é garantir que a sua mensagem seja entendida. Para isso, eu separei três exemplos. Com certeza, de repente e ok. São as mais comuns. Essas são palavras separadas. Elas não são uma única palavra. Atenção para isso. A sua mensagem precisa ser claramente entendida e a sua credibilidade tem que ser mantida. Mesmo com pressa, escreva corretamente. Eu sou a professora Eleandra Toscan. Para mais dicas, continua com a gente aqui na 92.3 FM.
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12: Repórter Estúdio 92 FM. Os advogados dos presos da Operação Sem Desconto intensificaram os pedidos de revisão das prisões preventivas ao Supremo Tribunal Federal. A Polícia Federal prendeu os investigados em 18 de dezembro do ano passado. A operação apura fraudes no INSS, com desvios estimados em 6 bilhões e meio de reais em um esquema envolvendo empresários, associações e políticos. A lei brasileira não define um prazo máximo para a prisão preventiva. Contudo, exige que o juiz reavalie a necessidade da medida a cada 90 dias. O ministro André Mendonça é o relator do caso. A defesa do Careca do INSS e de outros envolvidos criticaram a demora do indiciamento no processo. A Polícia Federal pediu a Mendonça maior prazo para concluir o inquérito. A corporação alega que ainda analisa o material apreendido desde abril do ano passado. Para Estúdio 92 FM, Emerson Bittencourt.
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4: 5h25.
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0: Olá, já estamos de volta com os destaques do esporte. Festa americana na Califórnia. Os Estados Unidos carimbaram um passaporte para as oitavas de final da Copa do Mundo depois de vencer a Bósnia e Herzegovina pelo placar de 2-0 no estádio da Bahia de São Francisco. Mesmo com a expulsão do atacante Balogun no segundo tempo, que havia aberto o placar, os donos da casa seguraram a pressão e ampliaram com Tillman no fim do jogo. Festa completa para a torcida americana, que empurrou a seleção para a próxima fase do Mundial. Daqui a pouquinho, tem mais destaques do esporte. 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
2: 5h40.
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9: E a gente conversa agora com a médica mastologista, doutora Cauana Caetano. Doutora, muitas mulheres se dedicam a todos ao seu redor, né? Mas acabam se deixando por último. Que mensagem a senhora dá para elas?
11: Gente, então é uma mensagem muito simples, né? Tome conta de você. A gente sabe ali que, por exemplo, no avião fala o quê? Pra gente colocar a máscara de oxigênio na gente primeiro. Então, como que eu vou cuidar da minha família, dos meus filhos, do meu marido, dos meus pais, se eu não estiver bem? Né? Então, o principal é que a gente esteja bem, não só a nossa saúde, né? A gente sabe que a gente, nosso mental também é muito importante. Então, cuidar da gente como um todo, fazendo atividade física, comendo bem, indo no psicólogo, indo no médico. Acho que o nosso todo é importante para essa saúde.
9: Fica esse alerta, né, doutora? Se cuidar não é opcional, minha amiga. É um compromisso com quem depende de você.
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0: Em Salvador, Lula alerta os baianos para os perigos do crime organizado. Todas essas notícias e muito mais você confere a partir de agora em Oeste Sem Filtro. A Polícia Federal identificou mensagens que mostram que a advogada Viviane Bart de Moraes, mulher do ministro do Supremo Alexandre de Moraes, enviou diretamente a Daniel Vorcaro a minuta de um contrato de honorários de R$ 129 milhões. O contrato previa a prestação de serviços jurídicos ao Banco Master em questões envolvendo o Banco Central, a Receita Federal e o Congresso Nacional. As mensagens foram encontradas no celular de Daniel Vorcaro, apreendido pela Polícia Federal durante a Operação Compliance Zero. A revelação integra uma investigação da Polícia Federal que apura o vazamento de informações sigilosas sobre a família do ministro Alexandre de Moraes. Segundo o contrato, o escritório receberia R$ 3.600.000 por mês durante 3 anos. Informações da Receita Federal mostram que o escritório recebeu R$ 80.200.000 do Banco Master entre os anos de 2024 e 2025. Em nota, o escritório informou que a consultoria teve como foco a área de compliance e disse que não comenta tratativas envolvendo clientes. Os pagamentos foram interrompidos depois da liquidação do Banco Master. E deixa eu aproveitar para dar as boas-vindas à Ludmila Lins Grilo, quem acompanha a programação da Oeste, já está mais familiarizada com ela, que participa de Oeste com ela, e hoje então, Oeste com elas, e hoje então a gente recebe a Ludmila aqui em Oeste Sem Filtro. Seja muito bem-vinda, Ludmila. A gente abre o programa aí com essa informação. O que, que a gente tem de novo? Porque o contrato de R$ 129 milhões, nós já temos ciência desde o fim do ano passado. Mas agora a revelação é essa troca de mensagens, Ludmila. E chama muito a atenção que foi a própria mulher do ministro Moraes que mandou ali a minuta do contrato, sem muita cerimônia, oi, bom dia, já mandou a minuta, e na sequência Daniel Vorcaro mesmo, é ele quem responde, dizendo como é que vai fazer a assinatura, nem eu vou verificar, mandar para o meu jurídico, vou dar uma lida na minuta, vou fazer sugestões, ele já pergunta como é que vai ser a assinatura, se vai ser de forma eletrônica ou se eles vão mandar para imprimir e fazer a assinatura pessoalmente. Chama bastante atenção aí esse modus operandi, né, a aproximação e a interlocução entre Vivi, doutora Vivi de Moraes e Daniel Vorcaro. Muito boa noite.
1: Boa noite, Paula, tudo bem? Queria cumprimentar você, cumprimentar o Augusto Nunes, a Fabi Barroso, né, vai estar aí hoje, e os demais, né, que fazem parte aí da Revista Oeste. E, assim, eu queria inicialmente dizer que é uma grande alegria para mim estar aqui, é uma grande honra participar também agora do Oeste Sem Filtro, né? Além do Oeste com Elas, eu também vou fazer participações aqui no Oeste Sem Filtro, que é um programa assim, que eu acompanho e admiro desde quando começou lá nos primórdios, e hoje, na ironia do destino, eu estou aqui compondo a bancada, assim, numa felicidade enorme com essa parceria que eu espero que seja muito abençoada e frutifique para todos nós. Mas vamos comentar então essa questão da mensagem da dona Vivi. Porque esse contrato de 129 milhões, ele já era conhecido há muito tempo. Isso aí não é uma novidade para a gente. O que a gente não sabia era como é que se dava a relação entre ela e o Daniel Vorcaro. E agora a gente recebeu uma pequena pista, a gente ganhou uma provinha para a gente conseguir especular um pouco como que se dava essa conversa entre eles. E o que a gente tem agora de novidade? A gente viu, como você falou, Paula, uma informalidade ali. Parecia que eles se conheciam, eles tinham mais do que uma relação comercial, uma relação entre advogada e cliente. Geralmente, esse tipo de contrato, ainda mais um contrato dessa magnitude, R$ 129 milhões, isso aí passa por um departamento jurídico, um departamento comercial. Isso não se dá, se normalmente, ali no dia a dia dos escritórios de advocacia, isso não acontece do advogado principal mandar diretamente o contrato para o dono do banco, sem passar por vários departamentos antes. Isso aí não existe, isso é algo muito incomum, e isso é a primeira coisa que chama atenção e é uma novidade que está chegando agora. Uma segunda coisa, o Vorcaro, ele levou 5 dias para responder essa mensagem. Isso também chama atenção porque parece que ele não tinha assim tanta urgência, tanto interesse, não era ele quem corria atrás. Então, pelo menos para mim, a impressão que me passa era de que ele tinha uma relação assim de

0: de hierarquicamente superior, digamos assim, se a gente pode colocar dessa forma, a dona Vivi. Era como se a dona Vivi é que precisasse ficar ali correndo atrás dele, e ele naquele sistema, ah, vou responder quando eu tiver tempo, quando eu puder. Então parece que existe uma relação ali de subordinação, e o subordinado não era o Daniel Vorcaro, não. A subordinada parecia ser a dona Vivi. Então, essa coisa de mandar mensagem direto, ah, tá, um abraço, não sei o que, ele por WhatsApp. O WhatsApp não é um meio muito costumeiro nos escritórios de advocacia para mandar esse tipo de contrato. Geralmente, no mínimo, a coisa é enviada por e-mail. E-mail é uma forma um pouco mais séria, mais formal de você enviar certos documentos. Isso não se envia por WhatsApp, ainda mais a advogada e o dono do banco. Então tá tudo meio esquisito aí, e tudo tá fazendo sentido aquela ideia inicial de que isso não se tratava efetivamente de um contrato de compliance, de fazer código de ética do banco, mas sim uma forma simulada de pa fazer pagamentos tentando parecer que se tratava de um contrato sério, quando na verdade não era. Então, essa é a novidade dessa mensagem que vazou. O relacionamento entre Vivi e Vorcaro na total informalidade.
1: Deixa eu aproveitar para dar as boas-vindas também à Fabiana Barroso. Seja bem-vinda de volta, Fabi. Estávamos com saudade. A gente está pegando emprestado o elenco aí do nosso time de comentaristas, a Fabi, que integra o time do Jornal da Oeste, segunda edição. Fez uma dobradinha de jornada, hein, Fabi? Seja bem-vinda também conosco. Fabi, eu quero ouvi-la a respeito. Agora, deixa eu pedir só para a gente exibir na tela o print dessa mensagem, que, claro, circulou muito hoje, com essa informação. Então, a gente tem a mensagem da doutora Vivi no dia 17 de janeiro de 2024. Bom dia, segue a minuta do contrato e ali o anexo. E como bem pontuou a Ludmilla, a resposta só veio no dia 22 de janeiro de 2024. DV Daniel Vorcaro responde: oi, tudo bem? Como podemos proceder na assinatura? Prefere eletronicamente ou mando as vias físicas assinadas? Já diretamente querendo resolver aí esse contrato de 129 milhões, que a gente sabe hoje que foram pagos efetivamente 80 milhões depois da liquidação do banco. Então foi interrompido esse contrato milionário. Fabi, seja bem-vinda. Boa noite.
2: Obrigada, boa noite. Saudades, Paula, todos da bancada, a querida Ludmilla. E vambora, porque o Brasil não deixa a gente parar de falar de assuntos que deveriam ser jurídicos, mas são políticos, né? Bom, o que a gente vê nessa mensagem, primeiro chama a atenção é que essa mensagem foi vazada no inquérito que foi para apurar o vazamento, né, de conversas que o próprio ministro Alexandre de Moraes fez, né, esse inquérito, e foi vazado ali. É muita gente falando que é notícia requentada. A gente não é notícia requentada. Nós tínhamos a notícia que, de fato, existia este contrato. Mas esse contrato, muita gente da esquerda, aliás, falava ali sem pensar, né, que não existia. Então é bom mostrar que, de fato, ele existe, que foi vazado no inquérito que estava apurando o vazamento. O Brasil não é para amador. E aí as considerações que são importantes em relação a esse assunto. Primeiro, né, realmente, o que a Ludmilla falou procede, né? Já participei de escritórios grandes e nunca se vê você mandar somente uma minuta pelo WhatsApp e sem o que é o mínimo, não é nem de formalidade, de educação, né? Você está vendendo lá um contrato de 129 milhões, você não manda: oi, tudo bem? Como vai? Então, como a gente conversou, aqui segue a minuta do contrato para sua apreciação. Qualquer coisa que tiver algo para corrigir, me informe, que eu terei, né, pressa em fazer isso, porque foi um contrato exorbitante, né? Para a notícia que nós temos e o escopo desse contrato, para falar que foi para defender o Vorcaro, o Banco Master, em ações no Banco Central, em ações Só em órgãos administrativos internos, né? Cadê, então, a prestação de serviço de um contrato de peso, né? Isso realmente mostra que o que foi contratado ali, vão colocar supostamente, né? O supostamente sempre tem que entrar. Supostamente foi justamente o que o Daniel Vorcaro teria dito em uma das duas delações, que ele comprou proximidade com o ministro Alexandre de Moraes e foi paga, né? Porque também existem notícias de que ele assistiu lá a final das eleições americanas num banco do Vorcaro, que ele participou, né, de viagens de aviãozinho, que ficou por isso mesmo, isso custa muito dinheiro, patrocinado pelo Vorcaro, que teve a coisa do whisky Macallan, de Macallan, que também foi patrocinado por Vorcaro, entre outras coisas, né, que ele foi, que ele que fez ali naqueles eventos que o Vorcaro patrocinava, que ele determinava a mesa, quem vai sentar à mesa, né, quem vai, quem não vai, ou seja, né, e aí tem aquela conversa que ainda não foi determinativa, falando que foi em relação ao Moraes, mas que traz muitos indícios de que são, né? De que, olha, você realmente é a pessoa mais importante do Brasil. Eu não acredito que todos os casos ficam contigo, que era em relação à operação do Rio de Janeiro, que o Moraes teve que viajar, porque ele foi distribuída para ele, mas ele precisava mostrar que ele manda no Brasil de uma forma que não é o legítimo feito por um ministro do Supremo Tribunal Federal. Então, o que vem à tona mais uma vez, né? Até quando nós teremos esse ministro do Supremo Tribunal Federal sentado numa cadeira, né, ainda dando ordens e fazendo um inquérito desse que, para choque, né, daqueles que ainda não se acostumaram que o Brasil sempre inova, vir vazamento no inquérito que era para apurar vazamentos.
1: Augusto Nunes, muito boa noite, bendito entre as mulheres nesta quinta-feira.
3: Estou me sentindo muito bem.
1: É isso, seja bem-vindo.
3: Boa noite, Paula, Ludmila, prazer ter você por aqui. Fabi, estava com saudade. Boa noite a você que nos acompanha. Olha, esse contrato é suficiente para que o ministro Alexandre de Moraes deixe o Supremo, deveria ter deixado o Supremo no momento em que isso foi divulgado. Em tese, esse contrato aí foi feito para que a advogada Viviane Barsi produzisse um código de ética, né? Um código de conduta, o que é uma piada pronta também, né? Cuidado compliance do banco Master. Na verdade, o que esse contrato mostra é que o Vorcaro comprou a proteção do ministro Moraes. No momento em que esse contrato foi assinado, o Moraes perdeu quaisquer condições de continuar no Supremo. Ele não pode mais continuar julgando nada. E, no entanto, ele segura, não me lembro há quantos dias, né? Ontem a gente fez a contagem, ele segura uma lei promulgada pelo Congresso, a lei da dosimetria. Ele continua perseguindo os seus inimigos de estimação, como o Felipe Martins, por exemplo. E ele continua dando prazos, ultimatos para as pessoas. Tem 48 horas para dizer isso, tem 2 dias para responder tal coisa. Ele está completamente fora do Brasil real. Ele está vivendo em 2022 e sonhando com a repetição do absurdo que foi o comportamento do Supremo nas eleições presidenciais. Pois não vai conseguir repetir isso, não. Não tem. Ele perdeu qualquer respeito dos homens de bem, do Brasil que pensa e presta, no momento em que ele recebeu do seu contratante, aqueles dois recados, né? Alguma novidade deu para bloquear? Nem precisa responder, né? As perguntas bastam para que o Moraes seja considerado um réu e não um juiz.
1: E a Advocacia Geral da União afirmou que as empresas Rumble e Trump Media tentam atrasar a ação judicial movida contra o ministro do Supremo Tribunal Federal, Alexandre de Moraes, nos Estados Unidos. Em manifestação à justiça americana, a AGU pediu que a corte rejeite o pedido das empresas para alterar o cronograma e mantenha o prazo para responder ao pedido de extinção da ação. Segundo o governo brasileiro, a ação movida pelas empresas questiona decisões de Alexandre de Moraes, que determinaram o bloqueio de perfis e da plataforma Rumble. A AGU afirma que o caso envolve atos praticados no exercício do cargo e que o Brasil é parte diretamente interessada na ação. A AGU também argumentou que a legislação americana garante imunidade ao Estado brasileiro e que não há motivo para adiar o julgamento do pedido de extinção da ação. Ludmilla, eu quero ouvi-la a respeito, primeiro, dessa participação da Advocacia Geral da União, né? A Justiça Americana, a Justiça da Flórida, autorizou que a AGU representasse o Estado brasileiro. Mas tem uma questão: que quem foi intimado, notificado, foi o ministro Alexandre de Moraes. A AGU veio e disse: olha, nós estamos representando o Estado brasileiro porque o ministro Alexandre de Moraes decidiu no exercício das suas funções como ministro do Supremo e, portanto, ele precisa ser defendido ou representado pela AGU, que contratou, inclusive, um escritório nos Estados Unidos. Como é que está essa situação, Ludmilla? A Justiça Americana já aceitou a AGU como parte legítima dessa ação ou ela funciona ali como um amicus curiae, né, na representação de Alexandre de Moraes?
0: Então, isso foi noticiado inicialmente como sendo uma vitória do Alexandre de Moraes, mas por enquanto não. Por enquanto não é isso. O pessoal costuma fazer muito sensacionalismo em cima disso, a cantar uma vitória que ainda não aconteceu e espero que não aconteça. O que aconteceu foi que a juíza, nesse processo, permitiu que a AGU falasse o que quisesse falar no processo. Essa atitude da juíza não está dizendo que a AGU está representando o Alexandre de Moraes e nem a AGU, mediante esse escritório que eles contrataram nos Estados Unidos, nem a AGU está dizendo que está representando o Alexandre de Moraes. O Alexandre de Moraes é muito, ele tem aquela vaidade, ele nunca se apresentaria espontaneamente nesse tipo de processo em que ele é colocado na posição de réu, literalmente ele é réu no processo, porque a juíza o considerou citado. Teve aquela vergonha que o Brasil passou, o STJ ficou ali protegendo o Alexandre de Moraes para que ele não fosse citado. Protegeu, o que, que aconteceu? A vergonha foi maior ainda, porque a juíza percebeu a jogada e resolveu considerá-lo citado por e-mail, por meios eletrônicos, o que é um meio subsidiário. Você nunca pode usar esse e-mail como uma primeira alternativa para você citar alguém, como o próprio Moraes fazia. Aqui nos Estados Unidos isso não foi feito, tentaram citar pelas vias normais, perceberam que não era possível, que o STJ estava protegendo Moraes, e aí então sim eles resolveram usar desse expediente de mandar a citação pelas vias eletrônicas, e aí deu o Moraes como citado. Então, nesse caso, ele acabou provando do próprio veneno dele. Então, por enquanto, é isso que está acontecendo. O Moraes mesmo, pessoa física, ele é o réu, pessoa física, não é o Brasil, como a AGU está querendo que seja no final das contas, não é isso. É o réu, é o Alexandre de Moraes. O que aconteceu foi que a AGU foi permitida falar o que quisesse no processo. Falou: olha, permito que você fale ao AGU, vê o que, que você quer falar aí, eu vou analisar para ver se é pertinente ou não. E a AGU, então, falou, é aquele negócio, papel aceita tudo. A AGU chegou lá e falou: olha, o Alexandre de Moraes, ele é um ministro, um juiz da Suprema Corte, e tudo o que ele fez usando a toga. E por conta disso, aí eles tentaram usar esse argumento, né? Vamos ver se vai colar. Por conta disso, a gente considera que ele não deveria ser o réu nessa ação, mas sim o Estado brasileiro. Afinal de contas, ele deu as decisões usando a toga, né, ali no pleno exercício das suas funções. Só que esse argumento, ele não faz o menor sentido. Porque se a gente considerar esse argumento como um argumento válido, a gente não vai poder dizer que um, por exemplo, um policial militar que eventualmente responda a um processo disciplinar por ter, de repente, exagerado, sido excessivo numa reação, né, uma legítima defesa, um excesso na legítima defesa, ou algum médico do SUS que, eventualmente, usando o seu jaleco, assim como o juiz usa a toga, o médico do SUS usando o seu jaleco e comete ali um erro médico, o Brasil não vai poder dizer, ah, não, esse médico do SUS, ele está certinho aqui, ele fez isso, ele fez esse erro médico em nome do Brasil, vamos defendê-lo aqui. Não é assim. Nesse caso que eu citei, nesses casos, o médico, o policial, todas essas pessoas, todos esses servidores, caso sofram algum revés, sejam denunciados, respondam processo disciplinar, sejam processados na pessoa física, todos eles, sem exceção, vão ter que tirar do bolso, vão ter que contratar um advogado, eles vão ter que se virar. A única pessoa do Brasil que está recebendo esse tipo de benesse do Estado já considerar a priori que todos os atos dele são legítimos e são corretos e já se colocar na frente para defender, a única pessoa que está recebendo essa benesse se chama Alexandre de Moraes. Não tem nenhuma outra pessoa no Brasil, mesmo os mais estrelados, que recebem esse tipo de benesse. Isso aí é muito, pode ser muito bizarro no futuro, porque se o Brasil, já desde já, de antemão, já está dizendo que é ele, o Brasil, que está praticando esses atos, e não o Alexandre de Moraes sozinho, individualmente, na pessoa física, futuramente, caso o regime caia, os eventuais prejudicados vão poder, numa boa, processar o Estado brasileiro, já que ele mesmo já está dizendo, ah, eu endosso tudo que o Alexandre de Moraes está fazendo.
1: Aproveitar aqui os conhecimentos da Ludmilla, que foi juíza de direito. Ô, Ludmilla, deixa eu só, então, fazer mais uma pergunta. Quer dizer que você disse que a AGU vai falar o que quiser, vai apresentar a sua defesa e a justiça americana vai analisar. Se ela não aceitar essa defesa, dizendo que é o Estado brasileiro, ela pode abrir um prazo para que o Alexandre de Moraes, pessoa física, apresente os seus argumentos? Olha, eu não aceito essa tese de que ele representa o Estado brasileiro. Aí abre-se um novo prazo, é isso, para que o Alexandre se manifeste?
0: No caso, o prazo do Alexandre já foi, já acabou, ele não se apresentou, ele optou por fazer isso e isso tem muito a ver com a personalidade que ele apresentou até hoje. Eu não consigo imaginar o Alexandre de Moraes chegando, ah, sim, aqui, seu juiz, toma aqui a minha resposta, deixa eu me defender aqui. Não, ele se considera o bichão, é o valentão, ele nunca vai fazer isso. Então se criou essa alternativa, digamos assim, uma tentativa de saída honrosa para tentar engambelar a justiça da Flórida, dizendo, olha, não é ele não, tá? Somos nós, é o Brasil. Como se eu, você, o espectador do Oeste tivesse alguma coisa a ver com isso. O Brasil não tem nada a ver com isso. Né? O que ele fez tá, é no CPF dele e ninguém tem nada a ver com isso. Mas para não ficar assim tão mal para ele, eles chegaram e apresentaram, olha, foi o Brasil. Então, é com a gente aqui que você tem que se resolver, tá, juiz? Não é com o Alexandre. Então, com isso, caso eles consigam engambelar o juiz, aí, infelizmente, o Brasil vai sair perdendo e o Alexandre de Moraes vai rir. Porque se o Alexandre de Moraes sair rindo, significa que o Brasil vai chorar. Mas espero que isso não aconteça. O prazo do Alexandre já acabou, ele não tem mais o que fazer. E caso essa tese apresentada pela AGU não vinha, e caso a juíza seja, né, esperta, ó, esse aqui é irmão desse, não, se ela falar não, aí já era, ela vai ter que decretar a revelia dele, e a revelia acontece isso, quando o sujeito é citado e sabendo que existe o processo, foi citado e não se apresentou para responder, aí o processo corre independentemente dele e não há mais o que fazer. Então agora é saber se a juíza vai aceitar ou não essa tese esdrúxula apresentada pela AGU, mas se não aceitar, aí ela vai ter que decretar a revelia dele, não há mais nada que ele possa fazer.
1: Já está custando caro, Fabi, aos pagadores de impostos, aí essa defesa do ministro Alexandre de Moraes, inclusive o Christian Costa fez uma apuração aí que o Brasil, o Estado brasileiro, nós, pagadores de impostos, aí já desembolsamos mais de R$1 milhão nesse processo envolvendo o ministro Moraes nos Estados Unidos, porque afinal de contas, o Estado brasileiro contratou um escritório americano, esse Foley Hoag LLP, para atuar justamente nessa ação movida pela Trump Media e também pelo Rumble contra o ministro Alexandre de Moraes.
2: É um escritório extremamente renomado e caro, como a gente pode observar. O que está em jogo aqui, fazer uma síntese, além do que a Ludmilla colocou, é se Estados Unidos, nessa ação, que é uma ação civil, né, lá no estado da Flórida, se a juíza vai ou não observar a questão de imunidade soberana. Isso tem precedente na legislação americana e eles vão analisar se a decisão que o Moraes fez, que é o que foi alegado pela AGU, se é uma decisão soberana, uma decisão judicial de um estado soberano, e se tratando, a gente já sabe que eles acabam levando o argumento que não é somente uma decisão do ministro Alexandre de Moraes, mas do colegiado como um todo. Então é essa discussão. Se a juíza entender que isso é válido, vai ter extinção do processo, como foi requerido pela AGU. Se ela achar que não vale, que não é questão de imunidade de um estado soberano, mas a questão é no CPF do Moraes, é algo que ele usou, né, instrumentalizou a justiça brasileira para ter um objetivo pessoal de CPF, de vingança, de lawfare, etc., aí ele vai ser decretado a revelia e provavelmente, então, a Rumble e a Trump Media conseguirão êxito, né, na justiça civil. Mas tudo isso tem desdobramento diplomático, né? O Brasil não é uma mera ação, porque isso vai ser determinativo para as outras ações que questionam a legitimidade do Moraes e o que ele fez, né, em relação, inclusive, às big techs, às mídias sociais. Então, é algo de suma importância. Mas, infelizmente, pelo que eu andei lendo, existe precedente pela FCI, justamente que eles olham para essa questão de que foi uma decisão do Estado soberano, né? Vamos aguardar, esperamos que isso não aconteça, mas existe sim esse precedente.
1: 18 horas, 11 minutos. Olha, a mulherada está arrasando aqui no chat. Muita gente mandando beijos e abraços e boas-vindas para a Ludmilla e também para a Fabi Barroso. A gente que agradece hoje as ilustres presenças na bancada de Oeste Sem Filtro nesta quinta-feira. E, claro, eu aproveito para te convidar a participar do nosso programa, enviando um vídeo para a gente. O número do nosso WhatsApp eu compartilho com você na tela. É o 11 95786 1993. A gente vai para a primeira pausa. Voltamos já, rapidinho.
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1: Estamos de volta em Oeste Sem Filtro e antes da gente entrar no próximo assunto, deixa eu só aproveitar que nós temos sempre acompanhado esse tema muito de perto. Augusto comentou no bloco anterior a respeito do PL, do Projeto de Lei da Dosimetria, que foi aprovado pelo Congresso Nacional, promulgado no dia 8 de maio e ainda assim não foi aplicada pelo ministro Alexandre de Moraes. Augusto, a gente faz questão de mostrar essa arte. Então, 55 dias sem aplicação da lei.
3: Eu fico me perguntando o seguinte, o que ele acha que vai acontecer? Que ele nunca vai examinar isso aí, vai continuar desse jeito, uma lei promulgada, já que já está em vigor, né? Deveria estar em vigor. Ele acha que vão esquecer, não vão cobrar, que só a gente vai continuar publicando esse número até que passe de 1.000 dias. O que, que ele pensa, né? Ele não tá, o Moraes... A sorte dele é que a capital do Brasil não tem povo. Porque se fosse no Rio de Janeiro, se fosse o Rio de Janeiro, a sede do Supremo, ele não poderia andar na Avenida Rio Branco mais que 10 metros. Ele está fora da realidade e acha que não vai dar em nada. Tanto o contrato da mulher... Né, que vai se desdobrando, como vimos. Quanto o negócio da lei da dosimetria, não vai entrar em vigor nunca, não dá para entender esse comportamento completamente maluco de um ministro do Supremo.
1: Vamos acionar o nosso time jurídico, Augusto, para pedir também alguma opinião aqui para a Ludmilla, para a Fabi, em relação a esse projeto de lei da dosimetria, começando pela Ludmilla. Agora o judiciário entra em recesso, né? Os prazos ficam suspensos até o dia 31 de julho, fica tudo meio que andando em banho-maria, não é isso, Ludmilla?
3: E os presos continuam presos.
1: Continuam, exatamente. Agora, não poderia entrar com uma ação alegando abuso de poder, por exemplo, para segurar uma lei que foi aprovada de forma legal, seguindo todo o rito ali do Congresso Nacional, promulgada no dia 8 de maio. A gente está ali há 54 dias, é isso que publicamos, né? 55 dias sem aplicação da lei. Tem algum mecanismo jurídico que poderia ser utilizado para destravar essa questão? A gente lembra que o PGR, Paulo Gonê, já deu um parecer favorável à aplicação da lei da dosimetria.
0: Então, existe um mecanismo chamado mandado de segurança, só que no STF... Eles criaram uma jurisprudência, isso não está escrito em lugar nenhum, mas eles inventaram uma jurisprudência dizendo que não caberia mandado de segurança contra a decisão do ministro, monocrático. Eles dizem também que não cabe o habeas corpus. Só que assim, veja, isso é uma questão jurisprudencial e nada impede que um determinado ministro quebre aquela jurisprudência dizendo que ela é simplesmente errada. Valeria a pena, de repente, tentar... Acho que isso já aconteceu com o André Mendonça, mas, infelizmente, ele deu aquela decisão arrastada, dizendo a jurisprudência do STF não permite mandado de segurança nessas circunstâncias, perere parará. Mas eu acho que, nesse tipo de caso, eu acho que valeria a pena um partido político, por exemplo, entrar com um novo pedido, ainda que caia o sorteio, enfim. Mas tem que tentar tudo... até que a jurisprudência modifique. Aí precisaria de um cabra macho para matar essa no peito, como o Alexandre de Moraes, ele mata as coisas no peito. Mas a gente precisa de um outro para matar no peito para enfrentar esse tipo de conduta do Alexandre de Moraes. Então, esse é o tipo de mandado de segurança que um ministro com um pouco mais de coragem poderia deferir. Fala, não, que história é essa de ficar segurando... uma lei que já passou, já foi assinada, o Lula nem quis assinar essa lei, o Alcolumbre que teve que promulgar isso aí, porque senão não passaria. Enfim, que história é essa? Quer dizer, já tem a lei e ele simplesmente se recusa a aplicar, sentou em cima das ações e simplesmente não julga e fica por isso mesmo. E esse é o retrato do Brasil atual, é essa... segurada que ele está dando nessa lei da dosimetria. Mas, enfim, fica aí a dica, os partidos políticos fazerem, mas não vai adiantar. Mas não é porque não vai adiantar que você não vai fazer. Muitas vezes você faz, então, uma providência que historicamente não tem adiantado, mas alguma coisa ali acontece naquele meio tempo que se desenrola de uma outra maneira. Então, eu acho que poderia tentar, sim, algum partido político, um mandado de segurança e, quem sabe, cair em outras mãos, e eles modificam essa jurisprudência que engessa o Supremo Tribunal Federal. É um bom momento, inclusive, para lembrar da modificação da PEC das decisões monocráticas, porque esse tipo de coisa é justamente o que esse tipo de PEC vem para atacar, e por isso que eles não querem, porque isso é poder nas mãos deles. Eles não querem dividir o poder, ter que dar uma decisão colegiada, de repente os outros juízes não vão votar como ele. Eles querem a decisão monocrática justamente para poder abusar como ele está abusando. Se a gente for fazer uma lista de crimes, de abuso de autoridade e outros, até mesmo de tortura e tudo, praticados pelo Alexandre de Moraes, assim, vai destilar um rosário inteiro e a coisa não vai acabar, a coisa não tem fim.
1: Bem, quero te ouvir também aí a respeito desse caminho jurídico apresentado pela Ludmilla, porque é isso, né? Não vai, tem gente que pensa, não vai adiantar nada, é mais uma iniciativa, mas tem um peso político, tem um gesto político, muitas vezes, na apresentação desse tipo de iniciativa, de uma lei que já foi aprovada pelo Congresso. O ministro Alexandre de Moraes pediu o parecer da PGR, pediu o parecer do Congresso, pediu o parecer do PGR, tentando ali ganhar tempo, agora tem o recesso, e o fato é que a vida e a liberdade de algumas pessoas está em jogo, né? Pessoas ali que foram condenadas pelo 8 de janeiro em prisão domiciliar ou condenadas ainda em presídios, aguardando uma decisão, aguardando a revisão e o recálculo das penas que poderia ser feito desde que o ministro Alexandre de Moraes, né, saísse de cima desse processo e colocasse para votar.
2: O problema grande aí é que se soma-se ilegalidades. Qual que é o grande problema na prática dessa questão? Que nós temos ali a execução penal é feita pelo próprio ministro Alexandre de Moraes em relação aos réus do 8 de janeiro. Então, qualquer advogado que fosse no futuro se utilizar dessa lei para pleitear a melhora da pena com a dosimetria aprovada, teria que passar pelo crivo do ministro Alexandre de Moraes. Por que que eu digo isso, que isso é de suma importância? Vamos pensar que a lei estiver sendo aplicada como ela deveria ser, que quando chega um juiz que sentencia é um e o juiz da execução penal é outro. Então, se estivesse nas mãos de outro juiz, daria muito bem para alegar para esse outro juiz que já existe uma lei, que ela está em pleno vigor, que não existe esse obstáculo inventado pelo ministro Alexandre de Moraes, que tirou algo da cabeça dele que não existe na lei, porque tem a discussão, ou provável discussão, de uma ação de inconstitucionalidade lá no Supremo, que vai falar a respeito, que não aceita dosimetria. O que ele inventou ali teria muito mais peso para esse juiz de execução. E outra coisa também é que mandado de segurança e habeas corpus tem que ser impetrado para autoridade coatora. E aí a gente fica nesse círculo vicioso do Supremo. Você está com problema no Supremo Tribunal Federal, você recorre a quem? Não tem para quem, não tem uma corregedoria, não tem um Conselho Nacional de Justiça que possa, né, abarcar as decisões cheias de abuso de autoridade dos ministros. E eles sabem disso. Então, o Alexandre de Moraes, ele armou essa situação. Quando ele quase teve um ataque ali, que uma das ações, acho que foi até em relação ao Daniel Silveira, né, que teve algo em relação à execução penal, ele quase teve, né, um ataque ali porque ele não queria sair do controle. Então, uma coisa que já começa errada, já falando do comecinho do processo, e tem essa continuação de irregularidades, de vícios, né, que acaba trazendo nulidade absoluta por esses processos, fica difícil você discutir. E partido político, neste momento, onde existe uma campanha já pré-eleitoral nas ruas, eles só usaram, infelizmente, essas pessoas, e isso precisa ficar claro, como joguete político, né? Esse pessoal foi sempre usado. Ah, agora precisa, precisa ter a eleição em São Paulo, então precisamos que ameaça-se a liberar essas pessoas. Isso sempre foi utilizado. Então, partido político, infelizmente, né, não vai ter esse interesse de peitar o ministro Alexandre de Moraes numa pré-candidatura às ruas. Então, isso aqui fica bem claro, porque para a gente não dar ilusão para essas pessoas que estão esperando a lei da dosimetria, que já deveria ter sido aplicada.
1: Diga, Augusto.
3: É hora do povo brasileiro aí usar o voto agora para resolver esse problema, né? Basta eleger senadores declaradamente comprometidos aí com o pedido de impeachment desses ministros. A apresentação do pedido e a pressão, todos dispostos a exercerem pressão diária, né, o tempo todo, sobre os alcolumbres da vida. E, aliás, a eleição para o Senado oferece uma chance excepcional para que seja eleito um presidente do Senado que preste, não outro alcolumbre, né? Nem o anterior que sumiu, né? O nosso candidato do Lula a governador de Minas.
1: Pacheco, Rodrigo Pacheco.
3: Rodrigo Pacheco sumiu também. É hora de eleger alguém que coloque em votação o impeachment e que afaste. O povo pode apressar o afastamento desses ministros, porque não é o único, não. O Alexandre, outro que não pode ficar mais um dia lá é o Toffoli.
1: Agora a gente muda de assunto para contar que uma das empresas sancionadas pelo Departamento do Tesouro dos Estados Unidos por suspeita de ligação com a facção criminosa PCC recebeu mais de 514 milhões de reais de uma companhia investigada por integrar uma rede de lavagem de dinheiro ligada a Antônio Carlos Camilo Antunes, conhecido como Careca do INSS. A empresa é a Victory Trading, intermediação de negócios de Vitor Henrique de Oliveira Shimada. Entre setembro de 2023 e setembro de 2024, a Victory recebeu os recursos da Wave Intermediações. A empresa é citada como um dos principais CNPJs da chamada Rede ARPAR, formada por mais de 40 empresas com indícios de serem de fachada e usadas para lavagem de dinheiro. O relatório final da CPMI do INSS afirma que essa estrutura movimentou mais de 39 bilhões de reais e era usada para lavar dinheiro desviado no esquema do INSS. Além da Victory, o governo dos Estados Unidos também sancionou as empresas Wave Construções Inteligentes e a PixWave Soluções de Pagamentos, além dos brasileiros Vitor Henrique de Oliveira Shimada, Stella Stefani Nunes Henrique de Oliveira e a empresa portuguesa Avenidas Flutuantes Unipessoal. É a primeira vez que os Estados Unidos aplicam sanções por ligação com o PCC depois de classificar a facção como organização terrorista. O deputado federal Alfredo Gaspar, relator da CPMI do INSS, usou as redes sociais para afirmar que parte dessas conexões já havia sido registrada no relatório final apresentado por ele.
6: Precisou o Estado americano intervir em investigações para sancionar essas empresas e cidadãos brasileiros. Isso é muito grave. PCC é célula terrorista, reconhecida agora mundialmente. Sabe onde é que eles estão citados? No meu relatório da CPMI do INSS. O tal do Shimada, que já foi preso por lavagem de dinheiro, está lá. A Wave, a PixWave e a Vitória Trade fazem parte da conexão da rede ARPA. Tudo isso descrito no nosso relatório. E quem impediu investigação e foi contra prorrogar a CPMI do INSS? Quem foi contra a aprovação do relatório? O PT, a esquerda, comandada pelo governo Lula. Pior do que isso, saiu uma notícia hoje: Polícia Federal não vai investigar Lulinha até as eleições. Esse Brasil precisa ser refundado.
1: Pois é, Ludmila, está tudo conectado. É curioso como esses nomes apareceram no relatório final da CPMI do INSS, que acabou não avançando, foi arquivada, não foi nem prorrogada, né? Agora, é curioso, a gente inclusive preparou uma arte para ajudar a nossa audiência a entender esse esquema de conexões. Então, vamos lá. Essa rede ARPAR, que inclusive foi mencionada pelo deputado Alfredo Gaspar, é um conglomerado, um grupo de mais de 40 empresas apontadas, inclusive pela CPMI do INSS, usadas como uma estrutura para lavagem de dinheiro, inclusive com associação com Careca do INSS. Essa Wave Intermediações é uma das empresas que integra esse conglomerado ARPAR. E fez uma transferência de 514,5 milhões de reais para essa Victory Trading, intermediação de negócios, que é controlado pelo Vitor Henrique de Oliveira Shimada, que controla essas duas empresas, a Victory Trading e também a PixWave. E essas duas empresas, mais o Shimada, foram então alvo de sanções do Departamento do Tesouro, ali por envolvimento, ligação com o PCC. A gente já começa a observar os primeiros resultados, né, dessa iniciativa do governo americano de classificar essas facções criminosas como terroristas, né, essas práticas agora de asfixia financeira dessas empresas e desses brasileiros com conexão nos Estados Unidos.
0: E essa asfixia financeira dessas organizações ligadas ao PCC, isso me lembrou algo que aconteceu em meados do ano passado, parece que o Brasil já está se acostumando com aquela ideia das sanções financeiras a brasileiros ou empresas brasileiras e ou empresas brasileiras ligadas a algum tipo de criminalidade, sofrendo sanções, bloqueio de ativos, bloqueio de dinheiro nos Estados Unidos, banco se vendo, né, ali envolto em problemas porque vai ter que perder o relacionamento com aquele cliente. Isso já aconteceu meados do ano passado, todo mundo ficou sabendo o que, que era a OFAC, que é o escritório de controle de ativos dos Estados Unidos, quando eles bloqueiam certas pessoas ou empresas. E a gente ficou muito familiarizado com esse tema quando o Alexandre de Moraes sofreu a Magnitsky em meados do ano passado. E naquela época, muito pouco se falava sobre isso, então foi aquele barata-voa de todo mundo querendo descobrir o que, que era, do que se tratava, se o Alexandre de Moraes podia ter cartão de crédito, se podia ter conta em banco. Então naquela época muito se falou sobre esse tema. E agora, quando acontece isso com essas empresas aí e esses dois cidadãos brasileiros, aí a gente já está um pouco mais familiarizado, mas você vê que isso é um sintoma, né? Agora o brasileiro já entende de cara o que, que é essa sanção. Isso aí nada mais é do que uma sanção semelhante à que foi aplicada contra o Alexandre de Moraes ano passado. Então, no contexto das organizações criminosas, isso é assim... É matador, porque todo mundo ligado a essas organizações e que eles tiverem sido sancionados, eles não vão poder ter relacionamento com o banco, não vão poder fazer essas transações que criam aquela teia de transações quase irrastreável. Ou seja, para eles conseguirem esconder dinheiro, para eles fazerem aquelas dificultações do follow the money, isso vai ser muito mais difícil a partir do momento em que eles estão bloqueados. Então, os bancos não vão poder ter relação com essas pessoas, eles não vão poder ter ativos. Se tiver alguma coisa aqui nos Estados Unidos, vai ser tudo congelado. Então, quando começa a mexer no bolso, a coisa começa a funcionar, penso eu. Então, isso já é um bom sinal de que os Estados Unidos realmente vão botar para frente, vão tocar essa história de realmente considerar essas organizações criminosas como terroristas, o que sobe um degrauzinho ali no nível de periculosidade dessas organizações, como elas são vistas internacionalmente. Então, eu gostei bastante do que aconteceu. Isso vai dificultar. Tomara que outras pessoas também sejam sancionadas para evitar essa fuga de ativos. E veja, isso aí é dinheiro do pagador de imposto brasileiro. E essas empresas estão sendo acusadas de lavar dinheiro desviado do INSS. Então, olha só onde que está caindo o dinheiro do pagador de imposto do Brasil, dinheiro lá dos aposentados, dos pensionistas, dos velhinhos. Olha onde que esse dinheiro está caindo. É uma coisa impressionante, mas essa é uma boa notícia para o Brasil e uma péssima notícia para as organizações criminosas e agora organizações terroristas, segundo aqui os Estados Unidos. O Lula não gosta que chame de organização terrorista, ele tentou evitar isso ao máximo, ele fez de tudo, inclusive não gostou, né? Ele falou que essas sanções suscitam preocupações. Então, ele está preocupado com a sanção que o sujeito lá ligado, ou supostamente ligado ao PCC, está recebendo, e não com o dinheiro que foi desviado e sumiu no mundo nessa teia intrincada de contas bancárias e paraísos fiscais. Enfim, o Lula está preocupado com o bem-estar do criminoso e não com o dinheiro do pagador de impostos. É lamentável.
1: Pegar esse gancho deixado pela Ludmilla, Fabi, porque o governo Lula realmente ficou preocupado aí com essa iniciativa do governo americano de sancionar os cidadãos brasileiros e também as empresas. Ontem mesmo, o governo afirmou que essas sanções impostas pelos Estados Unidos por ligação justamente com o PCC suscitam preocupação. Segundo a Secretaria Nacional de Justiça, a decisão já era esperada depois dos Estados Unidos classificarem o PCC e o Comando Vermelho como organizações terroristas. A pasta argumentou que o combate ao crime organizado não deve servir de pretexto para medidas unilaterais fora dos mecanismos de cooperação internacional. O governo brasileiro também afirmou que as sanções podem ser seguidas por medidas ainda mais gravosas e atingir indiretamente instituições financeiras brasileiras. E olha só, o ministro da Justiça e Segurança Pública, Wellington César Lima e Silva, reagiu às sanções e disse que a soberania do Brasil precisa ser respeitada. Justiça, Wellington César Lima e Silva. Fabi, a gente vai tentar resgatar, então, o que disse o ministro da Justiça, Wellington César Lima e Silva. Agora chama a atenção a preocupação com a soberania nacional, porque esse Shimada, ele já foi preso no Brasil por lavagem de dinheiro, constava lá no relatório da CPMI, do INSS, foi sancionado pelo governo americano e o Brasil está preocupado com a soberania nacional.
3: São os nossos bandidos, como diz.
1: Eles têm bandido de estimação.
3: Nossos bandidos.
2: Tem um apreço, né, Augusto? Eles têm um apreço por bandido que é impressionante. E sempre vão falar em relação à soberania, né? Só que assim, se a gente for ler desses dólares que eles estão investigando em várias cidades americanas que foi movimentado por essa turminha aí, né? Essa turminha que já foi sancionada aqui, ou melhor, deveria estar presa, né? Muito bem presa aqui no Brasil, mas não estão. E o que eles estão investigando? Lavagem de dinheiro do PCC. Aliás, o PCC também foi considerado a maior organização criminosa do continente ocidental. Então ganhou o título, por quê também? A gente precisa juntar as peças. Aqui pelo estado de São Paulo, aliás, o Tarcísio também se manifestou, né, dizendo que não se dá para flertar com os criminosos, mas passou do flerte. Né? Já estão bem casados com criminosos, esse pessoal aí que foi denunciado pelo OFAC. Aqui pelo estado de São Paulo, houve uma investigação em relação a Carbono Oculto, ao PCC, que olhou e viu que o PCC ele estava fazendo esses negócios de lavagem de dinheiro e exportando, né, para fora essa questão, inclusive com Portugal. E não é à toa que Portugal agora está sendo citado nisso. Então, pelo estado de São Paulo, já se sabe das organizações transnacionais. E agora pelos americanos, a gente acumula os títulos. Olha que beleza. A gente ser organização transnacional, nós somos organização transnacional terrorista. E só para também falar do conceito moderno de terrorismo, vamos fazer aqui um disclaimer. Sempre eles apontam, a esquerda usa o pretexto da soberania e o pretexto que eles não são terroristas, já que essas facções criminosas não pretende derrubar o Estado Democrático de Direito. Isso é um tremendo absurdo, porque se nós formos às favelas, né, a gente vai entender ali que existe sim um Estado paralelo e que eles não pleiteiam derrubar, eles já derrubaram o Estado Democrático de Direito. As pessoas são obrigadas a, inclusive, enfrentar um tribunal do crime paralelo, com leis próprias específicas. Então, sim, tem tudo a ver com política, tem tudo a ver com a derrubada do Estado Democrático e tem a ver com a nossa soberania. Mas a soberania dos Estados Unidos é que está em voga aqui, porque foi averiguado nessa questão de 30 milhões de dólares em várias cidades dos Estados Unidos com essa conexão à Europa por Portugal. Então, é óbvio que a gente vai ver outras medidas e o receio do governo Lula é justamente essa questão dos entes bancários, porque todos aqueles que negociaram com esse pessoal que estava lavando dinheiro e suspeitaram e não fizeram nada a respeito, podem ser inseridos nessa lista aí da OFAC. Então, o que a gente já viu lá na Magnitsky pode se repetir agora, só que com a gravidade ser ligado extremamente a uma organização criminosa terrorista.
1: Augusto, antes de te ouvir, deixa a gente voltar naquele vídeo. Sim. Do ministro da Justiça, Wellington Lima e Silva, que participou ontem da inauguração do Escritório Nacional Antifacção aqui em São Paulo.
7: Todas as nações devem aprofundar e sofisticar os seus mecanismos de combate ao crime organizado, desde que a soberania do outro país seja respeitada. Fora disso, o Brasil continuará aperfeiçoando seus mecanismos de cooperação policial internacional e também de cooperação judicial.
3: É isso. Olha, Paula, eu sempre achei que o Brasil tem escapado aí de virar, escapou de virar uma Venezuela. Mas o Brasil corre o risco de ficar muito parecido com a Colômbia dos anos 90, do último século, do século passado, quando havia os cartéis de Cali e Medellín, né? Medellín controlado pelo Pablo Escobar. Quem quiser conhecer, está cheio de documentários aí no streaming mostrando quem foi o Pablo Escobar. Ele lançou uma campanha e o governo, não com a disfarçatez do governo brasileiro, mas discretamente, via com simpatia a campanha segundo a qual não podiam extraditar, atender ao pedido de extradição dos Estados Unidos, porque eram bandidos colombianos. Então, como aqui, eram os nossos bandidos, né, para os governos colombianos. E o Pablo Escobar, ele era não extraditável. O governo chegou a concordar e fazer uma cadeia para ele, construiu a própria cadeia, que só tinha fachada. Por trás era um palácio ali, onde eles faziam festas todos os dias. O Lula está mostrando aí que também entre a bandidagem existe corporativismo. E claro que há semelhanças, né? O Lula se dedica a uma forma de crime, né? Ele é ladrão. E o PCC, o Comando Vermelho, se dedicam a outras formas. São bandidos todos e está agindo como corporativista. Agora, o ministro da Justiça, é esse que estava falando?
1: Isso.
3: O ministro da Justiça está dizendo o seguinte, não, é para combater o terrorismo, ele não usa a palavra, desde que respeitada a soberania. Mas que respeitada a soberania? A parceria com os americanos é fundamental num combate sério ao crime organizado. Nenhum país consegue sozinho. Tamanha é a força das organizações, como o PCC. Eles sabem disso. Até porque eles têm conversas cabulosas com essa turma. Eles conhecem e protegem.
1: Deixa eu aproveitar agora 18 horas 41 minutos para compartilhar uma novidade com você que nos acompanha. Hoje nós estamos na companhia de Ludmila Lins Grilo, também de Fabi Barroso. Nesta quinta-feira, a mulherada em peso nesta bancada, Augusto Nunes, você é minoria.
3: A audiência é ótima. Eu gosto de ser minoria.
1: Está gostando da mulherada aqui na bancada? Deixa eu aproveitar. Piotto entrou de férias, a gente perguntando cadê a Adalberto Piotto. Ele foi descansar um pouquinho, a gente volta a partir do dia 15 de julho, foi tirar uns dias aí de descanso para voltar aí para a maratona de eleições.
3: O Marcília também, é bom explicar.
1: Marcília, na semana passada, ele já se despediu, foi assumir novos compromissos profissionais, exatamente. Também não está mais conosco. O Carlo Cauti também se despediu, foi uma semana de despedidas, porque é pré-candidato a deputado estadual aqui por São Paulo. Quem mais que nós temos que prestar contas? Rodrigo Constantino, que é nosso comentarista sempre às quintas-feiras, hoje ele está de folga também. Exatamente. Descansando um pouquinho, mas na semana que vem ele está de volta. Então, acho que já fizemos todos os recados paroquiais. Hoje é o dia de folga da Ana também, mas eu sei que ela está na audiência, porque ela não desliga nunca. 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
1: 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E aí pode ficar ligado em lives que a gente vai fazer, pode ficar ligado aqui nos bastidores, né? Quando a gente chega um pouquinho
3: mais próximos ainda, né?
1: Exato, essa é a proposta, né? A gente aproximar um pouquinho o nosso trabalho como jornalista diário, né? Para você que está nos acompanhando, sempre atentos aí ao Oeste Sem Filtro, mas também

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2: 6h47.
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8: Estamos de volta em Oeste Sem Filtro. Olha só, Augusto, Ludmilla, Fabia, já estou acompanhando aqui que tem gente se inscrevendo. Sim. Já no clube de, sim, membros. Deixa eu agradecer então a Judite, Cláudia, Fábio, sejam todos muito bem-vindos aí na tela. Então, muito obrigada pelo carinho, pela confiança. Já tem muitos outros se inscrevendo, então aproveitaram o intervalo comercial para clicar no botão Seja Membro. Você também já pode, você que membros, está aí nos acompanhando. Temos vários membros, tem várias categorias para você também nos acompanhar. E aí você vai ter acesso a conteúdos exclusivos da Revista Oeste. Seja muito bem-vindo, a gente agradece muito a confiança. E agora nós seguimos com o nosso noticiário nesta quinta-feira. O senador Jax Wagner foi recebido com vaias durante o cortejo do dia 2 de julho, que é a celebração da independência da Bahia. Alvo da Operação Compliance Zero, que apura suspeitas de favorecimento do Banco Master, o parlamentar também foi recebido por manifestantes com placas que faziam referência ao ex-banqueiro Daniel Vorkaro. A gente lembra que Jax Wagner participou do evento ao lado do governador da Bahia, Jerônimo Rodrigues. Neste ano, o presidente Lula não participou da celebração. Augusto, agora chama atenção ali as placas, né, com a foto de Jax Wagner fazendo uma alusão ao Master, chamando ali de Jax

0: master em muitas vaias no reduto eleitoral de Jacques Wagner, ele que vai concorrer ao Senado ao lado de Rui Costa, né, ambos do PT aí, as placas, Jacques Master.
1: É, ele disse que ia se dedicar a provar a própria inocência, né, por enquanto não convenceu ninguém. Como mostra aí o júri das ruas, né?
0: Exatamente, que é um bom termômetro, né? Quando o político vai para as ruas.
1: É a melhor pesquisa, vai para a rua.
0: É, exatamente, Fabi, a pré-campanha, né? Nesse momento, ele é pré-candidato, né? Tem ainda um caminho a percorrer, mas o fato é que o escândalo do Master caiu no governo Lula aí, quando se aproximou de Jacques Wagner, recebeu uma série de mimos, vamos dizer assim, de Daniel Vorcaro, do Banco Master, caronas em jatinhos, ingressos para shows, apartamento de 2,5 milhões, mas que ele disse que ele ia pagar depois, né? Ele ia pedir antecipado, mas depois ele pagaria o apartamento para a filha. Enfim, uma série de benesses que você só faz com pessoas muito próximas, né? Muito amigos.
2: Olha, primeiro que esse evento aí tem a ver com a independência da Bahia. Esperamos, de fato, porque muitos diziam, ah, não adianta vir escândalo em relação ao PT baiano, porque baiano vai continuar votando no PT. Bom, o que a gente viu aí é que já tem baianos bem espertos, né? Aliás, obrigada por isso, esse pessoal que já acordou e já está colocando Jacques Master, né? Bem interessante esse ponto. É, depois, tem a cena que a gente mostrou, tem uma fase aí que o Jerônimo dá um tchauzinho, sendo que o pessoal todo em volta dele está realmente bem chateado, bem bravo, né? E aí vale aquela frase que o Augusto sempre diz, ah, se esse pessoal caminhasse na Paulista. E é para se perguntar por que o Lula não estava aí? Ué, né, ele deveria estar no meio do povo? Será que ele teria uma plaquinha ali também? Cadê o Lulinha, de repente? Né? Está faltando uma plaquinha assim. Cadê a investigação do Lulinha? Né? Nos respondem em relação ao INSS. Está cheio de pleito que a população, a força do povo, poderia fazer em relação aos PT, aos petistas baianos, né, esses cabeças brancas, e que Jacques Wagner não vai conseguir de forma alguma sair desse escândalo sem estar, sem resvalar nele. Ele achou que ia chegar na Bahia e está tudo certo. Aliás, tem uma declaração também do Lula dizendo exatamente isso, que, nossa, como eu amo meu amigo, feita ontem, né, como eu amo meu amigo aqui, Jacques Wagner, e o Rui Costa, né. Aliás, o Lula diz ali que tudo que ele deve muito ao Rui Costa e o Jacques Wagner. Pois é, né? Uma bela de uma confissão.
0: E falando em Lula, o presidente afirmou que a construção da ponte Salvador-Ilha de Taparica deve mudar a economia da região e gerar mais empregos. A declaração foi feita durante a cerimônia que marcou o início oficial das obras em Veracruz, na Bahia. Durante o evento, o petista também disse que o crescimento da região pode trazer desafios, como a especulação imobiliária, o aumento da criminalidade e da violência.
3: Então, é só esse aviso que eu tenho, eu tenho que tomar muito cuidado, porque daqui a pouco entra tudo que é tipo de gente aqui, junto com o emprego vem o bandido, vem o crime organizado, vem a especulação imobiliária, e a vida de vocês, ao invés de ficar tranquila, fica o inferno.
0: É isso, Ludmila. No bloco anterior falamos aí de como o governo Lula enxerga o crime organizado. Agora a gente traz essa fala do presidente, que foi lá inaugurar o início das obras ali de uma ponte, alertando os baianos em relação ao crime organizado no estado.
4: Eu estava ouvindo o Lula falando, ele parecia que estava lançando uma maldição, estava lançando uma praga sobre aquele povo que vai receber aquela ponte. Agora vai entrar tudo quanto é crime organizado aqui, mas isso não é coisa que se fale durante uma inauguração. Era para ele dar os seus melhores votos, né? Era para ele externar os seus melhores sentimentos em relação àquela comunidade ali, mas não, ele está praguejando, dizendo, ah, vocês têm que tomar cuidado porque vai ser invadido aqui de crime organizado. Isso não é coisa que se fale em inauguração. E daí a gente vê como que o Lula, quando entregam um microfone na mão do Lula e ele não tem ali um roteirinho para falar, ele não está lendo, é sempre um desastre, assim, é uma catástrofe, sempre. Estava vendo esse outro evento também que aconteceu na Bahia da Independência, né? O Lula, ele não quis nem chegar perto do Jacques Wagner. Ele deve ter combinado ali, são amigos de quase 50 anos, o Jacques Wagner inicialmente ele não quis largar o osso, mas depois da conversinha com com o Lula acabou convencendo o Wagner a deixar a liderança do governo no Senado, mas aparentemente ele não quis aparecer junto no mesmo evento, talvez para não se contaminar, e botou a culpa num câncer de pele no couro cabeludo. Ele deve ter mesmo, mas ele falou que não podia participar do cortejo porque não podia pegar sol na cabeça, mas a gente sabe que ele nem pega sol porque ele costuma andar com aquele chapéuzinho dele. Então é o Lula sempre, né, se ele tomasse essas providências sempre em todos os eventos, mas nesse da Bahia com Jacques Wagner, ele aparentemente ele tomou suas precauções para não causar esse tipo de constrangimento, para não ter que falar em público, mas nesse aí, aparentemente, deixaram ali um microfone com ele e ele já saiu praguejando contra o pessoal ali da Ponte a Ponte, Salvador, Ilha de Taparica. Eu estava vendo que aqui é uma PPP, é uma parceria público-privada com a participação de dois grupos chineses, olha só. E são bilhões injetados por esses grupos chineses e alguns outros bilhões menos injetados pelo governo. Então é interessante, mas enfim, e ele é engraçado também que o Lula participou desse evento 2 dias antes do prazo para proibição, para o início da proibição de participação em inaugurações, porque agora o calendário eleitoral é cheio de detalhezinhos, né? Então a partir de 4 de julho ninguém vai poder mais participar de inauguração, inaugurar ala de hospital, nada. Então ele conseguiu ali raspar o fundo do tacho e a partir de agora não vai mais poder. Mas, como sempre, com falas desastrosas, o Lula.
0: É isso, até o próximo dia 4, próximo sábado, né? Aí cessam aí essas inaugurações, né? Começa uma outra fase da campanha eleitoral, Augusto. Só para trazer mais uma informação em relação a essa ponte que ele comemorou ali a inauguração e alertou os baianos, vai ter 12 quilômetros e 400 metros de extensão sobre a Baía de Todos os Santos, ligando então Salvador ao município de Veracruz. Mas realmente o clima não estava dos melhores ali, né? Quando ele fala que vai chegar bandido, crime organizado na cidade, estava um pouco pessimista.
1: Ele está... ele está um pouco sem discurso, né? Porque ou ele recorre ao método da Dilma, que ficava definindo que ela estava inaugurando, ela disse, por exemplo, numa ocasião semelhante, que ela explicou que uma ponte é muito importante porque liga um lugar a outro, a Dilma. O Lula, nem isso, ele não tem tanta imaginação como a Dilma, então ele fica falando de outras coisas, ele está com o crime na cabeça. Só que o problema é o seguinte, o Lula é um criminoso condenado. Ele não foi absolvido. Condenado em 3 instâncias por 9 juízes. Ele tem de estar ao lado dos parceiros aí, companheiros de ofício. O estranho é ele ser presidente da República. Agora, proteger criminoso, isso aí não me... até conta pontos a favor do Lula, porque ele é solidário. Não?
0: Deixa eu voltar para a Fabi, que eu também quero ouvi-la em relação a essa declaração do Lula, Fabi, mas nós resgatamos a declaração do Lula, que também esteve presente no evento com o senador Jacques Wagner, que você fez menção no comentário anterior. Vamos dar uma olhadinha?
3: Depois de ouvir 8 discursos daqui dos meus companheiros, e depois da exposição do Padilha sobre a questão da saúde, eu pouco teria a falar a não ser agradecer a Bahia. Por que agradecer a Bahia? Porque tem uma coisa na vida que a gente não escolhe. A gente não escolhe pai. A gente não escolhe mãe. A gente não escolhe irmãos, a gente não escolhe irmãs, mas a gente escolhe companheiros. E aqui na Bahia, eu tenho companheiros de longa data. De longa data. O que representa para mim a minha relação com Jacques Wagner, a minha relação com o Rui Costa, a minha relação com o Jerônimo, a minha relação com vários deputados que estão aqui, e a minha relação com o Otto. É a primeira vez que eu vi o Otto, eu fui apresentado pelo Wagner. Eu falei, Otto, se eu fosse baiano, eu ia votar em você. Isso foi em 2010. E de lá para cá, a gente tem uma relação muito honesta, uma relação muito fraterna, uma relação muito companheira. Porque a verdade é essa, é que nem todo irmão é um amigo, mas todo amigo é um irmão. E essas pessoas, ao longo da vida, têm me ajudado a fazer o que eu faço, a ser o que eu sou.
0: Nem todo amigo é um irmão?
1: É, nem todo irmão é um amigo, mas todo amigo é um irmão.
0: Aí,
1: é
0: então,
1: filosofia.
0: É, Lula mulher. Filosofando, dizendo que é família a gente não escolhe, mas companheiro sim escolhe, e disse, né, nominalmente ali o nome do senador Jax Wagner, parceiro de longa data, aí de mais de 40 anos, né, Fabi? No começo ficou ali uma situação, será que Jax Wagner vai sair ou não da liderança do Senado? Primeiro ele veio a público dizer que, imagina, Lula não vai me tirar, já fez coisa pior. E aí fizeram aquela reunião, né, um pouquinho antes do jogo do Brasil, quem acompanha a política vai se lembrar, quarta-feira passada, e aí eles vieram a público, Jax Wagner, dizendo que foi uma reunião ótima, Augusto, inclusive, escreveu sobre isso, né, tivemos um ótimo encontro e resolvi, então, me afastar da liderança do Senado no governo.
1: Olha, antes da Fabi, peço licença aí para fazer essa observação, antes que ela fale, que é o seguinte... Nem todo irmão é amigo. Pode estar sendo, ele pode estar dando um recado aí para o Frei Chico, né? O irmão dele, envolvido aí no INSS, não por seu envolvimento em crime, mas porque criou problema para ele. Agora, o Jax Wagner é amigo. Segundo Lula, todo amigo é um irmão.
0: Todo amigo é irmão.
1: Aí ele pune o Jax Wagner, tira do governo por quê? Ele deve confiar no Jax Wagner, que conhece há 200 anos. Talvez tenha tirado por conhecer, né? Nunca se sabe.
0: E nós lembramos aqui que Jax Wagner concedeu uma entrevista à Folha e perguntaram se ele era amigo do Paulo Henrique Costa, que foi presidente do BRB, Banco Estatal. Ele disse, não, ele que disse que era meu amigo.
1: Exatamente.
0: É isso. Muita amizade, então.
1: O Jax Wagner também disse que o Lula viveu situações semelhantes à dele, aliás, piores. Porque foi preso. Esse é o amigo, o irmão.
0: Diga, Fabi.
2: Pois é, né? A gente vê esse tipo de fidelidade justamente entre faccionados na cadeia, né? É uma coisa assim que todo mundo sabe, né? Se defende com unhas e dentes e vira irmão, né? Deixa os irmãos para lá, mas os amigos viram irmãos. Várias frases aí que ele fala, né? Ele fala de honestidade, amizade honesta. O Lula falando de honestidade realmente é uma piada, não dá para deixar de rir, né? Outra questão aí... Quando ele fala do Jax Wagner e ele percebe que pode gerar, porque aí ele lembra, né, que pode gerar uma fala cortada para pré-campanha e depois campanha dele, ele retoma e começa a falar dos outros também. Mas o problema é que os outros que ele cita é Rui Costa e Jerônimo. Rui Costa a gente ainda não entendeu, não compreendeu como que ele não foi ainda alcançado pelas operações policiais. E quando ele fala do Otto, ele diz lá... que o Jax Wagner é que apresentou. O Jax Wagner apresenta muita gente para o Lula, não é mesmo? Gente também que o Jax Wagner gosta de apresentar também para o pessoal do Master, né? Foi ele que apresentou muita gente. Então, são os mesmos de sempre, falando as mesmas bobagens e fortificando a amizade, gente. Então, quando falarem que Jax Wagner, como o José Dirceu, alguns quiseram dizer, né? Não me lembro qual que foi que veio, que estava esquecido um deles aí dos cabelos brancos do PT, mas quando eles disserem que é um problema pessoal, que Jax Wagner não tem nada a ver com o PT baiano, muito menos com Lula, vamos relembrar que o Lula fez uma declaração de amor e de amizade aí ao Jax Wagner ontem na Bahia.
0: 19h04, Augusto, a nossa produção está tentando resgatar o vídeo de Dilma Rousseff explicando o que é uma ponte, a importância de inaugurar uma ponte.
1: Eu vamos gostava da Dilma porque ela explicava essas coisas.
0: Didaticamente.
1: O que é uma casa, o que é uma ponte.
0: Uma criança.
1: Uma criança, um cachorro.
0: Uma nuvem. Então, a gente está resgatando esse episódio para compartilhar com a nossa audiência, da Dilma explicando a ponte. Enquanto isso, deixa eu, claro, compartilhar com você novidades. Tem muita gente se inscrevendo nesse clube de membros. Deixa eu dar alguns nomes aqui, mas deixa eu ver se a nossa produção passou aqui para mim. Deixa eu dar. Então, boas-vindas a Marcelo Franco. Quem mais? Ari Bueno. Carlos Eduardo Ferreira, muito obrigada. Agora são membros também do nosso clube pelo YouTube. Você que está nos acompanhando pela plataforma, pelo YouTube, é só clicar no botão membro. Tem várias opções de planos, você escolhe um deles e passa a integrar, então, esse clube com uma série de benefícios. A gente vai trazer, claro, novidades para vocês. São lives, transmissões exclusivas, conteúdo especial para quem integrar esse clube. Agora a gente está começando a resgatar, crescer esse clube seleto aí de membros integrantes. Tá pronto? Olha só, a produção é rápida. Vamos lá, o que dizia sempre Dilma Rousseff sobre a ponte?
5: Essa ponte... Essa ponte, ela é um exemplo disso. Porque o que é uma ponte? Uma ponte é geralmente, e é algo que nós devemos nos inspirar, porque uma ponte é um símbolo muito forte. Pensem comigo, uma ponte ela une, uma ponte fortalece, uma ponte junta energia. Eu espero que hoje, ou até no máximo amanhã, nós possamos liberar aqui o tráfego. E aqui os caminhões e os carros vão passar. Por isso, é viva também a toda a população de Santa Catarina e de Laguna e de toda essa região do nosso querido Mercosul também, que vai usar essa ponte.
0: Eu não lembrava que era Santa Catarina, esse discurso, Augusto, de união.
1: Uma coisa de...
0: Mas ela foi bem melhor que o Lula, que fez terrorismo lá com os baianos, falando que ia chegar bandido.
1: Bandido lá não, vai passar o Mercosul pela ponte.
0: Ela filosofou, ela disse que uma ponte inspira, é um símbolo de união, de fortalecimento. Foi bem melhor, não é?
1: Eu gosto, eu tenho esse desvio, né? Eu já confessei aqui, eu tenho saudade da Dilma.
0: Pois é, ainda bem que tem os vídeos para a gente relembrar de vez em quando, né? Deixa eu aproveitar aqui e trazer mais uma novidade para você que está nos acompanhando. A UESTV deu mais um passo agora fora do Brasil. E você que mora, então, em Portugal, pode acompanhar a UESTV através do canal 08 da Evo Mídia, que é uma plataforma de canais FAST, disponível em todo o território português. É o primeiro capítulo da expansão internacional da marca. E lembro que você que está no Brasil, além, claro, da plataforma do YouTube, pode acompanhar a UESTV pelo canal 2045 da Samsung TV e também pelo canal 215 da Oi TV. Então, somos multiplataforma, você pode escolher a melhor para acompanhar toda a nossa programação. E agora a gente também, em Portugal, já recebemos vários vídeos de telespectadores que moram em Lisboa, que moram em Porto, em outras cidades de Portugal, agora também podem nos acompanhar pelo canal FAST. Importante, né? Outras são alternativas para que os telespectadores possam acompanhar a programação da UEST. A gente lembra que nós começamos sempre às 7 da manhã com a programação, Jornal da UEST, primeira edição, com Daniel Vidal, e seguimos com todos os nossos jornais até a noite. Aliás, hoje, quinta-feira, é dia de Arena Oeste. Adalberto Piotto comanda às 8h30 da noite o programa de entrevistas da Revista Oeste. A gente vai para um rápido intervalo comercial, volta já.

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4: 7 e 12.
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10: E o Partido Liberal acionou o Tribunal Superior Eleitoral contra o presidente Lula por propaganda eleitoral antecipada e por discurso de ódio e racismo contra a população de Santa Catarina durante um evento no estado. Segundo o PL, Lula fez declarações sobre racismo e hegemonia branca que teriam ofendido a população catarinense. A sigla também alega que o presidente utilizou um evento oficial para fazer propaganda eleitoral antecipada. Na ação, o PL pede aplicação de multa, a proibição de novas declarações semelhantes em eventos oficiais e o envio do caso ao Ministério Público Eleitoral e à Procuradoria-Geral da República para apuração. Fabi, a gente lembra que até agora o Palácio do Planalto não se manifestou sobre essa representação que foi apresentada pelo PL. Nós noticiamos essa fala do presidente Lula, uma fala preconceituosa, criminosa em relação à população catarinense. Agora o TSE, o Tribunal Superior Eleitoral, vai ter de se debruçar sobre esse tema. A gente vai começar agora a acompanhar como é que vai ser, né, a formulação, a dinâmica do TSE agora com a presidência de Cássio Nunes Marques.
11: E também é importante aqui ressaltar o trabalho dos advogados do PL. Esperamos que nessas eleições eles fiquem firmes realmente e façam essas denúncias, porque a gente já sabe como o PT joga. Eles são baixos, né? E realmente essas falas do Lula, citou supremacia branca, né? Essas coisas assim que realmente não dá nem para colocar na conta que ele já está beirando a senilidade, porque ele sempre falou essas barbaridades. O diferente agora é que realmente grita, né, por conta das redes sociais. isso espalha rapidamente, a gente relembra quem é este senhor que infelizmente comanda o Brasil. E a parte também aqui que eu até anotei, em relação a duas coisas, que se fosse o presidente Bolsonaro, precisa sempre fazer esse paralelo, aconteceria. Por muito menos, o Bolsonaro ficou inelegível por aquela reunião com embaixadores e o alegado foi abuso de poder político e abuso de poder econômico. E aqui, que o Lula realmente se utiliza de um evento oficial para, então, abusar, né, politicamente e economicamente e ainda para... colocar o seu ódio, né? Daria para colocar também política de ódio, né? Daria para colocar também essa questão de abuso, né? Espero que o PL fique em cima. Nós teremos vários episódios disso. Vamos aguardar, porque também depende da PGR. A PGR, a gente sempre lembra, né, que é comandada pelo Gonê, que é aquele que já foi sócio do Gilmar Mendes. Isso é bem difícil.
10: Ludmila, deixa eu fazer um ajuste, uma correção aqui na informação. O Palácio do Planalto, sim, emitiu uma nota, assessoria de imprensa, em relação à declaração do presidente Lula na semana passada, num evento em Itajaí, Santa Catarina, e disse o seguinte, que o contexto da declaração foi a defesa da igualdade racial e que, ao longo da trajetória, Lula manifestou de forma reiterada seu profundo respeito pela população de todos os estados brasileiros, reconhecido a diversidade, a riqueza cultural e a importância de cada região para o desenvolvimento do país. E segue em relação à legislação eleitoral. Abro aspas. A agenda é plenamente compatível com as atribuições constitucionais do chefe do Poder Executivo e República, integra o dever institucional de acompanhar, fiscalizar e dar transparência às políticas públicas implementadas pelo governo do Brasil. Fecho aspas, então, para essa nota da assessoria de imprensa do Palácio do Planalto.
4: Então, em relação a essa fala do Lula, que ele... aparentemente ele sugere, né, que o povo do Sul, mais especificamente de Santa Catarina, seria racista. Até eu peguei um pedaço da fala dele e fala o seguinte: vocês não podem permitir que prevaleça em Santa Catarina o racismo, que as pessoas aqui sejam tomadas de grandeza. Tem mais coisa que ele falou, mas eu peguei essa fala dele. Então ele sugere, tá, ele sugere que ele enxerga o povo do Sul como um povo com síndrome de grandeza, como um povo com essa tendência racista, isso que ele está sugerindo na fala dele. Entretanto, ele não disse com todas as letras. E aqui eu vou fazer um disclaimer, que é o seguinte: eu sou muito rigorosa com esse negócio de punição das pessoas por fala. Eu sou da seguinte filosofia: eu penso que todas as pessoas deveriam ser livres para falar qualquer tipo de estupidez. As coisas mais estúpidas possíveis, elas deveriam ter o direito de falar. E eu penso que o Lula tem o direito de exercer a sua estupidez, assim, com todo o seu esplendor, como ele fez nessa fala e como ele costuma fazer sempre. Tem um instituto no direito brasileiro que se chama danos morais coletivos. Eu tenho uma seríssima resistência a esse instituto. É um instituto sempre utilizado para destruir pessoas e destruir empresas. Então, uma pessoa que, sei lá, faz uma fala equivocada ou uma fala que, às vezes, ele nem quis falar aquilo, mas as pessoas pegam, deturpam e ficam chamando as pessoas de racista, disso e daquilo, aí a pessoa toma uma ação civil pública na cabeça, fica ali tendo que se defender daquilo, até, às vezes, o Ministério Público mesmo toma a iniciativa de processar a pessoa por uma estupidez que ela falou, e muitas vezes ela é condenada para pagar, sei lá, R$300 mil de indenização por danos morais coletivos, e nisso você destrói a pessoa. A gente já teve humorista aí, o Léo Lins, que já foi condenado por fazer piada, ou seja, por uma coisa que ele falou. E olha que no direito tem o ânimo jocande, né? A intenção de brincar, que não leva a nenhum reconhecimento de crime, mas ali a justiça passou por cima e condenou, né, por danos morais coletivos, e é isso. Então, a fala do Lula é uma fala absolutamente estúpida. Eu acho que eleitoralmente para ele também é uma fala horrível, porque ele, o que ele ganha falando isso? Pelo menos com o povo de Santa Catarina, ele não vai ganhar nada, ele só vai ganhar a antipatia parece que no primeiro momento é isso que ele ganha, a antipatia do povo de Santa Catarina. Vai falar, pô, esse cara está chamando a gente de racista? Que história é essa? Mas é uma fala absolutamente estúpida, mas que eu tenho, é uma coisa minha, eu tenho séria resistência em pregar a condenação de pessoas por falas estúpidas. Acho que falas repulsivas, enfim. Eu sou favorável à liberdade de expressão total, sou favorável que a pessoa exerça a sua estupidez de forma livre. Então, nesse ponto, eu não considero... Porém, eu entendo que o PL está fazendo o papel dele, porque se fosse o contrário, eles fariam. Se fosse o Bolsonaro falando algo minimamente parecido, não precisaria nem ser tanto, precisaria ser minimamente parecido, ele já ia estar tomando ação civil pública, ação popular na cabeça, ia ter que se responder, ia ter que responder, ia ter que gastar com advogado, ter que ficar figurando em manchete de jornal, sendo chamado de racista, enfim. Então eu entendo o lado do partido político quando busca a condenação por fala. Mas eu faço aqui esse disclaimer, né, que é uma estupidez, mas eu defendo a extinção do Instituto do Dano Moral Coletivo, que na prática só serve para destruir pessoas, destruir a pessoa financeiramente e fazer com que ela nunca mais fale nada no debate público.
10: Augusto, a defesa da liberdade de expressão ampla, geral, concordo, e restrita, e o eleitorado que decida.
12: Concordo inteiramente com a Ludmilla. O que se diz um palanque deve ser usado pelo outro palanque para rebater e usar com objetivos políticos e eleitorais. Porque o Supremo que pretende interferir, né, como disse com todas as letras do Gilmar Mendes, pretende vigiar, foi esse o verbo que ele usou, vigiar o trabalho do TSE, o Supremo está doidinho para ter chance aí de começar a proibir, a punir qualquer fala que venha dos que não concordam com o Lula e a absolver aí a turma do Lula. Eu entendo o que fizeram os advogados, tá? Nesse sentido, já inibe um pouco o desembaraço que a justiça eleitoral, controlada então pelo Alexandre de Moraes, exibiu nas eleições de 2022. Mas concordo, o que se diz em palanque é assunto para um outro palanque, liberdade para isso.
10: Deixa eu aproveitar para compartilhar com você que está nos acompanhando a campanha da Revista Oeste nesse ano eleitoral. 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
10: 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Aliás, tem uma edição no forno, amanhã tem edição, Augusto Nunes está trabalhando a todo vapor, já fiquei sabendo que ele vai escrever e assinar a capa. É isso, Augusto Nunes?
12: É isso aí.
10: Tem algum spoiler ou não dá para contar?
12: É sobre a trama em andamento aí, para que tudo continue como está.
10: Ah, mudar para que tudo fique do mesmo jeito.
12: Exatamente.
10: É isso, Getúlio falava isso.
12: É, e o príncipe...
10: Deixa como está para ver como é que fica.
12: É, o príncipe de Lampedusa dizia isso, né? O Gatto Pardo, aquele filme italiano. Vamos mudar para que tudo
10: continue igual.
12: Continue igual.
10: E assim a gente vai para um rápido intervalo comercial, voltar já.
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10: E o líder do PL na Câmara dos Deputados, Sóstenes Cavalcante, afirmou que a investigação da Polícia Federal contra ele é uma perseguição motivada pelo cargo que ocupa no partido. A declaração foi feita depois de aliados do deputado serem alvos de mandados de busca e apreensão. A ação faz parte da Operação Galho Fraco 2, que é a terceira fase da Operação Rent-a-Car. Entre os alvos estão advogados e pessoas ligadas ao parlamentar.
15: Porque quem não deve, não teme. A semana passada teve uma operação contra o líder do governo. Eu não vi ele vindo aqui dar pronunciamento a vocês e nem fazendo entrevista ou pronunciamento nas redes sociais dele. Mas eu quero esclarecer aqui sobre o nascedouro desta investigação. Dizem que a gente, dois assessores meus e eu, lavamos dinheiro de um contrato de um carro Corolla, que aqui está o contrato do Corolla, que eu pago o Corolla alugado mais barato de todos os 503 deputados. R$ 4.500 é o contrato. E dizem que nós lavamos o dinheiro deste contrato. Ora, para você lavar o dinheiro do contrato, você não deveria estar usando o carro, o que é óbvio. Porque você, se está usando o objeto do contrato, você não tem como lavar esse dinheiro. E é a origem desta investigação que está contra mim há um ano e meio, desde que eu, ainda vice-presidente dessa casa, fui anunciado que seria o líder do PL. Não é nada à toa, é tudo pensado. Quando se anuncia que eu seria o líder do PL, começa-se um processo de investigação que, para mim, é uma clara perseguição.
10: Pois é, Fabi, o deputado Sóstenes lembra que essa investigação não é de hoje, é um desdobramento, já há um ano e meio de investigação. E nesses casos, a melhor alternativa, a melhor solução é sempre a transparência, né? Mostrar os contratos, é fazer a prestação de contas para os seus eleitores, enfim. E que essa investigação transcorra, né, com o devido processo legal e que os envolvidos prestem contas. É isso que a gente cobra, né, e espera dos nossos parlamentares.
11: Com toda certeza. Nós estamos num Brasil com exceções espero, e de perseguições políticas reais, né? O presidente Jair Bolsonaro nos lembra todo dia da sua própria situação, mas é preciso realmente separar aí as questões, né? Foi achado um dinheiro, o Sostnes deu uma explicação lá no passado, o que eu entendi é que essa operação nova da Polícia Federal encontrou dinheiro falso num livro fake também de direito, inclusive num aliado aí do Sostnes. Ele veio então dar essa entrevista, está falando de um Elba, né? Elba, não, Elba foi do Collor, errei o carro, é um Corolla, porque eu pensei no Elba. Mas tudo isso parece, até é frágil, mas ele tem condições de explicar. Então, se é um dinheiro lícito, que não foi fruto de lavagem de dinheiro, e aqui eu estou me referindo o dinheiro que ele tinha na residência dele, né, que era quase 400 mil reais, ou um pouco mais de 400 mil reais. E pelo que eu li da decisão, está dizendo que era em relação ao imóvel, mas esse imóvel foi passado para o nome dele posteriormente à deflagração da primeira fase dessa operação. Então, tem muito a ser explicado e eu concordo. Se está sofrendo perseguição política, é fácil também explanar. Quanto mais ele se colocar à disposição para falar do fato, né, sempre o fato a fato, mais longe ele ficará disso. Mas a gente sempre vai pedir aqui para que se investigue, porque somos legalistas e assim vamos continuar.
10: Deixa eu aproveitar para compartilhar mais com a nossa audiência, com a nossa bancada, os novos integrantes do Clube de Membros da Revista Oeste. Olha só, muita gente chegando. Deixa eu agradecer e dar as boas-vindas a Adriana Franca, também Theo Castro, Ana Lúcia, Carlos Alberto, Silvia Bonfiglioli. Muito obrigada pelo carinho, sejam todos muito bem-vindos. Daqui a pouquinho a gente vai compartilhando novidades, novas transmissões, conteúdos exclusivos e especiais para os integrantes dessa nova comunidade da Revista Oeste. Deixa eu aproveitar agora para trazer um outro assunto. Lá de Brasília, o plenário da Câmara dos Deputados aprovou o regime de urgência para a votação do projeto de lei que criminaliza a misoginia. Com isso, o texto não precisa passar pelas comissões da Casa e pode ser analisado diretamente pelo plenário. A medida foi aprovada por 293 votos favoráveis e 158 contrários. O projeto tem apoio do presidente da Câmara, Hugo Mota, e foi aprovado pela comissão especial. A proposta já havia recebido a aprovação do Senado em março. Pelas redes sociais, Hugo Mota afirmou que a Câmara dos Deputados reafirma o compromisso com o combate à misoginia e à violência contra as mulheres. Mota informou que acompanha o trabalho da relatora, a deputada Tabata Amaral, que vai dialogar com todas as bancadas para buscar um texto de consenso. O texto inclui a misoginia entre os crimes previstos na lei de racismo. E aí, se a proposta for realmente aprovada, esse tipo de crime não poderá ter fiança e também não terá prazo para deixar de ser punido pela justiça. A Ludmilla, será imprescritível, né? A gente traz essa informação de que foi aprovada a urgência. O que isso significa? Ela vai passar pelas comissões especiais, ela vai pegar um atalho, vamos dizer assim, e pode ser aprovado mais rapidamente na Câmara dos Deputados. A gente lembra que foi aprovado no Senado, inclusive com muitos votos de senadores da direita, a gente não pode esquecer, foi ampla, acho que não sei se foi unanimidade. Acho que foi, né, o caso no Senado, só para a gente resgatar essa informação. E agora, então, a bola está na Câmara dos Deputados sob a relatoria da deputada Tabata Amaral.
4: Esse PL da misoginia passou no Senado de forma vergonhosa, com o voto dos conservadores, inclusive, assim, foi uma coisa lamentável que aconteceu. Eles podiam ter servido como uma barreira para aquilo ali não ir adiante, mas não, né, é o goleiro que deixa a bola passar, o frango. Deixaram passar o frango, passou, foi para a Câmara dos Deputados e agora está aí. Eles estão levando a coisa direto a plenário, passou a urgência, não vai passar pelas câmaras, então, pelas comissões, então não tem mais aquelas muralhas que poderiam impedir o prosseguimento disso. Agora a bola está no campo, agora fazendo metáfora futebolística, igual o Lula, aproveitando a oportunidade da Copa. Enfim, isso vai ser um instrumento de perseguição, assim, poderosíssimo, dos mais poderosos. E não é simplesmente contra homem que fala algum tipo de estupidez, contra mulher, não é só isso, não. A coisa vai resvalar, inclusive, na liberdade religiosa. O que vai ser ódio contra a mulher? Qualquer coisa eles vão poder categorizar como ódio ao feminino. Quer dizer, um padre. A gente vai poder dizer, né, a história lá que a gente sempre ouve desde pequeno, que a Eva nasceu da costela do Adão. Assim, a gente vai poder falar isso sem ser criminalizado pela lei da misoginia. Os padres vão poder fazer as suas homilias de acordo com o que está escrito nas escrituras. Você vê que a coisa não fica só naquele âmbito da proteção às mulheres, não. A coisa vai resvalar na liberdade religiosa, vai ficar assim, extremamente vulnerável. Os pastores não vão mais poder fazer as suas pregações livremente, porque tudo aquela famosa frase, né, que eles falam, a mulher deve ser submissa ao homem e tal. Quem fala isso está lascado. E isso é um tipo de coisa que se ouve, né, normalmente, nas homilias, nas pregações. Acabou, vai acabar a liberdade religiosa. E olha que a liberdade religiosa, ela sim está escrita lá, está devidamente esculpida, como o pessoal costuma dizer no juridiquês, está esculpida na Constituição Federal. Agora, a proteção ao feminino não está protegida. O feminino não está protegido na Constituição Federal, mas a,

0: a liberdade religiosa, sim. Mas quem vocês acham? Qual desses institutos, né, liberdade religiosa ou a questão do feminino, qual deles vocês acham que vai ser privilegiado no final das contas? É claro que eles vão tacar a liberdade religiosa, tá na Constituição, vão tacar para escanteio e vão ficar protegendo algo que nem na Constituição está. Eles não têm mais esse tipo de escrúpulo, eles não têm mais esse tipo de pudor. Então é para isso que vai servir. Ninguém do campo da esquerda vai responder a nada. Eles vão poder ser exercer o seu ódio ao feminino o quanto eles quiserem, podem ter certeza que nada vai acontecer com eles. E pensa nisso aí sendo utilizado com finalidade eleitoral. Qualquer coisa que o opositor disser, eles vão tentar categorizar. E é para isso que servem essas normas excessivamente abstratas. Você coloca qualquer coisa ali. É um campo aberto, assim, é um cheque em branco. Você preenche aquilo ali com o que você quiser. Isso aí é o PL da misoginia. Qualquer coisa que você inventar da sua cabeça que é misógino, você vai jogar ali, vai botar no mesmo balaio, vai misturar e vai criminalizar a pessoa. Então vai ser mais um instrumento de perseguição política. Nada, não tem nada a ver com proteção às mulheres, não.
1: Deixa eu ouvir a Fabi também em relação a esse projeto de lei, Fabi, que pegou um atalho aí, na Câmara dos Deputados e pode ser aprovado a qualquer momento pelos deputados. Fabi, tem gente aqui no chat, você falou do Fiat Elba, do Collor, Fernando Collor de Mello, disse que você não tem idade para lembrar do carro, do Fiat Elba. Foi lá em 1991. Você era uma garotinha, linda garotinha. Mas, enfim, está dado o recado aqui, gentil da nossa audiência, dizendo que você é muito jovem para lembrar do Fiat Elba.
2: Eu li a revista na época que o Augusto estava. Bom, primeiro que essa questão aí da misoginia, do PL da misoginia, não tem o um conceito do que é mulher, gente. O que que é mulher? Para a esquerda, né, mulher é aquela que, inclusive, deputadas manda ficar quieta porque estão latindo demais, não é? E esses conceitos, né, abstratos, a norma penal muito aberta, dá margem para tudo quanto é coisa. E aí a gente tem algo bem grave. Então a gente tem aqui, primeiro, o racismo, que foi colocado pelo Supremo Tribunal Federal de uma forma sem legislar, sem a discussão que deveria. Temos o crime de homofobia, que foi equiparado ao racismo, que também não tivemos, foi por conta aí do tribunal fazer, né, às vezes do legislativo, e agora nós temos o próprio legislativo passando por cima desses conceitos e não debatendo com a sociedade, então, o que é primeiro o conceito de mulher, né? Mulher, para todos nós, as pessoas mais comuns, vão falar que mulher é aquela biológica, acabou, e nem fala em mulher cis. Eu sempre até lembro bastante da Ana Paula Henkel, que fala isso: não sou mulher cis, faço coro, não somos mulheres cis, somos mulheres. Mas essa discussão está sendo dita. A Tabata Amaral, que está junto ali com a Soraya Tronic, falando altas bobagens em relação a essa definição, nos deixa bastante preocupados, porque sim, né, o crime não era grave até ontem, e aí a partir de hoje, vamos supor que isso passe, vai ser considerado extremamente grave, com punições excessivas, inclusive. Aí a pergunta que fica, inclusive do que a Ludmilla falou, das questões religiosas, mas coisa simples, né, de fazer aquela pergunta: a mulher está de TPM, né, isso vai ser configurar um crime imprescritível? Então, assim, a sociedade já está debatendo coisas que não faz o menor sentido. E essa lei vem, esse PL vem mais uma vez para enfatizar que não se importa com a questão de mulher. Porque, por exemplo, mulher, o que ela precisa de fato? Ela precisa de segurança pública. Aliás, não é só mulher, todos nós precisamos. Isso não estaria no debate muito mais elevado do que uma questão subjetiva como essa? E é interessante que isso se coloca em período pré-eleitoral, com uma série de pautas para se votar antes do recesso aí dos congressistas, e está sendo deixado de lado outras pautas para dar prioridade a algo que não é importante, assim como diz a esquerda que é.
3: Para entender, eu queria perguntar às mulheres aqui presentes o seguinte: se eu chamar o senhor deputado lá de senhor Érica Hilton, eu estou cometendo algum crime de misoginia, não?
1: Se ela pode invocar
3: É desrespeito,
1: o
3: ela não.
1: projeto.
3: Se eu chamar de senhor,
1: Ah, vou mandar.
3: eu me
1: Dá pro
3: refiro a
1: telão
3: ela
1: essa
3: como
1: dúvida.
3: esse senhor.
1: Ela
3: Com
1: pode ser
3: todo
1: protegida
3: respeito.
1: se esse projeto for aprovado, meninas? Diga,
2: Eu
1: Lud.
2: penso que vai.
0: Não tenha dúvida. Não tenha dúvida que vão utilizar isso em prol da Erika Hilton, mas eu não tenho dúvida zero em relação a isso. É claro, ela vai ser a primeira a invocar, inclusive. Talvez as mulheres nem invoquem, mas não tenha dúvida de que a Erika Hilton vai ser a primeira a invocar. E pior, vai ser atendida.
1: É, foi o que a Fabi colocou ali quando ela expôs. O que é ser mulher? Quer dizer, você de repente chega aqui e diz num belo dia que se sente uma mulher. E aí, Augusto Nunes?
3: Existem fórmulas simples para verificar isso aí, né? Não tem problema nenhum. Ele é um senhor, o Erika Hilton. E vou continuar tratando assim.
2: É
3: tarde para mudar agora, né? É tarde para mudar.
1: Diga, Fabi.
2: Capaz dele ser acusado nesse caso de hectarismo, né? Olha como a sociedade está chata, assim, um vem outro.
1: Ser taxado de quê?
2: De ser hectário, de chamar ele de senhor, sendo que ele se considera uma jovem mulher.
1: Olha só, Augusto. Se não incorrer num crime, pode incorrer em outro.
3: Pois é.
1: É isso. Que país estamos, né?
3: Senhor Bom, Felipe.
1: 19 horas 40 minutos, Sem Filtro faz uma pausa rápida, a gente volta já.
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2: 7h46.
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3: Estamos de volta em Oeste Sem Filtro. Agora, claro, a gente acompanha a participação da nossa audiência nesta quinta-feira.
4: Muito boa noite à equipe da Oeste Sem Filtro. Meu nome é Manuel Santana, eu moro aqui no Andeu, no Pará. Hoje, o Augusto Nunes está muito bem, bendito é o fruto entre as mulheres. Para mim é uma honra e um prazer assistir todos os dias o programa dos senhores. Hoje estou aqui na minha humilde academiazinha, aqui na minha casa. Contratante, é o que eu digo, a gente tem que cuidar sempre da saúde, cuidar do corpo, mas não esquecer de assistir o programa Oeste Sem Filtro, o programa mais verdadeiro de política, enfim, de tudo aquilo que o povo brasileiro merece saber. Um abraço, fiquem todos com Deus.
5: Boa tarde, Oeste Sem Filtro. Hoje é 2 de julho de 2026. Que é Vitor Salesse, de Jaci, Paraná. E o sol aqui tá forte ainda. Olha aqui. É aqui na beira do Rio Jaci. Programa Nota 10. Parabéns!
6: Boa noite, brilhante bancada da Oeste Sem Filtro. Aqui Fábio Abondanza, São Luís do Maranhão, como sempre acompanhando o programa. E hoje eu fiquei extremamente satisfeito em ver a Fabi Barroso e a doutora Ludmila Lins Grilo, as quais eu acompanho há muito tempo também. E junto com Augusto Nunes e com a Paula Leal, estão fazendo um programa delicioso. Parabéns, continuem assim.
3: Falando que essa mulherada está fazendo sucesso, Augusto.
7: Sucesso total. Hã?
3: Só agradecer o Fábio de São Luís do Maranhão, Ludmila, Fabi estão conosco já há bastante tempo e hoje vieram a brilhantar a bancada de Oeste Sem Filtro. A gente que agradece, deixa eu aproveitar também, tem o Manuel do Pará, estava fazendo atividade física, estava ali na academia, eu também acho, corpução mensã, estava ali fazendo a sua atividade, mas acompanhando o nosso programa. E o Vitor diz Jaci, Paraná, em Rondônia. Que bela paisagem. A gente fala sempre boa noite muito aqui, bonito. Mas em vários lugares do Brasil, ainda finalzinho de tarde, ele aproveitou o pôr do sol, sempre nos acompanhando. Muito obrigada pelo carinho. E assim, mais uma edição de Oeste Sem Filtro. Fica por aqui. Agradeço muito a sua companhia, a sua audiência. Na sequência, tem o comentário diário de Alexandre Garcia. Depois você segue conosco com a Força do Agro. E hoje, quinta-feira, é dia de Arena Oeste. E nesta quinta, então, Adalberto Piotto recebe o economista Marcos Lisboa. Vou me despedir dos meus parceiros e parceiras de bancada desta quinta-feira. Quero agradecer muito Ludmila Lins Grilo. Seja sempre muito bem-vinda. Obrigada. Foi uma satisfação tê-la conosco na bancada. Agora a gente vai seguir aí mais vezes, né, Ludmila? Mais próximos. Boa noite.
8: Boa noite, Paula. Boa noite, Fabi. Boa noite, Augusto. Boa noite a toda a audiência. Foi um prazer participar aqui hoje. Essa é a minha primeira participação no Sem Filtro, mas a gente vai seguir junto aí de vez em quando. Não todos os dias, mas eu vou aparecer aqui com frequência para participar desses debates aí, sempre bem, bem bacanas, bem acalorados às vezes. Contem sempre comigo. Adorei.
3: É uma bela estreia aí nesta quinta-feira. Fabi Barroso fez jornada dupla hoje, saiu do Jornal da Oeste, segunda edição. Falei, Fabi, vamos conosco hoje nessa quinta-feira. Fabi sempre muito parceira conosco já há bastante tempo, acompanha o Sem Filtro. Aliás, compõe a bancada do Sem Filtro já há algum tempo, né, Fabi? Agora integra oficialmente, é titular.

0: da bancada do Jornal da Oeste, segunda edição. A gente agradece muito a parceria. Boa noite, Fabi.
1: Eu que agradeço, é sempre um prazer, prazer também com a Ludmilla, Augusto, saudades, você, Paula, amiga querida, e precisando, estou sempre à disposição, é um prazer, eu visto de verdade a camisa da Revista Oeste.
0: É verdade, Augusto Nunes, muito boa noite.
2: Boa noite, Paula, adorei estar aqui com a Ludmilla, com a Fabi, e vamos estar sempre juntos. Muito obrigado, boa noite a você que nos acompanhou até aqui.
0: Eu desejo a você uma ótima noite, bom descanso, até amanhã.
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6: 7h55.
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2: 8h24.
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0: Bola em Jogo, já voltamos a falar de futebol. A seleção brasileira já sabe o caminho rumo ao hexacampeonato. Após vencer o Japão por 2-1 com gol salvador de Martinelli nos acréscimos, o Brasil já foca todas as atenções na preparação para enfrentar a perigosa Noruega de Haaland nas oitavas de final. O técnico Ancelotti estuda algumas mudanças táticas, talvez para anular o jogo aéreo europeu, que é muito forte e principalmente o seu principal atleta. O confronto decisivo acontece domingo, dia 5 de julho, em Nova Jersey, com promessa de jogão de bola. Kleber Ramos para o Esporte Total. 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

0: Convidamos os prezados ouvintes do programa Hora Milagrosa para que venham visitar as congregações da Igreja Apostólica nas seguintes localidades: Foz do Iguaçu, Paraná, com reuniões aos sábados às 19h30 e aos domingos às 10h30 da manhã e quinzenalmente às quintas-feiras às 19h30. Na Rua Marta Freitag, número 669, esquina com a Rua Ayrton Ramos, Jardim, São Paulo. Cascavel, Paraná, com reuniões aos sábados às 19h e aos domingos às 18h, e no segundo domingo de cada mês, às 10h da manhã e quinzenalmente às terças-feiras, às 19h30. Rua Agostinho dos Santos, número 1883, Jardim Alvorada. Assis Chateaubriand, Estado do Paraná, aos domingos às 10h30 da manhã, Rua do Bosque, número 1250. Divulgamos a seguir um depoimento de fé prestado em agradecimento e reconhecimento a Deus Pai e aos seus santos.
1: A senhora Vanira Prestes é de Apiaí, estado de São Paulo, de onde enviou o relato da bênção que recebeu há muitos anos para uma filha, a Rosângela Rodrigues Prestes. Numa ocasião, essa filha abriu um pacote de bolachas e se preparou para comê-las com café. Ao colocar uma das bolachas na boca, ela sentiu alguma dificuldade para mastigar e, ao verificar o que a impedia de engolir, deparou com um chumaço de cabelos e algo mais duro contido naquela bolacha. A mãe, senhora Vanira, a correu e a amparou antes que sofresse o engasgamento, do qual foi protegida graças ao poder celestial. Reconhecida por essa bênção e por muitas outras alcançadas para si, para o lar e a família, a senhora Vanira finalizou seu relato assim se expressando: agradeço a Santa Vó Rosa e ao Santo Irmão Aldo por haverem livrado minha filha, Rosângela, das consequências imprevisíveis daquela ocorrência inesperada e incomum.
2: 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Repetindo, conselhodeliberativo@igrejaapostolica.org ou pelo site ouvidoria.igrejaapostolica.org.

Convidamos os prezados ouvintes do programa Hora Milagrosa para que venham visitar as congregações da Igreja Apostólica nas seguintes localidades: Cascavel, Paraná, com reuniões aos sábados às 19 horas e aos domingos às 18 horas, e no segundo domingo de cada mês, às 10 horas da manhã, e quinzenalmente às terças-feiras, às 19 horas e 30 minutos. Rua Agostinho dos Santos, número 1883, Jardim Alvorada. Laranjeiras do Sul, Paraná, com reuniões aos sábados às 19 horas e 30 minutos e aos domingos às 11 horas da manhã. Rua Heitor Safraider, número 459, Jardim Panorama. Terra Roxa, Paraná, com reuniões aos domingos às 10 horas da manhã. Rua Oscar Machado, número 1167, Centro. Falando em nome da Santa Avó Rosa, durante todo o tempo em que esteve à frente desta Igreja Apostólica como primaz, sucessor do Consolador e profeta do Altíssimo, o Santo Irmão Aldo muito ensinou, aconselhou, orientou, consolou e libertou dos vícios, das amarras do pecado e da ilusão deste mundo a tantos quantos nele reconheceram o pastor anunciado por nosso Senhor Jesus Cristo. Quanto ao procedimento moral e honrado do filho ou filha de Deus, ele muito recomendou a prática do amor fraternal, da caridade, da justiça, da honestidade, da responsabilidade e de muita confiança no Pai Celestial, para tantos quantos almejam uma vida abençoada e atividades de estudo e de trabalho bem-sucedidas, ó ouvinte. Inclusive, porque estas são atitudes que agregam valor à tua alma e que possibilitam a manifestação da graça e da proteção divinas em favor do teu viver, do teu lar e das tuas atividades justas e honestas. Os ensinos que foram transmitidos pela Santa Avó Rosa e pelo Santo Irmão Aldo a esta Igreja Apostólica são de valor e de eficácia eternos, pois vieram dos céus com a finalidade de formar filhos e filhas para Deus Pai, tanto no passado como hoje e sempre. Recomendamos que o prezado ouvinte ouça-nos mais vezes, a fim de que possas compreender cada vez mais a mensagem que temos divulgado e os ensinos desses santos poderosos que estão sempre prontos para, indistintamente, acolher e abençoar aqueles que desejam se aproximar do tabernáculo de Deus na terra e viver conforme a vontade de Deus Pai e dos seus santos. 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

0: Estamos apresentando A Hora Milagrosa e na sequência vai falar-lhes o pastor Nilson Bittencourt Cairoli.
1: Prezados e amados ouvintes do programa Hora Milagrosa, agradecemos muito a sua audição e desejamos que a bênção do nosso Deus, nosso Altíssimo Pai Celestial, também de Jesus, nosso Senhor e Salvador, da Santa Vó Rosa, o Consolador que Ele formou no nosso meio para que nos revelasse a verdadeira doutrina do Evangelho do Reino dos Céus. Também desejo que a bênção de Maria Santíssima e do Santo Irmão Aldo, o nosso pastor, que está no céu e luta por nós. Nesta oportunidade, eu quero lhes falar a respeito da plenitude divina, deste poder imenso que é inerente do Espírito Santo do nosso Pai e que tanto Jesus como Maria Santíssima, a Santa Vó Rosa e o nosso querido e santo irmão Aldo querem dar a todos. O nosso Deus e Pai vem do sofrimento da humanidade que, por ter se afastado dele, Deus, inspirado pelo Divino Espírito Santo, fez o homem a uma promessa que enviaria o seu filho unigênito e primogênito, para dar à humanidade pecadora mais uma oportunidade de salvação. E foi o profeta Moisés que falou claramente a esse respeito da vinda do Messias, dizendo ao povo daquela época: o Senhor vosso Deus levantará diante de vossos irmãos um profeta semelhante a mim. A ele ouvireis em tudo quanto vos disser. E acontecerá que toda alma que não escutar este profeta será exterminada dentre o povo de Deus. Quer dizer, deixará de ser filho de Deus. E esta promessa era a respeito da vinda de Jesus. E esta palavra se cumpriu com a vinda de Jesus, que trouxe com ele todas as virtudes do Espírito do nosso Pai, a plenitude divina de Deus. E Deus fez com ele uma nova aliança, que é chamada de Novo Testamento. O testamento é uma promessa de que a pessoa que for digna receba essas virtudes, essa herança que Jesus veio nos trazer. Mas, na verdade, o que é plenitude de Deus? O que significa esta palavra? Eu poderia resumir dizendo que é todo o poder de Deus. Mas, na verdade, a plenitude de Deus é o conjunto de toda a sua santidade, de todas as suas virtudes, de toda a sua sabedoria e ciência, de vencer o mal, de vencer o domínio do mal, das potestades do reino das trevas. É, enfim, a virtude perfeita, absoluta do próprio Espírito do Pai. E diz-nos a santa doutrina que Cristo veio para fazer o homem que crer participante desta perfeição. Jesus prometeu, ele veio para trazer isso. Ele prometeu que daria a quem nele cresce. Mas Jesus foi rejeitado. E ele não pôde fazer tudo que ele queria e que ele precisava fazer para consumar a sua obra quando aqui na terra habitou. Ele foi rejeitado pelos homens. Ele foi rejeitado, perseguido, martirizado e precisou passar por aquela horrenda morte na cruz. Tomou sobre si, como disse o profeta Isaías,

ir e viu que não podia completar tudo, ele fez uma promessa, dizendo aos seus discípulos naquela época: eu ainda tenho muito que vos dizer, mas vós não podeis suportar agora. Mas quando vier o Consolador, ele vos fará lembrar tudo quanto vos tenho dito e vos anunciará todas as coisas. E então Jesus pôde dar início a uma igreja, pôde restaurar a sua igreja, porque encontrou na pessoa da Santa Vó Rosa as qualidades divinas. Que qualidades são essas? A Santa Vó Rosa nasceu com virtudes especiais no seu espírito, para que, se durante toda a vida dela Jesus pudesse voltar, como ele prometeu que voltaria, para estar nesta terra, para reorganizar o seu povo, ele voltaria. E a Santa Vó tinha essas qualidades divinas. E as tinha quando Jesus pôde voltar a esta terra, porque durante os 60 anos da sua vida, ela conservou no seu espírito, na sua alma, ela conservou em si todas as virtudes com as quais ela nasceu: a pureza, o amor a Deus, a Jesus, a Maria Santíssima. Sempre procurou fazer o bem. Então estas qualidades foram conservadas no espírito dela. E então Jesus pôde usá-la e começou a dar a ela, a fazer com que as virtudes com as quais ela nasceu, os dons preciosos, fossem sendo aperfeiçoados. Por isso que nós dizemos que ela nasceu predestinada. Pôde-se cumprir nela esta predestinação porque ela soube guardar durante toda a sua vida estas virtudes. Nos tempos presentes, Jesus formou a Santa Vó Rosa, quer dizer, ele fez ela participante desta plenitude. Formou a Santa Vó Rosa como Espírito Consolador, dando-lhe essa perfeição, a fim de que toda sua glória e do Pai sejam contempladas nesta terra, e isto através de uma santa nova, atual, que se santificou por amor a Ele, Jesus, por amor ao Pai, neste tempo presente e no meio de todas as tentações do pecado, para servir de exemplo, para que Deus pudesse santificar também a todos aqueles que crescem. E durante 16 anos, Jesus esteve com ela aqui na terra. Ele aguardou e ela foi muito fiel. Até que ela pediu a Jesus que gostaria de concluir o seu ministério em espírito, porque o seu corpo já cansado, muitas vezes não lhe dava a oportunidade de fazer tudo quanto ela queria fazer. Jesus aceitou o seu pedido, mas disse a ela que precisava ela sondar os corações e encontrar alguém que pudesse sucedê-la na direção da igreja. E ela procurou e encontrou na pessoa do irmão Aldo todas as qualidades divinas. E ele, como a Santa Vó Rosa, ele guardou no seu espírito os dons recebidos ao nascer. E por isso ele pôde ser aprovado em tudo quanto a Santa Vó Rosa precisava. E o nosso Deus e Jesus aprovaram a escolha dela. E então a hora chegou que Jesus levou o espírito da Santa Vó Rosa para o céu. E ela passou a usar o nosso querido e santo irmão Aldo com toda a perfeição. E ele foi também a semelhança da Santa Vó Rosa, ganhando, recebendo, conquistando esta plenitude divina. E durante 44 anos ele dirigiu a nossa igreja. Revelou coisas importantíssimas para todos nós. E foi por isso que pôde se cumprir na vida do nosso querido e santo irmão Aldo, primaz da nossa igreja, que hoje é um santo novo que está no céu. A palavra de Jesus quando ele disse: eu ainda tenho muitas outras ovelhas que não estão neste aprisco. Também me convém agregar a estas, e elas ouvirão.

0: a minha voz, e então haverá um só rebanho e um só pastor. Durante esses 44 anos, o nosso irmão Aldo procurou guardar a todos os que creram, a todos os que procuraram pôr em prática aquilo que ouviam dele através dos púlpitos desta igreja. E então, tudo ficou sendo cada vez mais claro. E é por isso, os nossos ouvintes, os nossos irmãos apostólicos, pensem nisso. Se ligarem à internet para assistir uma reunião, em qualquer lugar onde a reunião é transmitida via internet, se forem a qualquer uma das nossas congregações ou na sede da nossa igreja, ouvindo este programa Hora Milagrosa, ouvem a mesma doutrina. E esta unidade espiritual existe nesta igreja exatamente por causa deste poder da Santa Vó Rosa e do irmão Aldo, que Jesus lhes concedeu. Agora é preciso que os amados ouvintes e irmãos apostólicos, porque eles procuram dar para nós esta plenitude. Mas para herdarmos esta plenitude é preciso que cada um, indistintamente, se esforce para ser fiel, para crer, para obedecer. Prezados ouvintes, creiam nestes santos de Deus de todo o seu coração. Ponham em prática em sua vida aquilo que ensinamos, para que a semelhança da Santa Vó Rosa, do irmão Aldo, de Jesus também, possam ser dignos e merecedores de participar desta plenitude divina. Este é o desejo da corte celestial, do Pai, do Filho, do Espírito Santo, de Jesus, de Maria Santíssima, da Santa Vó Rosa e do irmão Aldo, e de todos os santos dos céus. Por isso, eles batalham e lutam para nos ajudar a cada dia. Mas é preciso que cada um mereça, que cada um faça a sua parte, creia de todo o seu coração e se esforce para que sejam fiéis, para que possam ser dignos e merecedores das virtudes do Espírito Santo do nosso Pai. E assim, muito felizes, muita paz, muita alegria, muitos milagres ainda poderão contemplar. Façam isso com amor. Foi por isso que, nesta oportunidade, em nome deles, eu lhes mostrei essas coisas que são tão importantes. E se assim souberem fazer, eu tenho certeza de que a felicidade do céu, o consolo da Santa Vó Rosa, do irmão Aldo, de Jesus, de Maria Santíssima, estará sempre consigo. Amém. Agora eu vou orar em seu favor, desejando que a Santa Vó Rosa possa dar a cada um dos prezados ouvintes e dos nossos irmãos apostólicos tudo quanto eles puderem, para que os prezados ouvintes sejam muito felizes. Ó Santíssima Vó Rosa, mostrei a esses teus filhos a tua luta, o teu amor, a tua coragem, a ponto de merecer toda a plenitude divina que Jesus possuía para poder ser o outro Consolador. E também o irmão Aldo, nosso querido e santo primaz, ele também soube fazer a sua parte, assim como muitos santos que estão nos céus lutando por nós. E neste momento eu peço que a Senhora derrame sobre a vida destes que ouviram este programa, esta palavra com atenção, e que desejam ardentemente no seu espírito fazer parte desta plenitude divina que tanto o céu luta para dar a todos nós. Abençoa-os, Santa Vó, santo e querido irmão Aldo, dá-lhes a tua graça e a tua bênção. E também unge esta água, este óleo que aí colocaram junto deste aparelho receptor, para que no momento de aflição, de luta, fazendo uso desses elementos, eles possam ser muito felizes e abençoados pelo céu. Amém.
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4: 8h59. 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
9: Está no ar a Voz do Brasil. As notícias do governo federal que movimentaram o país no dia de hoje.
10: Olá, boa noite.
11: Boa noite para você que nos acompanha em todo o país.
10: Quinta-feira, 2 de julho de 2026.
11: Vamos ao destaque do dia: investimento em infraestrutura.
10: Ferrovia Transnordestina vai receber mais R$600 milhões para acelerar as obras.
11: Hoje, no Ceará, foram entregues mais 101 quilômetros de trilhos e novos vagões para o transporte de grãos e fertilizantes.
10: Presidente Lula destaca a importância da ferrovia que vai ligar o Piauí ao porto de Pecém, atravessando 53 municípios nordestinos.
12: Essa é uma estrada de ferro vital para a perspectiva de desenvolvimento dessa região.
11: E ainda, integração do São Francisco.
10: Inaugurado o túnel Major Salles, que vai levar água da Paraíba ao Rio Grande do Norte. Pablo Mundim.
13: Com 6,5 km de extensão, a estrutura recebeu investimentos de mais de R$85 milhões e terá capacidade para transportar até 20 metros cúbicos de água por segundo.
11: E hoje nós vamos falar sobre a relação entre o Bolsa Família e a saúde dos beneficiários.
10: Pesquisa aponta que menos bebês nascem abaixo do peso e também menor risco de morte por causa relacionadas à gravidez e ao parto. Luana Karen.
14: O risco de morte por doenças cardiovasculares diminuiu 4% entre beneficiários do Bolsa Família. As hospitalizações por abuso de álcool e outras drogas caem 17%.
11: Na apresentação da Voz do Brasil, Mariana Jungmann e Luciano Seixas.
10: E acompanhe a gente ao vivo. Acesse radiogov.ebc.com.br ou canal Gov na sua TV aberta.
11: Entregas na saúde e na educação.
10: Em Juazeiro do Norte, no Ceará, ônibus escolares e unidades odontológicas móveis estão sendo destinadas a municípios do estado.
11: O repórter Nazi Brum tem os detalhes ao vivo aqui no estúdio da Voz do Brasil. Boa noite, Nazi.
15: Olá, boa noite, Luciano, Mariana, ouvintes da Voz do Brasil. Olha, são 40 novos ônibus escolares que vão para o transporte escolar em 40 municípios do estado. Um investimento de R$ 18 milhões por meio do novo Programa de Aceleração do Crescimento Novo PAC. Os veículos contam com equipamentos de segurança e todos possuem ar-condicionado, o que dá mais conforto para as crianças. No total, o governo do Brasil prevê a entrega de 1.500 ônibus escolares em todo o país no programa de renovação de frota. Já na área da saúde, o Ceará está recebendo 29 unidades odontológicas móveis que vão fornecer atendimento em áreas remotas.